0: Pra fechar a trilha desse Navega de hoje, não poderia ter outro personagem, né? Esse roqueiro alienígena do David Bowie em Starman é perfeito, no espírito da pauta dessa semana, que é a quinta edição da Mostra Aberto, que tá em cartaz na Casa Bola, de Eduardo Longo, aqui em São Paulo, até 31 de maio, de quarta a domingo, das 10 às 19 horas. Bom, se você perdeu o começo, ou se quiser ouvir esse programa de novo, vai lá em radioeldorado.com.br e procura o Navega no menu de programas. Se quiser falar comigo, é só me procurar no Instagram. Meu perfil é babavacaro, tudo junto. É isso por hoje. O Navega fica por aqui, eu tô indo embora, mas semana que vem eu tô de volta com outras histórias, personagens e música de algum lugar, como sempre aqui na Eldorado.
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5: Oi, oi, eu sou a Roberta Martinelli, esse é o Clube do Livro Eldorado, começando mais uma edição aqui na Rádio Eldorado. Hoje a gente vai ler juntos o livro Pequenos Sigilos, do Chico Chico, lançado pela Ação Editora. O Chico Chico é cantor e compositor e a gente bem o conhece pelas canções, pela música, pelo palco, e é bonito de ler o Chico Chico. Então eu resolvi trazer ele para o nosso clube. Espero que gostem. Para ler com a gente esse livro, eu chamei a Cris Oliveira. A Cris é poeta. E eu conheci ela através daqui, das ondas do rádio. Estou muito feliz de ter ela nesse programa. Então vamos ler juntos Pequenos Sigilos, do Chico Chico.
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6: Parte 1. Quem lê?
5: Mais um Clube do Livro. E hoje é um dia especial. Porque hoje eu recebo aqui, como leitora, ela começou como minha ouvinte, aí virou minha amiga, aí virou poeta, né? E aí, agora ela tá aqui como leitora, ou seja, é muita coisa e muito caminho. Hoje eu recebo aqui a Cris Oliveira.
6: Bom,
5: e aí, Cris?
6: Bom dia, olá, Roberta. Que alegria estar do lado de cá, né? Que eu só tô sempre do lado de lá, do radinho. Uma alegria enorme.
5: Ô, Cris, me conta um pouco do seu caminho. Você morava na Suíça, é isso?
6: Isso, é. Eu morei 16 anos na Suíça. Eu sou bibliotecária e eu trabalhei na OMS, na Organização Mundial da Saúde, 22 anos. Então, eu saí daqui do Brasil e fui para OPAS, né? O escritório regional em Washington. E de lá para Genebra. E tudo como bibliotecária, assim. Eu tenho orgulho, né, da minha trajetória, assim, foram muitas descobertas, assim, um aprendizado enorme, né, esse sair daqui do lugar de conforto, né, e para novas descobertas,
5: países. Isso,
6: novos idiomas.
5: Não, e como bibliotecária,
6: E como
5: né?
6: bibliotecária, que é uma coisa já extraordinária, né, é quase
5: que lindo.
6: É uma coisa, assim, não é muito, muito comum. digamos assim, né? É, eu sempre trabalhei com bibliotecas virtuais, digitais, né? Então, eu já peguei essa era do Google e metadados, né? Digitalização de coleções. Então, assim, foi um percurso muito, muito gostoso. Assim, eu tenho muito carinho, olho para trás com muito orgulho e carinho mesmo.
5: E aí, o que te trouxe de volta e o que te levou para a poesia?
6: As perguntas, mas...
5: que ninguém sabe responder, né?
6: Eu acho assim, foi todo um percurso. Os últimos anos foram muito intensos. Foram muitos anos morando fora, né? Longe dessa minha identidade, da minha língua materna, da minha cultura. De lá, eu sempre estava, claro, com um pezinho aqui, ouvindo muita música. E sempre vinha visitar a minha família, que ainda mora aqui, né? Sempre morou aqui. E eu tive, nos últimos anos, com a pandemia, um burnout, na verdade, né? Eu também fiquei doente, fiz uma cirurgia. E veio todo esse questionamento, essa crise mesmo. Uma espécie de crise de identidade. Quem sou eu? Onde eu estou? Para onde eu vou? E nesse momento, um pouquinho antes, a poesia já estava começando ali. Eu comecei a escrever poesia, assim, sem muito planejamento. Assim, ela chegou a mim e era a minha maneira de me expressar, eu acho, de me conectar, de conseguir organizar meus pensamentos e entender essas linguagens todas em mim, né, esses idiomas. Então, eu sempre fui escrevendo a poesia desse jeito. E aí, nesse momento de burnout, de crise de identidade, foi que eu resolvi realmente mudar, né? Foram muitos anos trabalhando para uma empresa e eu pensei, cara, eu gosto tanto de arte, eu acho que eu quero ser artista, né? Eu acho que eu tenho esse desejo dentro de mim, assim. Então, agora eu me dedico a isso, a mais a literatura. Sou leitora mais que tudo, eu acho. Adoro. E... a música, né? Eu gosto muito desse lugar de calmaria que traz as artes em mim. Eu preciso disso, né?
5: É bonito isso da leitora, né? Porque eu sou muito leitora também, né? Como sabemos. Como as pessoas já devem ter notado. Não, não.
6: Sim, sim.
5: Não tem. Aí não tem isso. Acho que leitora é leitora,
6: é uma,
5: né?
6: É uma paixão.
5: É uma paixão. Mas é louco como a leitura, e eu acho que isso deve dar em todo mundo, dá vontade de escrever.
6: Dá. Muito.
5: Eu acho que deve dar em todo mundo, não é?
6: Dá muito, assim, é uma provocação. E
5: você fala,
6: livros...
5: eu queria fazer isso.
6: Sim, sim, eu queria fazer isso, exatamente, acho que sim, igual cantar, igual dançar.
5: Cantar eu não tenho, dançar eu não, quer dizer, assim, esses eu tenho, mas eu não acho que eu sou capaz, assim, acho, tipo, devia ter começado antes, claro. Eu tenho uma coisa assim.
6: Mas você é do teatro, né?
5: Eu sei, mas mesmo no teatro eu fazia aula de canto e, enfim, eu sei que vai ser mais difícil o caminho pra este... Mas o escrever, ele é tão perto,
6: ele
5: também.
6: Ele é muito perto.
5: Não é?
6: Ele é muito perto, é um ato solitário.
5: Ele tá muito próximo. Então você fala, eu acho que eu posso fazer isso.
6: Claro, claro.
5: Mas
6: que
5: não
6: sim,
5: é,
6: todo
5: não,
6: mundo...
5: não sei se é.
6: Sim, eu acho assim, tudo o que você faz tem palavras, né, também, né? É isso, é a arte das palavras, né? A poesia é isso, né? A poesia concreta é artes plásticas da palavra, né? Então, assim, é isso, a gente... precisa da arte porque a realidade não é suficiente, né? Ela é cruel, né? Ela é dura, ela é difícil. E, ao mesmo tempo, há também muitas belezas que a gente não tá vendo, né? Então, a arte, a gente precisa da arte.
5: Sim.
6: Essa espécie de fuga, né? Mas também...
5: de encontro.
6: De encontro, isso, de entendimento.
5: A gente foge para se buscar, é uma coisa louca.
6: É isso, é uma coisa muito... muito louca.
5: E hoje a gente tá aqui para falar do livro do Chico Chico, Pequenos Sigilos. E o Chico Chico, na minha imaginação, à distância, vendo ele no palco, vendo a trajetória dele, que é uma pessoa que a gente acompanha há muito tempo, né?
6: Sim.
5: Ele é uma arte em estado bruto, assim, né? Ele é a intensidade. Eu tenho a impressão que se ele não fosse artista, ele não ia dar conta.
6: Super, super. Eu tenho essa mesma impressão, assim, é fenomenal, assim, né? O livro dele, eu não sei, ele parece para mim, assim, um feiticeiro encantador, né? Parece, é uma pessoa que tá sempre com um sorriso pronto, né? Eu tenho essa imagem dele. E ele tem uma intensidade no que faz. Ele domina muito bem a arte da palavra, né? Ele é letrista, compositor, cantor. E agora a gente descobre, né, um poeta que anda tudo muito junto, mas esse livro dele, ai, Roberta, eu amei de um jeito, assim, porque é uma poesia que fez, assim, que arrancou o sorriso do meu coração mesmo, né? Porque eu acho que da poesia contemporânea, ele resgatou alguns estilos, assim, que estavam um pouquinho fora das tendências, né? E isso, assim, dá uma alegria também no coração, porque ele faz de um jeito muito nosso.
7: Muito próximo, né?
6: Muito próximo.
7: É tipo, aquilo eu posso fazer.
6: É.
7: Mas ao mesmo tempo, não. Não tem como fazer isso.
6: Não tem como fazer isso.
7: É quase, parece um estilo de enganação, assim, sabe? Um poeta, um fingidor, finge tão completamente. Mas parece um estilo de enganação que eu digo, é assim, ele escreve de uma maneira que parece um vômito, às vezes, sabe? Parece que ele tá colocando... Só que ao mesmo tempo, tá claro que não é.
6: Não. É, eu acho que alguns poemas e os contos, sobretudo, têm esse fluxo de imagens, né? Nós temos aqui muito texto mais imagético, assim. E ele, ao mesmo tempo, é muito versátil, que ele vai para todos esses formatos, né? É muito, muito autêntico, mas ele tem esse domínio mesmo da poesia e da palavra, né? Ele usa muitas figuras de linguagem, de uma maneira, com destreza, né? Porque quando a gente usa mal esses recursos de figuras de linguagem na poesia, a poesia fica muito maçante, fica aquela coisa distante, né? De ler e difícil, e não, a gente não se relaciona, não se identifica muito. E aqui é todo o contrário, né? Ele faz essa sofisticação, ele traz esse lirismo que anda, não sei, por aí, perdido na nossa poesia.
7: Sim.
6: Mas de uma maneira que a gente fala, uau, que bonito isso, e eu entendi tudo, sabe, assim,
7: Sim.
6: É muito, né?
7: Mas é engraçado, eu várias vezes quando eu vou ler poesia, eu preciso ler em voz alta.
6: Que delícia.
7: E várias vezes, assim, até em literatura, mas assim, quando eu vou ler ficção, às vezes também para me conectar eu começo em voz alta, mas em poesia muito eu leio em voz alta. Tanto que minha filha ficou durante a leitura desse livro, eu li ele acho que umas duas vezes, né? E a Rosa ficava assim do meu lado. Mãe, para de falar em voz alta! Mas eu ficava com isso, assim, sabe? Tinha uma coisa que às vezes para me conectar eu preciso disso. E eu acho legal, né? Porque tem um texto de abertura do Geraldo Carneiro.
6: Sim.
7: E ele fala que várias vezes que a poesia brasileira contemporânea desistiu de obedecer a uma única tendência poética.

0: deuses, morte, vida, dores, amores, né?
1: Sim, tem muito, né?
0: É.
1: Eu quero muito saber com ele depois que Deus é esse, né? Porque ele fala
0: Sim,
1: muito de Deus.
0: Eu tenho essa mesma pergunta.
1: Né?
0: E me deu a impressão... Bom, tem um dos poemas aqui que ele fala que as crianças são deuses,
1: Ah, é
0: né? Que é
1: linda.
0: muito
1: É
0: lindo.
1: lindo. Quer
0: Em
1: ler?
0: outros... Sim, deixa eu ver
1: Tá
0: se eu
1: aqui,
0: acho.
1: ó, na página 11.
0: Uma criança que brinca com argila domina o ofício de Deus. Todas as formas, inclusive as nenhumas, pedaços encaixes, cabem em suas mãos. É possível que nada se construa, que o resultado seja a própria ruína, desequilibrada e sugestiva como algo na iminência do salto. O labor dos dedos de Deus da criança trabalha sem objetivo e só assim alcança qualquer meta, qualquer alvo, qualquer ausência. Um projétil que não mira, mas acerta, não são assim as esculturas das crianças de
1: É
0: Deus.
1: muito bonito isso
0: É
1: que ele
0: muito
1: fala aqui,
0: lindo.
1: o labor dos dedos de Deus, aí entre parênteses, da criança. E aí quando ele acaba a frase, ele fala, são assim as esculturas das crianças, e entre parênteses, de Deus.
0: É, você sabe que eu até fiz assim, eu fui fazendo uma brincadeira, né? Como bibliotecária, eu adoro listas, mas eu fiz uma brincadeira de tentar decifrar os pequenos sigilos, né? E aí, um dos sigilos aqui é que as crianças são deuses, é o primeiro da minha listinha aqui,
1: De
0: né?
1: sigilos.
0: De
1: Ai, conta
0: sigilos.
1: mais.
0: É, conto.
1: O que mais tem de sigilos aí que você
0: Ó,
1: desvendou?
0: tudo da minha interpretação, claro, né? O poema não hesita, a poesia está na vida. A natureza é incontestável e a paz é vida. A sorte é o azar quando tem dó. É na página 21, esse poema é
1: É
0: maravilhoso. Eu amei.
1: lindo! Calma aí que eu vou
0: Eu
1: pegar.
0: amei. Pega, rolê.
1: Amar é uma prosa que não rima e a paixão um verso só. Não voarmos tem a razão como contrapartida e a sorte é o azar quando tem dó. Em duas estrofes pode haver tudo da vida, mas é na morte que a poesia se inaugura. A leveza é todo o peso que acumula. É uma pena isso que carregamos. Flutuar se aprende com as pedras, como a luz que ensinamos não cegar. E o silêncio, pai, mãe de toda e qualquer canção. Há tanta coisa muito forte que nos cega, que mesmo forte quando chega, chega não.
0: É muito lindo.
1: E eu acho bonito isso que ele fala, mas é na morte que a poesia se inaugura.
0: É na morte que a poesia se inaugura.
1: Porque ele tem, né? É difícil também. É, o Chico-Chico carrega a história dele pública pra gente, né? E ele fala, quando ele fala que é na morte que a poesia se inaugura, é, me parece que a poesia se inaugurou pra ele muito cedo,
0: Sim,
1: né? E
0: pode
1: talvez
0: ser.
1: seja na morte mesmo que a poesia se inaugura.
0: Talvez seja na morte, né? O valor está na queda, ele fala também,
1: É,
0: né? E o
1: esse clube do
0: salto.
1: livro se inaugura na morte também, do meu pai, né?
0: Verdade, Rô,
1: Fiquei
0: verdade.
1: pensando nisso. No, ele começa. Isso foi muito louco, porque essa temporada aqui vai acabar no dia 9 de julho, que é aniversário do meu pai, que seria aniversário do meu pai.
0: Que
1: E
0: lindo.
1: eu sempre liguei muito esse clube com o meu pai. Quem ouve fala, várias vezes as pessoas falam, ai que chata ela falando disso de novo, mas gente, tudo bem, se fosse isso ia ser chata, eu sou chatérrima.
0: Não,
1: E
0: não
1: aí
0: é,
1: eu até
0: não é, Rô.
1: coloquei pro dia 9 de julho, que é o último episódio, o livro Morreste-me, que foi um livro que eu ganhei do Otávio Carmo e do João Guzmão. Eu ganhei dos
0: Ah,
1: dois o mesmo
0: queridos.
1: livro. E é o livro que, para mim, assim, foi tipo, não acredito que alguém consegue descrever a morte tão, de uma maneira tão bonita como o José Luiz Peixoto faz.
0: Eu ainda não li esse, ai, tô ansiosa.
1: Nossa, lê. É,
0: Sim.
1: mas é assim, lê longe da morte, perto dela ele é de doer.
0: Te doer.
1: É muito palpável a morte, assim, é tipo, como alguém conseguiu escrever tão perto, sabe?
0: Sim, e como a gente consegue, né, esses entendimentos e dar conta melhor, um pouco melhor, nunca a gente vai dar conta das coisas da vida com a ficção, né, com a literatura, né, isso não tem preço realmente, né.
1: Sim.
0: Esse último poema, esse poema, que você leu, Roberta, ele me lembrou muito Fernando Pessoa, né. E eu acho assim, o livro do Chico-Chico é um livro com muitos significados, né? E esses talvez também sejam os pequenos sigilos enigmas, assim. Só na primeira estrofe a gente tem dois, três poemas curtos ali, né? O amor é uma prosa que não rima, paixão verso só. Não voarmos tem a razão como contrapartida. É muito bonito. É muito, é imenso mesmo, né?
1: É imenso. Não, e é imenso em cada frase, né?
0: Em cada frase.
1: Amor é

0: É uma prosa que não rima e a paixão um verso só.
1: Lindo.
0: E aí depois ele fala, e a sorte é o azar quando tem dó, é uma frase que, meu, eu devia começar o som a pino com ele, com essa frase uns 10 dias, pra ver se a gente entende.
1: Sim.
0: Né? Porque a sorte é o azar quando tem
1: quando
0: dó.
1: Quando tem dó, né? E o que é a vida, né? A vida é isso, né? De azares, né? E de vez em quando dá certo, será?
0: Que pode... De vez em quando dá. E a gente tá falando muito de morte, de Deus, mas tem muitas coisas, tem muitos poemas felizes e amorosos também, né? Tipo, hoje fiquei feliz e não foi porque me lembrei de você, mas pensei em ti assim que sorri. Aprendi alguma beleza.
1: Beleza.
0: Aprender alguma beleza é uma frase muito bonita.
1: Os corações sorrindo, é lindo.
0: É.
1: É lindo, é muito teto.
0: E eu acho legal que no livro, né, que eu, no Pequenos Sigilos do Chico Chico, que ele tem isso, ele tem pequenos contos e tem poesia,
1: sim,
0: né? Como
1: sim.
0: Será que ele intercala isso? Porque os contos dele são esses... São mais imagéticos, como você
1: sim,
0: disse.
1: Sim, oníricos, sinistros até,
0: vômitos.
1: Né? É, o da velha, assim, é muito impressionante o da velha.
0: Ah, o da velha.
1: Né? É bem onírico, exatamente, esse lugar de terror mesmo, assim, né? De sonhos e isso da boca, né? O que é a boca?
0: Uma idosa costurou minha boca. Era velha, muito velha, decrépita. Sua existência em vida era a própria morte em movimento. Essa velha costurava minha boca. Da boca dela pendia a pele flácida das bochechas. Seus olhos não se podiam ver, pois escorria a testa derretida por cima deles. Sua papada era como o teto de uma conversa úmida tomada por estalactites. Essa velha me furava com agulhas, com prazer e com destreza.
1: Nossa.
0: Ela é acupunturista? É isso? Eu fiquei pensando que era uma acupunturista.
1: Você ficou pensando isso?
0: Eu fiquei
1: pensando mais nela, né, numa bruxa, assim,
0: é?
1: Né? Nesse
0: não,
1: lugar
0: eu pensei...
1: do monstro, dos nossos monstros, né? Quem sou eu se eu não conseguir falar, se eu não conseguir comer, né? E assim, e querem nos calar, querem me calar, né? Assim, quando eu mais quero me expressar, ele foi fazer uma pergunta e a bruxa, né, a velha, né? E olha, que imagens fortes que a gente não esquece.
0: Tem essa e tem outro também que é muito imagético, que é esse aqui. Chegaram as faturas das contas de luz e sombra da minha vida. Ainda assim, seu nome é um bom presságio para os meses que virão. Agradeço sua visita. Você não pôde ficar mais, nem que fossem só 5 minutos. A pressa é inimiga da refeição. Tenho fome. Você também tinha quando saiu correndo com seus obrigados e até logo escapulindo pelo ladrão. E ele fica usando essas, eu não sei como é que fala isso, né? Como você não pôde ficar mais, a pressa é inimiga da perfeição, da refeição. A pressa
1: sim.
0: É inimiga da refeição, escapulindo pelo ladrão. Ele fica usando essas, enfim, é muito,
1: faz
0: muito...
1: versão, né, de...
0: Ele faz versão de como é o nome disso?
1: De expressões. Mesmo, né, ele faz essas versões e ele brinca muito com a linguagem, né, usando muito bem as palavras, né, muito bom. E ainda na prosa tem um que parece uma carta, né, também, né, ele começa a dizer assim, e quebra um pouco, você começa a ler poemas, os poemas, aí tem essa prosa mais... Mas, né, é imagética e
0: aí tem curtíssimos.
1: E tem curtíssimos também. Inclusive, tem um que eu adorei, assim, que ele usou aliterações, né, que a gente gosta muito na poesia também. Rastreio a rota num trote rasteiro. Revelo em queda tanto medo, mas não rastejo. É na página 19. Então, ele tem a literação, né, do rastreio, rota, uhum. Rasteiro, rastejo, né? E esse R aspirado e áspero dá muita sonoridade, né, ao poema. Então, isso aqui é um truque de maestro, né, com a linguagem mesmo. E é um poema tão significativo também, né, Roberta?
0: Uhum.
1: Né?
0: Ele tem esses. E outro curtinho que eu amo, acho que é um que tá no final... Que é guardei para não perder, perdi porque guardei.
1: Maravilhoso. Isso acontece todo dia.
0: Todo dia nas nossas vidas. Tipo, em duas linhas ele conseguiu resumir o que acontece em nossas vidas quase todos os dias.
1: Todos os dias, com coisas concretas e abstratas, né? E você sabe, Rô, que a minha primeira impressão do livro, né? Eu assim, uma leitora também desavisada, que eu sou distraída. É, quando eu vi o título e a capa é em tons verde e marrom, assim, que lembra talvez uma árvore, né?
0: Com o rosto dele bem close.
1: Com o rosto dele no fundo, exatamente, uma foto dele no fundo. Então, a minha primeira reação foi pensar que seria uma autobiografia sobre... Sobretudo com esse título, né? Pequenos Sigilos, né? E, no fundo, acho que a gente desejava, né? Essa coisa. E ele vem mesmo revelar, né? Coisas da... mais, assim, profundas da alma dele, né? Aqui na poesia dele, né?
0: Sim,
1: o artista.
0: Eu não sei como é para ele, mas, assim, eu acho que quando a gente escreve... eu escrevi um livro na minha vida e sobre uma cantora, né? Sobre a Letrux. Mas eu me senti nua. Não é sobre mim, eu não falo nada de mim. Mas assim, eu me senti que as pessoas iam descobrir algo de mim que eu não tinha mostrado até então. Parecia que eu estava revelando um grande segredo. Eu imagino ele, porque aqui ele está revelando pequenos sigilos, né?
1: Sim.
0: É que ele faz de uma maneira tão poética...
1: Inteligente.
0: E inteligente, que a gente não desvenda assim de cara ele.
1: Sim.
0: Mas, ao mesmo tempo, eu acho que ele deve se sentir super exposto, né?
1: Eu acho que sim.
0: E porque a gente tem uma proximidade dele pelo lugar que ele ocupa, pela fama, né? Por ter acompanhado
1: a
0: história das mães e tudo que aconteceu com ele na vida. A gente tem uma proximidade dele ilusória.
1: Sim,
0: né?
1: É verdade.
0: E eu acho que lendo ele a fundo, né? Quando você lê o livro, você chega a ficar mais longe dele. Ele consegue despistar mais, assim. Ele é muito mais intenso e complexo do que a gente acha que ele é.
1: É verdade. É verdade. E ao mesmo tempo é tão lindo. É uma voz tão múltipla e tão forte, né? Do nosso cancioneiro e agora da poesia, que eu espero que ele escreva mais, porque a gente fica aqui com gostinho de quero mais quando termina o livro, né?
0: Tem um que eu amo também, que é aqui. Por aqui o de sempre. Os dias ainda duram do azul ao lilás e as noites despertam negras e se recolhem amarelas. Aqui onde tu és tão extrema, a teu nome ou o silêncio e escolher entre a paz ou a música só é belo porque é cruel. Mas nada disso importa. Todos nós temos nossos ecos. Daqui eu grito da caverna, às vezes de montanha, mas quase sempre no travesseiro. Mas aí, de onde tu és tão externa, eu posso ouvir teu berro ainda que nem sequer tenha aberto a boca. Mas nada disso importa. Acredita que esteja bem, pois saiu daqui chorando. Há uma tristeza, um não haver o que fazer, só fazer o que lhe resta. E me pareceu que não lhe restava mais nada. Agora recordo de quando nos despedimos e não pude chorar tuas lágrimas ou mesmo as minhas. Tive ciúme do que tu poderias fazer e que com certeza tentarias, daquilo tudo em que tu terias tesão e de repente ignorasse. Do que teria orgulho ou vergonha. Eu invejo. É que ainda me resta muito por aqui. Disso eu posso sorrir. Tenho saudades, mas não me preocupa a tua saúde. A não ser que tenha parado de fumar. E nem tua sanidade, contanto que ainda tome sua cerveja. Apenas me aflige o medo do seu esquecimento. E isso é muito maravilhoso. Tenho saudades, mas não me preocupa a tua saúde, a não ser que tenha parado de fumar.
1: Fumar.
0: É o oposto.
1: É o oposto.
0: Porque ele sabe que se parar de fumar, ela vai pirar.
1: É aquele vício, prazer, é parte da pessoa. Não, mas é lindo demais isso que, né, o medo de esquecer aflige, a saudade não, né? Eu ainda lembro.
0: É uma música do Los Hermanos, o medo de esquecer é vontade de lembrar.
1: É vontade de lembrar. Ai, que lindo,
0: é.
1: Que lindo. Não, é sensacional.
0: Cris, a gente tá chegando ao fim.
1: Ai,
0: já.
1: Não acredito.
0: E a gente encerra com música.
1: Ai, parece que eu tenho tanta coisa pra falar, mas também poesia não se explica, né, Rô? Eu sempre digo isso, quanto mais a gente explica, né? Vai ter um festival de poesia no centro, aqui em São Paulo, e Augusto de Campo, que fez a arte, é um poema visual que diz: poesia é o que poesia não é.
0: Que lindo. Sim, né?
1: É isso.
0: A gente vai encerrar, eu vou encerrar com Chico Chico fazendo versão pra Rita Lee, porque vocês amam e todo mundo ama e a gente ama, e ele é um menino muito bonito, então, menino bonito.
1: Lindo.

0: Chico Chico com o Menino Bonito. É, essa foi a Cris Oliveira, nossa poeta e leitora de hoje. Obrigada, meu amor. Foi lindo.
1: Ai, Rô, obrigada.
0: Ela tava
1: você,
0: nervosa,
1: muito.
0: Disfarçou. Ficou lindo, arrasou.
1: Ai, você, é você. Você que é muito especial. Você sabe que eu te amo.
0: Eu também te amo. Obrigada, amor.
1: Obrigada.
0: Beijo.
1: Beijo.
0: Essa foi a Cris Oliveira, nossa leitora de hoje. Que honra tê-la aqui neste programa. Vou fazer agora um intervalo e volto com mais Clube do Livro Eldorado.
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0: Clube do Livro Eldorado de volta. Hoje a gente está lendo juntos O Pequeno Sigilos, livro do Chico Chico, lançado recentemente. E na segunda parte do programa, ele veio. Gente, foi difícil, mas ele veio. Então tô comemorando, tá? Chico Chico.
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1: Parte 2. Quem escreve?
0: Eu nem acredito, mas dizem que é verdade, que ele está aqui comigo. Chico Chico. Chico, eu fiquei com medo, sabia? Achei que você ia fugir de mim.
10: É.
1: É um perigo que se corre.
10: É um medo real.
0: Eu falei isso pro Marcelo Rubens Paiva também, que eu fiquei com medo dele na época, quando ele veio aqui fazer o Ainda Estou Aqui, eu também. Sim. Fiquei com medo. Mas vocês são pessoas, não tô juntando os dois e generalizando, mas você é um tipo de artista que dá medo na gente. Por que será,
8: que
0: Chico?
8: Não,
0: pode falar.
8: Eu sou ruim de entrevista, isso é verdade, mas não precisa ter medo também.
0: Não, você não é ruim de entrevista, mas eu acho que você é um artista. Aí tô fazendo leitura, você fala se eu estiver viajando, tá? Eu acho que você é um artista intenso, e isso a gente vê no palco. É o tipo de artista que se sonha em ser, né? Eu estudei teatro e eu queria ser assim. Mas eu não sou assim, eu sou muito racional, eu não consigo parar de pensar um minuto. E você, pra mim, de longe, é um artista desses que se joga e vai. Pro bem e pro mal.
8: É, sim.
0: Pro nosso bem e pro seu mal, talvez.
8: Sim,
0: ou não.
8: Bastante também. Mas, engraçado, porque eu tenho a impressão que eu também não consigo parar de pensar um minuto. Minha cabeça também não para muito, não.
0: Entendi.
8: É que eu isso,
0: não, eu achei que você mergulhava total e que você ia.
8: Não, eu sou
0: tá
8: muito grilado, muito cismado, o tempo inteiro matutando, assim.
0: Até cantando?
8: Não. É por isso que eu acho que é aí que é o meu refúgio, assim, nesse sentido. O palco é uma. Não sei nem dizer, assim. É um momento meio zero, assim.
0: Então, é nesse lugar, eu acho.
8: Isso.
0: Esse é o lugar que eu gostaria de chegar. Se eu fosse assim, eu faria teatro.
8: Sim.
0: Mas como eu não sou, aí eu falei, é melhor eu ficar entrevistando as pessoas, que é de melhor, sei lá. E aí, Chico Chico lançou o Pequenos Sigilos. E aí, da onde veio essa vontade de, não de escrever, mas de lançar? Porque eu acho que de escrever você já...
8: Escrever eu sempre gostei. Meu contato com a música... Eu digo assim, meu contato criativo com a música veio da escrita, né, na verdade, mais do que de eu cantar ou de eu tocar algum instrumento, veio de eu escrever. Mas a ideia de lançar, assim, não foi minha, né, foi...
0: Claro que não, né, Chico?
8: Foi...
0: Em nenhum momento, mas eu
8: mas
0: me senti...
8: Mas é você que escreve, né?
0: Sou eu que escrevi, então a minha opinião parece que tá escrita no lugar.
8: E você não pode... Você vai falando, você pode se contradizer, você pode se negar, se corrigir, mas não, tá aqui, entendeu?
0: E tem o tom da voz, né? Você fala mais devagar, mais suave, quando você fala uma coisa...
8: Sugere um...

0: alguma coisa, né? No livro que sugere a quem lê, né?
1: É isso, é isso. Aí eu tenho algumas perguntas, né? Porque aqui a gente sempre tem um leitor e um escritor. E a Cris Oliveira, que é uma ouvinte muito querida e é poeta também, foi a leitora.
0: Ih, que legal!
1: E a gente falou muito sobre, primeiro, esse lance, um lance de aparecer muitas vezes a palavra Deus.
0: Sim.
1: E aí a gente ficou se perguntando o que era Deus para você, né? E até citando esse primeiro poema que é muito bonito, que você fala que eu amo, que é o labor dos dedos de Deus, da criança, e depois você fala as esculturas das crianças, de Deus.
0: Cara, o que é para responder? O que é Deus para mim, é isso?
1: Se é que você consegue, Chico,
0: não
1: se quiser
0: consigo,
1: fugir,
0: acho
1: pode.
0: Que talvez por isso que apareça tanto, em tantos poemas diferentes, porque eu não tenho como dizer, né? O que que é, e talvez o nome Deus seja só, eu não acredito em Deus, né, por assim dizer e tal, mas eu também não desacredito na crença dos outros, assim, eu partilho dessa coisa de que há algo imponderável, assim, que realmente nos move, sei lá como, mas assim, eu acho que Deus são só as quatro, D-E-U-S, são só as quatro letras com as quais eu consigo dar uma forma para isso que eu não entendo, sabe? E talvez por isso ele apareça muito aqui, porque essa palavra apareça muito, porque eu tento falar dela de várias maneiras, assim. Mas não acho que nenhuma é definitiva.
1: Sabe quando eu era pequena? Eu lembrei disso agora, Chico. Eu estava numa aula de alguma coisa na escola e eu percebi que Deus era D'Eus.
0: Legal.
1: De Eus. Uhum. Eu fiquei pensando isso, porque eu não acreditava em Deus e eu fiquei pensando que Deus eram todos os Eus.
0: Eu acredito mais por aí, assim. Eu acho que as nossas ações são coisas divinas, assim, né? A vida humana e até por ela ser falha e curta e por muito e parecer ser medíocre mesmo, né, sem importância, eu acho que isso dá uma grandeza para as pequenas coisas que é interessante, assim. Como é que a gente é capaz, né, de amar alguém, de fazer um filho, de destruir um planeta? Como é que seres iguais a nós, assim, tão, em tese, ínfimos, né, conseguem fazer essa coisa, assim, né, não sei.
1: Sim, sim, é isso. Chico, você faz poesia falando. Ai, que bonito. É verdade, é verdade. Ô, Chico, outra coisa que a gente falou também é dessa parte aqui, ó. Amar é uma prosa que não rima e a paixão um verso só. É horrível se ouvir?
0: É engraçado.
1: A carinha dele durante, eu falei, ixi, não vou, tipo, não falei isso, não. Não voarmos, tem a razão como contrapartida e a sorte é o azar quando tem dó. Eu amo essa frase.
0: Que legal.
1: E a sorte é o azar quando tem dó. Mas aí você fala, em duas estrofes pode haver tudo da vida, mas é na morte que a poesia se inaugura.
0: Uhum.
1: E aí, eu não sei se é... Quando você fala que é na morte que a poesia se inaugura, a minha leitura é que a poesia começa na morte.
0: É, porque sugere um nascimento, né? Mas assim, eu poderia falar várias coisas, mas eu não sei se eu consigo explicar de fato o que se quer dizer, né? Eu acho que qualquer interpretação que você possa ter assim nessa frase é, mas eu juro que eu tento nunca dizer eu queria ter dito isso, sabe? Porque não, eu tenho a impressão que às vezes isso pode...
1: Claro, me sugestionar.
0: Encerrar alguma coisa, sabe? Que eu não quero que se encerre. E pra te falar a verdade, eu não sei se eu acredito tanto nas coisas que eu escrevo, sabe? Não tô negando, mas assim, eu também não tô... Não me proponho a...
1: A escrever verdades absolutas.
0: Exatamente.
1: Não me leve tão a sério, né?
0: Exatamente.
1: Eu me levo.
0: Mas isso é uma coisa que pode ser... Quando eu digo que é na morte que a poesia se inaugura, é porque... É exatamente esse movimento eterno de renascer, né? Essa coisa grandiosa, que é o que a gente estava falando agora, essa coisa grandiosa da vida que termina e se mantém, termina e se perpetua, né? Engraçado isso. E, sim, quando algo morre, alguma outra coisa abre espaço, né? Para alguma rima, sei lá, para qualquer coisa.
1: Sim. Não, eu fiquei pensando, eu fiz a equivalência, né? Porque eu comecei a fazer esse programa de literatura quando meu pai morreu.
0: Aí.
1: E é um programa que me liga muito com... Eu tenho essa ligação, assim. E aí, essa temporada, calhou que ela acaba contando os episódios no dia do aniversário do meu pai.
0: Sim, caraca, que legal.
1: E aí, pra mim, foi tipo, nossa, não acredito que isso deu certo. E eu que não acredito em nada, né? Fico misticamente muito feliz que isso deu certo, porque eu começo a ligar as coisas, entendeu? Então, é isso. Eu acho que também, quando a gente lê... Tô falando isso porque, quando eu leio... É claro que eu leio a partir das minhas experiências,
0: mas
1: né?
0: Mas é isso que importa, né?
1: É isso que importa. É, são as experiências individuais. Sim. Por isso que um clube do livro é tão legal.
0: Nossa.
1: Porque o que importa são as mil leituras que vão se ter a partir dessas poesias. Tudo isso que a gente falar aqui nesse programa, na verdade, é a minha leitura, é a leitura da Cris. E é o Chico que não vai dar resposta nenhuma, que eu conheço muito bem. E os contos curtos que tem, né? Porque aí é diferente a linguagem.
0: Sim.
1: Não sei se racionalmente, mas
0: sim,
1: diferente.
0: Sim, é outro exercício. Não sei se é outro exercício, mas assim, vai se desenvolvendo de outra maneira, né? Você passa a se preocupar com outras coisas. No meu caso, assim, eu não sou uma pessoa que domina as formas, né? De um poema ou do que seria um conto e tal. Não tenho isso estruturado na minha cabeça, assim, mas quando a coisa vai pro caminho de um conto, né, eu deixo de me preocupar com rima, né, eu deixo de me preocupar com métrica, né, com o ritmo propriamente dito, assim, com o que eu quero sugerir para que a pessoa leia e tal. Mas é engraçado, eu tinha um outro conto também que acabou não entrando, assim, que é um maiorzinho e tal, que, enfim, eu não consegui editar ele a tempo, assim, não consegui amarrar ele, que é um dos poucos que não é sonho. As coisas que estão aqui são coisas que eu sonhei, assim, é muito engraçado, assim. E, não sei, tem essa parada, é engraçado quando vem assim, né, porque eu também não sou uma pessoa que acredita que as coisas... que a gente eu acredito que a gente possa receber uma inspiração e tal. Mas eu acredito mais na parada de sentar e fazer do que no esperar que venha e tal. E é engraçado porque essas coisas vieram de uma certa maneira, assim.
1: Que louco, porque eles são muito imagéticos. E eu falei deles no primeiro bloco como se fossem, parecem mais vomitados, assim.
0: Sim,
1: parecem
0: não,
1: mais...
0: é porque são coisas que eu tenho que acordar e escrever, senão eu perco, entendeu? Aí no dia seguinte eu reviso, assim. Mas é bem isso mesmo. São coisas bem cuspidas.
1: E essa parte é que eu amo. Tenho saudades, mas não me preocupa a tua saúde, a não ser que tenha parado de fumar.
0: Isso.
1: Isso eu acho maravilhoso, porque é tipo, você fala, não, calma aí, não tá escrito que tenha parado de fumar, né?
0: É isso mesmo.
1: Não, ele quis dizer isso, porque é muito mais preocupante parar de fumar quando você fuma do que não fumar.
0: E também é uma coisa assim, é a saúde no sentido da saúde...
1: Do prazer.
0: É exatamente, mental, de você ter uma certa consciência sobre como você se estraga também, sabe? Uma coisa assim de... Você faz isso porque você quer fazer, sabe?
1: Você sabe que eu fumei muitos anos da minha vida. O Chico fazendo... É assim, ele é tão malandro que ele tá fazendo a entrevista, se é eu que respondo...
0: É
1: muito malandro. Mas eu fumei muitos anos da minha vida, né? Fumei dos 14 aos 35.
0: Sim, caraca.
1: Fumei muito. E eu tenho saudades. Eu não fumo tenho pavor de cigarro hoje em dia, é uma loucura.
0: Que ótimo!
1: Mas o louco é que eu tenho saudades da pessoa que eu era quando eu fumava. Porque eu era uma pessoa mais desprendida do medo, saca? Eu passei a não fumar porque eu tenho muito medo.
0: Sim.
1: Eu tenho medo de morrer, eu tenho medo de ficar doente, eu tenho medo de não sei o quê. Então eu tenho saudades só daquela menina que não tinha medo.
0: É engraçado, mas... acho que eu entendo, mas eu não sei. Acho que conhecer os nossos limites também é uma forma de se desprender também das coisas, sabe? Você se desprendeu do cigarro, talvez, né? Você se livrou de uma coisa que você achava que era uma liberdade, mas talvez fosse uma certa forma de prisão, assim.
1: Sim.
0: Não sei, eu sou. Eu fumo pra caramba. É isso que eu posso dizer.
1: Mas você é novo, né, Chico?
0: É.
1: Quantos anos você tem?
0: 32. Não, sou
1: tão. E você começou com quantos?
0: Com 15.
1: Tem mais 3 anos pra fumar.
0: Tem.
1: Se você quiser me fazer aula de saúde comigo.
0: Não. Mas não sei. Eu sou viciado, né? Óbvio que eu sinto muito prazer, né, nisso e tal, mas... Eu me pergunto até onde, né, eu tô fazendo porque eu quero e até onde eu tô fazendo porque eu não consigo não fazer. E isso não é uma... não me dá uma sensação de desprendimento isso.
1: É.
0: Talvez conseguir parar seja uma maior liberdade, né? Essa coisa de você saber até onde você pode ir é muito libertador também, né?
1: Sim. Sei sim lá. E não.
0: Sim.
1: Sei lá, sei lá. Ô Chico, e você escreve muito? Você escreve o tempo todo? Porque pra mim, pra gente de longe, você aparenta um artista intenso, sabe?
0: Talvez de longe, sim. Mas eu tenho fases, assim, e principalmente a gente tem viajado muito. O quarto de hotel, pra mim, é um... Eu componho muito, que não tem nada pra fazer, né? E... Eu tô numa fase que eu tenho escrito bastante, assim.
1: E o que você escreve, você guarda tudo e você sabe que isso vai ser utilizado? Ou...
0: Não sei se vai ser utilizado. Guardo, porque não sei se vai ser utilizado. Mas guardo. Meu celular é meu HDzinho, né? De...
1: Sim. E você escreve desde quando?
0: Pois é. Eu tenho a impressão que a primeira canção que eu fiz foi aos 14 ou 15 anos, assim. Muito ruim. É. E eu comecei a aprender violão pra, de alguma forma, conseguir cantar coisinhas que eu escrevia e tal. Mas nunca fui uma pessoa de fazer diário, assim, era uma coisa muito... Eu não sei por que eu entrei nessa, cara. Eu sempre gostei... Letras de canções sempre foram coisas que me chamaram muito a atenção, assim. Enfim, é engraçado. Minha relação com a música veio pela escrita, sabe? Eu queria cantar aquilo ali que eu tava escrevendo, não sei por quê. E eu acho que aí daí fui gostando, assim, né? E hoje em dia, óbvio que a minha maior preocupação é a música, assim, né? Fazer canções e tal, mas eu tenho uma relação, acho que para além disso também, sabe? Com a escrita, assim, é uma coisa que me organiza a cabeça de alguma maneira, não sei como. Quando eu tô muito confuso, eu consigo dizer coisas que eu não saberia dizer se eu tivesse...
1: Falando.
0: É, exatamente.
1: É, mas você se explica bem. Apesar de não gostar de entrevista, mas é porque na entrevista eu acho que a gente fica tentando também compreender coisas que muitas vezes também não são compreensíveis. Acho que tem coisas escritas, mesmo você falou dos sonhos ali, mas tipo, o sonho da idosa que costurou, sim, a sua boca, entendeu? Por mais que você tente compreender, é difícil de entender.
0: É, eu não posso dizer que eu compreendi, mas o fato de eu ter escrito ele me deu alguma clareza sobre alguma coisa, sabe? Não, engraçado que eu postei isso aí, as várias pessoas falam, isso aí quer dizer tal coisa e tal, mas não sei, pra mim era só uma sensação de angústia, sabe? Enfim, que eu consegui me livrar em algum momento quando eu escrevi.
1: Sim. Você tentou escapar da música? Na sua vida?
0: Pô, tentar escapar acho que é muito radical. Pode. Mas assim, eu demorei a levar tão a sério, eu acho. Mas não sei se eu tentei escapar, não. Quando eu vi que tava dando certo, eu não duvidei. Eu fui, assim... eu tava na faculdade e tal, tava fazendo show com a Júlia Vargas e com o Rodrigo Garcia, mas aí por conta de viagem, de show e tal, eu tava perdendo prova, perdendo aula e tal, eu falei, pô, tu vou tocar. Então
1: é isso. E aí também tem os poemas super curtos, né,
0: que são...
1: guardei pra não perder, perdi porque guardei. Que é uma coisa que a gente ficou falando que resume a vida, né? Sim. Isso aqui é tipo, a nossa vida toda que tá aqui. E tem o Calada na Noite, na Calada da Noite. Uhum. E tem mais algum, né? Toda guerra é sem razão, sim, e a mais lógica é a do amor, pois não perde quem morreu, derrotada quem matou.
0: É, pô, minhas curtas são coisas que eu sempre fiz, assim, não sei. Eu sempre gostei muito de Leminski, de... longe de mim querer, quando eu tô falando, só tô falando que, assim, são coisas que eu sempre achei divertidas e concisas e sempre... Sempre me pegaram muito, eu não sei porquê. Aí tem bastante disso aqui.
1: A gente sabe porque todo mundo acho que já foi pego num desses,
0: sim,
1: né?
0: Sim, exatamente.
1: Ô Chico, e como é ser lido agora?
0: Ah, é engraçado.
1: Socorro, né, Chico?
0: É engraçado, diferente. Outro tipo de aflição, que não é de tocar no palco, assim.
1: Ah, de tocar no palco já tá de boa.
0: É, não, subir no palco é quando você já sobe, já tá tudo certo, mas é uma aflição parecida com a de entrar no palco, sabe?
1: Na hora que entra.
0: É, aquela hora que você fala, pô, falta 5 minutos. Aí entra, tá tudo certo, mas... Aquela expectativazinha antes do show é um pouco disso que eu sinto, assim, quando eu sei que alguém vai ler isso aqui.
1: Mas você sabe que muita gente fala, ah, é que o Chico ele é muito tímido, é por isso que não sei o que. Você não é tímido. Você é o...
0: É, não, já fui pior. Eu não sou. Não,
1: tímido não é. Você é só, eu acho, intenso, não é? Eu acho você intenso, Chico. Desculpa.
0: Não, que bom, legal.
1: É legal, era meu sonho ser assim. Eu sou um pouco assim, eu choro no programa, eu me emociono.
0: Ah, eu acho
1: um
0: que
1: pouco,
0: todo
1: sim.
0: Mundo é, todo mundo tem um ponto de paixão, né? Todo mundo é intenso, assim. Nem que seja na seriedade, assim, você vai ser intenso, né? Sei lá. Mas não sei.
1: Todo mundo tem um ponto de paixão, foi uma belíssima frase. Foi. A gente encerra todo o bloco com música.
0: Legal.
1: Quer escolher uma que te represente? Sua?
0: Ah, não.
1: Pode ser sem ser sua. Te tocou uma você cantando no começo, mas eu queria uma composição sua, de repente, que tenha sido...
0: Ah, é?
1: Ah, pra você contar uma história da composição.
0: Ah, putz.
1: Se você quiser, Chico. É. Se você fala não, eu quero, sei lá, outra
0: música.
1: É
0: que eu teria que pensar, eu sou péssimo nisso. Não, vai, faz a escolha.
1: É? Não, mas então pega uma música que você goste, qualquer. Pode ser.
0: Bom, é que a gente falou aqui, né, de Deus, não sei o que e tal. Então eu vou escolher a música Pomares, que é uma letra que eu tenho um carinho, assim, que fala de algo que se inaugura na morte, talvez.
1: Boa. É. Então a gente vai encerrar com Pomares.
0: Legal.

0: Thaí Pomares, encerrando o nosso Clube do Livro, edição número 3, edição de colecionador, porque a gente está nos finalmente aqui nessas ondas de rádio também, que é uma coisa muito louca. Sei lá o que se inaugura nesse momento em que uma coisa tão profunda como uma rádio de 68 anos se encerra.
1: Caraca, 68.
0: 68 anos, tipo, muito louco, né?
1: Pode crer.
0: Tem coisas que a gente acha que são para sempre, mas não são. Então, Chico, obrigada, achei que você ia escapar de mim. E eu acho que você tentou, mas você não conseguiu. Obrigado e parabéns por todos os trabalhos. Eu sou sua admiradora.
1: Valeu, bom demais.
0: Esse foi Chico Chico, esse foi o nosso programa de número 3 dessa temporada do Clube do Livro Eldorado. Feliz de tê-los aqui, feliz de estar aqui. Um beijo grande e até a próxima.
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3: Se você viu o filme Comer, Rezar e Amar, com certeza você se lembra da Julia Roberts se deliciando com uma fatia de pizza. Come com gosto, assim. Essa cena se passa na antiga pizzaria da Michele, em Nápoles. E, aliás, mudou a história da pizzaria, que foi fundada em 1870. Depois do filme, ela começou a abrir filiais espalhadas pelo mundo. Uma delas abriu em São Paulo, num casarão da Avenida Rebouças. Tem algumas diferenças em relação à matriz de Nápoles. A massa é a mesma, feita com farinha italiana Caputo, e o molho leva o tomate solera, também importado. Mas na matriz são só 4 sabores, aqui são 10. A pizza é deliciosa, mas a massa assim, elástica, levinha, com as bordas de espessura média tostadinhas no forno a lenha e o molho super delicado. Só que é o seguinte, achei bem difícil conseguir comer. Eu não sei se eles já resolveram essa questão, mas aconteceu o seguinte, a pizza é muito maior que o prato. Então fica uma parte para fora, assim, cai para fora. A louça é uma cerâmica vitrificada fininha, que não segura a pizza na hora que você vai querer cortar. E para piorar, o prato também escorrega na mesa que não tem toalha. Parece filme, parece brincadeira, assim, pegadinha. Com tudo isso, a elasticidade da massa, que é uma qualidade, passa a ser problema, né? Não dá para cortar. Aí vem o garçom, vê que você tá atrapalhado ali e fala, ah, corta com as mãos, como fazem os napolitanos. Mandei ver. Queimei um pouco o dedo, beleza. Só que o pedaço fica totalmente disforme, que a pizza não é previamente cortada quando ela sai do forno, ela é só rapidamente marcada, assim. Era uma margarita, aí a mussarela foi para um lado, a massa ficou sem nada na outra parte, aí o garçom ficou ali esperando, não, a senhora tem que enrolar. Eu enrolei. Mas ficou aquele pedaço desmilinguido, sabe, fininho na ponta. Realmente não deu certo. Tomara que eles solucionem logo essa questão, porque a pizza é muito boa. O restaurante tem também massas, tem alguns outros pratos que não tem na Itália, mas a grande atração ali são as pizzas. Ela fica na rua Cônego Eugênio Leite, 359, esquina com a Avenida Rebouças.
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4: Depois que você vai para um conflito desse, cara, não sei se todas as pessoas, mas acho que uma parte razoável das pessoas cria uma espécie de dependência disso, né? Começa a precisar ir para um outro, a estar naquele lugar. Eu não sei se é uma mistura de missão, de sacerdócio, com uma adrenalina também, uma dose.

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2: O trânsito segue rumo ao caos absoluto. Ninguém quer parar a marcha inexorável em direção ao 12º círculo do inferno. O que vem depois do círculo das redes sociais. O mais duro, o mais cruel. O que não tem saída e não se sabe se será remido no dia do juízo. Todos os outros pecadores têm certeza de que no dia do juízo a misericórdia divina remirá seus pecados. Mas os moradores do 12º círculo, o círculo do trânsito caótico, não têm essa certeza. Não porque não tenham fé na misericórdia divina, mas porque o nó é tão grande e tão denso que nem a espada de Alexandre o Grande será suficiente para cortá-lo. Enquanto o mundo não acaba, o dia do juízo não nasce esplendoroso no horizonte da última viagem a Vênus, o trânsito segue na sua toada, cada vez mais lento, cada vez mais parado, cada vez mais tempo perdido, cada vez mais amarrado, num emaranhado de sensações antagônicas, capazes de criar três arco-íris ao mesmo tempo, um dentro do outro, com potes de ouro, em movimentos reversos, atingindo os carros com a violência das pedras de granizo, quebrando os telhados no Rio Grande do Sul. Mesmo se quisessem, não há o que fazer. A CET sabe disso, por isso não perde tempo tentando consertar o que não é consertável. Ao contrário, ela coloca seus agentes onde ela sabe que a multa é uma certeza, onde ela garante seus marronzinhos, protegidos da chuva e do vento, multando a passo acelerado para não perder vaza ou mais uma multa. Nesse avanço cacofônico, pode acontecer de você ser envolvido num acidente. O outro pode entrar à esquerda com o semáforo fechado e bater em você. Acontece, eu sei porque bateram em mim. E, o pior, pode descer achando que quem está certo é ele. Aí, o melhor é ter seguro. Brigar não leva a nada e tomar um tiro, hoje em dia, é coisa fácil. Deixe para lá. Não brigue. Avise sua seguradora. Antônio Penteado Mendonça, para a Rádio Dourado e crônicasdacidade.com.br.
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20: Alô, melhores ouvintes, tudo bem? André Góes está por aqui mais uma vez, pilotando os controles do A Hora da Vitrola, os anos dourados da música na rádio dos melhores ouvintes. Hoje nós temos no programa Betty Everett, The Ronettes, vamos ouvir Dick Clark, The Cascades, temos Sugar Babe, Wallace Collection. No final do programa tem o Slade. Antes da gente começar hoje, eu quero agradecer todas as mensagens que a gente tem recebido, todas essas manifestações dos ouvintes em relação ao fim da Rádio Dourado que foi comunicado semana passada, certo? Eu não quero me estender demais aqui para não ficar tomando tempo do nosso penúltimo Hora da Vitrola em 107,3 comentando esse final, certo? Eu me manifestei no Instagram, mais ou menos, e disse que, enfim, no momento mais apropriado eu vou me manifestar e dizer exatamente tudo o que eu penso a respeito disso, certo? Por hora, eu só lamento, como eu disse, eu estou vivendo um luto, porque eu estou aqui na Eldorado há 22 anos, é uma vida, e eu não consigo nem imaginar não ser mais apresentador dessa rádio. O que eu queria te dizer, ouvinte do Hora da Vitrola, é que este programa não vai parar, certo? Este programa é uma criação minha, é a menina dos meus olhos, é um programa com o qual eu fui premiado, ganhei um prêmio APCA, tive duas indicações, é o meu carro-chefe, é a criação da minha carreira, vamos dizer assim, e eu não vou parar de apresentar. Esse programa é meu e eu vou seguir apresentando esse programa para onde eu for. Eu não sei ainda como será, certo? Talvez a gente fique algumas semanas aí sem programa, até que a gente possa acertar tudo direitinho. Mas você pode ter certeza que o Hora da Vitrola não vai acabar. Pode até passar por uma reformulação, uma mudança em aí, não de estilo, mas de, enfim, de horário, de dia, quem sabe. Não é? Mas assim, o que eu posso te dizer é que eu vou seguir com o Hora da Vitrola, seja como for, nem que a gente tenha que dar uma pequena parada para rearranjar as coisas do caminho, certo? Mas como eu disse, no momento mais apropriado a gente vai conversar melhor a respeito sobre isso, tá? Vamos começar o programa de hoje, então? Goldie and the Gingerbread, abrindo a Hora da Vitrola. Muito obrigado.

The Ronettes, aqui no Hora da Vitrola deste domingo, Do I Love You, de 1964. Essa foi uma homenagem a Nedra Tally, a última das integrantes do grupo que faleceu no domingo passado, dia 26 de abril, aos 80 anos. Nascida em Nova York, Nedra Tally era prima da Veronica Bennett, que depois passou a usar o nome Ronnie Spector, e a Estelle Bennett, que eram irmãs. Em 1957, as três garotas formaram um grupo chamado The Darling Sisters. E quando elas assinaram um contrato de gravação com a Phyllis Records, do produtor Phil Spector, o nome foi ajustado para The Ronettes. Elas fizeram muito sucesso com músicas como Be My Baby, Walking in the Rain e Do I Love You, que ouvimos. A música foi escrita pelo Phil Spector, Pete Andreoli e Vinnie Poncia, com o habitual tema da devoção de uma jovem por seu amor. Com um arranjo charmoso, Do I Love You foi gravada em 64 pelas Ronettes e o single alcançou o número 34 da Billboard Hot 100. A música é faixa do único disco lançado pelas garotas, Presenting the Fabulous Ronettes, featuring Veronica, também de 64. Antes ouvimos Betty Everett com I Can Hear You No More, de 64. Nascida no Mississippi, Betty Jean Everett começou a cantar na igreja, onde também aprendeu a tocar piano. Quando a sua família se mudou para Chicago, ela deixou o gospel para trás e passou a se dedicar à música pop, fazendo sucesso com You're No Good, The Shoop Shoop Song e Let It Be Me. I Can Hear You No More, que ouvimos, foi gravada pela Betty Everett em 64, escrita pela Carole King e o Jerry Goffin. Foi lançada na sequência da música The Shoop Shoop Song para tentar repetir o sucesso que essa música fez, mas I Can Hear You No More não foi tão longe, alcançou apenas o número 66 da Billboard. Mesmo assim, essa música era uma das favoritas do público nos shows da Betty Everett, que se manteve em atividade gravando e se apresentando até 2001, quando faleceu aos 61 anos. Antes da Betty Everett, ouvimos uma cantora brasileira desconhecida do grande público, não é? Que é a Cidinha Santos com Por Deus do Céu, o que é que há? Música de 66. A Cidinha Santos era o nome artístico de Ilse Aparecida dos Santos, nascida em Franco da Rocha, em São Paulo. Ela ficou conhecida durante a Jovem Guarda com músicas como Telefonema, Escreve-me e essa que a gente ouviu, Por Deus do Céu, o que é que há? É de 66. Nos anos 70, ela se afastou da cena musical e retornou à vida artística nos anos 80, adotando o nome Cíntia Correia, após se casar com o nosso colega Eli Correia, não é? Oi, gente! Ela lançou algumas músicas e desde os anos 90 deixou a carreira na música para ser radialista, uma colega, a Cidinha Santos, que ouvimos com Por Deus do Céu, o que é que há? E abrimos hoje com Goldie and the Gingerbreads, I Do, que é de 68. Goldie and the Gingerbreads foi uma das primeiras bandas de rock só de mulheres a conseguir algum destaque e a primeira a assinar com uma grande gravadora. O grupo foi formado em Nova York em 1962 pela cantora Janusza Zelkowicz, de origem polonesa, conhecida pelo apelido Goldie, e a baterista Ginger Panabianco, que decidiram montar uma banda 100% feminina. Elas conseguiram alguma visibilidade em 64, quando foram contratadas para tocar numa festa promovida pelo Andy Warhol, né, um grande artista, plástico, enfim. Como uma atração exótica, entre aspas, veja, uma banda só de garotas era uma atração exótica. O presidente da Atlantic Records adorou as meninas, ofereceu um contrato para elas ali mesmo na festa, e logo depois as garotas saíram em turnê, tocando com os Rolling Stones, The Animals, The Beatles, Yardbirds e The Kinks também. Goldie and the Gingerbreads lançaram algumas músicas, como I Do, de 66, e apesar desse som tão legal, nem essa e nem outras músicas fizeram sucesso. O grupo se separou em 67 e apenas a Goldie seguiu na música usando o nome Ginia Rava. Vamos em frente então aqui com o nosso Hora da Vitrola deste domingo, que agora vamos ouvir mais um artista brasileiro, que é o Demetrios. Demetrios foi um dos ídolos da juventude mais prestigiados da sua época. Ele nasceu no Rio de Janeiro, cresceu em São Paulo, onde iniciou a sua carreira na música em 1959. Vamos ouvir o seu maior sucesso, que foi O Ritmo da Chuva, que ele gravou em 64. A música é uma versão de Rhythm of the Rain, do grupo The Cascades, lançada em 62. A adaptação para o português foi feita pelo próprio Demetrios. Com a fama conquistada por causa do sucesso dessa música, em 1965, Demetrios foi convidado a participar do programa Jovem Guarda, junto com Roberto Carlos, a Vanderleia e o Erasmo.
Ele era presença constante no programa cantando O Ritmo da Chuva e outras adaptações que fez de sucessos norte-americanos. Eu sempre comento aqui, já comentei várias vezes, que quando eu era criança e a novela Estúpido Cupido estava no ar, eu assistia a novela com a minha mãe, que a novela retratava uma época que foi a juventude da minha mãe, não é? E eu não conhecia nenhuma dessas canções, passei a conhecer por causa da novela, e essa era uma das favoritas da minha mãe. Demetrios, Ritmo da Chuva, no A Hora da Vitrola.

0: Ouvimos The Cascades aqui no Hora da Vitrola com The Last Leaf de 1963. O The Cascades foi um grupo formado na Califórnia em 1960 por amigos que serviram na Marinha. No começo eles usavam o nome The Silver Strands, em referência a uma praia na Califórnia, e tinham inicialmente um som instrumental, meio surf rock, surf music. Como The Silver Strands, eles lançaram um único single que não deu em nada, e então o grupo foi reformulado, fez alguns ajustes no som também. Eles escolheram o nome The Cascades como novo nome, dessa vez não era o nome de uma praia, mas a marca de um detergente que eles viram numa caixa de papelão no lugar onde eles ensaiavam. Apesar da inspiração menos nobre, parece que o novo nome deu mais sorte para eles. O maior sucesso foi Rhythm of the Rain, de 1962, que teve a versão em português do Demetrius, que a gente ouviu abrindo a nossa sequência, né? O Ritmo da Chuva. Da sequência, o grupo lançou The Last Leaf no começo de 63. A música alcançou um modesto número 60 nos Estados Unidos, mas no Canadá chegou ao número 6 das paradas. The Last Leaf foi um dos muitos sucessos do grupo The Cascades no país. Eles colocaram várias músicas nas paradas lá no Canadá. Antes ouvimos Dee Clark com Raindrops, de 1961. Delictus Clark nasceu no Arkansas, nos Estados Unidos. O Dee Clark fez bastante sucesso durante 3 décadas de atividade, tendo inclusive preenchido o espaço deixado pelo Little Richard quando ele resolveu se dedicar à religião. Nessa época, o Dee Clark passou a se apresentar e também gravar com o The Upsetters, que era o grupo musical que acompanhava o Little Richard. Raindrops foi composta pelo Dee Clark após uma viagem de carro à noite sob uma forte tempestade. Essa inspiração também o levou a utilizar sons de chuva e trovões na abertura e no encerramento da música. A letra fala de um homem, enfim, que está sofrendo, não é, desde que a sua mulher, sua namorada, o abandonou. E como ele aprendeu que, entre aspas, homem não chora, ele vê nas gotas da chuva as lágrimas que ele não pode derramar. 1961, né, gente? Evoluímos um pouco nesse quesito, não é mesmo? De que homem não chora, enfim. Raindrops foi um grande sucesso. O single vendeu mais de 1 milhão de cópias, chegou ao número 2 da Billboard e número 3 na parada R&B, e a canção ficou entre as 10 mais populares daquele ano de 1961. Foi o maior sucesso na carreira de Dee Clark. E abrimos com o nosso querido Demetrius e a sua versão de Rhythm of the Rain, o Ritmo da Chuva, foi um grande sucesso aqui no Brasil também em 1964. Vamos para o intervalo que já está na hora e já eu vou voltar com uma sequência fora do eixo aqui no A Hora da Vitrola. Não sai daí.
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0: De volta com A Hora da Vitrola, aqui em 107,3, radioeldorado.com.br e também pelo nosso aplicativo e nossa assistente de voz. Antes de seguir com esse bloco, com essa sequência fora do eixo aqui, quero agradecer mais uma vez as mensagens que eu recebi essa semana. Olha, eu tenho 32 anos de rádio já. Nunca na minha carreira inteira eu recebi tantas mensagens e ouvi tantas manifestações de ouvintes em torno de um assunto ou de uma causa. No caso, o fim da Rádio Eldorado, como foi decretado na semana passada, nos foi comunicado na segunda-feira, na quarta-feira, dia 22 de abril. E desde então a gente tem sido atolados com mensagens de apoio, de carinho. E olha, foi uma coisa sensacional, maravilhosa. Eu não sei nem o que dizer. Só agradecer, é óbvio. Mas eu li cada coisa maravilhosa, cada coisa assim que me emocionou. Eu chorei muito. Agora há pouco eu estava falando que, brincando aí com a música do Dee Clark, falando que homem não chora naquela época e tudo mais. Se fosse assim, gente, o que eu chorei lendo mensagens de ouvinte já nessa situação toda essa semana foi uma coisa incrível. Recebi mensagem de uma mãe que disse que eu sou responsável pela formação musical do seu filho de 17 anos. Isso é uma coisa que responsa, né? E não foi uma mensagem só, pelo menos três mães, pais, enfim, que me escreveram dizendo como eu influenciei a formação musical dos seus filhos. E assim, pra gente que toca música antiga, não é? Músicas dos anos 50, 60 e 70, isso é uma coisa muito especial, você conquistar a atenção de um adolescente e fazer ele prestar atenção no que você está falando e tocando, não é? Então assim, uau, olha gente, muito obrigado mesmo, vocês realmente são os melhores ouvintes, vocês provaram isso pra gente. Eu espero que vocês venham comigo pra onde eu for, certo? Vocês podem ter certeza que eu não vou abandonar vocês nunca. Bom, vamos lá, vamos em frente então. Muitas emoções, não é, gente? Meu Deus do céu. Eu vou fazer uma sequência agora, que eu tô chamando de a sequência fora do eixo. Eu tinha esse quadro aqui no programa que eu fiz algumas vezes, não é? Tocando músicas de, enfim, de grupos de outros países fora do eixo, Estados Unidos, Inglaterra. Então nós vamos fazer uma sequência aqui, Bélgica, Brasil, Japão, começando com Wallace Collection, que foi uma banda belga, que ficou ativa no final dos anos 60 até o comecinho dos anos 70 e ficaram conhecidos por um único sucesso que eles tiveram em 69, que foi Daydream. Eu tenho ouvido essa música em alguns vídeos aí do Instagram, viralizando em alguns vídeos e tal, e eu sempre acho legal mostrar de onde veio, né? Wallace Collection era uma banda belga, como disse, mas eles eram baseados na Inglaterra. eles batizaram o seu nome por causa do museu que tinha ali pertinho, quer dizer, o museu deve estar lá ainda, mas era pertinho do escritório principal da EMI, a gravadora. Então, o disco de estreia deles, chamado Laughing Cavalier, foi gravado lá nos estúdios Abbey Road. E, assim, Wallace Collection é o nome do museu, né? Do museu, como eu disse. O single desse primeiro disco, A Daydream, se tornou um grande sucesso em 21 países e foi número 1 lá na Bélgica. E a gente ouve agora, aqui no Hora da Vitrola, Wallace Collection, Daydream.

0: Japão e ficaram ativos entre 73 e 76. Eles gravaram apenas um disco chamado Songs, de 1975, e a banda acabou se separando em 76. Os membros foram, enfim, focaram nas carreiras solos, né? Apesar deles não fazerem sucesso, sucesso comercial, né? Não ganharam dinheiro exatamente com o Sugar Baby, quase todos os membros da banda se tornaram figuras importantes no desenvolvimento da música pop japonesa, certo? E eles faziam muito sucesso também tocando ao vivo nas faculdades, nas universidades, enfim. Sugar Baby, banda japonesa com Downtown, música de 1975. Antes ouvimos a banda brasileira Sunday com I'm Gonna Get Married, de 70. O Sunday foi uma banda paulistana, eles cantavam em inglês apenas e tiveram uma carreira que durou de 70 a 75. Os seus sucessos eram quase todas versões de músicas estrangeiras, né? Como essa que a gente ouviu, I'm Gonna Get Married, do Luke Christie, de 69. Com essa canção, o Sunday recebeu o prêmio de disco mais vendido do ano no Brasil. E a versão do Sunday é muito mais legal do que a do Luke Christie. Não sei dizer, enfim. Provavelmente a do Luke Christie foi melhor produzida e tudo mais, mas a versão do Sunday é mais legal. O vocal principal do Sunday era o Hélio Costa Manso, que depois passou a usar o codinome Steve McLean. Ele era guitarrista, o vocalista principal, o líder do grupo também. Em 69, ele se juntou ao Sunday e fizeram sucesso com essa música, como eu disse. Ele conheceu também a sua esposa no grupo, né, a Vivian Costa Manso, grande cantora também, que depois foi do Harmony Cats, também canta muito bem. E depois ele mudou o nome para Steve McLean. No final dos anos 70, gravou vários temas de novela da Globo, né, tudo em inglês. E tivemos também, abrindo a nossa sequência fora do eixo, o Wallace Collection, no grupo belga, com Daydream, de 1969. Isso aí, já estamos aqui no final do programa de hoje. A gente vai ouvir agora uma sequência glam, aqui começando com o Sweet, e a versão original de Fox on the Run, que é de 74. O Sweet foi formado em Londres em 68, originalmente chamavam-se The Sweet Shop, depois abreviaram para The Sweet e apenas Sweet no final. Inicialmente era uma banda mais pop, e nos anos 70 eles se consolidaram como um dos nomes mais importantes do glam rock. O Sweet era produzido pelo Nick Chin e o Mike Chapman, que escreveram todos os sucessos dos primeiros anos na banda. Eles eram os arquitetos do glam rock, não é? Escreveram músicas para Suzy 4 também, enfim. Fox on the Run foi a primeira composição dos integrantes do Sweet e foi incluída no álbum Desolation Boulevard, de 1974. A versão do disco é mais crua, mais básica, e depois a banda relançou a Fox on the Run como single em 75, não é? Assim que eles lançaram esse disco, eles encerraram a parceria com o Mike Chapman e o Nick Chin, e a primeira coisa que eles fizeram foram retrabalhar a Fox on the Run com uma produção mais elaborada, com muitos backing vocals, muito eco, com o teclado no início da música, que fez toda a diferença, não é? Com refrões mais fortes, enfim. Essa versão poderosa se transformou num hit ao redor do mundo, chegando ao número 2 na parada britânica, número 5 na Billboard, e top 10 em vários países. A música voltou a fazer sucesso em 2017, quando fez parte da trilha sonora do filme Guardiões da Galáxia, volume 2. Vamos ouvir então a versão original de 74 do Sweet, encerrando aqui o A Hora da Vitrola, Fox on the Run.
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0: Slade, encerrando a hora da vitrola deste domingo, Mama, We're All Crazy Now, música de 1972. O Slade foi formado em Staffordshire, na Inglaterra, em 66. Eles tiveram um grande sucesso durante os anos 70, no período do glam rock. Colocaram mais de 20 músicas nas paradas musicais britânicas. Mama, We're All Crazy Now foi escrita pelo vocalista Noddy Holder e pelo baixista Jim Lee para o terceiro disco da banda, o Slade, lançado no final de 72. A produção foi do Chas Chandler, que era ex-baixista do The Animals, não é? Que empresariava o Slade, que era produtor deles também, foi do Jimi Hendrix, né? A inspiração para a música veio de uma apresentação que a banda fez em Londres. Depois do show, os músicos olharam a sujeira e a destruição que os fãs deixaram e o Jim Lee comentou: "Meu Deus, todo mundo estava doido essa noite, não é?" A música recebeu o nome de My My, We're All Crazy Now. Quando o Slade mostrou para o Chas Chandler, ele entendeu que a banda estava cantando Mama e não My My. E os músicos acharam o nome mais legal desse jeito e mantiveram então. O single de Mama, We're All Crazy Now foi lançado em agosto de 1972 e chegou ao topo da parada britânica. Esse foi o terceiro número 1 do Slade na Inglaterra. Já nos Estados Unidos, a música ficou apenas no número 76 da Billboard. O Quiet Riot estourou, né, por grande sucesso com a versão de Come On Feel The Noise do Slade de 1983. Inclusive foi o primeiro álbum de heavy metal a atingir o número 1 na parada da Billboard na história, não é? Pro próximo disco deles, eles fizeram outra versão de música do Slade, que foi a Mama We Are Crazy Now, que foi o primeiro single do disco, mas essa foi apenas o número 51, que foi o último sucesso também, a última aparição do Quiet Riot na parada dos Estados Unidos. Curiosidade aí é que a grafia de algumas músicas do Slade, eles mudavam de propósito para chamar atenção. Então, no caso de Mama, We Are Crazy Now, ou We're, que é a contração de We Are, no caso aqui está W-E-E-R, e Crazy com, ou em vez de Y, no final dois Z's, não é? E o Quiet Riot, quando regravou as canções, eliminou esses erros e fez a grafia normal das músicas, certo? É isso aí, e ouvimos também o Sweet com Fox on the Run, a versão original de 1974. Foi mais uma Hora da Vitrola, os anos dourados da música na Rádio dos Melhores Ouvintes. Agradeço, como sempre, os trabalhos técnicos de Carlos Amaral, Vitor Reis, também do Bruno Melo. Agradeço a Luciana List, que me ajuda com a produção do programa e faz as redes do Hora da Vitrola, também os drops. Agradeço a Emanuel Bonfim pela oportunidade de fazer esse programa e a vocês, melhores ouvintes. Sem vocês não há razão nenhuma de todo esse trabalho acontecer e seguirá acontecendo, se Deus quiser, certo? Domingo que vem tem mais a Hora da Vitrola inédito. Quinta-feira, às 11 da noite, a nossa reprise. Muito obrigado e até domingo que vem.
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1: A cidade é imensa, você é pequeno, mas é você que interage com ela sem medo do seu tamanho. Ou com medo, mas não tem jeito, então é tocar em frente, um dia depois do outro, com todo o seu assombro. São Paulo assusta. Sua imensidão feita de barulhos contínuos, de verdade reverbera o silêncio de milhões de almas com medo. Medo da chuva, da falta de chuva, da conta de luz, da conta de água, da conta do gás, de todas as contas que são parte da vida das pessoas e que, somadas aos impostos, fazem todos ficarem mais pobres. São Paulo não para. Seu trânsito te arrasta e te arrasta para cantos que você nunca imaginou. Para quebradas completamente desconhecidas, onde você é jogado pelo aplicativo que sabe as rotas, mas não conhece os locais. Com sorte, você sai vivo dessa. Pode acontecer de seu carro ser cercado e você assaltado. Levam celular, carteira, cartões e a sua dignidade em frangalhos, que eles jogam um pouco na frente, enquanto você dá graças a Deus por ter sido só isso. Poderia ser pior. Tudo pode ser pior. O trânsito, os buracos, a chuva, a falta d'água. Tudo pode piorar. Se ficar como está, está de bom tamanho. Não vamos ser exigentes, não adianta. Só irrita, não vai mudar nada. Entre secos e molhados, o carro por aplicativo informou que não vem. Não é problema dele se você está atrasado. Está muito trânsito e ele decidiu ir para casa. Você, para ele, é problema seu. O pôr do sol é uma festa à parte. Faz esquecer o mau humor, o atraso, a conta que não fecha. O horizonte vermelho te fala de sonhos que você ainda não esqueceu, da esperança que segue viva e te faz sair da cama todos os dias de manhã cedo. Força, São Paulo maltrata, mas no fundo São Paulo te ama. Antônio Penteado Mendonça para a Rádio Dourado e crônicasdacidade.com.br.
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0: Agora são 6 horas em ponto, bom dia, começando a sexta-feira, 8 de maio de 2026, e aqui também começando mais uma edição do Jornal Eldorado, a última numa sexta-feira, né? Já que vamos no ar com o Eldorado até o próximo dia 14 de maio, uma quinta-feira será a nossa despedida aqui, depois de 68 anos de muita história. E estamos dizendo isso para você diariamente, né? Para a gente ir se preparando, você também. Muitas ações estão previstas, uma programação especial também a gente vai trazer nesses próximos dias para você, e sempre como forma de reconhecimento e agradecimento a você, melhor ouvinte, né, que nos acompanha aqui na Eldorado. E que pode nos acompanhar até o dia 14 aqui pelo FM 107,3 da Eldorado. Falando aqui para a região metropolitana de São Paulo, também pode nos acompanhar, não só o Jornal Eldorado, como toda a programação, pelo nosso site, o radioeldorado.com.br, também pelo aplicativo da Eldorado para smartphones e tablets. Se tiver aí a sua assistente de voz, pede para ela sintonizar aí a Eldorado. E outra opção que nós oferecemos neste horário, a live no Facebook, que já começou. E por lá outro canal para você interagir com a gente. Estamos aqui, eu, Laís Gotardo, na produção e na coordenação, o Nelson Volter na mesa de som e o Moacir Biasi na central técnica. Vamos juntos com você então até as 9 da manhã, e já aproveito, vou falar outras vezes aqui durante o jornal também, mas esse fim de semana, no domingo, domingo vai fazer frio, tá bom, tudo bem, vai cair a temperatura, mas domingo estaremos lá no Largo da Misericórdia, no show Eldorado Vive, Rádio Eldorado Vive, em frente à Casa de Francisca, no centro de São Paulo, a partir das 5 da tarde, das 5 da tarde às 8 da noite. Um grande show que vai ter lá, com toda a participação aqui da equipe do Eldorado e também a charanga do França. Então, convite para você ir lá, mesmo no frio, que vai ser bom, né, para aquecer o coração de todo mundo que vai lá para celebrar a história, essa grande história da Eldorado nos seus 68 anos, tá bom? Bom, mas a gente vai trazer para você os principais assuntos do dia, e um deles é o encontro dos dois presidentes, o brasileiro Luiz Inácio Lula da Silva e o americano, ou estadunidense, né? Acho que é melhor falar estadunidense, Donald Trump. Os dois se encontraram ontem e aparentemente foi um encontro cordial, produtivo. Trump fez elogios a Lula após o encontro, Lula deu uma entrevista coletiva também. O fato é que, entre os acertos lá entre eles, eles definiram que em 30 dias deve haver algum acerto, alguma definição sobre um acordo tarifário, questão aí tarifária envolvendo o Brasil e os Estados Unidos. Essa é a expectativa, de que dentro de um prazo de 30 dias isso seja definido. E vamos falar também de outros assuntos aí ligados a esse tema, né? Um resumo aí da viagem, daqui a pouco a gente vai ter aqui no relato da Laís Gotardo. E também às 7h30 o nosso colunista, o Felipe Frazão, faz uma participação especial hoje direto de Washington, onde ele acompanhou esse encontro entre os dois presidentes. Então hoje vem o Felipe Frazão também para esse balanço. Bom, além disso, vamos trazer toda a repercussão da operação de ontem, realizada pela Polícia Federal, que teve como alvo o senador bolsonarista e líder do Centrão, Ciro Nogueira. E ele, segundo a Polícia Federal, receberia propina de até R$500 mil do dono do Banco Master, Daniel Vorcaro, para defender os interesses do banco. Pelos relatos aí da Polícia Federal, claro que ainda ele nem é réu, ele ainda está na fase de investigação, mas pelos relatos da Polícia Federal é uma espécie de senador de aluguel, né? O Ciro Nogueira, é isso que aponta a Polícia Federal, inclusive com diálogos envolvendo Ciro Nogueira e o Daniel Vorcaro, incluindo o pagamento de contas de hotel de luxo, pagamento de cartão de crédito, enfim. Várias implicações aí para o senador, inclusive era um nome cotado para ser candidato a vice na chapa presidencial do senador Flávio Bolsonaro. Então a gente traz esse assunto que teve muita repercussão no mundo político nessas últimas horas após essa operação da Polícia Federal, que foi autorizada pelo ministro André Mendonça, do Supremo Tribunal Federal, um dos dois indicados ao cargo pelo ex-presidente Jair Bolsonaro. E, além disso, estamos de olho no conflito no Oriente Médio, apesar aí da pressão por um acordo entre Estados Unidos e o Irã. Os dois lados voltaram a trocar fogo ontem, no dia em que o acordo de cessar-fogo entre os dois países completou um mês, mas houve troca aí de fogo ali na região do próprio Estreito de Hormuz. Daqui a pouco a gente atualiza essa situação aí para você. E aí, ao longo do Jornal Dourado, a gente vai ver também os nossos colunistas. O Dr. Pastore vem daqui a pouquinho, ainda na faixa das 6, falando de novas descobertas sobre o sono, né, sobre a importância de uma boa noite de sono. O Zé Luiz Tejon vai nos contar histórias de um repórter rural, né, uma nova publicação aí que está saindo. Como eu disse, Felipe Frazão hoje participa excepcionalmente do Jornal Dourado, às 7h30, para contar mais desse encontro de ontem entre Lula e Trump. Márcio Astrini, nosso colunista do Planeta Eldorado, vem às 7h45 fazendo um balanço aí. Hoje é a última coluna do Astrini, né? O Astrini participa às sextas, é a última coluna dele. Vai fazer um balanço aí da coluna, dos principais temas que nós abordamos aqui sobre mudanças climáticas. O Caio Blinder, na faixa das 8, também atualizando para a gente informações e análises sobre o encontro de Lula com Trump, sobre a guerra no Oriente Médio. O Álvaro Gribel vem falar de economia e política às 8h30 e a gente fecha o Jornal Dourado com o Robson Morelli. Fechando o Jornal Dourado no comentário político. Eu pulei aqui, vamos ter também o professor Marcelo Finger aqui com a gente. O Finger estará conosco aqui com a última coluna dele, né? Sempre às sextas-feiras, falando sobre inteligência artificial. E lembrando aqui, para você participar, pode mandar mensagem de texto ou de áudio aqui para a gente pelo WhatsApp, que é o 994811777. Agora são 6 horas e 8 minutos. E vamos então detalhar como é que foi esse encontro entre o presidente Lula e o presidente Donald Trump. Lula e Trump acertaram que mais 30 dias para tentar um acordo e evitar um novo tarifaço. Detalhes chegam agora com a Laís Gotardo. Laís, bom dia.
1: Bom dia, Raíssen. Bom dia, melhor ouvinte. O presidente Lula disse que não houve assuntos tabus na reunião com o presidente dos Estados Unidos, Donald Trump, de ontem. Segundo Lula, os dois presidentes falaram sobre terras raras e tarifas, mas não chegaram a discutir sobre o PIX, que é alvo de investigação comercial nos Estados Unidos, e sobre também a equiparação de facções criminosas a terroristas. O presidente brasileiro disse que, embora a classificação de facções criminosas não tenha sido tratada, ele entregou as propostas do Brasil e as medidas do seu governo de combate ao crime ao presidente Trump.
2: O que nós estamos propondo é o seguinte, é muito sério. A partir da semana que vem, vamos lançar um plano de combate ao crime organizado que é para valer. Quem escapou até a semana que vem, tudo bem, mas quem não escapou não vai escapar mais. E vamos fazer algumas frentes. Vocês já ouviram aqui as quatro frentes de trabalho. Uma delas é a questão financeira. Nós precisamos destruir o potencial financeiro do crime organizado e das facções. Se a gente não destruir, eles hoje virar em alguns casos, empresas multinacionais. Eles estão em vários países, eles estão no futebol, eles estão na política, estão no meio empresarial, estão em tudo quanto é lugar, no poder judiciário.
1: Sobre as tarifas, Lula disse que propôs a criação de um grupo de trabalho para que em 30 dias os dois países cheguem a um acordo.
2: Ele sempre acha que nós cobramos muito imposto. Nós sempre falamos, não, porque a média do imposto que nós cobramos de vocês é 2,7%. Mas eles continuam temendo, mas tem produto que é 12%. Então eu falei assim, doutor, vamos fazer o seguinte, vamos colocar um grupo de trabalho e vamos permitir que esse moço da indústria do comércio do Brasil, junto com o teu moço do comércio, sente em 30 dias, apresente para nós uma proposta para a gente poder bater o martelo. Quem tiver errado vai ceder. Se a gente tiver que ceder, nós vamos ceder. Se você tiver que ceder, vocês vão ter que ceder.
1: O presidente brasileiro disse que também discutiu com Trump sobre as terras raras no Brasil e mencionou a criação de um conselho sob coordenação da Presidência da República para tratar a questão dos minerais críticos como questão de soberania nacional. Segundo Lula, o objetivo é compartilhar o potencial brasileiro, que ainda é pouco conhecido, com quem queira fazer investimento.
2: O que nós sabemos é que as chamadas terras raras e os minerais críticos são muito importantes, sobretudo na questão dos armamentos dos países. O que nós dissemos para os Estados Unidos é que nós não temos veto a nenhum país que queira participar com o Brasil. O Brasil tem a obrigação de ter uma regulamentação em que o Brasil seja soberano, o Brasil tem a obrigação de compartilhar com quem queira participar conosco, seja os Estados Unidos, a China, a Alemanha, a França, qualquer um que quiser, a Índia, o Brasil estará aberto a construir parceria. O que nós não queremos é ser meros exportadores dessas coisas.
1: Questionado se teria discutido com Trump sobre apoio nas eleições deste ano ou se teria algum receio de ele apoiar a oposição, Lula afirmou que não acredita que Trump vai fazer uma intervenção nas eleições presidenciais do Brasil nesse ano.
2: Não existe nenhuma possibilidade de eu discutir esse assunto com qualquer presidente de qualquer país do mundo. Esse é um assunto brasileiro. Eles sabem disso. Eles também são presidentes. Eles também disputam eleições. Então, o meu respeito ao presidente Trump é porque ele foi eleito pelo povo americano. E só pelo fato de ele ter sido eleito pelo povo americano, não cabe a mim questionar. Cabe a mim levar muito a sério que ele tem mandato no povo americano para ser presidente desse país. E é assim que o Brasil trata ele, como tratamos qualquer outro presidente que foi eleito pelo povo.
1: O brasileiro condenou a guerra dos Estados Unidos e de Israel no Irã e disse ser mais a favor do diálogo do que da guerra, mas que Trump não vai mudar de opinião por uma conversa com ele.
2: Olha, o Trump não vai mudar o jeito dele ser por causa de uma reunião que durou 3 horas comigo. O que eu fiz questão de dizer para ele é o que eu penso das coisas que eu acho que podem ser feitas. Eu acredito muito mais no diálogo do que na guerra. Eu acho que a invasão do Irã vai causar mais prejuízo do que ele está imaginando. Mas tem várias suposições. Ele acha que a guerra já acabou. Não é o real. Mas ele acha, eu não vou ficar brigando com ele por causa da visão que ele tem da guerra. Ele acha que na Venezuela está tudo resolvido. Eu espero que esteja, porque eu lido com a Venezuela desde 2002. Mas eu acho que a Venezuela, eu espero que a Venezuela resolva os seus problemas, porque o povo venezuelano precisa ter uma chance na vida de viver bem.
1: Ao final, Lula disse que saiu muito otimista do encontro com o presidente americano e que os dois têm uma relação sincera.
2: Fiz a reunião, estou feliz, volto para o Brasil mais otimista, acho que o presidente Trump também ficou otimista e eu espero que as coisas comecem a avançar. Quero que os Estados Unidos volte a ver no Brasil um parceiro importante para suas atividades de empreendedorismo. Eu penso que a nossa relação com o Trump é uma relação sincera. Eu penso que desde o primeiro encontro que nós tivemos de 29 segundos em Nova York, numa reunião da Assembleia Geral da ONU, até os telefonemas que nós fizemos, até o encontro da Malásia e até esse encontro de hoje, eu acho que evoluiu muito. Eu tenho razões para acreditar que o Trump gosta do Brasil.
1: Na coletiva de imprensa, após a reunião com o presidente Donald Trump, o brasileiro ainda comentou sobre o clima descontraído da reunião e disse que o americano é melhor rindo.
2: Eu sempre acho que a fotografia vale muito e vocês perceberam que o presidente Trump rindo é melhor do que ele de cara feia. E eu fiz questão de dizer para ele, ria um pouco, é importante, alivia a nossa alma se a gente rir um pouco. E ainda brinquei com o presidente Trump. Ele perguntou da Copa do Mundo, se a seleção brasileira estava boa, e eu falei, ó, eu espero que você não venha anular o visto dos jogadores brasileiros para a seleção. Por favor, não faça isso, porque nós vamos vir aqui para ganhar a Copa do Mundo. Ele riu porque agora ele vai rir sempre.
1: Os dois presidentes participaram de uma reunião com autoridades, seguida de um almoço. No total, esse encontro durou quase 3 horas.
0: Então é um resumo trazido pela Laís do encontro, na visão do presidente Lula. Ele pareceu muito à vontade, né, nessa entrevista coletiva, muito descontraído, né? E só essa parte que ele falou da seleção, será que ele confia mesmo na seleção brasileira? Mas enfim, é um encontro positivo, mas vamos lembrar que tudo isso só foi necessário porque depois de muito tempo, muitos atritos, porque tivemos ano passado lá um então deputado, agora não é mais deputado, Eduardo Bolsonaro, fazendo uma campanha lesa pátria lá contra o Brasil. Eu não estou falando de defender o governo, não. seria lesa pátria fosse qual fosse o governo de plantão lá em Brasília. Ele ali estava contra os interesses do Brasil, tentando interferir na justiça brasileira por causa do julgamento do pai dele, Jair Bolsonaro, trabalhando por imposição de tarifas. Mas enfim, parece que algumas arestas estão sendo aí aparadas para a gente ver se entra na normalidade de uma relação entre os dois países, independentemente do que pensam os seus líderes, de um ser de esquerda, outro ser de direita. Isso não importa, aí é uma relação que tem que haver diplomática, comercial e de cooperação, respeitada a soberania de cada um. Normalmente, nos eventos como esse na Casa Branca, os dois presidentes costumam dar uma entrevista juntos, né? Ou pelo menos uma declaração, e não foi o que aconteceu. Eles tiveram esse encontro de uma hora e meia, depois mais um almoço, no total umas 3 horas. Aí essa entrevista do presidente Lula foi na embaixada brasileira em Washington. Mas depois da reunião, o presidente dos Estados Unidos, Donald Trump, elogiou o presidente Lula. A jornalistas, Trump definiu a reunião como ótima e descreveu o petista como um homem bom e inteligente.
3: We're doing a lot of trading and we're going to do some increased trading. We talked about tariffs. They would like to have some tariff relief, but we had a very good meeting. He's a good man. He's a smart guy.
0: Traduzindo aqui, estamos fazendo muitas trocas comerciais, vamos ampliar o comércio ainda mais. Falamos sobre tarifas. Eles gostariam de ter um alívio tarifário, mas tivemos uma reunião muito boa. Ele é um bom homem, um cara inteligente, foi o que disse Donald Trump. Antes disso, isso aí ele falou ali, já saindo, né? Pronto para embarcar. Mas antes ele havia publicado na rede social dele, né, um texto lá curto, chamando o presidente brasileiro de dinâmico, né? Ele havia dito isso mais cedo numa postagem. Pessoa dinâmica, escreveu o seguinte: acabei de encerrar minha reunião com o Luiz Inácio Lula da Silva, o dinâmico presidente do Brasil. Discutimos diversos assuntos, incluindo comércio e especificamente tarifas. A reunião transcorreu muito bem. Agora são 6h17, ainda sobre esse encontro, teve uma declaração do ministro da Fazenda, Dario Durigan. Ele disse que espera avançar em novos acordos de cooperação com os Estados Unidos para operações de combate ao crime organizado e à lavagem de dinheiro. Ele fez as declarações em Washington após a visita da delegação chefiada pelo presidente Lula. E este ano, o Ministério da Fazenda já anunciou um acordo de cooperação para a troca de informações sobre contêineres entre a aduana brasileira e americana. Isso permitiu a apreensão de mais de 500 toneladas de armas irregulares e mais de 1 tonelada de drogas sintéticas saídas dos Estados Unidos para o Brasil. Ah, vem de lá para cá também, né? Não é só daqui para lá. Isso aí, segundo o ministro. Agora, a ideia é avançar para operações conjuntas. Algumas já estão previstas para este ano.
4: Mais de 500 toneladas de arma irregular apreendida no Brasil, graças a essa parceria que tem se estreitado. Droga sintética, muito se diz que sai droga do Brasil, mas não tem droga dos portos brasileiros que vem para os Estados Unidos em quantidade relevante. O que a gente tem percebido é a droga sintética que sai dos Estados Unidos e vai ao Brasil, nesse último ano também, mais de 1 tonelada de droga sintética identificada. Qual que é o próximo passo nessa cooperação entre as aduanas? É poder fazer operação conjunta. Do lado brasileiro, a Receita, com a polícia, com o COAF, e do lado norte-americano, envolvendo várias autoridades, para que, além da troca de informação, a gente tenha operação efetiva em vários momentos, e a gente já tem algumas planejadas para o ano.
0: E o ministro também destacou a importância da cooperação para combater fraudes transnacionais, como as identificadas pela Operação Carbono Oculto, que identificou recursos de brasileiros no estado americano de Delaware. O ministro ainda relatou que na reunião com as autoridades americanas foi destacado que o Brasil teve um déficit de ali entre 20 bilhões de dólares nos números apurados pelo Brasil e de 30 bilhões de dólares, segundo a apuração americana, com os Estados Unidos no ano passado. O governo americano frequentemente usa o déficit comercial deles, né, como justificativa para as tarifas impostas, mas não. O déficit é por Brasil. Inclusive, a apuração deles é maior, né? O Brasil diz que o déficit seria de 20 bi e eles estão falando em 30 bilhões. Então é um discurso que não cola. E Durigan ainda disse ter relatado durante a reunião que a economia brasileira está robusta, com inflação controlada e crescimento econômico forte. Segundo o ministro, participaram do encontro pelos Estados Unidos, além do presidente Donald Trump, o vice J.D. Vance e o secretário do Tesouro, Scott Bessent. Agora aguardar por esses próximos dias para a gente ver se surgem desdobramentos dessa reunião, se ela vai além das cordialidades e tem um bom efeito prático aí na relação entre os dois países. Agora são 6 horas e 20 minutos.
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2: Às 6h23, estou vendo aqui o mapa da cidade de São Paulo, mapa de velocidade, radial leste. Nesse momento até que não está ali em vermelho, está em amarelo, né? Já tem trânsito intenso naquele trecho habitual entre o viaduto Alberto Bader, o antigo Aricanduva, e o viaduto Pires do Rio, um pouco depois da estação Tatuapé do metrô, ali em cima da Salim Farah Maluf. Por enquanto em amarelo, com trânsito intenso em direção ao centro, à zona oeste, para quem vai ali para o Minhocão, para 23 de maio, para aquela região toda. E rodízio de veículos começa a valer daqui a pouquinho, às 7 horas. Hoje a restrição é para carros e caminhões com placas de finais 9 e 0 até às 10 da manhã e depois volta a valer das 5 da tarde até às 8 da noite. E estou vendo aqui o transporte público sobre trilhos, informações aí das empresas operadoras, metrô, CPTM, Via Mobilidade, TIC Trens, dão conta de que todas as linhas estão operando normalmente.
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0: Vamos lá, grande sucesso aí que a gente está ouvindo, o Nelson Volter está nos trazendo aqui. É uma aniversariante, inclusive, do dia. Deixa eu abrir aqui já a mensagem que o Nelson costuma mandar para a gente logo cedo. É ali, por exemplo, é aqui, vou dar horário aqui, vai. Que hora que você mandou isso? Às 4h58 da... 4h58 da madruga. Tony Tnail, 86 anos, que a gente está ouvindo. Ela que formou uma dupla com o então marido, o Daryl Dragon. E essa dupla aí era o Captain, que ele usava, né, uma roupa de capitão, né? É, da marinha. E ela com o sobrenome dela mesmo. E essa música, acho que tem até a ver com o nosso momento, não tem não? Until You Come Back to Me, Até Você Voltar Pra Mim, uma gravação de 1980. Você tá com saudade do Eldorado? A gente vai ficar também, né, com saudade de você, ouvinte, melhor ouvinte. Mas, quem sabe novos projetos apareçam, né? Por enquanto estamos nessa aí, até o dia 14, aqui pelo 107,3 da Eldorado. E ela tá, a Tony, né? A Tony é o nome artístico dela. A Tony tá fazendo 86 anos hoje, né? Hã? Hoje, né? Hoje mesmo. E eu não tô vendo muita diferença não na foto, hein, Nelson? É, o Nelson mandou uma foto dela aqui, no momento que ela tava lá na dupla com o marido marinheiro. E uma foto mais atual, para mim não teve grande mudança não. Bom, mas vamos destacar aqui para você que hoje o tempo ainda vai estar parecido com o que aconteceu nesses últimos dias, mas a gente vai ter uma mudança no tempo. Primeiro vou falar aqui do que vai acontecer hoje. Aliás, está chegando uma frente fria, mas é para o domingo. Mas para hoje as condições do tempo são ainda muito parecidas com as dos últimos dias. Para você ter uma ideia, já estou vendo aqui locais da cidade com 21, 22 graus, estações meteorológicas do CGE, o Centro de Gerenciamento de Emergências Climáticas da Prefeitura. Temperatura mais baixa em Marcilac, mas está com 18 agora, 18 graus lá no extremo sul. Então, na média, a madrugada já teve 21 graus de temperatura aqui na cidade de São Paulo. Para hoje, as condições atmosféricas se repetem, ou seja, a madrugada foi termômetros na marca dos 20 a 21, amanhecer com sol entre poucas nuvens, aí durante o dia a temperatura sobe, chega aos 29 graus, mais um dia sem previsão de chuva, está informando o CGE. Aí, para o sábado, a condição aí de uma pré-frontal, que antecede a chegada de uma frente fria, vai manter ainda as temperaturas elevadas. O vento predominante será norte-noroeste, então um vento mais quente, isso deverá favorecer a elevação das temperaturas. Mínima amanhã, sábado, de 20 graus na madrugada e máxima de novo de 20 graus, 29 graus no período da tarde. Mas aí o CGE já está alertando para uma especial atenção para a ocorrência de rajadas de vento localizadas, mesmo sem chuva. Essas rajadas poderão atingir até 40 a 50 km/h. E aí, se a gente pegar aí a previsão para domingo, que essa frente fria já está começando a atuar no sul do país, para o sul do país pode ter até geada e cogita-se até a possibilidade de neve para as próximas horas, mas para o domingo aí a temperatura vai cair em São Paulo. Estou pegando aqui a previsão já. Domingo, no sábado ainda vai fazer esse calor, igual hoje. Aí no domingo, dia 11 de maio, que é o dia das mães, a mínima vai ser de 13, a máxima em torno dos 19 a 20 graus. Vai ficar baixa a temperatura, mas praticamente sem chuva, 0,5 milímetros de chuva. Então, para você ir lá se confraternizar com a gente, lá no, em frente à Casa de Francisco, no Largo da Misericórdia, para celebrar a Rádio Dourado, você pode ir com tranquilidade, mas agasalhado e agasalhada, hein? Estaremos todos lá com muitas blusas. Eu, Nelson Volter, Alice Gotardo, o Moacir Biasi, toda a equipe da Eldorado. Mas eu acho que a gente vai tirar as blusas, porque vamos sentir o aquecimento dos corações aí das nossas e dos nossos melhores ouvintes. Mas então, essa é a previsão do tempo para hoje e para o fim de semana. Agora são 6h29, o ministro Flávio Dino, do Supremo Tribunal Federal, pediu vista e suspendeu o julgamento que discute a distribuição dos royalties do petróleo, aquelas compensações, né, que são pagas para os estados produtores e agora por uma lei, né, que já existe há algum tempo, mas que não está sendo cumprida por causa de uma liminar, os outros estados que não produzem também querem receber dinheiro. Mas Dino antecipou que provavelmente tem algumas diferenças em relação ao voto da relatora Carmen Lúcia, que votou para manter a concentração dos royalties nos estados e municípios produtores, o que beneficia principalmente o Rio de Janeiro, que é responsável por mais de 80% da produção nacional, São Paulo e também o Espírito Santo. Carmen Lúcia é a relatora do caso, foi a primeira a votar. O ministro Dino ponderou, contudo, que precisa de mais tempo para analisar o caso devido às mudanças normativas que ocorreram nas últimas duas décadas. O voto de Carmen Lúcia é para declarar a inconstitucionalidade da Lei 12.734/12, ou seja, uma lei de 2012 que ampliava o repasse de royalties para entes não produtores, entes, quer dizer, estados e municípios não produtores de petróleo. A norma não chegou a entrar em vigor porque foi suspensa em 2013 por uma liminar da própria ministra Carmen Lúcia. E aí tem aquelas peculiaridades da justiça brasileira. Liminar é uma coisa provisória e essa coisa provisória está durando desde 2013. O tema passou por tentativas fracassadas de conciliação e aguardava uma decisão definitiva no plenário há 13 anos. E em um trecho da sua fala, a ministra Carmen Lúcia destacou o benefício que os estados produtores de petróleo já têm em relação aos não produtores.
1: Não pode ser interpretado como uma distribuição obrigatória, igualitária e exata dos recursos, incluídos os recursos naturais nacionais, notadamente pela peculiaridade dos entes confrontantes que sofrem ônus ambientais, ônus administrativos, ônus financeiros das populações na exploração destes recursos. Os percentuais devidos à União, aos estados e municípios produtores confrontantes em todos os cenários de exploração sempre foram significativamente maiores que os dos entes não produtores e não confrontantes, justamente pela natureza compensatória no sentido previsto pela Constituição Brasileira.
0: Então tá aí, vota a ministra Carmen Lúcia por manter a legislação atual, né, porque a outra está sob suspensão de liminar, em que somente os estados e municípios produtores que receberiam os royalties. Na visão da relatora, mesmo se a lei entrasse em vigor, seus efeitos não poderiam retroagir a contratos anteriores à sua vigência, sob pena de causar uma insegurança jurídica. O governo do Rio estima uma perda de quase 10 bilhões de reais em 2026, em caso de aplicação integral da lei, e de mais de 2 bilhões caso seja aplicada apenas aos contratos posteriores à sua vigência. Já os demais estados e municípios defendem a lei e argumentam que o modelo atual gera uma distorção histórica, com quebra de isonomia entre os itens. Aliás, os itens, os entes, né? Os entes, que são os estados e os municípios. Agora são 6 horas e 13 minutos. A gente traz um alerta também de saúde pública. A Agência Nacional de Vigilância Sanitária publicou no Diário Oficial da União de ontem uma resolução que determina o recolhimento de diversos produtos da marca IP. A medida também inclui a suspensão da fabricação, comercialização, distribuição e uso dos produtos. Em nota, a Química Amparo, responsável pela marca IP, afirma que laudos técnicos independentes indicam que os produtos são seguros e que acredita na reversão da decisão. Bom, segundo a Anvisa, a decisão foi tomada após uma inspeção realizada na semana passada na fábrica de Amparo, no interior de São Paulo, indicar descumprimentos relevantes em etapas críticas do processo produtivo, incluindo falhas nos sistemas de garantia, produção e controle de qualidade. A Anvisa afirma também que a atuação está fundamentada no princípio da proteção à saúde da população por meio da identificação, avaliação e gerenciamento de riscos sanitários com a adoção de medidas proporcionais à gravidade das falhas identificadas. Olha, ali é uma suspeita até de bactéria, né? E a medida engloba os produtos que em seu rótulo apresentem lote com numeração final 1, entre os quais tem lava-louça. Eu uso isso aí, hein? Você usa, Nelson? Então, lava-louça, lava-roupas e desinfetante. E aos consumidores, a Anvisa orienta a suspensão imediata do uso dos produtos. Yara está ouvindo em casa também, né? Listados e recomenda contato com o serviço de atendimento ao consumidor da empresa para informações sobre o procedimento de recolhimento. Então tá aí, lógico que a empresa vai ter toda a oportunidade de defesa, nós não estamos acusando aqui, mas estamos falando com base na Anvisa, Agência Nacional de Vigilância Sanitária, que foi um órgão, por exemplo, que na pandemia, mesmo tendo um indicado bolsonarista lá, ela ficou do lado da ciência, né? Até mesmo o indicado bolsonarista, um almirante, ficou do lado da ciência. Então acho que não dá para questionar a Anvisa nesse aspecto, né? Mas vamos continuar acompanhando para ver se a Anvisa, depois de uma nova fiscalização, a empresa faz os procedimentos necessários, mas essa é a informação que está valendo agora. Então a Anvisa recomendando aqui retirada do mercado de produtos da IP com lote final 1, entre os quais lava-louça, lava-roupas e desinfetante. Agora são 6h36.
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3: Bom dia, uma ótima sexta-feira. A rodovia Dutra aqui para São Paulo tem acidente pela pista expressa na altura do quilômetro 225. A lateral está lenta do 219 até o 221. A expressa para do 222 ao 225 e pela local do 231 até o acesso à ponte do Tatuapé. Pela rodovia Ayrton Senna tem um acidente logo depois do Rodoanel, na altura do 34, lentidão desde o 35 e o caminho volta a ficar pesado do 21 até o quilômetro 14. 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
3: Avenida do Estado, sentido marginal do Rio Tietê, tem um acidente envolvendo um caminhão que derrubou carga ali na pista para quem vai sentido marginal do Rio Tietê um pouquinho antes da Praça Alberto Leon. Tem lentidão do viaduto Grande São Paulo, o viaduto Capitão Pacheco e Chaves e o caminho já volta a parar ali no Ipiranga, da aproximação com a rua Cônego Januário até a Praça Alberto Leon. Passou desse trecho, o caminho melhora, volta fica lento ali da Paula Souza até a Cruzeiro do Sul e na altura do Corredor Norte-Sul. Para você que está saindo aí da Moca ou da Vila Prudente para o centro, muito melhor é utilizar Paz de Barros e Rua da Moca. 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
0: Agora são 6h40, a notícia importante que chega sobre a prisão do goleiro Bruno Fernandes, aquele que foi condenado pelo homicídio da modelo e ex-namorada Elisa Samúdio. Ele era considerado foragido da justiça já há 2 meses, mas foi preso agora no fim da noite de ontem em São Pedro da Aldeia, na região dos Lagos, no Rio de Janeiro. Havia um mandado de prisão aberto aí contra ele desde 5 de março, após a vara de execuções penais entender que o ex-jogador do Flamengo, né? Eu acho que principalmente do Flamengo, jogou em outros clubes também, né? Mas principalmente do Flamengo, descumpriu regras de liberdade condicional. No dia 15 de fevereiro, o Bruno viajou para o Acre sem autorização judicial para jogar pelo Vasco do Acre e não retornou ao regime semiaberto quando determinado pela justiça. O Ministério Público disse que ele deixou de atualizar o endereço por 3 anos, não respeitou horários de acolhimento, enfim, considerado foragido. Ele frequentou locais proibidos, até como um jogo no Maracanã em fevereiro, e fez outras viagens sem autorização judicial, inclusive esteve lá num estádio em Minas Gerais. E aí agora então foi preso ontem à noite o goleiro Bruno. Esse caso é um caso terrível, né? Nunca foi encontrado o corpo, né, da Elisa Samud. Nunca foi encontrado e ele teve um filho com ela. Agora são 6 horas e 42 minutos.
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0: Começar aqui com um resumo. Eu vou começar por um negócio que aconteceu ontem às 10 da manhã, sabe, Nelson Walter e Laís Gotardo. Juventus e Ferroviária empataram sem gols ontem na Rua Javari, primeiro jogo da final do Campeonato Paulista da Série A2. Os dois já subiram pro ano que vem para a série principal do Paulistão. A partida decisiva está marcada para quarta-feira em Araraquara. A Ferroviária joga por um empate. E sabe quem esteve ontem nesse jogo às 10 da manhã na Rua Javari? Carlos Amaral esteve lá ao lado de Sérgio Quintela, nosso ex-companheiro aqui da Eldorado. Os dois juntos, vestidos com a camisa do Juventus, que é o time do coração deles além do São Paulo, estiveram juntos lá para assistir esse jogo entre o Juventus e a Ferroviária. E os dois times jogam Grená, camisa Grená. O Carlão me explicou que o Juventus jogou com a camisa Grená e a Ferroviária de branco. E agora em Araraquara deve ser o contrário.
9: Vocês não vêm pra festinha?
0: Vamos seguir aqui. Olha, ontem confusão em partida entre Independente Medellín e Flamengo pela Libertadores. Durou apenas 5 minutos no estádio Atanásio Girardot, em Medellín, na Colômbia. Logo que a bola começou a rolar, torcedores do time da casa, nossa, nem de esperar o jogo começar, atiraram objetos e sinalizadores no campo. Violento protesto contra o principal acionista do clube, Raul Giraldo. Então, uma coisa deles ali interna. Aí, depois de 90 minutos de paralisação, 90, é um jogo inteiro, 90 minutos de paralisação, sem que o tumulto no estádio fosse controlado, a Conmebol, né, Confederação Sul-Americana de Futebol, cancelou o jogo. E o Flamengo, lógico, espera ser declarado vencedor da partida. Ele não tem nada a ver com essa história, né, de que aconteceu lá. Então vamos ver o que a Conmebol vai decidir em relação a esse assunto. Bom, já o São Paulo empatou sem gols com o Higgins ontem lá no Chile. Daqui a pouco eu vou falar mais desse jogo, já já vou dar detalhes. E a gente teve agora também um outro jogo que foi pela Sul-Americana. Esse jogo do São Paulo foi pela Sul-Americana também. Então ainda ontem o Red Bull Bragantino goleou o Blooming por 6-0 em Santa Cruz de la Sierra. Quando não vai jogar no morro, como diz Nelson Volter, dá para ganhar com tranquilidade até dos times bolivianos. No morro é que a coisa complica, mas Santa Cruz de la Sierra, tranquilo. E o Bragantino fez 6-0 no Blooming. E pela Libertadores também, o Mirassol bateu a LDU. Mirassol é incrível, né? Na Libertadores, muito bem no Brasileirão, na zona do rebaixamento. Então, parabéns para o Mirassol, que está muito bem na Libertadores. Mas agora, trazendo mais detalhes desse jogo do São Paulo ontem contra o Higgins. O Higgins, que foi o libertador do Chile, né? Bernardo Higgins foi o primeiro presidente do Chile. E 0-0, São Paulo e o Higgins pela quarta rodada da Copa Sul-Americana. E diz aqui a reportagem do Estadão, do Leonardo Cato, que foi até um bom resultado para o São Paulo diante do futebol apresentado lá no Chile. O time reserva do São Paulo criou quase nada e só não perdeu por erros do time da casa. A defesa cedeu espaços do começo ao fim do jogo, o meio de campo não conseguia articular jogadas e quando houve chance de finalizar, os atacantes fizeram feio, está contando aqui na reportagem do Estadão. Agora o São Paulo volta ao Brasil e se prepara para o clássico de domingo contra o Corinthians. Falando agora do Corinthians também, Corinthians sem entrar em campo garantiu classificação. É o primeiro brasileiro classificado às oitavas de final da Libertadores. O time garantiu vaga graças a um empate entre Platense e Peñarol, 1-1 ontem à noite. O resultado fez com que o time do Uruguai, o Peñarol, não pudesse superar mais o Corinthians no grupo E. Então o Corinthians está com 10 pontos, 3 vitórias e um empate. O segundo colocado é o Platense com 7. E a única equipe que pode superar os Corinthians, né? É essa. Platense e Santa Fé somam 2 pontos cada. Então o Corinthians já está nas oitavas, agora se concentra nos treinamentos para enfrentar o São Paulo. Mas tem mais um problema para o Corinthians, que a corte arbitral do esporte condenou o Corinthians a pagar pouco mais de 6 milhões de reais ao time do Midtjylland da Dinamarca pelo descumprimento do acordo pela compra do volante Charles realizada no segundo semestre de 2024. Então pode sofrer transfer ban também de novo, o Corinthians ser proibido de contratar jogadores por um tempo. Bom, falando agora do Palmeiras, o Vitor Roque iniciou a recuperação após uma cirurgia no tornozelo. Iniciou já esse tratamento após a cirurgia no tornozelo esquerdo realizada na última sexta-feira. E durante a viagem para Lima, onde o time venceu o Sporting Cristal pela Libertadores, o atacante realizou um cronograma aqui em São Paulo específico no Núcleo de Saúde e Performance do Palmeiras. E a outra informação do Palmeiras também, o zagueiro Barbosa, que veio do Botafogo, Alexander Barbosa, realizou exames médicos ontem já, está muito próximo de ser anunciado como novo reforço do Palmeiras. Restam apenas detalhes burocráticos para que a negociação seja fechada. E o Palmeiras que treina para enfrentar o Remo no fim de semana, no domingo, às 16h, lá em Belém. Mas tem outra notícia, essa aí envolve a notícia do mundo político do futebol. Envolve Palmeiras, Flamengo e o Grêmio. Envolve aquela liga de futebol, né, que estava sendo criada. E houve um acordo entre o Flamengo e o Grêmio para o repasse de uma parte do dinheiro do Flamengo para o Grêmio. E ontem o presidente da CBF, Samir Schaud, disse que o fato da Libra e da FFU, antiga LFU, dois blocos econômicos de clubes do Brasil, não chegarem a um consenso, comprova a importância do papel de mediadora da CBF, né, no futebol nacional, foi o que ele disse. A saída do Palmeiras da Libra repercutiu no meio do futebol, aí em conversas, né, para a criação de uma liga unificada para a organização do Campeonato Brasileiro. Houve atrito, então, entre o Palmeiras, o Flamengo e o Grêmio, com troca de farpas por meio de notas nas redes sociais. E o Estadão chegou a noticiar ontem que Flamengo e Grêmio fizeram um acordo alheio à Libra, né, por fora da Libra, estabeleceu um pagamento de 24 milhões do Flamengo por parte do Flamengo ao Grêmio, até o fim do contrato atual com a TV Globo, que vence em 2029. Os repasses seriam a título de gratificação pela atuação do Grêmio nas negociações que culminaram em um acordo que vai render ao Flamengo 150 milhões de reais. Então, virou aí um embrólio político e jurídico essa questão toda. E para fechar o giro de clubes aqui, né? Mas a gente vai ter mais uma informação. Falar do Santos. O Santos vai enfrentar o Bragantino, o Red Bull Bragantino. O meio atacante Tassiano é dúvida para enfrentar o Bragantino no domingo, pela 15ª rodada do Brasileirão. Ele sentiu dores na coxa esquerda no empate pela Copa Sul-Americana com o Recoleta e havia entrado aos 28 do segundo tempo. Enfim, é dúvida para esse jogo. E uma última informação em relação ao Santos: teve um torcedor que causou confusão ontem nessa crise toda que o Santos enfrenta, e um torcedor provocou uma confusão ao fazer uma cobrança ao presidente Marcelo Teixeira ontem à noite. E esse não foi lá no Santos, esse caso aconteceu durante a 41ª edição dos Jogos da Unisanta, é a universidade lá, que pertence à família do Marcelo Teixeira, tem o dirigente santista como presidente do conselho de administração. E um vídeo, né, que está nas redes sociais, mostra o momento da confusão. Nas imagens, alguns estudantes aparecem ali em meio a uma discussão com o presidente santista, e segundo os relatos de testemunhas, um torcedor abordou o Teixeira quando o presidente deixava o local. Então, num evento paralelo ali da universidade dele, o Marcelo Teixeira foi cobrado por um torcedor do Santos. Agora são 6h51, a gente vai trazer uma informação aqui sobre o ânimo ou desânimo do torcedor do Brasil aqui, né, da seleção brasileira. Está mais desanimado e desconfia da seleção, mas a Copa ainda é uma paixão nacional. Informações que chegam agora com o Bruno Accorsi. Bom dia, Bruno.
9: Bom dia, Raíssen. Bom dia a todos os ouvintes da Rádio Dourado. A Copa do Mundo está cada vez mais perto. Ela começa a ser disputada no dia 11. E aqui no Brasil a expectativa costuma ser muito grande. Mas dessa vez a gente tem muita gente bastante desanimada com o Mundial de Futebol. Segundo uma pesquisa da Ipsos, a pesquisa Mapa das Paixões Brasileiras, o número de pessoas desanimadas com a Copa no Brasil aumentou bastante de 2022 para 2026. Antes da Copa do Catar, em 2022, a Ipsos realizou a mesma pesquisa e o índice de desânimo, vamos dizer assim, foi de 25% entre os brasileiros. Corta para 2026, dessa vez o índice está em 46% de desanimados com a Copa do Mundo, que neste ano será disputada nos Estados Unidos, no México e no Canadá. E esse desânimo pode estar conectado à desconfiança que o brasileiro sente em relação à seleção nacional. Em 2022, a pesquisa da Ipsos perguntou sobre as chances que a seleção tinha de ser campeã. E 30% das pessoas acharam que o Brasil tinha poucas chances de erguer a taça da Copa do Mundo. Em 2026, esse número aumentou para 49%. Então, a gente pode ver que a seleção de Carlo Ancelotti não desperta muita confiança do torcedor. Mas esse crescimento do desânimo e da desconfiança não impede que os brasileiros continuem apaixonados pela Copa do Mundo. Não à toa, o Mapa das Paixões Brasileiras coloca a Copa como a quarta paixão do brasileiro, com um índice de 8,2%. As únicas paixões acima são séries, em primeiro lugar, música, em segundo, e religiões, em terceiro. Ou seja, quando o assunto é Copa do Mundo e seleção, o brasileiro está mais crítico e mais pessimista, mas ele continua se mobilizando, continua gostando da Copa e se interessando por se envolver com esse evento que é tão importante ao redor do mundo todo.
0: Nossa, parece que o Bruno estava falando de mim aqui, mas não é de mim, é do no geral, né? Eu sou mais ou menos assim, não tô animado não com seleção, aliás já faz tempo que não tô, mas eu gosto do clima da Copa, aquela coisa de entrar em campo, tocar o hino, torcida, o clima da Copa eu ainda acho um clima legal, e alguns jogos são bons, né, você vê uns times jogando, você vê uma França jogando, né, os que mais, quem mais que joga bem? Alemanha, Argentina,
10: Espanha.
0: Hã? Espanha. Ah, Espanha, legal. O Nelson está me lembrando, legal. Bom, 15ª rodada do Brasileirão, só para fechar aqui os jogos. É, amanhã, sábado, tem Coritiba Internacional, Fluminense e Vitória. Tem também Bahia e Cruzeiro. Esses são três jogos do sábado. Aí no domingo, Atlético Mineiro e Botafogo, Remo e Palmeiras, Santos e Red Bull Bragantino, Corinthians e São Paulo, Mirassol e Chapecoense, jogo aí da zona de rebaixamento, hein? Chapecoense, a última colocada, o Mirassol, 18º. Aí tem também ainda no domingo, Grêmio e Flamengo, jogo bom, né? 19h30 da noite. E Vasco e Atlético Paranaense às 20h30 da noite. E logo mais às 20h50, mais esporte com Robson Morelli.

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0: Amigas e amigos ouvintes da Eldorado, ainda estamos aqui, como você ouviu na chamada, até o dia 14. Depois do dia 15 já não é mais com a gente. Estaremos aqui no 107,3. Mas aqui para contar para você que uma exposição em São Paulo mostra um processo criativo dos filmes Toy Story e transforma adultos em crianças. Nossa, eu vou lá só para me transformar em criança, coisa que eu não sou em nenhum momento da vida. A Sabrina Legramandi, repórter de cultura do Estadão, traz os detalhes agora. Já que a gente vai ter mais tempo livre, inclusive, vamos lá. Bom dia, Sabrina.
1: Bom dia, Raíssen. Olha, quem cresceu ali no fim dos anos 90 e no começo dos anos 2000, provavelmente tem uma memória afetiva muito forte do cowboy Woody e o astronauta Buzz Lightyear. E agora, pela primeira vez, o Brasil recebe uma exposição inteira sobre a história de Toy Story, franquia que ganha aí seu quinto filme em junho desse ano. Por lá, você consegue ver os primeiros esboços dos personagens, se perder ali nas figuras que marcaram a franquia e até escreveu o seu nome na bota do Woody e do Buzz. A mostra também tem obras de 10 artistas brasileiros convidados que fizeram ali sua releitura da franquia. A exposição abre nessa sexta, dia 8, no Shopping Cidade São Paulo. Para saber um pouquinho mais sobre a exposição e também como comprar os ingressos, é só acessar o site do Estadão.

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2: Marginal do Rio Tietê, sentido Castelo Branco, tá difícil pela expressa desde a saída da Ayrton Senna. Lateral piora logo depois da Aricanduva, a central a partir da Dutra, todas melhoram depois da Vila Maria, mas a expressa e a central param de novo a partir da Vila Guilherme. Central melhora na Cruzeiro do Sul e para de novo a partir da Ponte Estaiada. Aí a expressa e a central seguem com fila até a aproximação com a Casa Verde. Depois o caminho só fica lento novamente pela expressa e pela central, da Rodovia dos Bandeirantes até o acesso ao Cebolão. 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
4: Dr. Pastore fala sobre descobertas recentes que lembram da importância de uma boa noite de sono. Dr. Pastore, bom dia.
5: Bom dia, Heisen. Bom dia, ouvintes. Nós não temos mais dúvidas que dormir bem é um dos pilares fundamentais da saúde e da longevidade saudável. Dormir mal está associado a desfechos muito graves de saúde, favorecendo diabetes, depressão e doenças vasculares. Em todo o mundo, os fatores mais importantes que atrapalham o sono, deixando de ser consistente e de qualidade, são em primeiro o estresse e a ansiedade, depois responsabilidades no trabalho, depois o uso de dispositivos eletrônicos antes de dormir e ainda as responsabilidades domésticas e distúrbios do sono. As pessoas, na sua maioria, entendem que o sono é extremamente importante para o seu bem-estar e longevidade. Quase 80% reconhece que o sono inadequado pode contribuir para condições crônicas, como diabetes, pressão alta, obesidade e problemas respiratórios. O uso dos dispositivos inteligentes, wearables, para monitoramento do sono, aumentou no mundo para 53%. Esses dispositivos indicam as arritmias e podem sugerir a apneia do sono. O sono não é discutido na rotina das consultas médicas. Menos da metade dos médicos perguntam sobre o sono. E boa parte não considera os problemas do sono como significativos, seriam como problemas da vida. A maioria teria o sono como uma prioridade se os sintomas interferissem no dia a dia. A recomendação da avaliação do sono seria fundamental para os indivíduos, principalmente para os sintomáticos, que roncam, que têm cansaço, que já acordam cansados. Investigue a qualidade do seu sono.
4: Dica de hoje do Dr. Pastore, que volta na segunda.
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4: 7:06, abrimos a segunda hora do Jornal Eldorado. Se você está chegando agora, bom dia. Estamos aqui nesta sexta, 8 de maio de 2026. Rodízio já valendo para carros e caminhões com placas de finais 9 e 0 até as 10 da manhã e depois de volta das 5 da tarde às 8 da noite no Centro Expandido de São Paulo. Transporte público sobre trilhos está funcionando normalmente, segundo as empresas Metrô, CPTM, a Via Mobilidade e a TIC Trens. E hoje, tempo muito parecido com ontem, diz aqui o CGE, Centro de Gerenciamento de Emergências Climáticas da Prefeitura. A máxima de 29 graus, sem previsão de chuva. Amanhã muito parecido, mas amanhã já entra um vento mais forte. Domingo a previsão é de frio, temperatura máxima em torno dos 20 graus na capital, informa o CGE para o domingo. Agora são 7 horas e 8 minutos.

0: Abrindo o Jornal Dourado hoje, falando da morte do... A segunda hora, né? Falando da morte do Luiz Carlini. O Carlini a gente tá ouvindo aí no solo de guitarra, nessa canção da Rita Lee, que aliás hoje faz 3 anos, né? Da morte da Rita Lee. E ontem morreu o Carlini, que a gente tá ouvindo no solo. Hoje não é um termo mais correto, né? De ficar falar, né? Ovelha negra, né? Não, não é, né? Mas é o nome da música. Esse é o nome dela, Ovelha Negra. Mas morreu ontem, então, Luiz Carlini, aos 73 anos, guitarrista, compositor, diretor musical, que fez parte da banda Tutti Frutti e trabalhou com grandes nomes da música brasileira, como a grande Rita Lee também, né? A informação foi divulgada no perfil do músico nas redes sociais. A causa da morte não foi informada. O velório e o enterro do artista vão acontecer no cemitério da Lapa, na Zona Oeste de São Paulo, do meio-dia até as 16h. E o Carlini é considerado um dos maiores guitarristas brasileiros da história do rock. Começou a carreira nos Mutantes, nos anos 60. Desde o fim da banda Tutti Frutti, no começo dos anos 80. Então ele já esteve em 2 momentos aí com a Rita Lee, pelo menos. O Carlini continuou tocando e gravando, tendo participado de mais de 400 discos de cantores e músicos diversos, como o Barão Vermelho, o Titãs, Marcelo Nova, o Supla, Erasmo Carlos e o Lobão. E o Carlini está por trás de grandes clássicos da Rita Lee, como esse que a gente está ouvindo aqui. Também o Agora Só Falta Você. Enfim, uma grande perda aí, o Luiz Carlini, que morreu aos 73 anos.
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0: Às 7h10, a gente informa que os Emirados Árabes Unidos afirmaram que as defesas aéreas do país interceptaram mísseis e drones vindos do Irã. O novo ataque aconteceu horas após os Estados Unidos e o Irã trocarem ofensivas em meio ao cessar-fogo. A informação do Ministério da Defesa dos Emirados. Em nota publicada no X, a pasta confirmou ainda que os ruídos ouvidos em várias partes do país são devidos à interceptação pelos sistemas de defesa aérea de mísseis balísticos, mísseis de cruzeiro e drones. Ontem, o presidente dos Estados Unidos, Donald Trump, afirmou que a trégua com o Irã permanecia em vigor, apesar do ataque de Teerã a 3 destroyers americanos no Estreito de Hormuz. Um incidente que ele classificou como trivial. Olha só como ele já está, né? Ele que começou a guerra e estava achando que ia derrubar o regime ali, que ia ser fácil, como foi na Venezuela. Agora o Irã vai lá, ataca 3 destroyers americanos e ele diz que não muda nada. Não estou dizendo que ele tinha que atacar, não. A gente não defende a guerra. Mas agora ele falou que foi trivial esse ataque. E pouco antes, as forças americanas anunciaram um ataque contra as instalações militares iranianas em retaliação ao ataque contra os navios americanos em Hormuz, que é o estreito que está bloqueado desde o início da guerra, em 28 de fevereiro. Praticamente bloqueado, né? Um ou outro navio conseguindo passar, mas, e muito esporádico, né? Não tem segurança nenhuma. E o Irã afirmou que está analisando as propostas apresentadas pelos Estados Unidos para encerrar a guerra, enquanto o presidente Donald Trump ameaçou promover uma nova onda de bombardeios caso não haja um acordo que inclua a reabertura do Estreito de Hormuz para a navegação internacional. A expectativa de um possível entendimento entre os dois países impulsionou os mercados internacionais, mesmo após as forças americanas terem disparado contra um petroleiro iraniano que tentava romper o bloqueio imposto pelos Estados Unidos aos portos do Irã poucas horas antes. O episódio ocorreu em meio a sinais contraditórios da Casa Branca sobre a estratégia para encerrar o conflito. E neste momento, o barril do petróleo, tipo Brent, ultrapassa os US$100, de novo superando essa marca. E numa publicação nas redes sociais, Trump afirmou que a guerra, iniciada 2 meses por ele e por Benjamin Netanyahu, pode estar próxima do fim e que o transporte de petróleo e gás natural, afetado aí pelo conflito, poderá ser retomado. Segundo Trump, porém, isso depende da aceitação iraniana de um acordo cujos detalhes não foram divulgados. Um cessar-fogo em Estados Unidos e Irã permanece em vigor desde 8 de abril, portanto hoje está fazendo um mês. Ainda assim, negociações presenciais realizadas no mês passado no Paquistão não resultaram em um acordo definitivo. O conflito começou em 28 de fevereiro, quando Estados Unidos e Israel lançaram ataques contra o Irã. Agora são 7 horas e 13 minutos. O secretário de Estado dos Estados Unidos, Marco Rubio, realizou uma visita ao Vaticano com o objetivo de reconstruir relações após os ataques do chefe dele, Donald Trump, ao Papa Leão XIV e a guerra de Estados Unidos e Israel contra o Irã. Tudo isso tem irritado a Santa Sé, provocando um embate contínuo entre os dois líderes. O Departamento de Estado afirmou que os encontros abordaram a situação no Oriente Médio, ressaltaram a forte relação entre Estados Unidos e a Santa Sé, refletindo a parceria duradoura entre eles. Rubio, que é católico, consta que seja católico praticante, pelo menos de ir à igreja, né? Não nas coisas que ele fala, né? Porque aí não é muito coisa de católico e nem de qualquer outra religião, mas tudo bem. Consta que ele é católico praticante. E ele se reuniu primeiramente com o Papa Leão XIV, encontro que se tornou delicado de última hora devido a recentes críticas de Donald Trump ao pontífice, que é americano, nascido em Chicago, Papa americano. O Papa reagiu acusando Trump de distorcer suas posições sobre o Irã e armas nucleares, insistindo que a sua atuação se limita a pregar a mensagem bíblica de paz. Bom, hoje Rubio terá reuniões com a primeira-ministra italiana, Giorgia Meloni, e o vice-primeiro-ministro e ministro das Relações Exteriores da Itália, Antonio Tajani. Os encontros prometem ser desafiadores para Rubio, já que ambos os líderes italianos saíram em defesa de Leão XIV e classificaram a guerra contra o Irã como ilegal, uma posição que despertou irritação do presidente. O presidente Trump. Rubio insistiu nessa semana que a visita já tinha sido planejada havia algum tempo, mas que, obviamente, disse ele, tivemos algumas coisas que aconteceram. As coisas que aconteceram foi o chefe dele dizer que o Papa é perigoso, que é a favor das armas nucleares. Em nenhum momento o Papa deu declaração nesse sentido, ele só falou pelo fim da guerra. Mas eu queria contar uma historinha que a Laís Gotardo me autorizou a contar aqui. Você me autorizou, né, Laís? Ela me autorizou às 6 da manhã, mas eu entendo que ainda esteja válida. Uma coisinha que aconteceu com o Papa Leão XIV, que lembra até um filme aí do Fernando Meirelles, né? O Papa Leão XIV, ele estava numa ligação telefônica. Eu vou até procurar a notícia aqui que eu perdi, mas o atendente desligou o telefone na cara do Papa Leão XIV. Só isso que ele fez. Isso acontece lá no filme Dois Papas, do Fernando Meirelles, em que está lá o Bergoglio, né? O Jorge Bergoglio, ele está lá tentando reservar uma passagem para Lampedusa, e aí ele vai dar o nome, ele fala Bergoglio, Jorge Bergoglio. Aí o atendente fala, igual o Papa, sou eu. Aí ele desliga na cara. E aí o que aconteceu? Tem essa informação que está aqui no portal do Estadão. Cerca de 2 meses depois do Robert Francis Prevost, cardeal nascido em Chicago, se tornar Papa Leão XIV no Vaticano, é uma história que está vindo a público agora. Mas ele ligou para o banco dele nos Estados Unidos, e isso foi contado agora por um amigo próximo dele, o reverendo Tom McCarthy, durante um encontro de católicos em Illinois semana passada. Então o novo Papa se identificou, falou Robert Prevost, e disse que queria alterar o número do telefone e o endereço cadastrado lá no banco. E aí o Papa respondeu corretamente as perguntas de segurança. Ainda assim, a atendente do banco disse que isso não bastava, ele teria que comparecer pessoalmente à agência. Aí ele disse, bem, eu não vou conseguir fazer isso, né, agora. Respondi todas as perguntas de segurança. Aí a funcionária do banco pediu desculpas. Então o Papa tentou uma outra abordagem. Faria diferença para você se eu dissesse que eu sou o Papa Leão? Ele perguntou. Aí quando ele perguntou isso, ela desligou. Então tá aí, o Papa Leão XIV, como sofre, né? Para as pessoas entenderem que ele é apenas o Papa. Agora são 7 horas e 18 minutos e eu perdi aqui o script, Laís. O que, que eu fiz? Hã? Ah, é para chamar o editorial. Então vamos lá, eu fechei o script sem querer aqui. Vamos chamar o editorial do Estadão na voz do André Machado, que é sobre a operação de ontem da Polícia Federal, que teve como alvo o principal senador bolsonarista e líder do Centrão, Ciro Nogueira.
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3: A deflagração da nova fase da Operação Compliance Zero, na manhã de ontem, expôs as vísceras de um ecossistema de corrupção que se instalou no coração da República para servir aos interesses de Daniel Vorcaro, dono do Banco Master. A busca e apreensão realizada pela Polícia Federal em endereços do senador Ciro Nogueira, presidente de um dos maiores partidos políticos do país, revela até onde chegou o assalto ao Estado brasileiro, promovido pelo banqueiro, e os que a ele se associaram nessa orgia criminosa. Os fatos atribuídos pela PF a Ciro Nogueira são devastadores, daqueles que levariam qualquer parlamentar com o mínimo de vergonha na cara a renunciar ao mandato imediatamente para cuidar de sua defesa. De acordo com as investigações, o senador teria traído seus eleitores e corrompido a representação federativa do Piauí para atuar como uma espécie de sicário de terno e gravata a mando de Vorcaro, em Brasília. Documentos apreendidos pelos investigadores indicam que o teor de uma proposta de emenda à Constituição apresentada por Ciro Nogueira foi redigida, pasme o leitor, por funcionários do Banco Master. A PEC em questão pretendia elevar de R$ 250 mil reais para R$ 1 milhão a cobertura individual do Fundo Garantidor de Créditos, medida que beneficiaria diretamente o modelo de negócios baseado em captação agressiva adotado pelo banco. O rombo no FGC, causado pela debacle do Banco Master, já alcança cifras bilionárias. Imaginemos o que teria ocorrido caso a PEC explosiva, patrocinada por Ciro Nogueira, fosse adiante. O prejuízo teria chegado a um patamar tal que não seria desarrazoado antever um colapso da segurança de todo o sistema financeiro nacional. Vale dizer, o senador piauiense é suspeito de ter trabalhado não em favor do interesse público, mas para socializar eventuais prejuízos privados de uma instituição cuja situação patrimonial já despertava preocupações das autoridades monetárias há meses. É impossível ignorar o profundo mau cheiro desse quadro de putrefação moral e institucional. Ciro Nogueira não é uma revista qualquer no submundo do poder em Brasília. Trata-se de um ex-ministro de Estado, senador da República, presidente de um dos maiores partidos políticos do Brasil. Ademais, ocupa posição central nas articulações políticas no Congresso. É desse lugar de destaque que, segundo a PF, ele teria servido a Daniel Vorcaro em troca de muito dinheiro. Dito isso, o aspecto mais perturbador dessa nova fase da investigação é a sensação de que Vorcaro teria comprado uma rede de influência nos mais altos escalões dos três poderes, cuja extensão não tem precedentes na história recente do país. As suspeitas recaem inclusive sobre alguns ministros do STF, o que dá a dimensão da gravidade. O conjunto dos fatos revelados pela PF e pela imprensa profissional mostra um ambiente institucional marcado pela promiscuidade entre interesses privados e servidores públicos. A chegada da PF ao núcleo político desse esquema é um novo marco, e é pouco provável que que o senador Ciro Nogueira seja o único envolvido. Esta é a opinião do Estadão.
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5: Radial Leste para o centro tem lentidão na altura da Jacopêssego, na passagem pela estação Artur Alvim, o caminho volta a ficar lento da Praça Divinolândia até o metrô Carrão, na altura do viaduto Bresser e da Rua dos Trilhos até a ligação. Então, com um pouco de paciência, dá para utilizar sim a radial e a partir da Penha, Celso Garcia também é uma boa. Tem uma paradinha na passagem pela Salim e da João Boêmer até a Rua do Hipódromo. 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
7: Olá, sexta-feira é dia de encerrarmos a pauta da semana, o assunto que nos acompanha desde segunda-feira, e não poderia ser outro tema nesta semana que não o Dia das Mães. Estamos contando as estratégias das marcas para este importante período, que tem mais investimentos publicitários, impulsiona as vendas no varejo e no comércio de um modo geral. Nós já ouvimos a LG, o Shopping Vila Lobos, Casas Bahia e também a Hope. Hoje vamos fechar o tema com a Juliana Flores. O Clóvis Souza, CEO e fundador da Juliana Flores, destaca que o período do Dia das Mães é a principal data do ano para o segmento de floriculturas e que a marca vai fazer uma grande homenagem a todas as mulheres.
8: O Dia das Mães é a data principal no segmento de flores, né? Eu vou falar para você, é como se fosse o Natal, né? É o Natal da floricultura, é a principal data dentro de uma floricultura. E esse ano a gente está muito focado, né, numa campanha não só das mães, e sim falar a importância da mulher, né? Porque antes de qualquer coisa, é uma mulher, né, que está por trás de uma mãe, né? Então, eu acho que é isso, né? Então, a gente está muito focado em homenagear a mulher que é mãe, que é guerreira, né, que é batalhadora. Então é isso que a gente trabalha aqui dentro na empresa. E esse ano nós estamos esperando 15% em relação ao ano passado, né, de pedidos, uma média de 28 mil pedidos, 28 a 30 mil pedidos, e com isso a gente tem que reforçar toda a nossa logística, toda a nossa operação e as nossas lojas físicas também para dar conta de toda essa quantidade de pedido.
7: E com a Juliana Flores, na entrevista com o Clóvis Souza, vamos fechando a pauta da semana. Lembrando que amanhã é o dia da versão estendida da coluna Marcas e Consumidores. E na pauta tem gostinho de chocolate, porque eu entrevisto a Juliana Lippe, ela que é diretora de marketing da Calebo. Até lá!
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5: Marginal do Rio Pinheiro, sentido Zona Sul, tem problemas desde a saída do Cebolão e até a metade da Raia Olímpica da USP. Tem mais uma paradinha na altura da ponte à Cidade Universitária, também na passagem pela Cidade Jardim e lá na frente da João Dias da Transamérica. Então, para o começo, ainda muito melhor Gastão Vidigal e Fonseca Rodrigues, voltando para Pinheiros pela Cidade Universitária. 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
0: Hoje o Tejão comenta o lançamento da publicação O Sertão é o Mundo, histórias de um repórter rural. Conta, Tejão, bom dia.
9: Bom dia, Raíssa, bom dia, ouvintes. Hoje dedico o comentário ao lançamento de um livro essencial e comovente que vai além do agronegócio simplesmente. É o jornalista Bruno Blecher. Agroconsciente é educação, civilização, cidadania como valor intrínseco da notícia. A sua interpretação, informação, opinião, contornando a facilidade do radical que atua na ausência da dúvida. Esse jornalista que supera o tempo é aquele que abre seu livro com uma menção de João Guimarães Rosa, extraído do seu Grande Sertão Veredas, que afirma: o mal não está no início nem no fim. Ele se mostra para a gente é no meio da travessia. Este jornalista, escritor, trabalhou no Estadão, no Suplemento Agrícola, em outros grupos de informação e por muitos anos foi o editor da revista Globo Rural. Mas nesta obra, que será lançada no próximo 18 de maio, no Rumaiá Faria Lima, a partir das 19 horas, Bruno Blecher conta emocionantes histórias de um repórter rural. A leitura deste livro permitirá ao leitor de qualquer área, não se trata de um livro apenas para profissionais do agro. Esta leitura nos conduz a ângulos humanos, a conhecimentos curiosos, como a menção à demissão do holandês que comandou a multinacional da Companhia das Índias Ocidentais entre 1637 e 44 em Recife, o Maurício de Nassau, demitido por incompetência e má gestão. E logo, somos transportados ao maior hub logístico do mundo, hoje o Porto de Roterdã, e deslumbramos o supermercado do mundo. Neste livro de 139 páginas, vamos encontrar a transformação rural do país, os dramas que populações viveram, como as indígenas. Vamos celebrar coragem de pioneiros que transformaram solos inúteis em alimento e prosperidade. E contaremos a menção a pesquisadores que criaram a possibilidade de países tropicais desenvolverem dignidade de vida e cooperativismo. Muitos líderes que transformaram o Brasil para melhor estão relacionados, mas não apenas numa informação. Estão ali histórias de vida pulsantes, entrevistas desde o Pé na Roça com Lima Duarte até Henrique Alves, pesquisador da Embrapa Rondônia, que faz uma definição maravilhosa para distinguir o café arábica: é bossa nova, o robusta é rock and roll. São 40 anos da história do agro, passando inclusive por aquele que trouxe o conceito de agronegócio ao Brasil, o diretor superintendente da Grosseres à época, Ney Bittencourt de Araújo, filho de Antônio Secundino de São José, que trouxe a semente híbrida de milho para o Brasil em 1945. E vem pela frente o futuro, e nosso dever é não permitir que ele nos pegue pelas costas, e sim que venha pela frente. Parabenizamos aqui no Agroconsciente esta obra do jornalista Bruno Blecher. O Sertão é o Mundo, histórias de um repórter rural, editora Goiáses. E sem dúvida, Bruno, o mundo é um sertão, pois o que iremos descobrir só saberemos no rumo do futuro, caminhando na jornada. Grande abraço!
0: Valeu, abraço, Tejão, obrigado. Tejão que volta na segunda.
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11: Olá, desde o começo do século XX, os planos de capitalização têm lugar garantido no mercado segurador brasileiro. Os títulos de capitalização têm um público fiel que há mais de 100 anos investe neles. O grande produto dos títulos de capitalização continua sendo o título de capitalização clássico, ou seja, uma poupança com uma loteria. A vantagem deste produto em cima da loteria tradicional é que, se o investidor não ganhar o grande prêmio, depois de um determinado tempo, ele pode sacar o dinheiro que investiu. É uma loteria que faz a cabeça do brasileiro. Ele joga e não perde mesmo se não ganhar. Este produto continua sendo o carro-chefe da capitalização, apesar de nos últimos anos terem surgido outros produtos bastante interessantes. Antônio Penteado Mendonça para a Rádio Eldorado.
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5: Atenção com o caminho da Avenida do Estado, sentido marginal do Rio Tietê. Teve um acidente envolvendo um caminhão, queda de carga ali na altura da Praça Alberto Leon, ocupando a faixa da direita. Tem congestionamento desde o Viaduto Grande São Paulo, depois da Praça Alberto Leon melhora e volta a ficar lenta ali na região do Brás, do Mercadão até a Cruzeiro do Sul. Muito melhor é o caminho a partir da Anhanga Melo, pela Paz de Barros e depois Rua da Moca. 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
0: Hoje uma participação especial direto de Washington, onde acompanhou ontem a visita do presidente Lula ao presidente Donald Trump. Oi, Frazão, bom dia.
14: Oi, Raíssen, muito bom dia para você, muito bom dia aos nossos melhores ouvintes, uma excelente sexta-feira para todos.
0: Aí uma hora menos, né, do que aqui?
14: Exatamente.
0: Então, 6h35 aí. Bom, primeiro vamos começar aqui falando que o presidente Lula, trazer um trechinho aqui do que ele disse. O presidente Lula diz que não houve assuntos tabus na reunião com Donald Trump, diz que falaram sobre terras raras e tarifas, não chegaram a discutir o PIX, que é alvo de investigação comercial nos Estados Unidos, e sobre equiparação de facções criminosas a terroristas, diz que também não discutiram. E sobre as tarifas, o presidente Lula diz que propôs a criação de um grupo de trabalho para que em 30 dias os dois países cheguem a um acordo. A gente vai ouvir.
15: Ele sempre acha que nós cobramos muito imposto. Nós sempre não, porque a média do imposto que nós cobramos de vocês é 2,7%. Mas ele continua temendo, mas tem produto que é 12%. Então eu falei o seguinte, outra, vamos fazer o seguinte, vamos colocar um grupo de trabalho e vamos permitir que esse moço da indústria do comércio do Brasil, junto com o teu moço do comércio, sente em 30 dias, apresente para nós uma proposta para a gente poder bater o martelo. Quem tiver errado vai ceder. Se a gente tiver que ceder, nós vamos ceder. Se você tiver que ceder, vocês vão ter que ceder.
0: E questionado se teria discutido com o Trump sobre apoio nas eleições deste ano ou se teria algum receio de Trump apoiar a oposição, no caso aí o Flávio Bolsonaro, Lula afirmou que não acredita que Trump fará uma intervenção nas eleições presidenciais do Brasil.
15: Não existe nenhuma possibilidade de eu discutir esse assunto com qualquer presidente de qualquer país do mundo. Esse é um assunto brasileiro. Eles sabem disso. Eles também são presidentes. Eles também disputam eleições. Então, o meu respeito ao presidente Trump é porque ele foi eleito pelo povo americano. E só pelo fato de ele ter sido eleito pelo povo americano, não cabe a mim questionar. Cabe a mim levar muito a sério que ele tem mandato no povo americano para ser presidente desse país. E é assim que o Brasil trata ele. Como tratamos qualquer outro presidente que foi eleito pelo povo.
16: O brasileiro condenou a guerra dos Estados Unidos e de Israel no Irã e disse ser mais a favor do diálogo do que da guerra, mas que Trump não vai mudar de opinião por uma conversa com ele.
0: Tá aí a Laís Gotardo complementando e só lembrando que Lula na eleição americana ele se declarou favorável a Kamala Harris, né, adversária do Trump. Mas na coletiva de imprensa após reunião com o Donald Trump, o Lula ainda comentou sobre o clima descontraído da reunião, diz que o americano é melhor rindo.
15: Eu ainda brinquei com o presidente Trump. Ele perguntou da Copa do Mundo, se a seleção brasileira estava boa, e eu falei, ó, eu espero que você não venha anular o visto dos jogadores brasileiros para a seleção. Por favor, não faça isso, porque nós vamos vir aqui para ganhar a Copa do Mundo. Ele riu. Ele riu porque agora ele vai rir sempre. Eu sempre acho que a fotografia vale muito. E vocês perceberam que o presidente Trump rindo é melhor do que ele de cara feia. E eu fiz questão de dizer para ele, ria. Um pouco é importante, alivia. Alivia a nossa alma se a gente rir um pouco.
0: E aí, Frazão, que balanço que dá para fazer desse encontro de ontem?
14: Olha, Raíssa, foi um encontro muito fora do protocolo, né? Muito diferente aqui na Casa Branca. Inclusive gerou, ao longo do dia, uma série de especulações, frustrou bastante, evidentemente, a imprensa e público em geral, né? A sociedade brasileira, a sociedade americana que queriam saber o que estava acontecendo. Agora a gente tem apenas relatos, né? Grande parte do que a gente ouve não foi testemunhado, e isso tem um peso diferente aqui, sobretudo para o que é usual na Casa Branca. Então havia muita frustração, né, muita reclamação sobre o que estava acontecendo. Eles estavam desinformados, mas a grande mudança no protocolo também ajudou o governo brasileiro e o Lula a se blindarem um pouco de algum tipo de potencial desgaste, né, talvez uma provocação ou um mal-entendido, coisa que aconteceu no passado com outros presidentes, numa interação com o Trump, sim, no Salão Oval também, aqui da Casa Branca. Então, o governo sabia disso, o Lula depois assumiu que ele pediu ao Trump, né, para que não fosse levado à imprensa, e a reunião, logo no início, e a reunião foi se desenrolando, atrasando, e aí, como a gente, eu mesmo que já acompanhei várias dessas reuniões, já sei, a gente acabou perdendo essa oportunidade de interpelar os dois, inclusive sobre esses assuntos aí que também não foram discutidos, mas que era importante saber qual a posição do governo americano, qual a posição do presidente Trump, porque eles são assuntos que estão na pauta. Então, o presidente Lula fez o seu relato, o Trump também depois à noite falou aqui em Washington para a imprensa que achou o Lula um cara muito inteligente, que gosta muito dele, né, que foi uma boa reunião, mas eles discutiram como tema central, de fato, as tarifas. O presidente Lula voltou para o Brasil com dois trunfos, vamos dizer assim, limitados, pontuais, Raíssa. Não são coisas perenes, tá? Acho que é importante a gente pontuar isso para o nosso ouvinte. Uma coisa de mais interesse dele é a nossa eleição que está em jogo, possivelmente ele vai usar essa foto e a recepção aqui de forma eleitoral, vai usar para o marketing político do governo e dele próprio, e essa cerimônia toda, as declarações do Trump, a fotografia, o tapete vermelho, eles passeando pela galeria dos ex-presidentes americanos, na Casa Branca, tudo isso tem uma simbologia, não sei se vai reverter muito voto em favor dele, mas ajuda a ele passar a mensagem de estadista, que olha, ele foi lá defender o Brasil com o governo, enfrentar uma reunião com o Trump, num governo que tinha feito ataques ao Brasil, feito tarifaço no ano passado, então dá para fazer essa construção. E o que interessa mesmo para o Brasil era que resultado das pautas de fundo, as coisas substantivas. E aí não houve grandes acordos, a gente já sabia, né? Falamos disso ontem, nosso ouvinte estava informado, não houve acordos substantivos em nenhuma das áreas e nada garante também que haverá. Então, minerais críticos, que é algo importante, as terras raras, as reservas brasileiras, o Brasil só disse que continua com essa posição de que é preciso usar toda a relação do Brasil com o mundo de forma plural, que não aceita se restringir, né? E estamos falando especificamente de parcerias com a China e outros países que rivalizam com os Estados Unidos, né? Sobretudo a China, que domina 90% desse segmento, né? Desse setor econômico, e a facção, designação de facções brasileiras como terroristas, que é algo que também está na pauta, acabou não aparecendo, como a gente viu, porque isso é um assunto eminentemente do Departamento de Estado, que não estava representado, é a diplomacia americana. O líder da diplomacia americana é o Marco Rubio, e está no Vaticano, ele não está em Roma, na Itália, não está aqui. e ele não participou, tampouco participaram outros elementos importantes da diplomacia americana dessa reunião. Então, esse assunto também não entrou, mas não quer dizer que o Trump não vá fazer. Né? Não tem nenhuma garantia disso. O Lula também pediu para ele vistos, né? Revogar aquela cassação dos vistos, ou seja, restituir os vistos dos ministros do Supremo, do Jorge Messias, do Alexandre Padilha, coisa que a gente talvez nem se lembrasse muito bem que ainda estavam vigentes. Para muita gente foi uma surpresa isso, mas isso de fato nunca aconteceu, né? A restituição, a devolução do visto deles. Lula já tinha pedido, Trump ignorou. Dessa vez também não disse nada. Quer dizer, pode ser que ocorra, pode ser que não ocorra, não sabemos, mas não foi atendido. Então tem limitações, né? O que é importante foi conseguir o que parecia iminente, que era um novo tarifaço ao Brasil, porque os Estados Unidos, eles de fato concluíram, né, estão concluindo e vencem agora as tarifas que estão vigentes, uma tarifa menor de 10% para o mundo todo, um patamar que atingiu o Brasil no ano passado com 40%, somados 50%, isso não está vigente agora, mas pode ser que ocorra uma nova tarifa, pode haver uma nova elevação. E o Lula aí sim, um resultado mais concreto, mas também temporário, conseguiu-lhe uma prorrogação nas negociações. Convenceu o Trump a dar mais 30 dias para eles tentarem um acordo. Será que ele vai esperar isso tudo? É possível, né? O governo brasileiro não acha que ele vai fazer nada antes disso. Mas o Trump também quer resultados, né? E eles querem que o Brasil ceda, como a gente viu o Lula falando que quem tiver errado vai ter que ceder. Faltou me esclarecer onde é que o Brasil topa ceder, né? Porque houve reclamação de fato e esse assunto das tarifas foi o que gerou maior divergência na reunião.
0: Muito bem, está aí o Felipe Frazão com um balanço, resumo dessa viagem do presidente Lula a Washington para o encontro com Donald Trump. Obrigado, Frazão. Boa volta.
14: Obrigado, Raíssa. Um abraço para você, aos nossos ouvintes. Até terça-feira. Tchau, tchau.
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0: Sempre às sextas aqui, Márcio Astrini com a gente para um olhar para as mudanças climáticas. Hoje, infelizmente, é a nossa última coluna, a não ser que haja alguma novidade, mas por enquanto a nossa última coluna. Astrini, bom dia, bem-vindo.
17: Muito bom dia para os ouvintes, bom dia, Heisen, e aliás, bom dia, Heisen, parabéns pelo prêmio da PCA, né, Heisen, que você merecidamente ganhou aí essa semana. É um prêmio muito merecido. Você sabe que eu estava te ouvindo lá, o seu discurso, tá? Você estava falando exatamente sobre essa decisão, né, de encerrar as transmissões da rádio e tudo mais, que é uma situação triste para todos nós. E eu estava lembrando ali, quando eu estava vendo seu discurso, de como foi um pouco que surgiu a ideia dessa coluna aqui, que é a última que a gente está fazendo, se persistir mesmo essa decisão. E você sabe que tudo começou, Heinzen, lá no INCOR, no Instituto do Coração, sabia disso?
0: Não? Ah, é? Não, não sabia. Como é que foi?
17: Pois é, é uma situação inusitada. Todo ano, na Semana do Meio Ambiente, eles organizam lá um debate, tá, né? E às vezes eu tenho a honra de ser convidado para ir, e num desses debates, a Carol Herculin é quem estava fazendo a mediação.
0: Ah, né? Lembro que ela foi lá, sim.
17: Exatamente. E você sabe que é bom falar no INCOR, né, sobre clima, porque você vai falando sobre clima e tal, e às vezes dá um pouco de depressão ali, de desespero, mas como você já está no INCOR, você está ali com a sala lotada de médico, a assistência está garantida.
0: Tá.
17: E foi ali, mais ou menos, acho que no bate-papo que a gente teve, porque sempre que tem conferência de clima, a gente aqui no Observatório do Clima, a gente faz alguns boletins, né, diários, para tentar explicar o que, que aquela coisa ali significa, enfim, aquela sopa de letrinhas, de diplomatas e tal, o que, que isso tem a ver um pouco com a realidade. E aí eu ofereci, eu falei, olha, se a rádio quiser, a gente já faz para TVs, né, para cultura, para uhum, vários outros veículos de comunicação. Eu imagino que foi dali que foi nascendo a ideia.
0: Sim.
17: A gente fez. O ano passado a gente fez toda a cobertura de COP, né?
0: Isso, foi tudo. Você entrava segundas com a gente, né? E aí depois passamos para essa coluna sextas depois do fim da COP, né?
17: Mas... e foi um ano, né? Um pouco mais, um tempo bom, deu para a gente falar com bastante gente aqui, a gente trouxe cientistas, né? A presidência da COP, a ministra Marina Silva, que veio. Então, é um tempo curto, mas eu imagino que bem aproveitado. Eu aprendi muito com vocês. Eu agradeço
0: também
17: demais esse espaço e a generosidade sua, Raíssa, da gente tá sempre conversando.
0: Tem a gente também que aprendeu muito com você, Astrine. Agora, você diria que tem um tema ou alguma mensagem que seria a principal desse balanço que a gente está fazendo?
17: Eu tenho uma obsessão, na verdade, sempre quando eu falo de clima, que é tentar fazer essa relação do quanto que essa coisa toda de mudança climática tem a ver com o nosso dia a dia, né? Com a conta de luz que chega no fim do mês, com o preço do arroz, do café. E você sabe que falar sobre clima num país como o Brasil, ele é muito desafiador, é um desafio, porque é uma agenda que ela não vai ser popular, né, na vida das pessoas, ou pelo menos da grande maioria da população. A gente tem problemas no Brasil, que eles são problemas estruturais, são problemas de sobrevivência das pessoas, né? Tem muita gente hoje que está aí lutando por um prato de comida, por um emprego, muita gente que não tem um teto, né, que vive em regiões ali de violência extrema. Quer dizer, é um pessoal que está concentrado em sobrevivência, né, na batalha do agora e tal. E quando... essa agência da sobrevivência, ela está ali imposta na vida da maioria das pessoas, todo o resto do debate, ele fica em outro plano, né? Num plano inferior. Se você pegar países, por exemplo, que já resolveram esses problemas sociais mais imediatos, essa agenda de clima, ela é uma agenda muito importante, está muito viva no debate. Se a gente pega países, por exemplo, como a Alemanha, você vê lá a representação de quem trabalha meio ambiente, clima dentro do parlamento alemão, é uma coisa muito grande, né? Porque é uma pauta importante. Mas isso, infelizmente, ele não é o nosso caso. E clima, para um país como o Brasil, ele não vai precisar ser popular para ser importante. Então, é uma agenda de responsabilidade, porque faz com que as coisas piorem num país já tão desigual como o nosso. A cobrança muito é essa, Raíssen. A insistência é muito que a gente tenha essa agenda sendo levada mais a sério, né? Por quem toma decisão, porque uma enchente, um deslizamento de terra, uma seca prolongada, é nesses momentos que esse contingente de pessoas que já sofrem no país, que já precisa do básico, que não tem, né, vai aumentar ainda mais o sofrimento deles. Então, esse clima em desequilíbrio faz com que desigualdade aumenta, né, com que as políticas públicas mesmo, distribuição de renda, elas virem ali um enxugar gelo, machuca muito o dinheiro dos cofres públicos. Então, essa é a mensagem que eu acho mais importante, que clima não é uma coisa de diplomata ali numa conferência ou de ambientalista, tem a ver com o dia a dia nosso, com a pobreza, com a conta do supermercado, né, como país vai se projetar daqui para frente. E essa, para mim, é a mensagem principal.
0: Bom, até porque a gente já teve vários exemplos, né, de como essas catástrofes climáticas castigam a população aqui no Brasil, no mundo como um todo, mas aqui no Brasil, o caso do Rio Grande do Sul. E são situações que, infelizmente, podem acontecer mais vezes, não é, Cirine?
17: É, podem acontecer mais vezes, de forma mais grave, e estão acontecendo, né, com mais frequência. A gente está vendo exatamente agora o Recife e o Rio Grande do Sul que você citou, né? O Recife, na região metropolitana, a gente teve eventos agora de chuva extrema, 6 mortos, muito problema de deslizamento de terra, mais de 2.000 pessoas atingidas, 1.000 pessoas desabrigadas, que é uma situação que já tinha ocorrido em 2022, né? O estado de Pernambuco teve ali uma tragédia climática muito grande, com 133 pessoas que morreram, mais de 120 mil pessoas afetadas. O Rio Grande do Sul, a mesma coisa, né? Agora, na semana passada, 4 mortos, né? Desabrigados, recorde de chuva em alguns municípios. E essa tragédia em 2024, com 184 mortos, eu fiquei muito impressionado porque quase todos os municípios, naquela época, em 2004, quase todos os municípios do Rio Grande do Sul foram afetados, mais de 2 milhões de pessoas atingidas. E esse ano a gente tem El Niño, né, Raíssen? E a gente falou bastante disso aqui nas últimas semanas. Eu estava lendo hoje uma matéria que saiu no Financial Times e tem uma declaração de alguns cientistas da agenda de clima da União Europeia, e eles estão dizendo que as temperaturas de superfície dos oceanos, essa temperatura já está bem alta, no mês de abril elas estão praticamente iguais ao recorde histórico, que foi exatamente do ano de 2024, e no Oceano Pacífico, ali na faixa tropical, a gente já tem as medições mais quentes já registradas para o mês, para as águas de superfície. Então nós vamos ter esse ano um El Niño. Ele deve vir forte, tem muita dúvida quanto a essa intensidade, mas os cientistas estão muito preocupados mesmo de a gente ter aí uma circunstância climática bastante grave, desencadear um cenário como a gente viu em 2024 no mundo, o que é muito perigoso, né? 2024 a gente teve recorde de temperatura, recorde de problemas acontecendo no planeta, não precisamos mais disso.
0: A gente está vendo todos esses casos acontecendo e fica a pergunta, né? Se dá tempo ainda de reverter, pelo menos tentar minimizar tudo isso. E aí, se você pudesse escolher, Astrine, uma ação para ser feita para proteger o meio ambiente, qual seria essa ação?
17: O tempo dá, né, Raíssen? É um tempo que ele está cada vez menor, né? Ele está cada vez mais curto, então você vai ter que fazer cada vez mais esforço, porque tem menos tempo, mas ainda dá tempo, e eu acho que todo mundo pode fazer a sua parte, mas tem uma coisa, se eu fosse destacar, que é

0: e naquilo que a gente precisa realmente descartar e jogar no lixo, porque no final das contas, o que vai ser feito ou o que não vai ser feito, tudo é resultado dessas escolhas, que são feitas ali na hora da gente apertar o botãozinho verde. Então, para o clima, essa ação aí de você separar, né, o que é lixo, que tem que ser descartado na hora do voto, daquilo que pode ser reaproveitado, é fundamental. A gente está vendo, por exemplo, exatamente o que está acontecendo nos Estados Unidos. Você sabe que o governo americano agora quer desativar a agência, de ciência dos Estados Unidos, que cuida, do clima, já, retirou ali boa parte dos recursos, já, diminuiu muito a capacidade deles, fez com que, inclusive, muitos dados dessa agência de clima, que monitora eventos climáticos dos Estados Unidos, boa parte dos dados fossem retirados do ar, do site, diminuir o orçamento. Então, esse tipo de coisa que vai tornando essa batalha de clima, que já é muito difícil, ainda mais complicado. E o resultado a gente vai vendo aí nas situações como no Rio Grande do Sul, aqui no Brasil, ou na seca na Amazônia, ou agora no Recife, ou anteriormente no Recife, e por aí afora.
1: Muito bem, últimas reflexões aqui nessa fase importantíssima que a gente teve no Eldorado com o Márcio Astrini, que é secretário executivo do Observatório do Clima. Eu lembro também, Astrini, que a gente começou te ouvindo como fonte no primeiro momento também, né? De vez em quando a gente te entrevistava, e aí a gente foi criando toda essa conexão. E eu vou contar uma coisa agora para os ouvintes que eles não sabem, mas que eu sei, você sabe. A Laís sabe, o Nelson sabe também, o Moacir, que a gente ficou sabendo que nós dois nascemos no mesmo dia, não do ano, né? Vamos deixar claro, eu sou mais velho. Mas nascemos no mesmo dia, né, Astrini?
0: Exatamente,
1: É,
0: 21 de maio,
1: 21 de maio.
0: a gente até, porque parece que tinha essa ideia de no dia 21 de maio a gente abrir a coluna cantando, mas nós não vamos chegar até lá,
1: Não.
0: então eu acho que pelo menos nessa parte aí os ouvintes se deram bem,
1: Se
0: da
1: deram bem
0: gente
1: de.
0: não oferecer essa catástrofe para eles.
1: Foram poupados disso, né? Mas vamos
0: Exatamente.
1: ver ainda o que poderemos ter de novidades. Acho que a vida é sempre feita de reencontros, né? Também despedidas, reencontros. E você, Astine, com certeza é um cara que a gente quer muito reencontrar, tá bom? Deixo o meu abraço, abraço toda a equipe aí para você e o nosso agradecimento.
0: Eu que agradeço muito, Raíssen. Muito obrigado mesmo para você, para toda a equipe do jornal, Laís, o Mo, Emanuel, e para os ouvintes, né? Por todo esse período, todas essas conversas e o espaço para a gente ter falado de clima. Então, hoje não dá para falar até sexta que vem, mas um bom fim de semana para todos. E eu espero que a gente tenha trazido aqui nesse espaço um pouquinho mais de clima, né? E da gente ficar um pouco mais próximo dessa agenda. Agradeço demais a generosidade de vocês e dos
1: E
0: ouvintes.
1: tenha certeza que você conseguiu tudo isso, sim, tá bom? Um abração.
0: Um abraço, obrigado. Bom fim de semana.
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1: Você tem planilhas detalhadas sobre a sua carreira? Cronogramas perfeitos? Planos para os próximos 5 anos, mas nunca age? Tem uma frase do general Patton que sempre me impactou. Um bom plano executado hoje com dedicação é melhor do que um plano perfeito executado na semana que vem. Mas a maioria dos profissionais inverte essa lógica. E você, melhor ouvinte, está planejando sua carreira ou apenas procrastinando com cara de produtividade? A verdade é que planejamento excessivo é medo disfarçado de estratégia.

0: Você passa meses ajustando o seu plano de transição de carreira, mas não manda um único currículo. Cria objetivos smart para networking, mas não liga para nenhum contato. Mapeia competências que precisa desenvolver, mas não se inscreve em nenhum projeto desafiador. O planejamento te dá a ilusão de progresso, sem o risco de falhar. Enquanto você está na terceira versão do seu plano, outras pessoas já testaram 3 caminhos diferentes, erraram em 2 e acertaram em 1, e agora estão à sua frente. Os empreendedores bem-sucedidos gastam, em média, 10% do tempo planejando e 90% executando e ajustando. Os profissionais que fracassam fazem o oposto, 70% planejando e 30% executando. E aqui está o segredo. O melhor plano é aquele que você consegue começar hoje. Não o perfeito que você vai começar quando estiver pronto. Porque o mundo real te ensina coisas que nenhuma planilha pode prever. Cada ação gera aprendizado. Cada erro corrige sua rota. E cada tentativa te aproxima do alvo. Pare de refinar o mapa, comece a andar. O território vai te ensinar o que nenhum planejamento poderia antecipar. Lembre-se, alcançar o seu lugar de potência exige trocar a segurança do planejamento perfeito pela coragem da ação imperfeita que gera aprendizado real. E eu quero responder a sua dúvida. Eu estou esperando, me manda lá no Instagram, @rickbasaglia.
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3: Oito horas e 3 minutos, abrimos a terceira e última hora desta edição de sexta-feira do Jornal Eldorado, 8 de maio de 2026. E pela última sexta-feira, nessa história do Eldorado, a não ser que haja alguma mudança, né, que a gente acompanhe os acontecimentos, vamos para a nossa última coluna de um espaço inovador no rádio, a inteligência artificial.
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3: E a conversa com quem promoveu essa inovação toda e nos ensinou muito em quase 3 anos, né? Quase 3 anos aqui de coluna iniciada em agosto de 2023. Finger, bom dia e bem-vindo.
4: Bom dia, Heisen. Bom dia, ouvintes. Muito bom. Essa é aquela coluna que eu nunca quis escrever. E hoje eu vou falar sobre a inserção da inteligência artificial no mundo, nas diversas áreas da vida e do conhecimento nesse momento aí, em todo mundo, tá? Bom, essa coluna, como você falou, começou no dia 4 de agosto de 2023, quando a área da inteligência artificial generativa começava a se tornar conhecida do grande público. Ao longo de quase 3 anos, eu pude contar a história da área aqui e informar sobre as diversas evoluções que ocorreram nesses últimos anos. O meu aprendizado aqui foi imenso. Ou seja, apesar de eu estar aqui falando todas as semanas, fui eu que mais aprendi com essas colunas. Ao longo dessas 138 colunas que eu contei uma por uma, nunca faltou assunto. Pelo contrário, o meu maior problema foi escolher falar dos assuntos que apareciam a cada semana. Olhando para trás, o que mais me assombra é a mudança do relacionamento do público em geral com os temas de inteligência artificial. De uma área de pesquisa esotérica que eu não conseguia nem explicar para as pessoas o que eu fazia, tá? A inteligência artificial passou a frequentar o dia a dia das pessoas. Hoje, a inteligência artificial não é um assunto só para meia dúzia de técnicos, especialistas e professores aí pelo mundo afora. Quando eu converso com as pessoas de diversas áreas diferentes, eu noto que cada uma delas já tem um ponto de vista a partir do qual elas interagem com a inteligência artificial. Então, essa coluna de hoje, eu gostaria de apresentar uma pequena parte desse caleidoscópio grande, relatando como as diversas áreas abordam o tema da inteligência artificial nesse momento. Como a gente falou na nossa última coluna, tá? A área da educação foi uma das mais afetadas nos últimos anos, não apenas pela inteligência artificial, mas por toda a tecnologia digital e a internet. vários países e instituições que abraçaram abertamente a digitalização da educação estão reavaliando essas escolhas e notando que a adoção da tecnologia muitas vezes trouxe um resultado negativo ao aprendizado das crianças. Nesse campo, podemos ver o surgimento de correntes pelo retorno de materiais analógicos, como cadernos e apostilas impressas, que certamente vão encontrar resistência daqueles que querem promover uma adoção cada vez mais ampla das tecnologias de IA. Outra área que vem experienciando um impacto muito grande das novas tecnologias de inteligência artificial é o direito. São inúmeros os desafios nessa área, desde a elaboração automática de contratos, a enxurrada de petições geradas automaticamente, passando também pelo problema das citações de precedentes inexistentes gerado por alucinações de IA e mau uso da tecnologia. Esses são apenas alguns dos novos desafios dessa área. Também a gente já tem novos crimes digitais que podem ser realizados com o apoio da inteligência artificial e também tem importantes decisões que precisam ser tomadas em relação ao direito à privacidade e à autoria que podem estar sendo trucidados pela inteligência artificial. A área do direito, aliás, ela é central ao liderar o grande debate sobre a regulamentação da inteligência artificial como um todo. Em particular, depois de um período em que as Big Techs tentaram evitar de qualquer tipo de regulamentação no mundo, a necessidade dessa regulamentação está cada vez mais presente.
3: Bom, aí você não pode deixar de mencionar o jornalismo, né, Finger?
4: Sem dúvida. A começar pela possibilidade da programação da rádio ser substituída por um algoritmo, né? Da minha parte, eu posso assegurar que 100% das colunas foram geradas da minha cabeça usando apenas a inteligência artificial como uma ferramenta de transcrição da voz para texto e de correção de erros ortográficos. Mas a área de jornalismo tem que lidar com um dos grandes problemas causados pela inteligência artificial, que é a multiplicação de informações falsas e a consequência mais séria, que é a perda da confiança na veracidade de quase todas as informações que chegam até nós. Além disso, o jornalismo tem que reencontrar seu espaço num meio sobrecarregado de mídias sociais e de outras fontes de baixa confiabilidade. Eu gostaria de dizer que a informação de qualidade vai sempre ter um espaço, mas isso depende muito da existência de veículos de comunicação comprometidos com essa qualidade. E como a gente sente na própria pele, muitos desses veículos estão sendo extintos.
3: Certamente, é o que a gente tem visto aí. Agora, além do jornalismo, tem também os problemas do mundo das artes, Finger.
4: Exato. É uma das poucas áreas que você pode falar que atravessa aí toda a gama de ocupações humanas, né? Por exemplo, no mundo da música, os compositores vêm sofrendo uma concorrência desleal, tanto de composições automáticas completamente sem sal e sem graça, tá? Quanto de uma audiência automática. No caso, eu estou me referindo a um golpe aplicado nas plataformas de streaming, em que músicas compostas pela inteligência artificial eram escutadas por robô e dessa forma se apropriavam de uma parte significativa das verbas destinadas à área como um todo, tá? Fazendo uns enriquecerem com músicas falsas geradas por IA em detrimento dos outros que são compositores de verdade, tá? Esse problema da geração automática de conteúdo por inteligência artificial também afeta outros tipos de artes, como as artes visuais, a pintura, a ilustração e até a elaboração de vídeos.
3: Agora, Finger, não tem nenhuma área em que o impacto aí da IA seja predominantemente positivo?
4: Você sabe que ao longo dos anos aqui era muito fácil começar a ficar um velho ranzinza reclamando da IA de todos os lados. A gente, de vez em quando, precisa procurar uma pauta positiva, tá? E em que a agenda de IA é positiva, sabe? E sob esse ponto de vista, a área de medicina é uma das que pode se beneficiar da criação de novas ferramentas para diagnóstico, tratamento, prevenção de doenças e melhor atendimento ao público e uma série de avanços aí que são mais lentos do que em outras áreas, tá? Porque ela é uma área fortemente regulamentada, nas quais as mudanças tecnológicas precisam passar por fases bem estabelecidas de teste antes de ser empregadas na população em geral. A medicina tem muito que ensinar para as outras áreas em termos de regulamentação, tá? E, por outro lado, e até talvez por causa da maior segurança que é imposta à área de medicina, talvez ela seja uma das que possam avançar no futuro, aí em breve, com aplicações de tecnologias relacionadas à inteligência artificial. Eu, em particular, continuo trabalhando com pesquisas nesse âmbito. Tá? E também, trazendo para perto de casa, uma das áreas que pode ser mais afetada são as áreas das ciências exatas. Tá? Por incrível que pareça, a inteligência artificial tem feito grandes avanços na geração automática de código. Nós tivemos a oportunidade de mencionar aqui sobre vibe coding e outras coisas. Tá? E, inclusive, na demonstração de teoremas e também outros resultados matemáticos. Sendo assim, as áreas das ciências exatas, elas podem ser aquelas que sejam mais rapidamente substituídas pela máquina. Tá? Eu precisaria aqui de várias colunas só para discutir os problemas que estão aparecendo nessas áreas, mas infelizmente isso não será possível nesse espaço. Tá? Eu também vou ficar devendo falar aí sobre outras áreas que também estão sendo impactadas, como a psicanálise e a psicologia. Tá? Eu ouvi recentemente o pessoal falar sobre as feridas narcisísticas criadas pela IA. Infelizmente, eu não vou ter tempo de falar sobre isso e eu não sou a pessoa mais competente, precisaria aprender muito para poder falar aqui na rádio sobre isso. Mas o que eu quero fazer é deixar um enorme agradecimento a todos vocês, tá? Ao público em geral por me ouvir. Eu sou também extremamente grato à Rádio Eldorado pela oportunidade de poder falar a um público tão amplo e tão qualificado. Gostaria de agradecer aos âncoras da rádio e por terem que lidar comigo, em particular com você, Heisen, tá? Ao pessoal da produção, ao pessoal dos trabalhos técnicos que me coloca no ar e encontra as músicas que eu escolho, e à direção da rádio por ter me dado essa oportunidade e a liberdade de escolher os temas que eu quis para falar no ar. Tá? Sempre fui e vou continuar sendo um professor universitário pesquisando a área de IA. Tá? A universidade é muitas vezes acusada de viver numa torre de marfim, e essa coluna aqui foi a minha oportunidade de falar semanalmente com o público para fora dos muros da universidade. Né? Isso é um privilégio e uma honra que eu abracei com uma grande satisfação. Então, meu agradecimento final é para esse público maravilhoso que me acompanhou nesses quase 3 anos aí, tanto pelos incentivos quanto pelas críticas e, sobretudo, pela honra de ser ouvido pelos melhores ouvintes.
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0: É, grande escolha, hein, Finger, pra encerrar, que me explica essa escolha.
1: É, esse é um colega meu da USP, o Luiz Tati, um dos meus compositores prediletos aí. Resolvi homenagear ele também.
0: Grande, músico e linguista, né, também, o Tati.
1: Exato.
0: Bom, Finger, também quero agradecer imensamente em nome de todos nós aqui, todas nós, pelas suas palavras. É, foi muito bom essa... Foi muito bom conviver com você nesses 3 anos, aprender também a entender da inteligência artificial. Sabe que uma coisa que eu sempre costumo dizer, até falava para minha filha e para o meu filho, que eu nesse mundo aí da internet, agora incluindo a inteligência artificial, eu me considero, pessoas da minha idade, né? Eu me considero um imigrante, eu não sou nativo desse mundo, né? E você é um dos caras que me ajudou a me sentir um pouco mais nativo e um pouco menos migrante, menos estrangeiro nesse mundo. Porque minha filha e meu filho são nativos desse mundo. Eu sou migrante, mas com a ajuda de pessoas como você, pude me sentir um pouco nativo desse mundo também. Eu te agradeço, viu, Finger?
1: Você sabe que é uma honra enorme ouvir isso aí. Eu que te agradeço por tudo, viu, Raiz?
0: Valeu. Então, um grande abraço, bom fim de semana e quem sabe até um dia, né? Porque reencontros acontecem.
1: A gente se encontra.
0: Um abraço. Exatamente. Tchau, tchau.
1: Um abração.

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2: O corredor norte-sul para a Zona Norte já está parando a partir da Vicente Hall e o caminho vai congestionado até o Parque Ibirapuera. Ainda muito melhor o corredor da Vereador José Diniz e Ibirapuera até o Parque, ou Jabaquara, Domingos de Moraes e Vergueiro até o centro. Só Vergueiro que fica lenta, da aproximação com a Estação Ana Rosa até a Bernardino de Campos. A partir do Parque Ibirapuera para a Zona Sul, tudo tranquilo pelo corredor norte-sul. 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
4: Vou tentar fazer igual o Trump aqui, imaginar um tapete vermelho. Estou indo na sua direção, não que eu tenha cabelo laranja. Apertando a sua mão agora, Caio Blender, bom dia.
5: Good morning, meu caro presidente, tudo bem?
4: Ah, não, faz isso não, tá bom.
5: Ah, você, eu entrei na sua narrativa.
4: Então tá bom, estamos aqui. Então vamos lá, entre aqui na Casa Eldorado, que não é a Casa Branca, e nos conte como é que foi esse encontro de Lula e Trump, foi conforme as expectativas?
5: De certa maneira foi, você falou do Eldorado, então eu não vou dourar a pílula,
4: tá bom.
5: Não vou exagerar, sabe, existe obviamente da máquina de propaganda petista um clima de triunfalismo, né? E o reverso do caso dos bolsonaristas, com uma narrativa completamente bizarra, terraplanista, que a visita foi um fracasso. O Lula, por que foi de acordo com as expectativas? Porque ele não foi panfletário, ele foi sóbrio, e evitando uma coletiva conjunta com o Trump, ele escapou do espetáculo público, em que o Trump, obviamente, numa situação dessa, ele controla a narrativa e o show, né? E assim não teve fogo de artifício, não teve nada bombástico em público envolvendo os dois dirigentes. Quando o Lula foi falar com a imprensa, era um papo brasileiro, ele estava com a imprensa brasileira, uma coisa local. Se você conversa com o Trump diante do mundo, no Salão Dourado, né? Não é mais oval, o Salão Dourado da Casa Branca, é um outro pique, é um outro cenário, né? Então o Lula foi muito hábil escapando desse espetáculo. Foi igualzinho o que aconteceu com outro presidente de esquerda na América Latina, o Gustavo Petro. Ele teve com o Trump em fevereiro e a mesma coisa, falou tudo a portas fechadas. Bem, sobre a reunião em si, os encontros, o Lula ganhou tempo. Foi uma reunião de resultados vagos, tudo foi jogado para frente. Então, hoje, agora, no dia 8 de maio, é uma vitória do Lula, né? Para o Trump também é uma vitória. Ele está numa situação complicada, ele briga com todo mundo. Para dar uma noção do que aconteceu ontem, uma reunião importantíssima do Trump com o Lula, mais importante dirigente político da América Latina, do país mais importante da América Latina, não contou com a participação do secretário de Estado Marco Rubio, que é de origem latino-americana, ele conhece a região. Por que ele não estava na reunião? Coincidência, provavelmente. Ele estava no Vaticano, limpando o estrago do Trump, porque o Trump está insultando o Papa. Então o Rubio teve que ir para o Vaticano limpar o estrago. Então, a situação diplomática do Trump no mundo é desastrosa. Então, para ele também foi bom que não aconteceu nada bombástico nessa reunião, mas o Trump também é imprevisível, né? Ontem ele tratou o Lula de forma muito amável, foi uma reunião amistosa, vai saber o que acontece a semana que vem. Então, nesse ponto, foi positivo, né? A reunião foi amistosa, assim que é... A reunião é descrita, inclusive, pelo... Estava lendo agora o Wall Street Journal, eles suavizaram as tensões, né? E é uma aposta que esse espírito de química que tem entre os dois dirigentes, o Trump gosta de gente carismática, não importa a ideologia, ele parece que está afinado com o Lula, e é um cara transacional, ele pode acabar fazendo acordos com o Lula ao longo do caminho, mas pode ir para outro caminho, porque é o Trump. Mas aqui agora foi bom para o Lula, foi bom, assim, eu vou mais longe do que isso, porque para o Brasil o foco tudo é o impacto que teve essa visita, digamos, na corrida eleitoral. Então hoje eu vou ousar dizer o seguinte, nesse maio o Trump se tornou um cabo eleitoral do Lula, porque ele vai exibir isso agora, pelo menos a curto prazo isso foi positivo, neutralizou a narrativa bolsonarista. Então no caso brasileiro é isso. Os bolsonaristas estão desesperados, tentando tirar o dourado da reunião, né? Qualquer brilho que tenha tido a reunião, exagerando que foi um fiasco. Óbvio que não foi. Foi uma reunião positiva para o Lula, claro que foi. Para o Trump também.
4: Muito bem, então tá aí. Foi bom para ambos os lados, né? Mas vamos mudar o foco agora, falar da guerra, né, no Golfo Pérsico. É uma impressão, Caio, ou parece que a diplomacia... está vencendo a guerra, vai terminar em vitória para a diplomacia?
5: Olha, como no caso do Lula, é uma semana um pouco atípica no governo Trump, porque tem esse pique diplomático e está uma situação tão bizarra. Ontem houve uma troca de tiros entre iranianos e americanos e mesmo assim o Trump insistiu, não, isso não violou o cessar-fogo. Sabe, ele cria a narrativa que ele quer, então ele decidiu que o cessar-fogo está de pé. Mais do que isso, como no caso da reunião do Trump com o Lula, que terão 30 dias para discutir as tarifas, então o Trump deu 30 dias para ver se o Irã acena com umas propostas mais concretas para pelo menos criar um acordo provisório. E o que acontece depois dos 30 dias? O Trump vai dar um ultimato de mais 30 dias ou vai à guerra? A gente não sabe, mas a curto prazo a diplomacia sim, de fato está vencendo, porque a realidade que está derrotando o Trump e em menor escala o Irã. O Washington Post citou fontes da inteligência americana que a essa altura do campeonato, tanto o mundo corporativo, os países do Golfo Pérsico e a inteligência americana querem que a coisa pare, porque se tornou insustentável em termos estratégicos, militares, econômicos e políticos para o Trump. Esse relatório, esses dados da inteligência americana que foram vazados para o Washington Post, diz o seguinte: o Irã aguenta o bloqueio naval americano por mais 3 ou 4 meses. E mais sintomático, na verdade, apesar de tudo que foi dito pelo Trump e pelo seu secretário de guerra, entre aspas, o Irã mantém 75% do seu estoque de mísseis e mais ou menos uns 70% do seu estoque de lançadores de mísseis. Ou seja, o Irã foi degradado, mas não foi derrotado. E uma guerra a longo prazo é inviável para os Estados Unidos. Então, a pressão da realidade para algum tipo de acordo é muito grande. Então, a gente caminha para isso. Hoje, né? Hoje é a minha resposta, na sexta-feira. E no Golfo Pérsico é a mesma coisa. Os países árabes, exceto os Emirados Árabes Unidos, que estão cada vez mais próximos de Israel, que não gosta do acordo, obviamente, eles também estão preocupados, eles querem uma acomodação. Eles não confiam nos Estados Unidos, então preferem uma acomodação na região. Isso até a próxima guerra, não tem como evitar uma próxima guerra, mas pelo menos a curto prazo eu acho que haverá uma acomodação e teremos um novo ciclo, porque o Irã não foi derrotado, o regime não caiu e tem capacidade de reconstruir o seu programa de mísseis, o seu programa nuclear, né? E se mostrou muito difícil derrubar o regime. Quem sabe as suas fundações foram minadas nessa guerra, a situação econômica é insustentável, tem facções, mas não, pelo menos agora a gente, a olho nu, o regime está de pé.
4: É isso aí. Bom, Caio, nesse sábado é o dia da vitória, né? Tem uma tradicional parada lá em Moscou, é um ritual que marca a vitória soviética contra os nazistas, mas o que tem de diferente nesse dia da vitória, Caio?
5: Primeiro, lembrando uma coisa, o dia da vitória no mundo inteiro, na Europa, desculpa, é hoje, né?
4: É hoje.
5: É o dia da rendição nazista, né? Mas os soviéticos têm que ter o dia deles, então adiaram por 24 horas. Uhum. Sempre foi um dia de muita propaganda e, de fato, houve um incrível sacrifício soviético. Uma guerra, né? Um país pagou tanto por essa guerra como os soviéticos, né? Em termos militares, o custo humano, né? Sabe? Exceto o Holocausto nazista, sabe, a devastação humanitária na Rússia foi incalculável, civil e militar. Bem, e sempre foi, por que tem diferente? Porque é uma parada militar, sabe, lá o Stalin, o Khrushchev, o Gorbachev e o Putin vão lá na Praça Vermelha, vêm os blindados, os tanques, os foguetes desfilarem. Mas o Putin não está ganhando a guerra do momento. É nessa parada militar de amanhã, na Praça Vermelha, a guerra da Ucrânia já vai ser mais longa do que a Segunda Guerra Mundial para os soviéticos, depois que houve a invasão alemã, né, da União Soviética. Então ela já superou a Segunda Guerra, que é uma grande derrota. O segundo ponto, o Putin não pode ficar colocando tanque na avenida para o desfile, porque ele precisa dos tanques na frente de batalha. Sim. Ele tem medo dos drones ucranianos. Então, o agressor Putin, o assaltante da Ucrânia, ele está na defensiva hoje em dia. Então, é uma festa da vitória que não tem vitória, porque os russos não estão ganhando a guerra do momento. Uma guerra que eles acharam que seria uma operação militar especial que acabaria em 3 dias e já dura mais de 4 anos. E outro ponto curioso, há muitos relatos hoje em dia do nível de paranoia do Putin, e eu acho que é saudável que ele seja paranoia, ele com medo de drones ucranianos, medo de conspirações, medo de golpe de Estado, ele é cada vez mais recluso. É o típico ditador no seu labirinto. Então, não estou dizendo que ele está para cair, mas é um momento muito frágil e muito imprevisível sobre o futuro da Rússia, sobre o Putin, que reempreendeu essa guerra desastrosa. Então, nós estamos fechando esse ciclo, falando de guerras. Dois dirigentes tão importantes do mundo, o Trump e o Putin, eles estão sofrendo os efeitos de guerras desastrosas e mal calculadas. Sabe, no caso americano, é uma sociedade muito mais bem estruturada. Ela sobrevive a uma guerra dessa, a um desastre desse, sobrevive ao Trump. No caso da Rússia, é muito mais imprevisível, porque é um regime autocrático e personalista. Então, o que acontece se o regime tiver uma degringolada, a gente não sabe. Mas é um momento muito periclitante para o Putin. Ele não tem nada que celebrar nesse 9 de maio.
4: Muito bem. A gente vai acompanhar esses acontecimentos, como o Caio disse, mudam, né, com uma frequência absurda, né, uma velocidade absurda, mas é isso, Caio, você pode se dirigir agora para a saída aqui da Casa Eldorado, a qual você volta na quarta-feira ainda na sua última participação, né? não estamos escondendo de ninguém isso, né, com muita transparência para os nossos ouvintes. Vamos encerrar a Rádio Eldorado até segunda ordem na próxima quinta-feira. Mas, Caio, temos mais um encontro então na quarta, tá bom? Bom fim de semana.
5: Infelizmente, uma grande derrota devastadora para todos nós, em princípio.
4: É isso, um abraço.
5: Valeu, obrigado, até quarta-feira.
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0: Economia, política e polícia, né, Gribel? Bom dia.
1: Bom dia, Raíssa. Bom dia, ouvintes. É isso, seguimos nessa linha.
0: Essa linha. Então vamos falar aqui desse caso envolvendo o senador Ciro Nogueira. Vou fazer um resumo aqui para daí você comentar. De acordo com o advogado, bom, Ciro Nogueira é tido aí como pela Polícia Federal como recebedor de propina do Banco Master, também por ter apresentado uma emenda favorecendo o Banco Master, que só foi derrubada com a ação da imprensa, que você já vai comentar. Mas vamos dar outro lado aqui. O advogado Antônio Carlos de Almeida Castro, Cacai, como é conhecido, representa o Ciro Nogueira, diz que não há qualquer indício da participação dele em atividades ilícitas, em especial na atividade parlamentar.
2: O que foi apreendido não tem nenhuma preocupação. Então agora é tentar ter acesso a tudo e fica esse registro de uma certa perplexidade de já ter uma medida invasiva como a medida cautelar, com base tão somente, até onde podemos ver, evidentemente, naquilo que constava no celular de terceiros. Ele certamente não recebia nenhuma mesada e nem esse valor.
0: Bom, não é isso que a Polícia Federal diz, e Cacai diz que a Polícia Federal apreendeu um celular, um tablet e documentos na casa do Ciro Nogueira durante a nova fase da Operação Compliance Zero. Ele foi um dos alvos da ação de ontem e é indicado como destinatário central de vantagens indevidas como agente público que teria utilizado o mandato parlamentar a favor do presidente do Banco Master, do Daniel Vorkari. Isso que a Polícia Federal diz. E a coluna do Estadão lembrou que 2 meses antes agora de a PF cumprir esse mandado de busca e apreensão contra o senador e apontar que ele recebeu mesadas de meio milhão de reais do Vorkaro, o Ciro Nogueira havia prometido renunciar ao mandato se houvesse denúncia comprovada contra ele. Operação da PF, que mirou no ex-ministro da Casa Civil de Jair Bolsonaro, também prendeu um primo do Vorkaro, o Felipe Cansado Vorkaro. Então vamos relembrar aqui, durante um evento no Piauí, em 16 de março deste ano, disse o Ciro, após a divulgação de mensagens, que o Vorkaro se refere a ele como amigo da vida.
3: O povo do Piauí, se surgir algum dia na vida alguma denúncia que seja comprovada contra o senador Ciro, eu renuncio ao meu mandato. Eu jamais vou voltar ao meu estado, olhar o povo da minha terra de olho no olho, se eu não tiver autoridade e a confiança.
0: Bom, os investigadores apontam que o Vorkaro disponibilizou gratuitamente para o Ciro Nogueira, por tempo indeterminado, um imóvel de alto padrão, além de custear hospedagens, deslocamentos, outras despesas ligadas a viagens internacionais de luxo. Apontou também ao STF, à Polícia Federal, que em 2024 o Vorkaro encomendou ao Master um texto de uma emenda, que foi posteriormente apresentada por Ciro a uma proposta de emenda à Constituição para favorecer o banco. Em diálogos, Vorkaro chegou a comentar que a emenda apresentada pelo parlamentar saiu exatamente como mandei, né? Ele fala isso. E no lado político, o senador Flávio Bolsonaro, pré-candidato à presidência da República, afirmou, por meio de nota, que considera graves as informações divulgadas sobre a operação contra Ciro Nogueira, que foi ministro do pai dele. E antes, ele publicou um vídeo nas suas redes sociais, na qual defende investigações sobre o caso Master.
4: As denúncias do caso Master são muito graves. E o ministro André Mendonça agiu corretamente ao autorizar a operação. Eu acredito que, se há qualquer suspeita, ela tem que ser investigada. Agora, o que o Brasil espera é que tudo seja apurado até o fim, sem blindagem, sem acordão, sem proteção política. E o Congresso Nacional tem obrigação de fazer a sua parte. É por isso que a CPI do Banco Master precisa sair do papel. O povo brasileiro merece saber toda a verdade.
0: Bom, aí no contexto lá da CPI, antes dessa operação aí contra o Ciro Nogueira. Bom, esse é um resumo, mas a imprensa teve um papel importante também, né, Gribel?
1: Exato. Olha, acho que a PF não poderia ter escolhido assim o melhor nome para começar, acredito eu, né? Eu acho que outros nomes virão essa frente de investigação sobre os políticos aqui de Brasília. O Ciro Nogueira, a gente que está cobrindo esse caso há muito tempo, ele foi procurado assim muitas e muitas vezes para comentar Banco Master e nunca quis falar. Então havia sempre essa suspeita sobre essa relação dele com o banqueiro Daniel Vorkaro, né? Lembrando que essa emenda que ele apresentou é uma emenda pública, né? Isso daí não era nada sigiloso, né? Apresentar emendas faz parte da atuação dele como parlamentar, não tem nenhum problema dele fazer isso. Inclusive, os lobbies todos, eles atuam dessa forma, né? Eles apresentam ali, os setores apresentam propostas para os parlamentares. Acho que esse aí não é nem o X da questão, o fato dele ter apresentado a emenda. A novidade mesmo agora é saber que ele estava recebendo uma mesada. Aí a coisa muda completamente de figura, né? Ele teria recebido aí de 300 a 500 mil por mês, teria tido passagens e hospedagens em hotéis de luxo pago pelo Banco Master, teria comprado uma participação de uma empresa por um valor muito abaixo do que estava cotado. Então, assim, aí ele receber essa vantagem indevida de um lado e isso afetar a atuação parlamentar dele. O que, que essa emenda faria, né? O Fundo Garantidor de Créditos hoje, ele garante investimentos até 250 mil de cada pessoa. Então, quem investiu lá 250 mil em CDBs do Master, o Master quebrou e essa pessoa teve o dinheiro restituído. O que o Ciro Nogueira tentou fazer, e com a ajuda, né, o texto que veio do Vorkaro, lá do Banco Master, foi redigido pela assessoria do Master, era elevar esse valor a 1 milhão. Então, assim, o Fundo Garantidor de Crédito, ele ia realmente quebrar, porque ele ia ter que cobrir uma quantia, né, 4 vezes mais aí de investimentos que fossem feitos no Banco Master. E a imprensa teve uma atuação muito importante, porque a gente deu essa notícia. Nossa colega Mariana Carneiro fez uma matéria sobre isso na época, em outubro de 24, alertando sobre esse risco, como que essa emenda estava ali em tramitação, né? Foi inserida pelo senador Ciro. E eles comentavam isso, o próprio Vorkaro, assim, nas conversas ali de bastidores, ele falava que isso daí realmente era algo que era feito para, né, você alavancar os negócios dele, porque ele tinha um entendimento, entre aspas, que o Fundo Garantidor de Crédito precisava proteger os bancos pequenos. Só que se o Banco Master tivesse feito toda essa operação dos CDBs, mas não tivesse fraudado, essa é uma grande questão que as pessoas precisam assim, entender melhor. O Banco Master, ele tinha um esquema criminoso, ele, o dinheiro ele fugia pelo... Eles roubavam o dinheiro do banco e saía do outro lado. Se o Master tivesse sido um banco sério, ele poderia, esse modelo de negócio poderia até ter funcionado. Ele poderia pegar um CDB, captar um CDB a 140 do CDI, fazer um investimento bem feito e captar mais recursos e a conta se fechava. Mas no caso do Master, não, ele roubava o dinheiro saía lá num daqueles fundos que ele criava para poder bancar essa vida de luxo, né? Essa coisa nababesca que era o que ele, a família dele, o entorno faziam, e também todo esse dinheiro que ele precisava pagar aí de propina sobre esses agentes públicos. Então, acho que por enquanto ainda está até barato para o Ciro Nogueira, porque ele só foi alvo aí de medidas cautelares, né? Discordando aqui do Kaká e com a devida vênia, ele é um grande criminalista, mas eu acho que por enquanto ainda está barato. Foi ali só, capturou ali celulares, computadores, mas não tem nada contra o Ciro, mas a situação dele está muito complicada, e acho que isso também deixa agora o senador Flávio Bolsonaro numa situação bastante acuada, e o presidente Lula, que vinha, a meu ver, injustamente sendo atrelado ao Banco Master, porque não tem nada em relação a esse governo, em relação ao Master, ao governo federal especificamente, agora ele tem um certo alívio, porque jogou a bola para o outro lado com essa operação em relação ao Ciro. Eu acho que vai ser só o primeiro, vamos aguardar ainda o que vem pela frente de outras muito operações bem da PF.
0: Lembrando que Ciro Nogueira vinha sendo cogitado, né, para um possível nome para vice de Flávio Bolsonaro, e aí os governistas estão aí com a hashtag, né, Bolsomaster, né, tentando aí fazer essa divulgação. Bom, vamos falar também do que disse o ministro da Previdência Social, Wolney Queiroz. Ele disse que vai brigar para reduzir o teto dos juros do consignado. E olha, faz um ano, né, que ele assumiu o ministério em meio à crise das fraudes nos descontos associativos de benefícios do INSS. Ele avalia que é hora de atacar novas frentes, como o teto do juro do consignado e a fila de pedidos lá do INSS. E também defendeu, a gente vai ouvir, um gatilho automático para subir ou cair o teto de acordo com a taxa Selic.
5: Digamos assim, é um meta que a gente acha que tem que agora começar a negociar a queda. Mas eu defendo, já falei isso com a Febraban e já propus isso no CNPS, ainda quando era secretário executivo, que a gente deve mobilizar a inteligência nossa, do Ministério da Previdência e da FEBRABAN, para a gente ter uma coisa que seja um gatilho automático. Porque aí eles vão ter previsibilidade de quando subir, vai subir, quando cair, vai cair.
0: Então tá aí, você fez a entrevista com o ministro da Previdência, né, Gribel?
1: Exato, eu e a Daniele Brandt, a gente conversou com ele essa semana. Se não me engano, foi a primeira vez que ele falou, né, desde que ele completou aí um ano no cargo. E o Volney é muito engraçado, né, porque ele tem uma participação parlamentar, assim, muito sólida, ele sabe muito de bastidores, assim, é um político bem experiente aqui. E além dessa coisa da taxa de juros, né, que ele defende a queda do teto, né, já que a Selic está caindo, e mais esse mecanismo para que a Selic, o teto suba ou desça de acordo com a Selic. Mas ele é o dono do cofre ali ele é o gestor do maior orçamento do governo, né, que é o Ministério da Previdência, é a maior fatia ali do orçamento. E a gente conversa muito aqui falando de contas públicas, daí eu perguntei para ele, falei, ô ministro, os especialistas estão falando que precisa desindexar a economia, que os gastos com previdência estão muito elevados. Como é que o senhor pensa nisso? Aí ele deu uma resposta muito engraçada. Ele falou assim, Álvaro, olha só, no jogo de futebol, você tem o atacante, tem o zagueiro, tem o goleiro. Quem tem que cuidar de gastos e de regras e de despesas é o Ministério da Fazenda. Ele é que é o atacante que está lá na frente. Eu estou aqui atrás, eu sou o zagueiro, eu cuido do social. Eu não quero saber desse assunto, eu só cumpro a regra que tá estabelecida. Então ele fugiu ali pela tangente, não quis falar de desindexação, ele acha que a função dele como ministro é ali é cuidar dos aposentados, tentar ali virar a página desse escândalo do INSS. Ele fez ali uma recapitulação de tudo que aconteceu, né? O governo ele chegou... vai ressarcir ali mais de 3 bilhões em aposentados, e ele agora acha que essa página tem que ser virada para que o INSS consiga recuperar um pouco da credibilidade que ficou muito arranhada. Então, assim, não vamos contar com o ministro Volney para nenhuma alteração nas regras da Previdência. Esse problema é do Dario Durigan e do Bruno Moretti. Está em outra área ali no campo, dentro do time de futebol, não é o time dele, não é a posição dele pensar nisso.
0: Muito bem, está aí o Álvaro Gribel fechando a semana conosco. Obrigado, Gribel, bom fim de semana, até segunda.
1: Obrigado a todos, até segunda-feira.
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7: Rodovia Regis Bittencourt para São Paulo está congestionada a partir do quilômetro 288 em Itapecerica da Serra e até a passagem pelo 282 ali em Embu das Artes. Mais uma paradinha no 276 e no acesso ao Largo do Taboão. Pela rodovia Raposo Tavares tem lentidão ainda em Cotia do 36 até o 35. O caminho volta fica lento depois do Rodoanel do 19 ao 18 e do 16 até o acesso ao Butantã. Para o interior, a Raposo está lenta na Granja do 22 ao 23. 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
9: O setor de viagens de negócios no Brasil alcançou um marco histórico, registrando o maior faturamento dos últimos 14 anos. Nos 5 primeiros meses de 2025, o setor movimentou 57,9 bilhões de reais, superando o recorde anterior de 2014. Os dados são do levantamento de viagens corporativas realizado pela Fecomércio e pela Associação Latino-Americana de Gestão de Eventos e Viagens Corporativas. Os principais motivos que impulsionam essa alta no faturamento são a realização de congressos, visitas técnicas, feiras e encontros com clientes. Em uma tendência de união entre trabalho e lazer, o norte do Chile se apresenta como um destino relevante. A região do deserto do Atacama é privilegiada para o turismo de astronomia, devido à combinação de um céu claro com baixa incidência de luzes urbanas. O deserto do Atacama está localizado na região de Antofagasta, onde o tempo aberto ocorre em cerca de 300 dias por ano. Mais informações sobre esses e outros temas podem ser conferidos em Viagem Estadão no endereço estadão.com.br/viagem.
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12: A relação entre dinheiro, liberdade e bem-estar emocional ainda impõe barreiras concretas à vida de muitas mulheres. Esse foi o ponto de partida do quarto episódio do MesaCast da Conta Delas, apresentado pela jornalista Giovanna Pagel. O programa discutiu como a dependência financeira pode manter mulheres em relações abusivas, mesmo quando os sinais de desgaste já são evidentes. Participaram do debate Flávia Meirelles, analista de research da Ágora Investimentos, e Márcia Tolotti, psicóloga e especialista em psicofinanças. Segundo as convidadas, a autonomia financeira vai além da organização de contas e envolve, sobretudo, a capacidade de escolha. A conversa reforça que independência financeira não é apenas sobre dinheiro, mas sobre poder de decisão. Eu sou Bruna Canelas, jornalista do E-Investidor.
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7: O corredor norte-sul para a zona sul vem mal a partir da Avenida do Estado e até o Viaduto Pedroso. Na sequência, o caminho está ótimo até Interlagos. Cruzeiro do Sul e Avenida do Estado não são boa alternativa da ponte até o Mercadão, mas da zona norte para o centro, está valendo agora o trajeto da ponte da Casa Verde e depois as avenidas Rude e Rio Branco. Do centro para a zona norte, corredor norte-sul está lento da Avenida do Estado à Ponte das Bandeiras. 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
0: Ajeite seus bigodes aí.
13: Hoje tem, hein? Todo hoje... dia tem.
14: Pantera Desastrada.
0: É. Libertadores, 19h, Mirassol e LDU.
13: Aí é jogo de primeiro e segundo colocados do grupo. Eu vou ficar com Mirassol 1-0. Magrinho, magrinho.
0: 1-0, mas tá bom, né?
13: Tá bom. Tá
0: muito bom. Agora atenção pra esse jogo aqui. 21h, Independiente Medellín e Flamengo.
13: Ah, jogo bom, hein? Jogo bom. E vou ficar com o Flamengo.
15: Tá sentindo esse cheirinho?
13: 2-0 no Medellín.
0: 19h, agora estamos falando de Sul-Americana, que você gosta de chamar de Sula.
16: Vejo uma estrada, um caminhão.
13: Né? Eu não gosto não, mas eu tava escrevendo rápido.
0: Não é Sula Miranda não, né?
13: Não, é Sula Americana.
0: Já é uma dica pra música de amanhã que o Nelson vai tocar.

0: É O'Higgins e São Paulo.
1: Ah, é o Higgins, hein? Eu fico com São Paulo. São Paulo 1-0 no O'Higgins.
0: 19h, Boston River e Milionários comigo na Paramount.
1: Fico com Milionários.
2: Receba os aplausos.
1: Tô sempre com os Milionários, né?
3: 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Se eu tenho corda, eu tenho fama.
1: Milionários 1-0.
0: Blooming e Bragantino.
1: Ah, 1-0 Bragantino.
4: Só 1-0? Tá muito econômico.
3: Quanto mais eu gasto, mais eu tenho. Quanto mais eu tenho, eu gasto.
0: Nossa, teve de tudo hoje aqui, hein? Teve a Sula, Miranda, a banda Luxúria. Bom dia, Morelli.
1: Bom dia, Heisen. Bom dia a todos. Sula e Luxúria, é isso?
0: Sula e Luxúria. É quase um trava-língua. Sula e Luxúria, Sula e Luxúria. Bom, vamos fazer o acerto de contas, tá bom?
1: Vamos.
0: Vamos lá. Você falou... Peraí. Ah, tá. Você começou... Mirassol 1, LDU 0. Foi 2-0. Boa vitória do Mirassol, mas acho que você foi bem. O Medellín 0, Flamengo 2. Eu não vou dizer que você errou, porque você não errou. Porque não teve o jogo, né? Daqui a pouco você explica. O'Higgins 0, São Paulo 1, foi 0-0. Que mais? Boston River 0, Milionários 1, foi 4-2 para o Milionários. E Blooming 0, Bragantino 1, foi 6-0, hein, para o Bragantino, Morelli.
1: Que coisa, o Bragantino desembestou a fazer gols. Ainda foi. Tem chance, tá ali embolado e foi uma boa vitória, hein? A maior vitória dessa fase por enquanto.
0: Muito bom. Mas começa com esse Independiente Medellín Flamengo, jogo que durou o quê? 5 minutos?
1: 4 minutos.
0: 4 minutos?
1: É o jogo que não teve, na verdade, né? A torcida do Medellín se revoltou contra o próprio clube, contra o presidente do clube. Ela entrou no estádio com um monte de sinalizadores, todos foram acesos e foram atirados, muitos deles, para dentro do gramado. Isso interrompeu o jogo com 4 minutos de bola rolando. Nossa. 4 minutos, sem segurança, uma confusão danada, uma revolta entre eles, né, torcedores e o próprio clube, o presidente do clube. O jogo foi lá no estádio Atanásio Girardot. Uma confusão generalizada que a gente costuma ver nas competições da Comebol. E nada se resolve. A gente viu isso naquele jogo do Fortaleza também, lembra?
0: É.
1: Também uma confusão, briga de torcedores. E a gente não viu briga de torcedores, mas a gente viu toda essa baderna, essa bagunça que depois tomou conta das ruas ali nas imediações do estádio. Os jogadores saíram de campo. O Flamengo foi pro vestiário, teve que esperar ali 45 minutos para a decisão da Comebol. A partida foi primeiramente suspensa e depois foi cancelada. Foi cancelada. Então, mais uma cena lamentável do futebol sul-americano, que vai ganhar o mundo certamente, envolvendo um gigante do Brasil, um gigante da América do Sul, um gigante do mundo, o Flamengo.
0: E tem que dar os pontos pro Flamengo, Morelli?
1: Então, o que pode acontecer? Pelo regulamento, dá os pontos para o Flamengo, que não teve segurança para jogar como visitante. Pode ter uma outra partida em dia definido, né, que ainda vão escolher. Mas eu acho isso muito difícil, porque o calendário não permite isso. Por isso que a Comebol tentou de todas as formas que o jogo fosse jogado ontem ainda. Por isso que esperou 1h20 para tomar a decisão. Depois os torcedores saíram, mas não dava mais, não tinha mais clima para jogar, né? Aquecimento, volta, não dava mais. Então provavelmente vai ser aquele WO de 3-0 pro Flamengo, né?
0: Certo.
1: E aí o Flamengo fica com os pontos e o Medellín que resolva a sua situação com o seu torcedor.
0: Tá certo. Bom, e o São Paulo, o que aconteceu? Foi

0: Ele joga as duas últimas partidas do grupo em São Paulo, e tem chances de fazer pontos e se classificar, continua em primeiro lugar. O grupo deu uma emboladinha porque o Milionários ganhou. Então tá todo mundo ali meio embolado, mas ele continua líder e já com a cabeça no
1: Certo.
0: clássico do fim de semana.
1: E falando em clássico do fim de semana, antes de chegar para o clássico, o Corinthians se classificou ontem, né, na Libertadores para as oitavas, sem entrar em campo.
0: Sem entrar em campo com o Platense e Peñarol empatando no grupo, o Corinthians já tem no mínimo a segunda vaga da Libertadores. Na Libertadores, primeiro e segundo passam para o mata-mata das oitavas. Então o Corinthians já está garantido. Isso dá uma tranquilidade para o Corinthians também, para tentar melhorar sua situação no Campeonato Brasileiro, poupar jogador, administrar o elenco. Então é bom o primeiro clube se classificar na Libertadores. Quem diria é o Corinthians.
1: Sei. Você nunca criticou, né?
0: Nunca.
1: Nunca, tá bom. Ô Trump, ô
0: Ai,
1: Morelli, ô
0: Jesus.
1: Morelli.
0: Tá todo mundo louco? Oba! Tá todo mundo
1: Você
0: louco? Oba!
1: teria cinco contos para emprestar. A Aracide Almeida diria assim: cinco paus para emprestar pro Trump, para ir para ver o
0: Cinco mil
1: jogo,
0: paus, né?
1: para ver um jogo dos Estados Unidos na Copa.
0: Eu não teria, e
1: Ah,
0: se teria, não daria.
1: tá bom.
0: E ele também não iria gastar esse dinheiro para ver a
1: Sei.
0: estreia dos Estados Unidos na Copa do Mundo. Foi o que ele
1: Tá.
0: falou. O presidente dos Estados Unidos falou que não pagaria R$ 5.000, que é um preço de ingressos que estão sendo vendidos na Copa do Mundo, para ver o time anfitrião, Estados Unidos, na estreia. A FIFA está enfrentando problemas com valores de ingressos. Porque tá tudo muito caro, né? Tá tudo muito caro. Aliás, tá tudo muito caro nos Estados Unidos em função da Copa.
1: É,
0: E ela tá
1: da
0: nas redes
1: guerra
0: sociais
1: também, né?
0: recebendo muitas manifestações contrárias, né?
1: É.
0: A esses valores. Ela diz que ela não vende por isso, que quem vende é quem compra e repassa. Tenho dúvidas.
1: Tá bom. Nossa, pica-pau. Vamos lá então. Hoje
0: Não é
1: é
0: o pica-pau, é o barbeiro de
1: Eu
0: Sevilha.
1: sei, mas é o pica-pau cantando, não é, Manoel? Então tá bom. Vamos dar o nome do artista certo, pica-pau. É, o encerramento é express hoje, porque tem muitas coisas, muitos recados para dar no final, hein? Vai lá, Morelli. É Bahia Cruzeiro amanhã.
0: 1-1.
1: Remo e Palmeiras domingo.
0: Palmeiras 2-0.
1: Domingo também, Santos e Bragantino.
0: Santos 1-0.
1: Corinthians e São Paulo.
0: São Paulo 1-0.
1: Grêmio e Flamengo.
0: Flamengo 2-1.
1: 9 horas.

0: Ouvindo a grande Rita Lee, porque o Nelson Walter nos lembra. Bom, essa música é Mutante, né? Da Rita Lee e do Roberto Carvalho, gravação de 1981, porque hoje a lembrança dos 3 anos em que da morte da Rita Lee. Mas tem outra lembrança aqui também, né, Nelson? A gente vai ouvir aí. O Luiz Carlini, né? Que morreu ontem. Grande guitarrista, o Carlini, que morreu ontem aos 73 anos. Essa música, eu já ressaltei mais cedo, o nome dela é Ovelha Negra. É algo que não se deve falar mais hoje, mas enfim, tô acreditando o nome da música. E esse solo é dele, fez tantos trabalhos o Carlini, e nosso amigo aqui, o Murilo Pontes, da gravadora Eldorado, nos lembrou também, mais cedo, que tudo isso aí, esse solo maravilhoso, foi gravado aqui nos estúdios Eldorado. Nesse momento que a gente está na despedida da Rádio Eldorado, é sempre bom ressaltar essa memória para todo mundo saber e não esquecer e não desprezar jamais essa memória que Eldorado carrega e sempre vai carregar. Mas está acabando o Jornal Eldorado, já é hora de se despedir do Morelli, mas eu vou segurar ele que eu tenho uns recados para dar, né, Nelson? Você vai botar agora o Daniel Craig ou depois? Agora? Então vamos lá.
1: Ladies and gentlemen. The Weeknd.
0: O Nelson misturou aqui o Daniel Craig com a Rita Lee também, com o Filho Meu, que ela tá cantando aí. Ô Morelli, segura aí, eu vou dar uns recados para você participar junto, tá?

0: Vamos lá. Esse domingo agora, a partir das 5 da tarde, estaremos nós lá, todos nós e todas nós aqui da Rádio Eldorado, com nossos ouvintes, num grande show que é o Eldorado Vive. Vai ser no Largo da Misericórdia, no centrão de São Paulo, em frente à Casa de Francisco, ali no Largo da Misericórdia. Então vai ter discotecagem do Felipe de Paula, vai estar lá Roberto Martinelli, Emanuel Bonfim, o Maurício Pereira, e a gente vai ter a charanga do França, enfim, 3 horas, estaremos lá por 3 horas, das 5 da tarde até as 8 da noite, Largo da Misericórdia, em frente à Casa de Francisco. Ouvintes estarão lá também, a gente já está vendo aqui toda a movimentação para celebrar a Eldorado. Esse é um recado, hein? E outro, eu vou chamar já nossos ouvintes para ouvirem o último Eldorado em Campo, um programa aí que estava na sua 4ª temporada, agora interrompida, mas o último Eldorado em Campo, a gente fez um especial, muito especial, foi muito bacana fazer, já está gravado o programa, a gente não tem motivo para dizer que é ao vivo, nunca dissemos, é gravado, e foi com eu e Gustavo Lopes, recebemos Robson Morelli e Nelson Volter, vocês dois que... Olha, foi muito legal, né, Morelli? Então dá a dica pro pessoal ouvir, 8 da manhã.
1: 8 da manhã do domingo, bacana, falamos dessa nossa parceria, né, animada, bonita, pra frente do esporte, de todos nós, do prazer de fazer tudo isso, e vimos o Nelson, né, que legal.
0: Muito legal ter o Nelson, não ali operando pra gente, como a gente tá acostumado a ver, né, mas sentado ali com a gente, conversando. Muito bom, Nelson, ter você lá. Então, olha, eu vou ouvir, eu fiz o programa com o Gustavo e eu vou ouvir tudo de novo, eu vou ouvir. Então vai estar no YouTube também, vale a pena, vale muito ouvir o Nelson e o Morelli. Valeu, Morelli, obrigado, até segunda.
1: Até segunda.
0: E assim a gente encerra o Jornal Eldorado desta sexta, última vez que a gente apresentou o Jornal Eldorado numa sexta-feira, hoje 8 de maio. E estive aqui com a Laís Gotardo, Nelson Volter e o Moacir Biasi. Segunda-feira tem mais, mas a gente se encontra domingo lá no Largo da Misericórdia, em frente à Casa de Francisca. Então, bom fim de semana. E vem aí o Felipe Teles com a programação musical da Eldorado. Tchau.
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1: A Rádio Oeste para o centro tem lentidão na passagem pela Jacopêssego, aí melhora, o caminho volta a ficar ruim. Da Praça de Vinolândia até o viaduto Antônio Abdo, segue intenso até o Carrão, tem mais parada na passagem pelo viaduto Pires do Rio e da Rua dos Trilhos até a ligação. Tá bem melhor, Calinheide, Ticoatira, pista lateral da Tietê e a partir ali da Salim Faramaluf, Radial ou Celso Garcia, que só fica mais cheia da João Boêmer ou viaduto do Gasômetro. 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
3: A cidade é imensa, você é pequeno. Mas é você que interage com ela sem medo do seu tamanho. Ou com medo, mas não tem jeito, então é tocar em frente, um dia depois do outro, com todo o seu assombro. São Paulo assusta. Sua imensidão feita de barulhos contínuos, de verdade reverbera o silêncio de milhões de almas com medo. Medo da chuva, da falta de chuva, da conta de luz, da conta de água, da conta do gás, de todas as contas que são parte da vida das pessoas e que, somadas aos impostos, fazem todos ficarem mais pobres. São Paulo não para. Seu trânsito te arrasta e te arrasta para cantos que você nunca imaginou, para quebradas completamente desconhecidas, onde você é jogado pelo aplicativo que sabe as rotas, mas não conhece os locais. Com sorte, você sai vivo dessa. Pode acontecer de seu carro ser cercado e você assaltado. Levam celular, carteira, cartões e a sua dignidade em frangalhos, que eles jogam um pouco na frente, enquanto você dá graças a Deus por ter sido só isso. Poderia ser pior. Tudo pode ser pior. O trânsito, os buracos, a chuva, a falta d'água, tudo pode piorar. Se ficar como está, está de bom tamanho. Não vamos ser exigentes, não adianta. Só irrita, não vai mudar nada. Entre secos e molhados, o carro por aplicativo informou que não vem. Não é problema dele se você está atrasado. Está muito trânsito e ele decidiu ir para casa. Você, para ele, é problema seu. O pôr do sol é uma festa à parte. Faz esquecer o mau humor, o atraso, a conta que não fecha. O horizonte vermelho te fala de sonhos que você ainda não esqueceu, da esperança que segue viva e te faz sair da cama todos os dias de manhã cedo. Força, São Paulo maltrata, mas no fundo São Paulo te ama. Antônio Penteado Mendonça para a Rádio Dourado e crônicasdacidade.com.br.
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1: Oi, gente, eu sou Felipe Telles, estou chegando por aqui a partir de agora na Rádio Eldorado, a rádio dos melhores ouvintes, manhã de sexta-feira, última sexta-feira de Rádio Eldorado, hoje 8 de maio de 2026. A gente segue juntos ao vivo por aqui até as 11 da manhã, para você ouvindo Eldorado aqui em São Paulo, no seu rádio em 107.3, e para você também que se conecta com a gente pela internet, tem nosso site, tem nosso aplicativo e a sua assistente de voz. Depois de tantos anos de música, histórias e encontros, a Rádio Eldorado, a rádio dos melhores ouvintes, encerra suas operações no dia 15 de maio. Até lá, a gente segue juntos no ar. Muito obrigado pela escuta, pela companhia e por fazer parte dessa história. Faltam 6 dias para o fim da Rádio Eldorado. E a gente tem um encontro, né? No próximo domingo, a gente vai celebrar a história da Rádio Eldorado. Domingo agora, dia 10, a partir das 5 da tarde, no Largo da Misericórdia, em frente à Casa de Francisca, Rádio Eldorado Vive. A gente vai ter por lá Charanga do França, KLJ, Maurício Pereira, toda a equipe da Rádio Eldorado. Você tá convidado, tá convocado para participar desse ato junto com a gente, celebrando essa história da Rádio Eldorado. Domingo agora, dia 10, das 5 da tarde até as 8 da noite, no Largo da Misericórdia, em frente à Casa de Francisca. A gente espera você. Vamos começar aqui a nossa programação musical de hoje. Daqui a pouquinho tem por aqui o Lenine, vai rolar também Rosalía, tem George Harrison e a gente começa hoje com Chic, I Want Your Love. Ótima sexta pra você, ótimo final de semana.

Simples assim, com Lenine aqui na programação da Rádio Eldorado na sua manhã de sexta-feira. É linda essa música, né? A gente rolou por aqui Don't Tell Me com a Madonna e teve ainda I Want Your Love do Chic, abrindo aqui a nossa programação musical de hoje. 9h25, agora a gente continua com a Rosalía, atração confirmada no Brasil em 2026. Triste que ainda não garanti meu ingresso para ver a Rosalía, quero muito ver. O show vai ser em agosto, né, lá no Rio de Janeiro. E ontem teve um especial da Rosalía aqui na Rádio Eldorado, Minha Canção, com a Sara Oliveira. A Sara fez um programa todo dedicado, né, à Rosalía. Se você perdeu o programa, você pode acessar o nosso site e ele está disponível lá para você ouvir, radioeldorado.com.br. E a gente está na maratona Minha Canção, né? Daqui a pouquinho, a partir das 11 da manhã, tem mais uma edição do Minha Canção. Hoje, um episódio especial sobre a Lily Allen. A gente tá, né, maratona Minha Canção, todo dia a partir das 11 da manhã. Programas inéditos nessa 18ª temporada do Minha Canção. Hoje, então, especial Lily Allen a partir das 11 da manhã aqui no Eldorado. E agora a gente vai ouvir a Rosalía com La Perla.

0: George Harrison, aqui na programação da Rádio Eldorado, Give Me Love, fechando esse nosso primeiro bloco. A gente rolou por aqui a Rosalía com La Perla. 9h33, daqui a pouquinho tem mais.
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2: Marginal do Rio Tietê, sentido Castelo Branco, tem congestionamento pela expressa desde a ponte Aricanduva. A lateral piora na aproximação com a ponte do Tatuapé e a central a partir da rodovia Dutra. Lateral melhora na Vila Guilherme, expressa central na Cruzeiro do Sul e depois só pela expressa que o caminho volta a ficar mais cheio com pontos de parada da ponte do Piqueri até a rodovia dos Bandeirantes. Depois, tudo livre até o Cebolão. 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

Encontro aqui da banda Terno Rei com o Lu Borges, o Relógio, na programação da Rádio Eldorado. Eu tenho sempre orgulho de falar que a gente estreou essa música com exclusividade aqui na Rádio Eldorado. Ela faz parte do disco mais recente da banda Terno Rei, o Nenhuma Estrela. Esse álbum saiu em 15 de abril do ano passado, de 25. Só que 15 dias antes, um tempo antes aí, a gente tava tocando a música aqui já na Rádio Eldorado. Ela não tava disponível ainda em nenhum serviço de streaming. A gente teve o prazer, né, de lançar com exclusividade essa parceria, que inclusive marcou a primeira parceria da banda Terno Rei da carreira deles, né? Eles nunca tinham lançado nenhuma música em parceria com outro artista. Convidaram o Lu Borges, né, fundador aí do Clube da Esquina, ídolo do vocalista, o Ali Satter, para fazer essa gravação. Ele topou e essa música é linda, né? Sempre muito bom tocar Relógio aqui na programação do Eldorado. Antes rolou por aqui ainda Carole King com So Far Away e teve Undressed com Somewhere, abrindo aqui o nosso bloco. Agora 9h48, a gente continua.

0: às 4:30 da tarde. O enterro vai ser realizado no mesmo local. Estas e outras informações você acompanha no portal do Estadão, estadão.com.br. Mais atualizações do noticiário daqui uma hora.
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2: Olá, eu sou o Baba Vacaro e essa semana Navega mistura arte, design e arquitetura, assim como o evento que teve na pauta por aqui, a quinta edição da Mostra Aberto, criação do empreendedor cultural Felipe Assis. A mostra se propõe a investigar as relações entre arquitetura, arte e design em residências de relevância histórica e raramente acessíveis ao público, que passam a funcionar como espaços em que obras de arte são escolhidas para dialogarem com a arquitetura. Nessa edição, a Aberto ocupa a Casa Bola, habitação esférica construída manualmente entre 1974 e 79, que sintetiza a pesquisa radical do arquiteto Eduardo Longo e que pela primeira vez está aberta ao público. E a trilha que acompanhou o programa veio, como sempre, inspirada pela pauta. Então, se você perdeu o programa que foi ao ar ontem, vale lembrar aqui que tem reprise domingo às 10 da manhã. E depois, lá em radioeldorado.com.br, é só procurar o Navega no menu de programas. É isso, eu fico por aqui, mas semana que vem tem outras histórias, personagens e música de algum lugar, como sempre, aqui no Eldorado.
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Eu falei pra vocês que eu ia fazer essa trilogia das artistas pop. Eu comecei com Rosalía, que é a nossa musa pop dos anos 2020. E agora Lily Allen, a nossa musa pop anos 2000. Duas delas, Lily Allen e Rosalía, lançando discos novos, deliciosos. E Bjork fazendo feats novos e sempre se reinventando. Então, agora chegou a vez de Lily Allen. Eu vou dedicar essa minha canção a essa mulher que tem uma voz importantíssima no pop britânico do começo dos anos 2000. A Lily Allen, ela apareceu em 2006 junto com um estouro que foi Back to Black da Amy Winehouse. Nós temos o Minha Canção, Amy Winehouse. Tá aí no streaming, no podcast, no YouTube. É só procurar Minha Canção, Amy Winehouse. E foi uma revolução feminina britânica, cada uma no seu estilo, né? Mas foi um ano muito rico. Eram essas meninas maravilhosas, dominando o pop, sempre com letras confessionais, falando do cotidiano, né, da vida real, com doses de humor e ironia, e também de acidez, né, assim, de dor, falando a real mesmo, a Amy no seu estilo e Lily Allen no seu estilo, né, cada uma com o seu. Ano passado a Lily Allen voltou ao centro com o álbum West End Girl, que eu amei. Eu achei um dos álbuns mais legais lançados recentemente. E ela não entrou para a competição do Grammy, porque acho que ela lançou, eles já tinham feito a votação. Mas eu sinto que agora em 2026 ela vai ganhar algumas coisas no Grammy, viu? É um trabalho muito intenso, muito pessoal. Ela expôs o fim do casamento dela, marcado por traição, e trouxe

Isso trouxe ao disco uma franqueza, né? Ela sempre teve muita franqueza nas suas letras, mas esse disco é o mais forte, o mais pessoal dela. Então eu vou mostrar para vocês algumas canções, as minhas preferidas desse novo álbum, e relembrar canções e sucessos da Lily Allen que estão na minha memória afetiva e acho que na memória afetiva de muitos de vocês que estão me ouvindo agora. Bom, eu queria abrir justamente com uma do meu novo disco que eu amo, que é Pussy Palace. Eu acho essa música muito boa. É uma sonoridade bem atual, traz uma batida lenta eletrônica, lembra um pouquinho o Daft Punk, mas é mais fresh, é mais fresco assim que Daft Punk. Tem uma cara de Lily Allen, assim, ela deu a roupagem dela, né? Ela fala do choque que foi quando ela encontrou vários indícios de infidelidade, quando ela foi no apartamento dela com o ex e viu os lençóis revirados, cartas da amante, e daí ela perguntou, gente, isso aqui é um Pussy Palace ou é só um apartamento? Depois vocês traduzem aí o que é Pussy Palace, tá?

Isa colocando lenha na fogueira. Eu abri com Fancy Palace. Eu acho essa música uma delícia de cantar. Eu vi uma apresentação ao vivo dela. A primeira vez que ela cantou Fancy Palace foi num desfile da Chanel. E todo mundo chiquérrimo ali. Era tipo uma festa da Chanel. E ela cantando, ela teve um ataque de riso. Procure isso na internet. Aliás, se você estiver assistindo minha canção Lily Allen no YouTube, a gente separou um trechinho aí para mostrar para vocês em vídeo. A primeira vez que ela cantou essa música em público. E que ela tem um ataque de riso por conta desse público, que era a galera ali que estava no desfile da Chanel. Eu adoro porque ela fala de uma maneira muito explícita. Ela manda assim, I didn't know it was your pussy palace. I always thought it was a dojo. Sabe o que é dojo? É muito legal. Dojo é um termo japonês para um salão, uma sala, assim, um ambiente em que se praticam artes marciais, meditação, outras formas de aprendizado físico e experimental. Então, eu achei muito interessante. Eu fui entender o que era dojo por conta disso, né? Então, traduzindo literalmente, dojo seria, assim, um lugar do caminho. Olha que bonito. Então, ela falou, poxa, eu sempre achei que o nosso espaço, a nossa casa, era um dojo, era um lugar de crescimento pessoal, de evolução pessoal, né? Um lugar do caminho. E não, você fez um Pussy Palace, né? Será que eu fui casada para um cara... Ela fala assim, so am I looking at a sex addict? Será que eu estou olhando para um viciado em sexo? Só isso? Cadê a poesia da relação? Cadê a poesia do amor? Bom, é uma música forte e é deliciosa de cantar, né? É muito bom. Vamos para Smile agora, aquelas que vai, né? De Pussy Palace para Smile. Esse é a minha canção, caótico e lindo, como sempre. A gente vai para Smile, que assim, é todo fofinho, todo bonitinho, mas também tem uma letra bem forte. É o início da carreira dela, foi o primeiro grande sucesso dela. Vamos de Smile.

Raiz Maia, o primeiro grande sucesso da Lily Allen foi quando a gente conheceu ela. Ela lançou All Right Still, que foi o primeiro disco. Antes dela ser famosa, antes dela lançar esse disco, ela divulgava as músicas dela no MySpace. Vocês lembram do MySpace? Uma rede social que foi muito popular nos anos 2000. Os artistas divulgavam bastante as suas músicas lá, os artistas independentes. Foi muito, muito importante para ser independente da época, porque eles passaram a não depender das gravadoras, né? E foi aí que a Lily Allen começou a chamar a atenção da imprensa britânica. Ela foi um dos primeiros casos virais, assim, de música pop, assim, de sucesso viral, sabe? Que as pessoas não estavam preparadas. E ela lançou as músicas dela no MySpace e virou, assim, um sucesso antes mesmo dela lançar oficialmente o disco dela. Pra vocês terem uma ideia, o resultado foi mais de 2,5 milhões de cópias vendidas no mundo, porque veio na sequência desse viral. Ela já era um sucesso na internet e daí isso tomou uma proporção gigante. Agora a gente vai com mais uma desse disco, que é London, que é LDN, né? É a abreviação de London. É uma música que é um retrato irônico da cidade. Parece uma canção leve, mas na verdade tudo na Lily Allen é assim. Parece que é leve, tipo Pussy Palace, Smile, mas as letras são fortíssimas. E essa London não fica para trás. Ela parece uma canção leve, mas na verdade ela tá descrevendo Londres como um lugar aparentemente bonito, fofinho e tal, mas cheio de problemas escondidos e obscuros. Ela fala de violência, de desigualdade social e que, assim, na superfície parece que tudo tá bem, mas a realidade de Londres, a realidade londrina é muito diferente.

Essa foi London, LDN, uma crítica afiada sobre os problemas dessa cidade que todo mundo ama, mas que esconde várias questões aí no seu submundo. Em 2009, a Lily Allen lançou o segundo disco dela, It's Not Me, It's You, foi uma virada super importante para a carreira dela, principalmente em termos de sonoridade. No primeiro disco ela trazia bastante reggae, ska, mas aqui em It's Not Me, It's You, foi um som mais eletrônico, voltado para as pistas, também trouxe outros estilos como o country e o jazz. Ela é uma artista danada, ela sabe misturar os estilos musicais. Foi um grande sucesso, vendeu milhões e foi um baita sucesso de crítica. A gente vai com duas músicas desse disco, The Fear e Not Fair.

saí Not Fair, antes teve The Fear, que é uma música que eu adoro, que foi o primeiro single desse segundo disco dela. É, eu amo, ficou no número 1 no Reino Unido. É, e daí tem a divertidíssima Not Fair que a gente acabou de ouvir. Ela fala de um namorado que é perfeito em quase tudo, menos na intimidade. Então ela fala uma coisa que era, não era tão comum para as meninas nos anos 2000 falarem. E eu acho isso muito, muito legal. Alanis Morissette também fez isso nos anos 90. Ela chegou e falou sobre insatisfação sexual. Ela falou o seguinte, sem pudor nenhum: "You are supposed to care, but you never make me scream." Você deveria se importar, mas na verdade você nunca me fez gritar de prazer. Toma essa. Então ela dá essa canetada em Not Fair, antes teve The Fear, que eu amo, que ela faz uma crítica ácida à fama. Gosto muito das críticas de Lily Allen, porque ela não tem medo. Ela vai lá e critica mesmo. Bom, uma compositora de mão cheia, mas que fez duas versões lindas que eu queria mostrar aqui para vocês, de canções que não são dela. Duas que eu quero mostrar. É a versão que ela fez para Somewhere Only We Know, da banda Keane. É, ela gravou em 2013. E depois ela gravou Don't Get Me Wrong, dos Pretenders. Também uma versão linda. Ela deu uma roupagem linda para essa canção, que é linda, dos Pretenders. Então vamos lá. Primeiro tem Somewhere Only We Know, o cover que ela fez de Keane. E foi até para uma loja britânica que ela fez. Foi um super sucesso. Ela fez uma campanha tal, e ela fez essa música para trilha sonora e acabou gravando. E depois tem Lily Allen cantando Pretenders.

0: Tá aí, Don't Get Me Wrong, que delícia, a Lily Allen cantando Pretenders. Antes teve a versão bonita que ela fez, bem delicada, no piano, com uma atmosfera introspectiva, para uma canção da banda Keane, que é Somewhere Only We Know. Eu tô fazendo minha canção Lily Allen e daqui a pouco eu volto. A gente vai pro intervalo e eu já volto para falar do disco novo dela.
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sou a Sara Oliveira e essa é a minha canção que tá lembrando a obra de Lily Allen, esse nome do pop contemporâneo, uma hitmaker que há 20 anos tem contribuído com a sua ironia afiada para a música. É, talento ela tem de sobra, né? Eu gosto muito da Lily Allen, gente, e eu amei West End Girl. Eu tô muito feliz de fazer essa minha canção e poder falar desse disco novo, que eu acho que ainda vai ganhar muitos prêmios por aí. Ó, eu já toquei Pussy Palace, desse disco, né? Mas... eu tô rindo aqui porque essa música é muito engraçada. Esse disco todo é um desabafo sobre a relação conturbada que ela teve com o David Harbour, que é o ator da série Stranger Things. Parece que ele teve uma história lá com a figurinista, enfim. Não cabe a gente ficar falando dessa história, mas o legal é a obra que veio, que é West End Girl, entendeu? Então, assim... ela estava inspiradíssima e fez um disco muito, muito íntimo, mas que muita gente, mesmo quem não passou pelo que ela passou, se identifica de alguma forma, porque ela fala de uma maneira tão transpessoal, tão bonita, assim, sério mesmo. Vocês sabem que eu vi uma entrevista ela contando que ela escreveu todas as músicas desse disco novo em menos de 20 dias. Ela estava tão inspirada e tão cheia de sentimentos ali, transbordando, que precisavam sair, e ela fez o disco em menos de 20 dias. Ela fala ali abertamente sobre divórcio, sobre essa suposta traição, ela expõe mensagens, angústias, dúvidas e até, como ela mesma diz, a sua própria loucura. Me lembra um pouquinho o que a Alanis Morissette fez nos anos 90 com Jagged Little Pill, mas eu acho que a Lily, ela foi um pouco mais direta nos detalhes do que a Alanis. Ela foi mais literal, assim, sabe? Eu acho que conversa com quem tá ouvindo no sentido de que, como eu disse, é transpessoal, sabe? Então, por mais que você não passou por aquilo, você consegue se pôr em situação e entender a raiva que ela coloca naquela canção, você consegue se colocar em situação e entender o recado que ela está querendo passar ali. Por exemplo, a música que eu vou tocar agora, Madeline, é um diálogo com uma mulher, a Madeline, que é um nome ficcional, sobre esse acordo discreto que a Lily tinha com o marido. E por que que essa mulher entrou no meio? E daí ela expõe as mensagens com a mulher, mas daí a gente não sabe se aquilo rolou de fato, se são mensagens verdadeiras ou se ela acabou escrevendo, né? Só para uma letra de música. Enfim, vamos ouvir Madeline, que além de tudo é linda.

0: I really don't want to be the cause of any upset. 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Lies are not something that I want to get caught up in. You can reach out to me anytime, by the way, if you need any more details or you just need to vent or anything. Love and light, Madeline.
1: Tá aí Madeline, considerada uma das canções mais pessoais. Eu não sei como pode ser mais pessoal de um disco tão pessoal como West End Girl. É, agora tem No Monogamy. É um super pop dançante. É interessante, né? Você vê que cada música desse disco ele tem uma sonoridade diferente, né? É muito legal isso. Como ela não cai na obviedade. A Lily Allen é muito inteligente, ela foi muito perspicaz nesse disco, assim. E as entrevistas todas que ela está dando, se vocês procurarem, eu vou até pedir pro Gabriel Ribeiro colocar trechinhos de entrevistas no YouTube, pegar no YouTube, porque vale a pena, gente. Ela é tão engraçada, ela tem ataques de riso, ela fala coisas assim que nem ela acredita, porque acho que nem ela se deu conta de que ela colocou para fora esse disco e lançou o disco. Vamos lá.
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aí no Monogamami, a Lily Allen, voltando às raízes que ela explorou nos trabalhos anteriores, esse ska pop dançante, a letra fala sobre uma mulher tentando se adaptar a um relacionamento aberto sem perder a sua identidade. Então a gente vai com mais duas desse disco, Sleepwalking e Ruminating. A Sleepwalking fala sobre viver uma relação e não perceber sinais de alerta, então aí vale para qualquer tipo de relação, não só relação amorosa, romântica, né? Porque muitas vezes as pessoas ficam emocionalmente adormecidas, né? É uma balada eletrônica muito bonita. E tem Ruminating, que é mais dançante. Bem legal para colocar na pista.

Tá aí duas canções de West End Girl, Ruminating, e antes teve Sleepwalking. Eu queria voltar ao segundo disco da Lily Allen, gente, porque o It's Not Me, It's You, de 2009, ele tem músicas muito legais. Tem uma que chama Fuck You, que todo mundo canta nos shows, assim, é um hit, acho que é uma das mais ouvidas também no Spotify. E ela fala assim, de uma maneira muito doce, muito singela, ela fala Fuck you so much, because we hate what you do. And we hate your whole crew, so please don't stay in touch. Ela critica a intolerância e aborda temas como racismo. Eu dei risada, né, porque é uma maneira doce de falar, mas ela critica de forma contundente a homofobia, o racismo, o conservadorismo político, né, e as injustiças do dia a dia. Então ela fala assim, tchau, a gente vai se ferrar, a gente odeia você e todo o seu time, e por favor, don't stay in touch, não entre em contato. E ela fala bem assim, I just think you are rude for telling me how to live my life. Eu te acho muito grosseiro e rude por dizer como que eu tenho que viver minha vida, me deixa em paz.

Tá aí, Fuck You, mais uma canção com a assinatura da Lily Allen. É, a gente vai chegar agora ao fim do programa. Esse universo da Lily, desse álbum recente, West End Grow, que nasceu de um momento tão intenso da vida dela, mas como ela mesma diz em várias entrevistas, ela não pensou, olha que interessante, ela não pensou no disco como algo comercial. Foi um verdadeiro ato de desespero. Por isso que nas entrevistas que ela dá, ela acaba tendo alguns ataques de riso, de nervoso mesmo. Porque ela vai se dando conta que ela está dando entrevista sobre o próprio disco, que na verdade, para ela, ela nem sabia se ela ia lançar e vender. Era mais um ato de desespero, de colocar no papel, de escrever, de botar para fora o que ela estava sentindo, organizar suas emoções, né? Em canções com uma honestidade crua e imediata, fazendo com que cada faixa fosse uma conversa íntima com a gente que estava ouvindo, né? Por isso que eu digo que é transpessoal. Parece que ela está conversando, ela pede, por favor, me ouçam. Deixa eu pôr para fora o que está acontecendo comigo. Para encerrar, eu separei Tênis, que é outra faixa desse álbum, e a música ela começa descrevendo justamente essa situação que parece comum em casa, né? Preparando um jantar, assim, esperando um reencontro tranquilo com o marido, com o parceiro, com quem quer que seja. Mas tudo muda quando ela, de repente, dá de cara com uma mensagem no telefone. E lê todo o conteúdo. Ela fala assim, "So I read your test and now I regret it." Ela fala que ele foi mostrar uma coisa no Instagram para ela, no celular dele, e apareceu uma mensagem. E ela clicou na mensagem. Ela está errada em fazer isso, mas ela estava com o celular dele na mão, e daí ela admite que ela está errada, porque ele foi mostrar uma outra coisa do Instagram para ela, e ela clicou na mensagem e leu a mensagem. E daí ela se arrependeu. E daí ela fala assim, como é que você pode estar fazendo tudo isso que você está fazendo comigo e jogar tênis no fim do dia? Eu vi uma entrevista muito divertida com a atriz Jamie Lee Curtis falando que Tênis é a música preferida dela, desse álbum da Lily Allen, e que ela fica ouvindo no carro e ela canta a plenos pulmões, enfim. E que ela acabou refletindo sobre os altos e baixos da vida, de relacionamentos que ela também já teve por conta dessa energia contagiante que é a música da Lily Allen, Tênis.

0: álbum West and Grow, o novo álbum da Lily Allen, que deu o que falar e que é muito, muito bom. Encerrando minha canção Lily Allen.
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2: Sexta-feira, 8 de maio de 2026. O rendimento mensal real domiciliar per capita no Brasil subiu a um recorde de R$ 2.264 em 2025, uma alta de quase 7%.

0: subiu cerca de 3% no ano passado ante 2024, já descontada a inflação do período. Apesar da melhora, o resultado significa que essas pessoas sobreviveram com apenas R$ 268 mensais, o equivalente a R$ 8,93 por dia no ano passado. Uma briga entre taxistas e motoristas de aplicativo ontem à noite terminou com um homem ferido no setor de desembarque do Terminal 2 do Aeroporto Internacional de São Paulo, em Guarulhos. A vítima, de 33 anos, foi agredida durante uma confusão que, segundo relatos, envolveu cerca de 20 motoristas. Testemunhas relataram que as agressões aconteceram durante uma briga generalizada que envolveu os taxistas. Os suspeitos deixaram o local antes da chegada da Polícia Militar. Estas e outras informações você acompanha no portal do Estadão, estadão.com.br. Mais atualizações do noticiário daqui uma hora.
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1: Tô encantada com o livro do Albert Adriá, chamado Vegetales a Todo Color. Eu descobri esse livro por acaso, numa difusão, tinha lá uma banquinha vendendo vários livros e tal, e estava ali meio escondidinho, tinha um exemplar só. Eu não acreditei, porque folhei e falei, nossa, o Albert é um cozinheiro catalão, você deve saber quem ele é, né? Ele é premiadíssimo, ele é dono do restaurante Enigma, em Barcelona. É um cara muito moderno, faz cozinha muito de vanguarda, ele é um cara criativo e tal. Ele é irmão do Ferran Adriá, que foi quem provocou a maior revolução da gastronomia mundial, né? Bom, o Albert participou disso tudo com ele, com grande importância, e ele faz uma cozinha provocativa. Só que nesse livro, ele fez um livro de receitas de vegetais possíveis, assim, que são fáceis de você fazer, sabe? E aí comprei o livro, tudo, ele tava por ali, pedi onde encontrei, bati com ele ali, pedi um autógrafo e tal, e ele me contou que ele fez esse livro durante a pandemia, que aí ele ficou em casa, tinha tempo, comprava vegetais, ia fazendo e tal. E eu testei algumas receitas, ficaram divinas, inclusive gravei vídeos pro Instagram, são facílimas e tudo com coisa fresca tal. Dá pra comprar esse livro pela Amazon, por isso que eu tô falando dele. Então eu vou repetir o nome: Vegetales a Todo Color. Saiu pela editora RBA em Madrid.
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2: Oi, oi, eu sou a Roberta Martinelli, esse é o nosso Som Apino, começando aqui na Rádio Eldorado, hoje sexta-feira, dia 8 de maio de 2026, dia de telefone aberto. O telefone é 11 99129 9111. Alô?
4: Alô, Roberta!
2: Quem fala?
4: Tudo bom? É a Lê.
2: Oi, Alê.
4: Tudo bem?
2: Tudo, e você?
4: Tô bem também. Ligando, claro, com muita dor no coração, né? A gente fala que a gente tá bem, não automático assim, mas a gente sabe que esses últimos dias tem sido um desafio. E eu falei, gente, eu preciso ligar, eu preciso dar um jeito. Eu sei que semana que vem vai ser muito concorrido, eu falei, eu vou tentar ligar nesse. Já tentei no passado também, mas enfim. A primeira vez que eu liguei na rádio foi há 4 anos atrás para pedir uma música em homenagem ao aniversário da minha filha, que ela faz aniversário dia 19 agora. E

0: Na época ela estava fazendo 15 anos, então eu pedi a música que eu ouvi enquanto ela estava nascendo, né? Estava passando no rádio na época. Eu não tinha selecionado nada, tipo, para ouvir. Passou Marisa Monte, Infinito Particular. Então eu pedi essa música para você, enfim, né? Conversei um pouco, fiz uma homenagem a ela. E hoje eu falei, eu preciso fechar. Foi a primeira vez que eu liguei e, infelizmente, com muita dor no coração. Provavelmente é a última vez que eu estou ligando aí para Eldorado. Eu espero que o programa continue, enfim, não sei qual vai ser o futuro daqui para frente, né? Mas a gente sabe que esse lugar nosso, a Rádio Eldorado, não teremos. Então, é uma maneira de, infelizmente, encerrar o ciclo, né? Aceitar de alguma maneira, mas a gente não aceita, né? A gente sempre está ali batalhando atrás, indo para Paulista, querendo se manifestar, mandando mensagem para o Estadão, mas enfim, o que está nas nossas mãos a gente tenta fazer, né? Mas enfim, o que não dá, a gente, sei lá, não vou dizer nem que a gente se conforma, porque a gente não se conforma.
1: É, a gente não se conforma, mas a gente vai levando.
0: Vai levando, a gente tenta ir levando exatamente da maneira que dá. E aí eu falei, a maneira que dá para eu fazer hoje é ligar, participar, fazer minha parte. Então, desculpa, eu tô no carro.
1: Tá bom, Ale,
0: Então,
1: parabéns.
0: essa ligação é para agradecer mesmo todos esses anos, toda a companhia, todo o afeto. Esse lugar sempre foi muito afetivo. E o telefone aberto, sempre eu digo que foi sempre um coração aberto, né? Você sempre esteve de coração aberto para ouvir e a gente sempre de coração aberto para falar. Esse espaço foi muito especial e eu espero que continue, né? Enfim. É isso, Rô. É para agradecer e fazer
1: Obrigada, Alê.
0: parte.
1: Obrigada. Obrigada demais. E parabéns
0: Um
1: para você e
0: beijo.
1: para sua filha.
0: Ai, obrigada. Obrigada mesmo.
1: Um beijo, amor. Obrigada.
0: Um beijo grande, a gente se vê domingo, se Deus quiser.
1: Sim, domingo na casa de Francisca.
0: É isso, um beijo para todos.

0: Essa foi Marisa Monte com o Infinito Particular, pedido da Alê no nosso telefone aberto. Começando hoje aqui o Som a Pino, telefone é 11 99129-9111. Alô?
1: Alô?
0: Quem fala?
1: É a Cris Madeira, Roberto.
0: Oi, Cris, tudo bem?
1: Não.
0: Não tá.
1: Não tá. Tá difícil de falar. Há 10 anos atrás eu liguei do primeiro telefone aberto e hoje eu tô ligando, não quero nem falar. Enfim, tá muito difícil, é tão louco isso, porque é um luto mesmo. E a sensação de impotência que dá na gente contra esse capitalismo selvagem, esse capitalismo predatório que um CEO resolve acabar com uma rádio de 68 anos de idade, que está na vida de milhares de pessoas. É tão absurdo isso, é tão absurdo, porque é pensar que a gente se torna uma família mesmo, né? A gente é a família São Apino, a gente é a família Eldorado. E a gente sente como que eu tô, desde quando eu vi a notícia, eu tô pensando como que vai ser agora, porque eu sou aquela pessoa que na hora que acorda eu já ligo o rádio, que era como a minha mãe fazia. Então, assim, a gente está acompanhando o crescimento da Rosa, né? Você teve a Rosa com o Som a Pino, né? O Som a Pino rolando, né? Então, a sensação de potência é muito grande mesmo. Então, assim, Roberta, eu quero agradecer demais, demais mesmo, que todo o sagrado abençoe e continue a abençoar você, não só você, mas a todos que da Rádio Eldorado, que, assim, todos os dias alegram, estão juntos com a gente nos momentos alegres, nos momentos tristes. Então, assim, é só agradecer, agradecer, agradecer mesmo.
0: Obrigada,
1: Muito obrigada
0: Cris.
1: por tudo. Muito obrigada
0: Obrigada.
1: por tudo, porque está muito difícil,
0: Tá
1: muito
0: muito
1: difícil
0: difícil
1: mesmo.
0: mesmo. A gente falou
1: Eu queria.
0: juntinha.
1: Eu, esses dias eu até brinquei, falei, cadê a Alcione para fazer uma macumbinha para esse CEO, para ele mudar de ideia? Mas é isso, Roberta. Muito obrigada por tudo.
0: Obrigada,
1: Por tudo mesmo.
0: Cris. Um beijo enorme. Obrigada por
1: Beijo.
0: tudo esses anos. E qual é a música?
1: É, que tal um samba?
0: Ai,
1: Que tal um
0: gente,
1: samba?
0: fala tanto essa
1: Chico Buarque.
0: música, né?
1: É.
0: Tá bom,
1: Então é
0: Cris.
1: isso.
0: Obrigada.
1: Obrigada, querida. Um beijo
0: Beijo.
1: grande. Até.

0: Tá aí o pedido da Cris Madeira, essa música dá superpoderes, até me revigorei aqui. Chico Buarque e Hamilton de Holanda, que tá um samba, não com dinheiro, mas a cultura, de novo com a coluna ereta, juntar os cacos e a luta, manter o rumo e a cadência e desconjurar a ignorância. Que tal? 11 99129 9111. Alô?
1: Ai, Roberta, tão difícil falar, Roberta do céu.
0: Quem fala é
1: É
0: a Valéria. Fala, meu amor. É difícil
1: Fala o
0: falar.
1: quê, Roberta? Falar o quê? A gente liga só para desabafar.
0: É.
1: Quando é que nessa época a gente tem um telefonema aberto? Esse negócio de Spotify, não sei do que, internet. A gente gosta de pessoas humanas que dê atenção a gente, sabe? Pessoas que dê valor. Eu escuto Eldorado há mais de 40. Olha, eu estou perdendo uma pessoa da família. E a gente vê que não tem ninguém para dar um alô, para dar uma esperança, sabe? A gente fica sem saber o que fazer. O grupo tá cada dia mais triste, o SAP. Ninguém sabe também o que fazer. Sabe, Roberta, perder você, perder as notícias, tudo.
0: Caiu a linha, mas eu sei qual música a Valéria ia pedir, porque ela tinha deixado aqui programada. Acho que é essa mesmo, né? Moa, é essa que tá aqui, que tava na pasta? Enquanto a gente tenta falar com ela de novo, reconectar. Aí, se for essa, eu já toco. Acho que é Milton Nascimento, se não tiver enganada. Preciso só que alguém me dê um joia aqui pelo vidrinho. Mas é uma loucura, a gente também não sabe, sabe? A gente está todo mundo fazendo sem saber muito bem o que a gente está fazendo. A gente está agindo com o coração, a gente está fazendo o que a gente pode, a gente vai lutar até o fim. E a gente também ama muito Eldorado. Enquanto a gente tenta reconectar com a Valéria, eu vou tocar a música que ela ia pedir, que já estava aqui na pasta.

0: pedido da Valéria, que caiu a ligação, ela deve estar nervosa, mas amor, você disse tanto já, a gente sabe tudo, tudo, tudo. Obrigada demais. Milton Nascimento, encontros e despedidas. Hoje é dia de telefone aberto. O Lula Tadeu, que é da família Somapino, me escreveu uma mensagem aqui citando a Eunice Paiva, não Ainda Estou Aqui, na hora de tirar a foto, né, que ela fala, vamos sorrir, então vamos sorrir também, gente. Alô?
1: Alô?
0: Quem fala?
1: Oi, Roberta, é Mariana.
0: Tudo bem, Mariana?
1: Tudo bem, Roberta, tudo bem. A Mia tá aqui também, minha filha, e a gente tá curtindo essa saudade já, E queria agradecer, porque a Eldorado e você, principalmente, me ensinaram muito, assim. Me ensinaram muito do que eu sei sobre música, cultura na veia para mim, para minha filha, para os meus pais, para os meus amigos. Eu amo ser melhor ouvinte e eu não sei, assim, eu estou vivendo já uma saudade, um luto, uma despedida. E ontem eu estava ouvindo os meninos, o Emanuel e o Leandro, e uma das colunistas falou sobre saudade, que é um misto de sentimentos, né? Tem o lado bom de alguma coisa que marcou a nossa vida e nos fez feliz. Tem o lado triste, que é a saudade. Então, é isso.
0: Sim, é bem isso. A Mia falou oi nesse meio do caminho.
1: A Mia falou oi.
0: Oi, Mia.
1: Oi, Roberta. Oi.
0: Oi, tudo bem com você?
2: Sim.
0: Tá bom. E que música vocês vão querer?
3: Eu quero despedir e deixar um beijo.
2: Eu também quero despedir e deixar um beijo.
3: Fala, mamãe só chora.
2: E ela também só chora, mamãe.
0: A semana passada eu chorei tanto que a minha filha ligou e falou que era pra eu parar de chorar, que senão ela chorava também.
1: Eu não posso nem pôr mais na rádio. Eu falo pra ela, Mia, um dia eu vou tocar nesse seis aqui e não vai ter nada. O que a gente vai fazer?
0: Vai ser também. A gente tava falando isso antes de entrar no ar hoje. Eu entrei já chorando só com essa frase também. Eu também não sei como vai ser. Vai ser horrível.
1: Mas a gente vai continuar de algum jeito, né?
0: Sim, sim. A gente sempre continua. E a gente vai sorrir.
1: A gente vai sorrir e muito obrigada mesmo, assim, eu só tenho a agradecer o quanto a rádio me fez companhia e todos os dias, desde cedinho com o Heisen, a Carol, eu sou muito, muito fã do programa, eu escuto assim, o dia inteiro, é muito louco, de verdade, é surreal que vão tirar isso de mim.
0: Sim.
1: É muito louco, de verdade, eu tô assim, meio... Não sei, nunca aconteceu isso, né? Antes, nunca passei por isso na minha vida.
0: Nossa, eu também não, gente. Mas vamos lá, vamos ver o que vai... É muito louco, né? Porque eu acho que é bem uma coisa de luto mesmo. Eu ainda não acredito. Tem um lance que eu acho que algum milagre vai acontecer, sabe?
1: Eu também.
0: Eu fico assim, não, alguma vai chegar uma notícia boa. A gente tem, sei lá, 6 dias, vai ter uma notícia boa. Em 6 dias é possível. Mas
1: Desculpa, Roberto.
0: Imagina, diga.
1: Não, ela entra no carro e fala assim, mamãe, a rádio já acabou.
0: Ai, meu Deus, sim.
1: Eu falo, não, filha, a gente ainda tem uns dias.
0: É isso. Vamos aproveitar esses dias, então. Que música que vai tocar agora?
1: Eu pedi Saudade, do Otto, que eu amo muito também, adoro o Otto, acompanho já há muitos anos, enfim. Eu acho que é uma tribo, assim, é uma galera, uma comunidade que vai ficar sem pai nem mãe, sabe?
0: Sim. Sim.
1: E é isso.
0: Obrigada. Obrigada, amor. Um beijo bem grande pra você e um beijo bem grande pra Mia.
1: Muito obrigada.
0: Tá.
1: Mimi mandou outro.
0: Beijo.
1: Beijo, Roberto.
0: Tchau.
1: Tudo bom. A gente se vê domingo.
0: Beijo. Até. Beijo,
1: muito
0: Mia.
1: Muito obrigada do fundo do meu coração a todos vocês, viu? Tchau, mais
0: beijo.

0: Tá aí Otto e Julieta Venegas com Saudade, pedido da Mariana e da Mia aqui no nosso telefone aberto. Vou fazer agora um intervalo e volto com mais som a pino. Enquanto isso, você me liga, tá bom? Até já.
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3: Boa tarde, ocorrência na radial logo depois do viaduto Engenheiro Alberto Badra, sentido centro, tem anda e para na radial desde a passagem pelo metrô Guilhermina Esperança, um pouquinho de paciência, depois do bloqueio o caminho vai livre para o centro, do centro até Itaquera, a radial sem nenhuma dificuldade agora. 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
0: Som a Pino de volta. Hoje o penúltimo telefone aberto. O telefone é 11 99129 9111. Alô?
12: Alô?
0: Quem fala?
12: Mariana.
0: Oi, Mariana.
12: Oi, Rô.
0: Tudo bem? Não é tudo bem. Tudo.
12: Desculpa.
0: Imagina. Pode chorar.
12: Eu queria dizer que eu tô com muita raiva, tô muito triste, tô sofrendo um luto mesmo.
0: Sim.
12: Mas que eu quero emanar E agradecer e dizer que todas as pessoas que trabalham no Eldorado, que sejam felizes, que encontrem seus caminhos, que se apoiem e que saibam que a gente sempre vai ser muito grato por essa rádio. Eu ouço tudo, eu ouço o fim de tarde, eu ouço tudo, eu ouço tudo. Eu assinei teu clube, eu ouço a Hora da Vitrola, eu ligo de manhã pra ouvir o Heisen, eu tô muito chateada. Mas eu amo vocês e eu espero que vocês sejam felizes de verdade. E eu te acompanho há 10 anos, você me ajudou a passar por um luto pela morte do meu pai e por tantas coisas felizes na minha vida. E eu amo todos vocês muito, muito, muito, muito obrigada de todo o meu coração.
0: Obrigada, Mariana.
12: Boa sorte para vocês mesmo.
0: Sim, você sabe que esse momento tá uma loucura, né? Porque é muito amor das pessoas e isso tá deixando a gente tá sendo cuidado, parece, pelos ouvintes, de alguma maneira. E a gente tá muito unido também.
12: Que
0: Então,
12: bom.
0: eu fico pensando, sabe, se é quase que o lugar ideal para acontecer era isso, era aqui, porque essas pessoas são realmente muito maravilhosas. E passar, a gente passar por isso juntos quase dá uma força, dá um superpoder. E com vocês ligando mais ainda. Então, obrigada, a gente também agradece muito.
12: Obrigada a vocês, e eu penso que ainda bem que a gente, sabe assim?
0: Eu penso nisso também.
12: Que a
0: Isso
12: gente tá
0: ninguém tira
12: desse
0: da
12: lado,
0: gente.
12: sabe? Obrigada, obrigada mesmo. Um
0: Qual
12: beijo
0: que é
12: para
0: a
12: todo
0: música?
12: mundo. É Alucinação do Belchior.
0: Tá bom.
12: Tá, um
0: Obrigada.
12: beijo
0: Um
12: para
0: beijo
12: você e para Rosa.
0: enorme. Obrigada.
12: Beijo. Obrigada a você.

0: Tudo, Belchior, com alucinação, pedido da Mariana aqui no nosso telefone aberto. O telefone é 11 99129 9111. Alô?
1: Alô?
0: Quem fala?
1: Oi, a Lia Franco, tudo
0: Oi,
1: bom, Roberto?
0: Lia. Oi, Lia, como tá?
1: Tô bem também, né? Tô indo, né? Como dá?
0: Sim.
1: Então, resolvi ligar para. Sim, não quero chorar, não quero fazer ninguém chorar, mas para agradecer mesmo, né? Agradecer a toda a equipe aí da rádio, vocês com as suas vozes maravilhosas, esses programas maravilhosos. E aprendi muito com você, com o seu programa, com a rádio em si, né? Durante todo esse tempo que eu ouço, que não é
0: Obrigada,
1: pouco.
0: Lia.
1: E quero desejar tudo de bom para vocês todos aí, né? Vocês sigam em frente, firmes, confiantes, né? Que vocês são muito profissionais e vai dar tudo certo, né? De
0: Vai.
1: alguma outra forma, talvez, não sei.
0: Já não
1: Mas
0: deu, mas
1: que
0: vai dar.
1: sejam, vocês continuem confiantes, tá?
0: Sim.
1: Positivos, né? E
0: Sim.
1: vocês são maravilhosos, todos os profissionais aí.
0: Obrigada,
1: Desde, né,
0: Lia.
1: quando a gente liga o atendimento
0: O
1: com o
0: Moa.
1: MOA e os programadores, né? São 10.
0: Sim. Obrigada, Lia. Qual é a música?
1: Imagina. Então, eu quero Tempo Velho com o Douglas Germano, que foi um cantor que eu conheci aí através de você, né, do programa São Apino, e conheci muitos outros, mas eu vou pedir essa, tá?
0: Eu amo, Douglas, tá bom. Obrigada, viu, querida? Obrigada demais por tudo.
1: Um abração, Roberta. Não vou
0: Outro.
1: conseguir ir domingo lá, não consegui também no outro domingo, mas sinta-se abraçada, tá?
0: Tá bom.
1: Beijão.
0: Boa. Quem quiser ir domingo, gente, a gente vai fazer um show, o Rádio Eldorado Vive, na casa de Francisca, a partir das 5 da tarde. Vai ter discotecagem do Felipe de Paula, do KLJ, a Charanga do França, Maurício Pereira e vários convidados falando. Venham, venham, venham, que é importante. Obrigada, Lia.
1: Sim. Beijo.
0: Beijo.
1: Tchau.

0: Tá aí Douglas Germano com Tempo Velho, lindo pedido da Lia aqui no nosso telefone aberto. O telefone é 11 99129 9111 e agora provavelmente é o grande finale de hoje. Alô?
1: Alô, Roberta?
0: Oi, quem fala?
1: É Fábio Jabur aqui de São João da Boa Vista. Consegui, Roberta!
0: Que
1: finalmente!
0: Bom. Que bom,
1: deu tempo,
0: Fábio!
1: Deu tempo!
0: Deu tempo!
1: Tá?
0: E aí?
1: Olha, é o seguinte, enfim, é o último, né?
0: É o penúltimo.
1: Que a gente vai poder falar. O
0: Não,
1: penúltimo?
0: Semana que vem eu vou fazer na quinta-feira, o último.
1: Ai, que bom, que maravilha.
0: É.
1: Então vai dar. Não, mas enfim, já estou feliz, já estou feliz. Olha, eu acho que eu não vou conseguir, que eu tento muito e não consigo, mas olha, agradeço muito a sua luz, a sua emoção, o seu bom gosto e de todas as pessoas que aparecem e não aparecem para a gente. Que fazem. Eu ouço Eldorado desde a década de 80, cara. Eu sou fã incondicional dessa rádio, né? E recentemente de você, do que você faz aí, tá?
0: Obrigada, Fábio.
1: Eu só tenho a agradecer. Eu tô até engasgado aqui, vai ser difícil até falar. Mas, olha, muito obrigado e torço muito por você. Você é uma pessoa extremamente especial, você sabe disso, mas não custa repetir.
0: Obrigada.
1: Tá? Mas, olha, pouco posso fazer, mas torço muito por vocês. Muito.
0: Obrigada, já fez muito.
1: Tá bom?
0: E qual é
1: um
0: a
1: beijo pra
0: música
1: você.
0: Que a gente vai encerrar hoje?
1: Então, em homenagem à rádio e a vocês, a música é Rádio Experiência com Milton Nascimento.
0: Tá aqui. Obrigada, Fábio, por ligar. Que bom que você conseguiu. Um beijo enorme.
1: Um beijo grande para vocês todos. Um beijo. Tchau.

0: Milton Nascimento com Rádio Experiência, pedido do Fábio, arrasou, Fábio, eu não conhecia essa música, acredita? Adorei conhecer, que especial. É, a gente de teimoso volta amanhã, mas nossa teimosia tem prazo, infelizmente. Eu queria agradecer demais todos vocês ouvintes que ligaram. Eu sei que ligar num programa de rádio e ouvir uma apresentadora chorando tanto que nem eu choro, eu sei que esse não é o comportamento padrão, mas eu nunca fui boa de, entre aspas, me comportar e esconder o que eu sinto. Para mim é muito surreal perder a Rádio Eldorado mesmo. Não é sobre mim, é sobre a gente, é sobre a cultura, é sobre uma comunidade que existe aqui. E amar e mudar as coisas sempre me interessou muito mais. Esses choros todos, eu acho que mostram que nós somos muitos e a gente segue junto e vamos sorrir. É isso. Obrigada demais por esse programa. Quinta-feira que vem tem o último telefone aberto nas ondas da 107,3 na Rádio Eldorado. Queria agradecer Camille Damasceno, que fica aqui correndo atrás das músicas para mim, e o Moa, o Moacir Biasi, que monta esse programa lindamente há muitos anos e que atende o telefone e que todos vocês amam de paixão. Quem já falou com ele sabe do que eu estou falando. Obrigada demais por hoje, obrigada demais por tudo sempre. A nossa onda de amor não há quem corte. Obrigada. E amanhã eu tô de volta, de teimosa ainda. Tá bom? Obrigada. Obrigada demais.
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1: Boa tarde, atenção na saída da capital pela Fernão Dias, próximo a Mairiporã, ocorrência no quilômetro 72, tem bloqueio parcial por ali, tem anda e para desde o 78, pelo menos 30 minutos ao tempo para passar por esse trecho congestionado depois de Mairiporã, passando o 72, caminho bom para Atibaia. Entre Atibaia e São Paulo, chegada à capital, acesso à Dutra, Fernão Dias livre. 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
5: Raíssen Abac.
6: Sexta-feira, 8 de maio de 2026, o ministro do Supremo Tribunal Federal, Alexandre de Moraes, aprovou na quinta, ontem, a progressão de regime do hacker Walter Delgatti Neto para o regime aberto, com monitoramento por tornozeleira eletrônica. A decisão foi proferida após parecer favorável do Procurador-Geral da República, Paulo Gonet, que apontou ótimo comportamento carcerário manifestado em relatórios de conduta da unidade prisional. O Ministério Público de São Paulo instaurou um novo inquérito civil para apurar falhas na operação das linhas 8 e 9, 8 Diamante e 9 Esmeralda, administradas pela Via Mobilidade. A apuração também inclui uma possível omissão da Agência de Transportes do Estado de São Paulo, Artesp, na fiscalização da concessão. Paul McCartney anunciou nesta sexta o seu novo single, Home to Us, primeiro dueto com Ringo Starr. A faixa faz parte do novo álbum do Paul McCartney, com lançamento marcado para o dia 29 de maio. E a parceria entre os dois Beatles foi anunciada em um evento para fãs realizado no Abbey Road Studios, tradicional estúdio utilizado pelos Beatles. Eles devem ter atravessado ali na faixa de pedestres.
7: Com certeza.
6: Devem ter, esperamos assim.
7: Deu uma arrepiada até aqui.
6: Deu uma arrepiada, hein? Vamos ouvir com... esperar com muito carinho. Bom, essas e outras notícias se acompanham no portal do Estadão. Última Hora volta na segunda, às 10 da manhã. Mas na nossa programação também, você acompanha atualizações no noticiário no Fim de Tarde Eldorado, logo mais, a partir das 5 da tarde, no Jornal Eldorado, na segunda, a partir das 6 da manhã. Mas a gente se encontra com você, ouvinte, no domingo. Estaremos lá no Largo da Misericórdia, em frente à Casa de Francisco, um grande show para celebrar a Eldorado, que agora tem André Góes seguindo com a programação.
7: Isso aí, a partir das 5 da tarde estaremos lá, então. Certo, Raíssen?
6: Certo.
7: Um abraço, bom final de semana, hein?
6: Tchau, tchau.
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7: 1 e 2. Boa tarde, melhores ouvintes, tudo bem? André Góes está por aqui, pilotando os controles de Eldorado até às 5. Vamos abrindo o nosso Playlist Eldorado. 1 e 3 agora. Hoje é dia de top 5 da semana, não é? Logo mais, depois do intervalo, vamos saber do que vamos falar hoje. Já já eu digo. Até lá, a gente ouve Young Guns, Silver Fox, Rolling Stones, Marisa Monte, Dom Tobin, All Green. E a gente abre com a Nina Simone, The Look of Love.

0: Ouvimos o cantor Joseph com It's been a little heavy lately, and Rolling Stones com Waiting on a Friend. E tivemos também o Young Guns Silver Fox com Midnight in Richmond. E abrimos hoje com a Nina Simone e a versão remix de The Look of Love. Hoje o nosso top 5 da semana é que, por falar, acabei de me tocar que é o último top 5, né? É verdade, sexta-feira que vem não tem Rádio Dourado mais. Então o nosso último top 5 são as canções mais exóticas da Rádio dos Melhores Ouvintes, certo? Logo mais então, depois do intervalo, 1h30. Agora, 1h19.
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2: Você que está na Castelo, seguindo em direção às marginais, cuidado com a ocorrência no quilômetro 15, pista interna, tem lentidão por aproximação, cuidado com redução de velocidade repentina. Pela pista lateral, você consegue acessar melhor a marginal do Pinheiros. Já a Tietê, no Cebolão, tem uma outra ocorrência, tem lentidão por aproximação, cuidado. Quem está saindo das marginais, acessa Castelo para o interior, tem redução apenas no 19, no acesso ao Rodoanel. 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
0: 1h20 agora. Gostaria de dizer, ontem a gente... Nós perdemos um ícone da música brasileira, não é? Faleceu aos 73 anos, Luiz Sérgio Carlini, um símbolo, um ícone do rock brasileiro, né? Um dos responsáveis pela existência do rock brasileiro. Eu gostaria de dizer que vou prestar a minha homenagem ao Carlini logo mais, às 3 da tarde, certo? Daqui a pouco a gente tem o nosso top 5 aqui no playlist Dourado, às 2 temos o Reserva Dourado, portanto às 3, então a gente... vai homenagear esse gigante, esse monstro sagrado do rock brasileiro que foi Luiz Carlini, ok? Agora a gente ouve Everything But a Girl.

0: All Green, aqui no Playlist Eldorado, ouvimos I'm Glad You're Mine. Muito bom, All Green, sensacional. Dos preferidos, sem dúvida nenhuma. Antes ouvimos o Pum com Kiss T e Everything But a Girl Alfie. 1:30, vamos pro intervalo e na volta tem o Top 5 da semana, hoje com as mais exóticas da rádio dos melhores ouvintes.
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2: Muita gente correndo para a região do Brás para comprar o presente para o Dia das Mães. Avenida do Estado muito congestionada nas duas direções na passagem pela Rua São Caetano. Excesso de veículos. O corredor da Santos Dumont, Tiradentes, Prestes Maia e 23 de Maio também com muito movimento nas duas direções para chegar e sair da região do Bom Retiro. Sair e chegar na região melhor de transporte público, metrô, CPTM, linhas de ônibus que atendem a região operando normalmente. 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
6: 4 em cada 10 brasileiras já viajaram sozinhas dentro ou fora do país. O dado faz parte de um guia lançado pelo Ministério do Turismo e mostra uma tendência em crescimento, a busca por independência e liberdade. Para 65% das mulheres, viajar solo é justamente isso, uma forma de autonomia. Mas apesar do avanço, a segurança ainda é um desafio. Mais de 60% das entrevistadas disseram já ter passado por alguma situação de risco durante essas viagens. E esse fator pesa. 62% afirmam que deixam de viajar sozinhas justamente por medo. Quando questionadas sobre o Brasil, pouco mais de 21% consideram o país inseguro para mulheres que viajam sozinhas. Já 16% avaliam como seguro, enquanto a maioria 50%.
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0: 1:35.
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0: Vamos lá. Começando o nosso Top 5 das semanas mais exóticas da Rádio dos Melhores Ouvintes. Me disse, essa é a última vez que eu vou falar que a sexta-feira é dia de Top 5 da semana aqui no Playlist Eldorado. Hoje, dia 8 de maio de 2026, a gente chega à última edição desse quadro, que toda semana trouxe um ranking inédito com 5 músicas a partir de um tema diferente. Como vocês

0: Saga, nossa equipe sempre prepara uma seleção caprichada para te surpreender, não é? A de hoje fez uma homenagem direta à nossa programação. O tema é as mais exóticas da Rádio dos Melhores Ouvintes. São aquelas canções que a gente ouve e pensa, nossa, isso é a cara de Eldorado, né? Só podia tocar aqui mesmo, não vai tocar em nenhum lugar. Podemos usar também outros adjetivos para elas, como inusitadas, estranhas, esquisitas, talvez. O ponto é que elas, de alguma forma, chamam a atenção. Vamos lá, então, começar a seleção de hoje. Vamos ao quinto lugar.
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0: Quinta posição aqui no nosso Top 5, as mais exóticas da Rádio dos Melhores Ouvintes, ouvimos Demeter Rose com Ebb and Flow. Essa é uma daquelas músicas que você não ouve em qualquer lugar, né? Na verdade, você não vai ouvir em lugar nenhum. Eu digo isso porque ela não está mais disponível nas plataformas de streaming e quem dirá tocar em alguma rádio. Ou seja, além de só poder ouvir ela ao vivo em alguns shows da Demeter ou por um videoclipe no YouTube, você só escutava ela aqui na Eldorado. Ela foi lançada em 2022, escrita pela própria artista e inspirada na melodia de Águas de Março, de Tom Jobim, né? É uma canção que, além de trazer a música do Tom Jobim, inclui elementos eletrônicos e até sons de animais. Uma faixa que, segundo a própria Demeter, é um esforço para reconhecer a jornada, os triunfos e o desespero e testemunhar que, de alguma forma, ela encontra alegria, não importa qual seja a circunstância. É uma fala perfeita para o momento que estamos vivendo, né? Vamos para o quarto lugar?
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0: Quarto lugar aqui no nosso Top 5 as mais exóticas da Rádio dos Melhores Ouvintes. A gente ouviu Domênico Mais 2 com Aeroporto 77. Faixa que faz parte do disco Sincerely Hot, lançado em 2003, dentro daquela trilogia criada pelo Domênico, Lancelotti, Moreno Veloso e o Alexandre Cassin. A ideia era de que cada integrante liderasse um álbum, enquanto os outros dois completavam o trio, né? Então, dessa experiência nasceram os discos Máquina de Escrever Música, do Moreno Mais 2, Sincerely Hot, do Domênico Mais 2 e depois Futurismo, do Cassin Mais 2. O Aeroporto 77 mistura samba, eletrônica, psicodelia e uma estética bem inspirada na MPB marginal dos anos 70. Tem sintetizadores que lembram trabalhos do Marcos Valle e do João Donato, mas tudo filtrado por uma produção super experimental. A letra fala sobre trânsito, deslocamento e a sensação de chegar em lugares novos. Gente demais na estação, gente demais num hangar, diz a música. E o título é uma referência direta ao filme Catástrofe, né? Aeroporto 77, lançado obviamente em 1977, reforçando esse clima setentista que atravessa o disco inteiro. Era uma série, né? Aeroporto. Uma série no cinema, então teve vários filmes. A música ainda ficou bastante conhecida por entrar na trilha sonora do programa Chegadas e Partidas, apresentado pela Astrid Fontenelle no GNT. Agora vamos para a França, dos anos 60. É o nosso terceiro lugar.
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0: terceira posição aqui no nosso Top 5, as mais exóticas da Rádio dos Melhores Ouvintes, ouvimos Brigitte Bardot com Contact. Lançada em 1967, a faixa foi escrita por Serge Gainsbourg, parceiro musical e amoroso da Brigitte Bardot naquele período. Aliás, boa parte da obra dos dois juntos carregava essa mistura de pop francês, psicodelia, erotismo e ficção científica. Contact talvez seja um dos exemplos mais curiosos disso tudo. A música imagina um encontro amoroso com extraterrestres, trazendo efeitos espaciais, sintetizadores, um clima completamente futurista para a época. Em plena corrida espacial dos anos 60, quando o mundo inteiro acompanhava a disputa entre Estados Unidos e União Soviética para chegar à Lua, a canção surfava nesse fascínio coletivo pelo espaço. É uma faixa que parece saída de um filme de ficção científica europeu daquela década. Exótica, estranha e absolutamente hipnotizante. Falando nisso, vamos ao segundo lugar, uma das mais exóticas da história da Eldorado.
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0: Muito bom, hein? Segunda posição aqui no nosso Top 5, as mais exóticas, as exóticas da Rádio dos Melhores Ouvintes. Ouvimos Feloche com Silbo. Lançada em 2013, essa canção do músico francês é uma homenagem ao Silbo Gomero, uma linguagem assobiada criada pelos habitantes da ilha La Gomera, nas Ilhas Canárias. Eles se comunicam pelos assobios, é demais isso. Essa técnica era usada para comunicação através de ravinas e montanhas, alcançando distâncias de até 3 quilômetros, veja. Depende da direção do vento também, né? O mais impressionante é que essa tradição existe há séculos e foi reconhecida pela Unesco como Patrimônio Cultural Imaterial da Humanidade em 2009. Olha que demais. A faixa nasceu de uma história pessoal. Quando criança, Feloche conheceu La Gomera através do padrasto Bonifácio Santos, um ativista espanhol exilado na França, que apresentou ao músico essa tradição e ensinou que os homens podem falar como pássaros. Olha que lindo isso, gente. Ai, ai. A letra ainda faz referência aos guanches, povos nativos das Ilhas Canárias, e ao uso do silbo como uma espécie de código secreto em períodos de repressão política. Bom, agora chegou a vez do nosso primeiro lugar. Vamos lá?
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Pair, no primeiro lugar do nosso Top 5, as mais exóticas da Rádio dos Melhores Ouvintes. A gente ouviu Cosmos Sheldrake com Regal. Lançada em 2018, a música faz parte do álbum The Much Much How How and I, disco de estreia do artista britânico. Cosmos Sheldrake é conhecido justamente por criar músicas a partir de sons pouco convencionais. Ele mistura gravações da natureza, instrumentos exóticos, loops eletrônicos, elementos de folk experimental também. Em Regal, por exemplo, ele usa canto de rouxinol gravado na Inglaterra, tambores japoneses, contrafagote, é um dos instrumentos mais graves que existem na orquestra, além de camadas de percussão e efeitos eletrônicos. A letra parece quase uma brincadeira infantil, cheia de perguntas e imagens surreais, mas fala sobre existência, movimento e celebração da vida. O resultado é uma música difícil de definir, né? Talvez seja exatamente isso que faz ela combinar tanto com a programação da Eldorado. Inclusive, o Regal ganhou o selo Eldorado de qualidade. Bom, meus amigos, minhas amigas, assim encerramos o último Top 5 da semana aqui no Playlist Eldorado, na Rádio Eldorado. Esse programa teve a apresentação minha, André Góes, mas é bom a gente lembrar que antes de mim, esse programa, quando surgiu, teve a apresentação de Igor Miller. Certo, meu querido amigo? Um abraço. Depois o Felipe Teres assumiu esse programa e mandou muito bem pelo tempo que ele fez também. Grande abraço, Felipe. E de mim que passei a apresentar esse programa a partir do dia 1º de dezembro do ano passado, certo? É isso, esse programa teve então a apresentação minha, André Góes, programação musical de Felipe de Paula e roteiro de Gabriel Alegretti. Muito obrigado pela companhia em cada sexta-feira, hein, gente? Muito obrigado também

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2: Atenção, você que vai pegar a Raposo saindo da capital, próximo ao Rodoanel, no 18, reduz a velocidade, vai assim até o 23, ali no acesso a São Camilo, na Granja Viana. Caminho está enroscado no 23 nas duas direções. Entre o Rodoanel e o Butantã, chegada a São Paulo, Raposo está livre. 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
8: 2h04, boa tarde, melhores ouvintes. Tudo bem? André Góes está por aqui pilotando os controles do Eldorado até às 5. Vamos abrindo o nosso Reserva Eldorado. Hoje é sexta-feira e a gente vai ouvir Jackson 5, Sly and the Family Stone. Temos Wild Cherry nessa edição, Glory Jones, Sweet. Vamos ter a Drops da Hora da Vitrola hoje com a grande Big Maybelle, que vamos ouvir no próximo domingo, que é o nosso último Hora da Vitrola aqui em 107,3. E como eu disse agora há pouco no playlist Eldorado, logo mais às 3 da tarde vamos fazer a nossa homenagem ao grande Luiz Carlos.

0: Carlini, que partiu ontem aos 73 anos, não é? Carlini, um monstro sagrado da guitarra, da música, do rock brasileiro, não é? Tudo seria diferente se não fosse Carlini no rock brasileiro. Então daqui a pouco, às 3 da tarde, então. Vamos abrir o Reserva Dourado de hoje com War. Why Can't We Be Friends?
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0: Gladys Knight and the Pips, aqui no Reserva Dourado com a sua versão de I Heard It Through the Grapevine, que foi a primeira versão dessa música que fez sucesso efetivamente, porque essa música teve algumas versões antes, eu já contei essa história, né? A música foi escrita pelo Norman Whitfield e o Barrett Strong, dois compositores de muito sucesso na Motown, escreveram muitos clássicos, muitos sucessos, escreveram essa música que primeiro foi gravada por Smokey Robinson and the Miracles, mas a versão não foi lançada até muitos anos depois. Depois teve uma versão do Isley Brothers, que também gravaram, e a versão não foi lançada. Aí o Marvin Gaye gravou. Marvin Gaye gravou a música, que seria o seu próximo single, mas o Berry Gordy vetou que essa canção fosse lançada como single pelo Marvin Gaye. Ele escolheu outra canção do Holland Dozier Holland, né? Your Unchanging Love. E então, ele gravou a música, mas não foi lançada como single. E então, Gladys Knight and the Pips, que tinham sido contratados recentemente, fizeram essa versão, um rock gospel incrível. E essa versão foi um sucesso. Foi número 2 lá nos Estados Unidos em novembro de 67. A versão do Marvin Gaye foi incluída no álbum de 68 dele, Win the Groove, que depois foi rebatizado como I Heard It Through the Grapevine, porque os locutores de rádio, né, tudo começou com um locutor de uma rádio de Chicago que começou a tocar a versão do Marvin Gaye. Ele começou a tocar, a música começou a fazer sucesso, começou a ser pedida, aí o Berry Gordy teve que reconsiderar e lançar a versão do Marvin Gaye como single. E aí ficou a versão definitiva, a versão mais conhecida. Foi um grande sucesso, número 1 lá nos Estados Unidos, e rebatizaram até o disco dele como I Heard It Through the Grapevine também. Antes ouvimos Jackson 5 com ABC. Eu não me canso de dizer que essa fase inicial do Jackson 5 é uma das coisas mais maravilhosas que a música já produziu. Apesar de toda a produção, de toda a coisa pensada para eles fazerem sucesso mesmo, era tão verdadeiro aquilo que os irmãos passavam, principalmente o Michael, né, que era uma estrela infantil, cantando, dançando, uma coisa maravilhosa. Nada superava essa energia dos Jacksons ou do Jackson 5 no começo de carreira. Essa música foi número 1, foi número 1 nos Estados Unidos, número 8 lá na Inglaterra, e faz parte de um dos clássicos da Motown, né? Sensacional. O Michael tinha apenas 11 anos de idade, cantando sobre como amar é simples, como um ABC, como um Dó, Ré, Mi, 1, 2, 3. Ele está dizendo isso para menino. Muito bom. E tivemos o War abrindo o programa de hoje com Why Can't We Be Friends, de 75. 2:18, já temos o Drops do Hora da Vitrola com a Big May Bell. E a gente segue nessa pegada soul, classic soul. Sly and the Family Stone, Dance to the Music.
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0: John Cocker, aqui no Reserva Dourado, Feeling Alright, música do Traffic. Escrita pelo Dave Mason, e eles gravaram essa música em 68 no segundo disco deles. Foi lançada como single, mas não foi sucesso. Nos Estados Unidos, a música foi número 123 na parada da Billboard, ou seja, não entrou na Billboard Hot 100, né, que são as 100 mais. Na Inglaterra, então, nem entrou na parada em número nenhum. No ano seguinte, em 69, então, o Joe Cocker gravou a sua versão, que se tornou a versão mais conhecida, mais popular dessa música, que foi número 69 lá nos Estados Unidos, essa versão mais agitadinha, né? Mesmo assim, não foi um sucesso incrível, né? Número 69, mas esteve, entrou dentro da Billboard Hot 100, né? Dentro das 100 mais. E essa música também, ele estava no seu repertório da sua apresentação no Woodstock, né? Que eles tocaram debaixo de chuva. Antes do Joe Cocker, ouvimos David Bowie com Fame, que é de 75, do Young Americas. Essa sim, um grande sucesso, número 1 nos Estados Unidos. John Lennon ajudou o David Bowie a escrever essa música. Ele foi para o estúdio porque o Bowie convidou ele para o estúdio, eles estavam gravando, o John estava sem banda, não é? Então ele foi e ele deu o nome para a música, o título da música, Fame, ele canta os backing vocals do Fame e ainda tocou guitarra. Eles fizeram, na verdade, uma jam session que resultou nessa música. Ele estava tocando guitarra, não que ele está tocando na gravação, né? Na gravação ele está cantando apenas, fazendo o backing vocal. O Bowie e o John se conheceram numa festa que a Elizabeth Taylor deu um ano antes, em 74. E o John sempre foi um ídolo do Bowie, né? Um dos ídolos do David Bowie. Eles se tornaram grandes amigos e tinham longas conversas falando sobre a fama e tudo mais. Essas longas conversas de certa forma influenciaram essa música, né? Ouvimos também Wild Cherry com Play That Funky Music e Sly and the Family Stone com Dance to the Music, que também é de 68, um grande sucesso também nos Estados Unidos, número 8, número 7 na Inglaterra, e também foi um dos grupos que incendiaram o festival de Woodstock, não é? O Sly and the Family Stone e o Santana, acho que foram os dois shows que mais mexeram com o público no Festival de Woodstock. 2h34, vamos para o intervalo que já eu volto com a Big Maybell aqui no Drops do A Hora da Vitrola. Já.
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0: 2h39.
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0: Vamos lá, fechando a semana de drops da Hora da Vitrola, nós vamos ouvir nesta sexta-feira a voz poderosa de Big Maybelle com Do Lord, música de 1968. Esse é mais um som que vai estar no último A Hora da Vitrola, em 107,3, programa que vai pro ar domingo ao meio-dia, certo? Como eu disse, durante toda a semana, eu preparei uma playlist com canções que eu conheci por causa do programa, na maioria delas. Tem duas canções que eu já conhecia e que foi por causa delas, ou enfim, elas estavam na minha cabeça quando fui formatando esse programa, mas as outras todas eu conheci por causa do programa e foram músicas que eu me apaixonei, artistas que eu me apaixonei e que eu passei a tocar regularmente no programa essas canções, certo? Então vamos ouvir uma playlist com essas músicas. E a Big Maybelle, sem dúvida nenhuma, é uma dessas cantoras que eu fiquei encantado quando eu conheci. Ela foi uma das cantoras mais importantes do R&B e do gospel na década de 50, Mabel Louise Smith. Ela nasceu no Tennessee, começou a cantar na igreja ainda criança e participou de concursos de talentos ali, ganhando pela primeira vez aos 8 anos. Na adolescência, ela começou a cantar com alguns grupos e aos 20 anos saiu de casa para excursionar pelos Estados Unidos. Suas primeiras gravações foram em 1947, como Mabel Smith. Quando assinou com a OK Records em 1952, o seu nome artístico foi ajustado para Big Maybelle, porque além dela ser uma mulher grande, ela tinha uma voz muito grave, poderosa, imponente e chamava muita atenção. to Lord, que ela lançou em 1968, é uma versão de um hino gospel tradicional do século XIX, chamado Do Lord Remember Me. A música é faixa do álbum The Gospel Soul of Big Maybell, de 1968, mas provavelmente foi gravada anos antes, já que a música usa exatamente a mesma base da versão de Do Lord, gravada pelo Jackie Wilson e a Linda Hopkins em 63. Vamos ouvir então, senhoras e senhores, Big Maybell.

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1: Ouvimos a incrível Big May Bell com Do Lord, de 1968. Que voz, não é, gente? Que voz. Como eu disse, a música é uma versão de um hino gospel do século XIX que ela transformou completamente com essa interpretação cheia de energia. Esse rock and roll, não é? Big May Bell foi uma das cantoras mais importantes do R&B e do gospel na década de 50. Com sua voz potente e marcante, ela foi um dos muitos achados que eu tive nestes quase 9 anos do Hora da Vitrola aqui na Eldorado. E é um dos sons que nós vamos ouvir no programa deste domingo, junto com outras descobertas que tivemos, músicas e artistas por quem eu me apaixonei por causa deste programa, como a Laverne Baker, que se tornou uma das musas do programa, Little Flint, a Jackie Shane, que tem uma história incrível, uma das histórias que mais me deixaram de queixo caído quando eu conheci o The Marcells, que era a canção que eu já conheci e que me levaram a pensar em fazer esse programa. Teremos ainda o Blitzkrieg no final do programa, um clássico do heavy metal, porque eu vou invocar aquele garoto de 12, 13 anos de idade, que estava sempre com uma fitinha na mão para mostrar o som para alguém e dizer o quanto aquilo era legal. Eu te espero então domingo ao meio-dia para a gente ouvir junto o Última Hora da Vitrola aqui em 107,3, certo? Porque como eu já disse várias vezes e vou continuar dizendo, o Hora da Vitrola continua. Ainda não sabemos bem onde, não é? Mas o Hora da Vitrola vai continuar na internet, com certeza, e futuramente numa outra frequência, é claro, certo? Até domingo, então, para mais um Hora da Vitrola. E veja, a Hora da Vitrola sai do ar aqui em 107,3, mas semana que vem ainda teremos drops do Hora da Vitrola até a quarta-feira, tá certo? Que na quinta-feira nós teremos uma programação toda especial, que é o nosso último dia. 15 minutos para 5, vamos em frente então. Então, segunda-feira, teremos mais drops do Hora da Vitrola, certo? O Reserva Eldorado também vai até quarta-feira. 15 para as 3, a gente segue o Reserva Eldorado com Glory Jones, Tinted Love.

Mata Hoople encerrando o Reserva Dourado com o maior clássico na carreira deles, All Boy and Dudes. Música que foi escrita pelo David Bowie, né? É, já contei essa história aqui recentemente, que o baixista do Mata Hoople ligou pro David Bowie procurando emprego. E o David Bowie era fã do Mata Hoople. Né? Falou assim, ué, mas e o Mata Hoople? Falou assim, ah, a gente não consegue um sucesso, a banda vai acabar e tal. Aí ele resolveu oferecer essa canção para eles e

0: Don't Bang a Gong, que é de 71, do álbum Electric Warrior, um dos maiores sucessos também na carreira do T-Rex, que foi número 10 nos Estados Unidos, mas na Inglaterra foi número 1. E a Gloria Jones, que era a namorada e barra esposa barra companheira do Mark Bolan, do T-Rex, o líder do T-Rex. Quando o Mark Bolan morreu num famigerado acidente de carro, não é? Aquele acidente terrível, era a Gloria Jones que estava dirigindo o Mini, que ela perdeu o controle do carro e bateu numa árvore, se não me engano. Infelizmente, Mark Bolan morreu na hora. Ela ficou machucada, quebrou perna, quebrou, enfim, ficou hospitalizada um tempo e ela estava grávida. Ela estava grávida, não, eles tinham um filho. Eles tinham um filho e o menino estava, acho que com os pais dela ou dele, não sei, enfim. Outra coisa que liga o David Bowie, né? Porque o David Bowie era um grande amigo do Mark Bolan e há pouco tempo eu fiquei sabendo dessa história que o David Bowie assumiu a educação do filho deles porque eles não eram casados legalmente. O Mark Bolan ainda estava casado no papel com outra mulher. Então ela não, a Gloria Jones e o filho não teriam direito a nada do Mark Bolan, né? O filho, que agora me foge o nome dele, só teve direito à herança do Mark Bolan quando completou 21 anos, se não me engano. E até lá, o David Bowie financiou toda a sua educação, sem divulgar uma linha disso. Ninguém sabia disso, até que o próprio rapaz contou. Quando David Bowie morreu, o quanto David Bowie foi especial na vida dele e da mãe dele. Então, esse era o tipo de ser humano que era o David Bowie. Sensacional. 3 e 2 foi o nosso Reserva Dourado dessa sexta-feira. O Reserva volta na segunda-feira.
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6: 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Bom, como eu falei, tanto no playlist Eldorado como na abertura do Reserva Eldorado, eu quero prestar uma homenagem agora a um ícone da música brasileira, da guitarra brasileira, do rock brasileiro, que é Luiz Sérgio Carlini, que faleceu ontem aos 73 anos. Carlini é um guitarrista icônico. A morte dele não foi divulgada. Em abril ele foi internado, depois de passar mal, enfim, ele estava doente, ele estava internado, né? E infelizmente faleceu ontem à noite. Eu vi um post do nosso querido Oswaldo Vecchione, do Made in Brasil. E é sempre é um baque, né, gente? Uma perda gigante. Eu acho que o Carlini... Bom, o Carlini fundou o Tutti Frutti, uma das bandas de rock brasileiro mais importantes da história, em 73, junto com o Lee Marcucci e o Emilson Colantono. E durante os anos 70, eles acompanharam a Rita Lee, não é? E gravaram discos clássicos, icônicos com a Rita Lee, como o Fruto Proibido, que eu acho que completou 50 anos no ano passado, né? Eu acho que o Fruto Proibido é um disco mais que clássico, icônico, é uma pedra fundamental do rock brasileiro, da música brasileira. Eu não sou um profundo conhecedor, especialista em rock brasileiro, mas eu tenho a impressão que quando Luiz Sérgio Carlini chegou com a sua Les Paul, principalmente com a sua guitarra, e o Tutti Frutti, principalmente nesse trabalho com a Rita Lee, o rock brasileiro chegou a um patamar além, né? A guitarra brasileira, o som da guitarra brasileira chegou a um patamar acima do que vinha até então, porque o Carlini tinha essa coisa do instrumentista, do guitarrista de rock mesmo, que era natural dele, era genuíno, não era uma coisa, vamos fazer um rock aí que tá pegando, que tá legal, não. O Carlini era o rock and roll, certo? Ele era o rock and roll, ele era o rock brasileiro. Eu só consigo pensar numa outra figura para representar isso tudo, que é o Erasmo, que para mim é o criador do rock brasileiro. Enfim, o Carlini montou o Tutti Frutti, uma das bandas mais importantes, né, do rock brasileiro. Depois que a Rita saiu para a carreira solo, ele seguiu com o Tutti Frutti, né, que era dele, a banda, a marca dele, por um tempo ainda, até eles pararem. Ele foi guitarrista também de outras bandas e outros artistas, acompanhando outros artistas. O Camisa de Vênus, quando eles voltaram ali na metade dos anos 90, ele participou de mais de 400 discos de outros cantores e bandas, como Barão Vermelho, Titãs, Radiotáxi, o Marcelo Nova, o Supla, o Erasmo, o Lobão, entre tantos outros. Ele vinha desde 2007 tocando o Tutti Frutti ainda, liderando o Tutti Frutti com uma nova formação, e recentemente estava tocando com o Guilherme Arantes. Hoje mesmo eu vi um vídeo do Guilherme com toda a banda desejando as melhoras para o Carlini, dizendo que ele tinha que voltar logo para eles seguirem fazendo a turnê. Ele estava acompanhando ainda, estava na banda do Guilherme Arantes nessa turnê, certo? Bom, então eu quero tocar duas músicas do Fruto Proibido, que é esse disco chave do rock brasileiro, da música pop brasileira. Muita coisa mudou depois disso. Talvez eu esteja até exagerando, enfim, mas para mim a importância do Carlini e desse disco é muito grande. Do Carlini, principalmente. Como eu disse, para mim ele é o... a guitarra do rock brasileiro. Eu só consigo pensar no Carlini. É óbvio que temos ótimos guitarristas no Brasil, pelo amor de Deus, mas o Carlini era o rock brasileiro, certo? Mestre Carlini, muito obrigado por toda a música. Agora só falta você.

Rita Lee com Ovelha Negra, esse solo histórico, não é? Mais um trechinho, né? Tá acabando a música, já é feito. O histórico solo de Ovelha Negra com Luiz Carlini, mestre Carlini, que faleceu ontem aos 73 anos. Essa foi uma pequena homenagem a esse ícone do rock brasileiro, Luiz Sérgio Carlini, que se confunde, né? A história do Carlini se confunde com a história do rock brasileiro. Ele começou a sua carreira, vamos dizer, entre aspas, sendo assistente, hold dos Mutantes, né? Imagina, ele ali absorvendo toda a guitarra do Sérgio Dias também. Em 73 ele criou o Tutti Frutti, depois eles fizeram essa parceria com a Rita Lee, que foi um dos momentos mais incríveis na carreira da Rita Lee, sem dúvida nenhuma, e desse álbum onde ouvimos essas duas canções, né? Agora Só Falta Você e Ovelha Negra, o Fruto Proibido de 75, que completou

0: Eric Abadu e D'Angelo aqui na Eldorado com Your Precious Love. Coisa linda, né? Esse foi um dueto gravado originalmente pelo Marvin Gaye e Tammy Terrell. Eles gravaram isso em 1967, né? Daqueles duetos lindos que teve também em No Mountain High Enough. E essa versão que a gente ouviu, e essa música teve várias versões. Johnny Mathis e Denise Williams gravaram. Stephen Bishop e Yvonne Elliman. Al Jarreau e Randy Crawford. Essa deve ter sido linda, não conheço. O Neil Sedaka gravou essa música também com a sua filha, Dara Sedaka. E o D'Angelo e a Erykah Badu gravaram isso em 1996 para a trilha sonora de um filme chamado High School High. E depois ela entrou, 3 anos depois, num disco em tributo ao Marvin Gaye, Marvin is 60, de 1999. E ouvimos também o Cake, não é? Com I Will Survive, agora 3h32.
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0: Selo Eldorado de Qualidade destaca um encontro que chama a atenção, a parceria entre Criolo Amaro Freitas e Dino de Santiago. Criolo, que já é um dos grandes nomes da música brasileira, vai muito além do rap, se firmou também como cantor e compositor. O Amaro Freitas é destaque na música instrumental, criando pontes entre o jazz e ritmos brasileiros, como frevo, baião e influências africanas. Já Dino de Santiago, nascido em Portugal e filho de cabo-verdianos, traz uma sonoridade marcada pela mistura de ritmos africanos com soul e R&B. Ele é um nome forte na música portuguesa. A parceria entre os três começou em 2024 com a música Esperança, que chegou a ser indicada ao Grammy Latino. Agora o encontro virou um disco com 12 faixas, lançado recentemente, mostrando uma conexão elegante entre o jazz, o rap e o soul. Daqueles discos que pedem uma escuta com calma, do começo ao fim, não é? Nós vamos carimbar a música que encerra o disco, chamado Hoje Eu Vi Você, uma balada romântica, com os vocais do Criolo, que lembra um pouco a soul music brasileira dos anos 70, não é? Na linha Tim Maia, Cassiano e Hildon, mas com uma atmosfera mais melancólica, que remete ao trip-hop dos anos 90, guiada pelo piano marcante de Amaro Freitas. Vamos ouvir então Criolo, Amaro Freitas e Dino de Santiago, Hoje Eu Vi Você.
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0: Criolo, Amaro Freitas e Dino de Santiago com Hoje Eu Vi Você aqui no Selo Adorado de Qualidade. Lembrando sempre que todas as canções do selo estão lá em radioadorado.com.br.
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Levy, aqui na Eldorado com Lover Girl. Antes, Mark Ronson e Amy Winehouse, Valerie. E o Jorge Drexler com Echo. 9 minutos para as 4. Paralamas do sucesso e Zé Ramalho, aqui na Eldorado, Mormaço.

0: Esse foi o Morphin com Buena, aqui em Eldorado. Antes ouvimos os Paralamas do Sucesso com Zé Ramalho, Mormaço, faltando 2 minutos para as 4.
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3: Viajar com animais de estimação pode ser uma experiência inesquecível, mas também exige planejamento. Especialistas alertam que o primeiro passo é observar o perfil do pet. Animais mais sedentários, por exemplo, podem não se adaptar bem a atividades como trilhas ou longos passeios. Forçar uma rotina diferente pode gerar estresse, tanto para o dono quanto para o animal. Outro ponto importante é escolher destinos onde o pet possa participar da programação. Lugares ao ar livre, com espaços para caminhadas e convivência, tendem a ser mais adequados. Já viagens com muitos passeios em locais fechados, como museus e restaurantes, podem dificultar a rotina. O clima também merece atenção. Assim como os humanos, cães e gatos sofrem com calor excessivo e até queimaduras solares. A recomendação é evitar exposição prolongada e garantir sempre o conforto térmico. Na hora de reservar hospedagem, vale checar com cuidado as regras. Nem todo lugar pet-friendly permite qualquer tipo de animal. Podem existir restrições de peso, raça ou até regras sobre deixar o pet sozinho no quarto. 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
6: 4 e 1, boa tarde, melhores ouvintes, tudo bem? André Góes segue por aqui, pilotando os controles da Eldorado até às 5. Já tem fim de tarde, Eldorado. Até lá, a gente ouve a Cássia Eller, Leon Thomas. Vamos ter a Rita Franklin, Louis Prima, Sting. E a gente abre com Morrissey, Suede Head.

Marvin Gaye, aqui na Eldorado Symphony. It's Corinne Bailey Ray, Call Me When You Get This, Cassia, Diamante Verdadeiro e Morrissey com Suede Hat. 4:15 na Eldorado, esse é o Liam Thomas, Mutt.

0: A maior de todas, nossa amada Aretha Franklin, com a sua versão do clássico What a Fool Believes, do The Doobie Brothers, né? Música do Michael McDonald e do Kenny Loggins. Na verdade, o Kenny Loggins gravou primeiro em 78, depois, no final de 78, em dezembro, saiu a versão do Doobie Brothers e a versão da Aretha de 1980, de um álbum chamado Aretha, não é? De 1980. Um disco de versões apenas que ela lançou, é isso? Muito bom, antes ouvimos Jamiroquai, Space Cowboy, Liam Thomas com Mutt, 4h27, vamos para o intervalo e já tem mais.
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1: Olá, eu sou o Baba Vacaro e essa semana Navega mistura arte, design e arquitetura, assim como o evento que teve na pauta por aqui, a 5ª edição da Mostra Aberto, criação do empreendedor cultural Felipe Assis. A mostra se propõe a investigar as relações entre arquitetura, arte e design em residências de relevância histórica e raramente acessíveis ao público, que passam a funcionar como espaços em que obras de arte são escolhidas para dialogarem com a arquitetura. Nessa edição, a Aberto ocupa a Casa Bola, habitação esférica construída manualmente entre 1974 e 79, que sintetiza a pesquisa radical do arquiteto Eduardo Longo e que pela primeira vez está aberta ao público. E a trilha que acompanhou o programa veio, como sempre, inspirada pela pauta. Então, se você perdeu o programa que foi ao ar ontem, vale lembrar aqui que tem reprise domingo às 10 da manhã. E depois, lá em radioeldorado.com.br, é só procurar o Navega no menu de programas. É isso, eu fico por aqui, mas semana que vem tem outras histórias, personagens e música de algum lugar, como sempre, aqui no Eldorado.

0: Som do Sting, aqui na Eldorado, I Can't Stop Thinking About You. Antes, Guru, No Time to Play. E Louis Prima, com Banana Split from a Baby. 4h42, já tem fim de tarde Eldorado. E a gente segue com John Hendricks, You and I.
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0: Cocteau Twins, aqui em Eldorado, Heaven or Las Vegas. Antes ouvimos o Seal com o Newborn Friend, Lineker e os Caramelos, Bem Bom, e John Hendricks com You and I. Faltando 3 minutos para 5, na sequência tem Fim de Tarde Eldorado. Eu sou André Góes, estou de volta amanhã às 6 da manhã aqui na Eldorado FM. E domingo ao meio-dia tem a Hora da Vitrola Inédita, os Anos Dourados da Música na Rádio dos Melhores Ouvintes. Uma ótima noite, um excelente final de semana e até amanhã às 6.
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1: Sexta-feira de trânsito muito complicado para quem utiliza a marginal do Tietê para Castelo, principalmente expressa travada entre a chegada pela Dutra e o acesso a Castelo, todo o trajeto melhor pela pista central. Para Dutra e Ayrton, trecho mais congestionado pela expressa entre a Ponte do Limão e a Ponte da Vila Guilherme, permaneça na local para se aproximar da Dutra e Ayrton. E até às 8, das 5 às 8 hoje, vale rodízio para carros com placas finais 9 e 0. 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Gilberto Souza, especial para Eldorado.
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12: Você tem planilhas detalhadas sobre a sua carreira? Cronogramas perfeitos? Planos para os próximos 5 anos, mas nunca age? Tem uma frase do general Patton que sempre me impactou: um bom plano executado hoje com dedicação é melhor do que um plano perfeito executado na semana que vem. Mas a maioria dos profissionais inverte essa lógica. E você, melhor ouvinte, está planejando sua carreira ou apenas procrastinando com cara de produtividade? A verdade é que planejamento excessivo é medo disfarçado de estratégia. Você passa meses ajustando seu plano de transição de carreira, mas não manda um único currículo. Cria objetivos smart para networking, mas não liga para nenhum contato. Mapeia competências que precisa desenvolver, mas não se inscreve em nenhum projeto desafiador. O planejamento te dá a ilusão de progresso, sem o risco de falhar. Enquanto você está na terceira versão do seu plano, outras pessoas já testaram 3 caminhos diferentes, erraram em 2 e acertaram em 1, e agora estão à sua frente. Os empreendedores bem-sucedidos gastam em média 10% do tempo planejando e 90% executando e ajustando. Os profissionais que fracassam fazem o oposto, 70% planejando e 30% executando. E aqui está o segredo: o melhor plano é aquele que você consegue começar hoje. Não o perfeito que você vai começar quando estiver pronto. Porque o mundo real te ensina coisas que nenhuma planilha pode prever. Cada ação gera aprendizado. Cada erro corrige sua rota. E cada tentativa te aproxima do alvo. Pare de refinar o mapa, comece a andar. O território vai te ensinar o que nenhum planejamento poderia antecipar. Lembre-se, alcançar o seu lugar de potência exige trocar a segurança do planejamento perfeito pela coragem da ação imperfeita que gera aprendizado real. E eu quero responder a sua dúvida. Eu estou esperando. Me manda lá no Instagram, @RickBasaglia.
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0: Muito bem, aqui vamos nós, sexta-feira, dia 8 de maio de 2026. Olá, muito boa tarde para você que está na sintonia da Rádio Dourado, em FM 107,3. A rádio dos melhores ouvintes está começando a partir de agora mais uma edição do Fim de Tarde Dourado. Vamos juntos até 7 horas da noite, fechando aqui a semana, e você tem por aqui as notícias do dia, tem os nossos colunistas, a participação de nossos colunistas, tem prestação de serviços, tem a programação musical da Rádio Dourado, sempre muito linda, e tem entrevistas. Temos uma convidada muito, muito legal hoje aqui no programa, e conto com ele, Leandro Cacossi, pronto e a postos para mais um programa. Olá, Leandro, boa tarde!
1: Boa tarde, Emanuel Bonfim, boa tarde, ouvinte da Rádio Eldorado. Uma tarde de temperatura agradável aqui na capital paulista, de acordo com o CGE, Centro de Gerenciamento de Emergências Climáticas da Prefeitura de São Paulo, os termômetros superaram os 27 graus. Foi uma tarde de temperatura agradável, sol entre muitas nuvens. Para as próximas horas, o sol, claro, vai se pôr. É que eu me perdi no texto aqui, desculpa.
0: Talvez hoje ele dê uma paradinha.
1: É que eu me perdi
0: ele
1: no
0: não,
1: texto
0: Ele não quer se pôr hoje, ele quer ficar de boa aqui iluminando nossas vidas, Leandro. A gente vai dar uma mudada no tempo.
1: Não,
0: hoje.
1: O que eu queria falar é sobre... Nossa, eu me perdi completamente. Eu tô falando,
0: os últimos
1: dias têm sido tão tranquilos, né, rapaz? Bom, vamos falar do fim de semana.
0: Vamos falar do fim de semana.
1: Sábado,
0: frio tá chegando.
1: Calma, sábado deve começar com sol entre nuvens, temperaturas em elevação. Amanhã, termômetros devem variar entre mínimas de 20, máximas podem chegar aos 29 graus. O tempo começa a mudar no final da tarde e ao longo da noite de sábado. Aumento de nebulosidade, chuvas isoladas e chuviscos. Aí domingo, propagação da frente fria pelo litoral paulista deixa o tempo instável. Muita nebulosidade, chuvas variando de fraca a moderada intensidade ao longo do dia. As temperaturas entram em acentuado declínio com a chegada de uma massa de ar polar. Máximas não devem superar os 21 graus, mínimas chegando aos 14 graus no período da noite. Eu digo máximas não devem superar os 21 graus, já é um bom sinal, porque antes, até sei lá, ontem, anteontem, estavam prevendo aí máxima de 17, 18, então talvez esteja o domingo, seja de uma temperatura não tão baixa.
0: Não tão baixa.
1: É.
0: Frio, mas não tão frio assim.
1: É.
0: Agora, Leandro, agora o sol se põe.
1: É, daqui a pouco.
0: Daqui a pouco.
1: Agora, neste momento, 27 graus.
0: Não é possível que tá todo esse calor.
1: Segundo o Google, 27 graus. Já vou jogar na conta de...
0: O que o Google acha que é pra falar a temperatura?
1: Recebi a notificação às 4h56, há 11 minutos. São Paulo, 27 graus.
0: Não sabe de nada, sabe de nada. Ô, Leandro.
1: Oi.
0: Domingo a gente tem um encontro, Leandro.
1: Sim.
0: Não eu e você, Leandro. Eu e você também.
1: Também. Você não quer que eu vá?
0: Não, eu te encontro todo dia, Leandro.
1: Então,
0: mas domingo
1: você não
0: tem
1: quer
0: mais...
1: que eu vá, eu não vou.
0: Não falei isso. Eu falei que
1: Aliás,
0: a gente tem um encontro.
1: Não é nem isso. Se você não quer que eu vá, problema seu, porque eu vou de qualquer jeito.
0: Então vou mudar a frase. Nós temos um encontro domingo com você, melhor ouvinte, porque temos o Eldorado Vive neste domingo, às 5 da tarde, lá no Largo da Misericórdia, em frente à Casa de Francisca, pra gente celebrar a Eldorado, a curadoria musical da Eldorado, a equipe da Rádio Eldorado e você, melhor ouvinte. Venha, é gratuito, só chegar a partir das 5 da tarde, vai até as 8 da noite, então não chega tão tarde.
1: Sim.
0: Pra aproveitar.
1: Porque tem, não é que a gente não quer ir até mais tarde, é que tem leis
0: Isso.
1: que não permitem que o evento role até mais tarde.
0: Nós cumprimos as leis, né, Leandro?
1: Sim, sempre.
0: Então...
1: Que essa risada aí?
0: Não, eu falei nada.
1: É alguma indireta?
0: Não, nenhuma indireta. E aí, você chega junto, porque vai ter discotecagem do Felipe de Paula, vai ter o KLJ discotecando a partir das 6 da tarde, e depois, a partir das 7 horas, tem a espetacular charanga do França. Vai ser muito legal, baita encontro, com muita música, e queremos você por lá. Então, domingo, 5 da tarde, é isso, Eldorado Vive. Estamos juntos, Leandro.
1: Estamos juntos sempre, Emanuel Bonfim.
0: Vamos aos destaques de hoje do programa, que já são 5 horas e 9 minutos, Leandro.
1: Nosso tradicional bloco de notas, as dicas culturais de entretenimento para curtir no fim de semana, aqui na capital paulista. Tem
0: Excelente.
1: Dica de show, tem peça de teatro, tem exposição nova que abriu esta semana na Caixa Cultural, que fica ali pertinho da Casa de Francisca. Você já pode emendar um programa no outro, ó, que legal. Temos a despedida de Marcel Rizzo. Cadeira cativa, como todas as sextas-feiras, entre os assuntos do Marcel. A expectativa para a lista de pré-convocados do Brasil para a Copa do Mundo, a lista que a CBF envia à FIFA na segunda-feira agora.
0: E aí com um montão de nomes, né?
1: 50 e tantos nomes para depois chegar aos 26. Você?
0: É, alô, Ancelotti, sou conhecido como Zizou.
1: Você sonhou isso? Você é conhecido como Zizou porque o Zidane era careca. É careca também. Só se for por isso.
0: Eu vou mandar meu DVD pro Ancelotti.
1: Ali por volta das 6 da tarde, teremos uma surpresa. Porque teremos Gustavo Lopes conosco. Mais que Gustavo Lopes, teremos também Robson Morelli. Vai ser um mix de prorrogação Eldorado em campo com a Pitaí. Vamos conversar com os dois, porque, claro, a gente está fazendo as nossas despedidas aqui de todos os nossos colunistas durante os próximos dias, já nos últimos dias também. E a gente vai conversar com a dupla, esta duplinha do barulho. E temos a entrevista, como você disse. Faça as honras, Emanuel Bonfim.
0: Convidada muito especial hoje aqui no Fim de Tarde Adorada. A gente vai conversar com a documentarista, roteirista, jornalista Camila Appel, que tem muitas coisas que ela fez interessantes. Sim. E extraordinárias em sua trajetória até aqui, e vem muita coisa boa pela frente. Vou falar de um sucesso absoluto nos streamings, por exemplo, Leandro.
1: Sucesso atual.
0: Atual. O Testamento Segredo de Anita Harley. Né, sobre a fundadora ali das Pernambucanas.
1: A herança.
0: A herança, exato. Tem ainda o recém-lançado livro Enquanto Você Está Aqui. Ela ainda foi... O que, que foi?
1: Não, eu tô vendo ali.
0: É, o livro, assim, como é bonito.
1: Como que chama o livro?
0: Enquanto Você Está Aqui.
1: Ah, cai bem esse nome pro nosso momento.
0: Cai, o assunto tem tudo a ver. A Camila chegou no momento, no melhor momento possível. Ainda ela assinou documentários como o da... Com os roteiros, pesquisa... Como o documentário da Xuxa.
1: Sim.
0: E também o Em Nome de Deus, que foi ela que descobriu toda aquela história que derrubou a Badiânia.
1: Exato.
0: Enfim, a gente tem muito assunto para falar com a Camila. E ela é autora do blog, eu não sei quantas horas tem no dia da Camila, ainda ela é autora do blog Morte Sem Tabu, na Folha de São Paulo.
1: Sim.
0: Dá conta de tudo isso, enfim. Tudo isso e muito mais, né, Leandro?
1: Aqui no Fim de Tarde Eldorado sextando pela última vez a partir de agora.
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0: clássico absoluto da programação aqui da Rádio Dourado, Angelique Joe com Refavela, às 5:16. 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Conforme anunciei no começo deste programa de hoje, dessa sexta-feira, 8 de maio, nós vamos conversar a partir de agora com a documentarista, roteirista, jornalista Camila Appel. Está lançando um livro lindíssimo, Leandro, que se chama Enquanto Você Está Aqui, pela editora Fósforo.
1: Nome sugestivo pra gente.
0: Mas também é diretora do documentário O Testamento, Segredo de Anita Harley, sobre a dona, fundadora ali das Pernambucanas. Entre outras produções que a Camila acumula ao longo da sua belíssima trajetória. Ela é autora do blog também Morte Sem Tabu na Folha de São Paulo e gentilmente veio hoje aqui também. Se não viesse, não ia dar mais tempo, Camila Appel. Você chegou aos 45 do segundo tempo, bem-vinda, como vai?
2: Gente, muito prazer, é uma honra estar aqui com vocês, sextando pela, talvez, última vez, espero que não seja a última vez.
0: Esperamos.
2: Mas é uma honra estar aqui, eu sou fã do programa e dou um oi a todo mundo que nos escuta, onde quer que vocês estejam.
0: Ah, que delícia, muito bom, muito bom. Vamos começar por qual assunto? Porque são
1: tantas frentes.
0: Vamos começar
1: pelo documentário, porque tá tão bombado, é todo mundo falando o tempo todo, né? De onde essa história chegou para você, Camila?
2: Eu até conto bem rapidamente ali no primeiro episódio, que eu acabei entrando, né, como narradora dessa história. E foi, começou como um acaso, porque meu pai estava no hospital em que a Anita Harley se encontra até hoje, né, em coma há quase 10 anos, e ele era vizinho dela. E me chamava a atenção que tinham seguranças no quarto.
0: Vizinho de hospital?
2: De hospital. Ele estava internado lá, final de pandemia, e ela estava também, mas me chamou primeiramente a atenção porque tinham seguranças na porta do quarto, e a gente é curioso, né? Imagino que vocês também sejam, todos nós, não queria saber quem é que estava lá. É chefe de Estado? Não tem nada a ver com política. É um homem? Não, é uma mulher. É uma mulher? Que mulher? Ela é brasileira? Mas e a família dela? Por que que não tem ninguém visitando? Porque eu sou filha única, então eu sou a única cuidadora ali do meu pai, e ficava o dia inteiro, a noite toda ali, prestando atenção no vai e vem do hospital. E aí aquilo foi me deixando cada vez mais curiosa, até que em algum momento eu entendi que era alguém, que era uma mulher que estava em coma, né? Então uma mulher que não podia se expressar e que era protagonista de uma grande disputa. E aí aquilo ficou comigo, não consegui, assim, em defesa do hospital e dos funcionários daquele hospital, não consegui ali naquele momento.
0: Boa. Parabéns, funcionários.
2: Parabéns, eles foram assim todos, mas era uma resposta em umas caras e bocas que me deixavam a crer que tinha uma história ali, até porque depois eu descobri que teve mesmo, né? Teve alguns acontecimentos ali dentro daquele quarto de hospital. E eu tenho um blog chamado Morte Sem Tabu, que eu escrevo com mais... Tenho duas coautoras, a Jéssica e a Cíntia. E um dos temas desse blog, que eu fundei lá em 2014, é Diretivas Antecipadas de Vontade, que é o Testamento Vital, que é um documento que você pode deixar caso você esteja em coma, uma procuração de cuidados médicos, dizendo quem você quer que cuide de você e até tratamentos que você quer que estejam feitos ou não, por exemplo.
0: Você precisa fazer isso antes, né?
2: De preferência antes.
0: Porque antes, depois não vai rolar.
1: Depois acho que não dá, não, durante, depois.
0: Mas eu digo assim...
1: Não dê.
2: Antes de estar doente.
0: Isso.
2: Exatamente. E não, isso que você tocou é muito importante mesmo, porque as pessoas só param para pensar quando tem uma doença sem perspectiva de cura.
0: Exato.
2: E na verdade você pode ter um AVC ou ter uma condição e realmente entrar em coma sem, até jovem, né, no caso. Isso pode acontecer. Então é importante mesmo, porque eu percebi nesse trabalho do blog, tem muita gente que acha que é um mau agouro você falar disso.
0: Exato.
2: Como se você pudesse atrair, né? Se você falar ou se preparar para isso, que seria fazer um documento desse. E eu estava na época trabalhando no Conversa com Bial, fiquei muito tempo ali como roteirista do Pedro Bial, e eu queria fazer um programa, eu levei muitos temas sobre morte lá, e eu queria fazer um sobre isso. E eu estava procurando, como a gente fala aqui no nosso jargão, personagens. E aí eu fui atrás de uma advogada, que é especialista nesse tema, que é a Luciana D'Adalto. E ela já sabia que eu estava louca atrás de pessoas que tinham esse documento, que pudessem falar sobre o documento não ser respeitado, né? Que era uma pauta que eu acho muito importante, porque hoje ele não é lei, mas ele já é considerado por muitos médicos, pelo Conselho Federal de Medicina, já é considerado um documento muito importante, mas não é uma lei. E aí ela me ligou e falou assim, nossa, não acredito, eu fui procurada por uma mulher que tem um documento assinado por uma outra mulher que está em coma, e ela me diz que esse documento não está sendo respeitado, ela me pediu para fazer um parecer, você quer falar com ela? Eu falei, claro. E aí, quando eu cheguei neste café, aparece uma senhora muito, muito organizada, assim, mas muito nervosa, com uma máscara, muito nervosa, com esse documento, e era a Cristine Rodrigues.
0: Ah.
2: E aí ela falou, ela está em coma...
0: Que tipo, uma secretária da Anitta.
2: É uma discussão ali do...
0: Ah, é, que é verdade, se é uma secretária, entendi, claro.
2: Mas
0: claro.
2: Ela se apresentou dessa forma para mim naquele momento. Ela
0: uma pessoa de confiança.
2: Assim. Ela se apresentou dessa forma.
0: Tá.
2: E aí eu falei, eu tava naquele quarto tal, com meu pai, ela falou, ah, sim, era a Anitta. Eu falei, meu Deus, você não sabe o quanto que eu fiquei fantasiando com a Anitta, com essa história. Aí não, naquele café eu já falei, pronto, missão, eu vou perseguir essa história até o fim. E aí fiquei, nesses anos todos perseguindo até o fim. Naquele dia eu fiz uma promessa pra mim mesmo, e aos trancos e barrancos acabei cumprindo, e a série saiu. Mas, naquele momento, eu não imaginei que isso fosse render uma série. Eu estava focada no programa do Conversa com Bial, porque eu não sabia ainda de um centésimo do que era aquela história. Só que, aí a gente fez esse programa, vieram várias pessoas falando do documento. É conforme eu resolvi, fui pesquisar mais, com a minha promessa que fiz a mim mesma, entendi que a história era muito maior do que este documento. E aquilo foi me intrigando cada vez mais, e durante a minha pesquisa as coisas foram acontecendo. Aí a gente fez um especial no Fantástico com essa história, mas ainda não foi uma matéria que chegou aos pés do tamanho do que era a história. E lá também a gente não escutou o lado da Suzuki, porque eles não quiseram participar. E aí eu entendi que só uma série documental poderia dar conta realmente do tanto de coisa que era, né? E aí consegui para a série documental ter todo o lado da Suzuki, que é ela, o advogado dela, o Daniel, tem outro advogado, o Ochoa, o filho dela, o Arthur, o advogado Arthur, aí veio o grupo todo, todo mundo.
1: E só para a gente entender o tempo entre você começar a ver a movimentação ali no hospital até a série sair, quantos anos foram, mais ou menos?
2: 21, aquilo foi março 21, o especial... do Fantástico 22, a série ficou pronta no final de 2025, mas saiu agora no começo
1: então,
2: de 2026.
1: Cinco anos esmiuçando cinco, essa história e cada puxada de fio vinha mais coisa, né?
0: Ô Camila,
2: exato.
0: Tem muito, evidentemente, muita coisa delicada numa história como essa. As putas de disputa ali por espólio, por herança, por dinheiro.
2: Uhum.
0: Como é que você conseguia essas entrevistas, as pessoas dispostas a falarem de fato, Camila?
2: Ninguém estava disposto a falar de fato. Raríssimas exceções. Por exemplo, as primas, né, que viraram aí elas são muito carismáticas, as primas da Anitta, então elas acabaram chamando muita atenção e são realmente muito graciosas. Elas se dispuseram a falar desde o começo, algumas amigas, não, nem as amigas da Anitta aceitaram. Mas ninguém queria se expor. Até, inclusive, a Cristine Rodrigues, que me procurou lá atrás para falar do testamento vital, também, no fundo, não queria se expor, na verdade. Ninguém queria se expor. E não queriam também porque é uma história que acaba revelando uma intimidade de alguém que eles sabem que não queria que essa intimidade fosse revelada.
0: Verdade, tem isso também.
2: Tem isso. E só aceitaram revelar porque se viram sem saída, entenderam que estavam... Que precisavam, de alguma forma, da exposição para tentar fazer valer o ponto deles, para que a história deles fosse escutada, porque era uma história de todos os lados.

0: reação,
1: né? E aquele receio que a galera tem de você pender para um lado, é, né?
2: Me perguntavam muito, mas em quem que você acredita? É,
0: em quem você acredita, Camila? Me conta.
2: Eu já acreditei em todo mundo e eu já acreditei em ninguém. Mas eu acho que, no fundo, eu acredito em todo mundo, mais do que desacredito.
0: Uhum.
2: É, porque, independente dos rótulos, né, se é esposa, se é filho, eu vejo o vínculo. Porque são pessoas que, inegavelmente, participavam da vida de Anitta e conheciam ela mesmo. Viveram, conviveram com ela. E é isso que torna a história tão, tão milaborante também. Porque você não pode negar. Ninguém caiu ali, a não ser os advogados que foram contratados agora, mas até os advogados que foram contratados, até eles se envolveram muito com a história. Pesquisaram, conhecem a história da mãe, do avô, da fundação da empresa. Então, todo mundo ali realmente mergulhou nesse legado, né?
0: Uau! É. E como é que está a Anitta? Qual que é o quadro dela?
2: Ela é interessante isso, porque ela está... Eu sempre falo que ela está em coma, mas eu fui conversar com um médico neurologista do hospital que ela está, que não atende o caso dela. Os médicos do caso dela não falam comigo, mas que não atende. Mas ele me falou assim que, teoricamente, uma pessoa não fica em coma tanto tempo. É muito raro. É uma coisa que não é oficial, não é cientificamente um caso de estar em coma. Porque uma pessoa que está em coma acorda ou morre. E ela está nesse estado vegetativo permanente. E até eu entendi que existe um estranhamento por ela não ter acordado ou não ter morrido até agora.
0: Nossa!
2: Existem muitos pontos de interrogação sobre o estado de
0: ela ali. Tem pequenas funções cerebrais mínimas.
2: Não consegue identificar. E foi esse o teor da minha conversa com ele, que eu vou até publicar no blog semana que vem. Porque eu perguntei assim, como é que se mede a consciência? Como é que sabe?
0: Nossa, falou, ótima pergunta.
2: É ótima. A definição de consciência já é uma questão super intrigante,
0: exato,
2: né?
0: Exato.
2: No meu livro até tem um capítulo que fala sobre as EQMs, experiências de quase-morte, que são experiências, sim, de médicos. E até existe aí uma comunidade científica que questiona muito isso, mas eu acho super interessante, que tentam identificar pessoas que tiveram que morreram um ataque cardíaco, que morreram durante um período e voltaram, a vida, o coração voltou, para entender o que aconteceu com a consciência, se eles lembram de alguma coisa. Aí tem gente que diz que sai do corpo, que se vê de cima, tem gente que vê um túnel, tem gente que vê uma expansão dos sentidos. Acho super interessante, mas não existe uma conclusão sobre isso. Mas esse médico me falou assim, você mede a consciência por respostas. Então é assim, você me escuta? Aperta minha mão. Você entende o que eu falo? Que dia é hoje? Que ano é hoje? Só que nesse caso, não tem resposta. Então, eu acho que eu aprendi e tenho que entender, uhum, que no fundo é um mistério. Não sei se a Anitta...
0: Onde está a Anitta?
2: Onde está? Se ela tem qualquer grau de consciência ou não.
0: Gente, que drama!
2: É um drama. E isso foi uma das coisas que me deixou muito intrigada com essa história também. Não tem como a gente saber se ela pode acordar ou não. Eu sempre entendi que a chance dela acordar é mínima. Mas existe, na literatura médica, um caso, lá não sei onde, uma pessoa que ficou tanto tempo em coma, acordou. É, e que estado também, né? Se ela acordar. Mas ela até... Eu até perguntei para ele porque ela quebrou o fêmur. Há 1, 2 anos atrás, provavelmente no manejo ali, no banho, no manejo, sim, caiu, sim, sim, e foi operada. E eu perguntei, você acha que anestesiaram ela? Ele falou, ai, que boa pergunta, porque tem dor no coma, se não tem consciência, né? Se não tem sistema nervoso, não tem consciência, vai ter dor. Ele falou, não, mas provavelmente anestesiaram ela. Mas como é que vão saber se ela está anestesiada ou não, se você não está medindo o... Bom, não, mas aí eles conseguem, vão, provavelmente anestesiaram. Eu falei, nossa, espero muito que tenha anestesiado ela. A gente fica sofrendo com essas ideias, né, de Anitta. Penso muito nela. Toda vez que vou no circo, já passei por outras interações com pai e mãe, toda vez que vou, penso, imagino. Ela não está com o nome dela, ela tem um pseudônimo que eu não sei qual é.
0: Claro, tá internada com outro
2: mas
0: nome.
2: Mas me dá uma curiosidade de saber que nome escolheram. Espero que não seja o meu.
0: A Camila tá estudando, inclusive, enfermaria e vai se inscrever no processo só para tentar atender ela.
2: Ah, eu vou tentar passar as pessoas. Se bem que é difícil me esconder. Sou meio grande, mas quem sabe.
0: Muito bom. Bom, isso... É, a série tá na Globoplay, né? É, e como é que tá sendo essa... Porque é a primeira vez que você dirige a série? Como é que foi
2: direção.
0: Esse passo pra direção, Camila? Porque você vinha fazendo mais trabalho de roteiro, pesquisa, né? De reportagem, evidentemente.
2: continuo fazendo trabalho de reportagem,

0: Quer dizer, roteiro, isso não mudou. Eu acho que... O que mudou, né, na prática, eu estar assinando a direção? Eu acho que o que mudou são umas reuniões a mais que eu não tinha.
1: As burocracias.
2: Mas não de captação.
0: Não,
2: não. Ufa! Que daí já é outra coisa. Já é produção.
0: Reuniões a mais, umas reuniões a mais discutindo abertura, umas questões.
2: Mas te levou estéticas. A ter que pensar exatamente questões mais estéticas?
0: Sim. Mas é que antes a gente já pensava junto. Nosso núcleo é uma equipe que é muito colaborativa. Então, era uma entrada que eu sempre tinha, mas acho que agora a responsabilidade é maior. Eu sinto a responsabilidade maior. E essa decisão de eu entrar ali, né, colocar a cara no. Na série, aconteceu bem no final, que isso aumentou ainda mais, aumentou ainda a responsabilidade, né? Agora que ela está sendo muito recebida, mais fácil falar, deu certo, mas se tivesse dado errado, eu estaria muito lascada, que é a mesma sensação que eu tive com o João de Deus. Depois que deu certo, que 400 mulheres denunciaram ele, puxa, que maravilhoso, ufa, parabéns pelo seu
2: certa.
0: Trabalho,
2: estava certo.
0: Mas até aquilo acontecer, sofri um risco enorme, enorme, e inclusive tentaram me descredibilizar muito, como jornalista antes, né, para dizer que era uma invenção minha, que eu estava ganhando alguma coisa com isso. Enfim, tiveram alguns obstáculos aí no meio do caminho. Mas agora, tive um risco muito grande com essa série por isso, tá assinando direção, tá com o rosto lá, tá me expondo pra caramba. Mas a decisão da minha exposição foi bem no final, a série já estava toda montada. Só que a gente não conseguia ter os ganchos, as viradas, as questões jurídicas, de ganhou a curatela, perdeu a curatela, aí apareceu esse personagem, que foi o que aconteceu durante a apuração, e é como eu contava essa história, quando eu contava pelas quatro paredes na Globo inteira. Contava para todo mundo. E aí a gente não tinha esse efeito. E aí foi por isso que acabou o diretor personagem entrando ali.
2: Muito bom.
1: Que funciona muito bem.
2: É, super, super. E experimentar esse sucesso pra você, como é que tá sendo também?
0: Muito, muito legal, é maravilhoso. O que mais me encanta é ver as pessoas criando conteúdo em cima da série.
2: Ah, é verdade.
0: Adoro.
1: Nossa, muito.
2: Teorizam sobre tudo, né?
0: Tudo.
2: É muito bom, porque é como uma novela, Camila. É mesmo. Eu sei que é da vida real, neste caso, mas é como, né?
0: É. E tem programa de YouTube,
2: isso.
0: E tem meme, e tem
2: Mesa
0: gente fazendo guiar com ficção.
1: Isso.
0: É, inventaram agora a camiseta, mandaram uma lá em casa. Tia Helena odiava Suzuki, tem camiseta, acorda Nica.
2: Essa ótima pergunta. Se a Anitta acordasse hoje, o que aconteceria na sua?
1: O que você perguntaria pra ela?
0: Ela não ia me deixar perguntar nada.
1: Não, mas vai que. Vai que você tá ali passando na porta do hospital, ela tá saindo do quarto. Aí...
0: Ai, o que, que eu ia perguntar? Eu ia perguntar, deixa eu ver, o que eu mais gostaria de saber é: você considerava uma dessas duas mulheres como sua esposa e você considerava esse menino como seu filho? Que eu acho que são as grandes,
1: perguntas
0: da série. Quem que é o seu sucessor? Quem que você quer que seja sua voz nessa empresa? É, eu acho que é isso, viu? Essas são as grandes perguntas que não tem resposta, né?
2: Não, não, de fato.
1: Podemos voltar um pouquinho?
2: Claro.
1: Eu queria voltar em João de Deus.
0: Ah,
1: você foi roteirista. Como é que foi o trabalho de apuração? E aí eu pergunto, especialmente por você ser uma roteirista mulher e vendo aqueles casos escabrosos.
2: E você que descobre o primeiro caso, né?
0: Então, a primeira... O que, que aconteceu? O Bial ia entrevistar o João de Deus lá no Converso com o Bial. E eu comecei a pesquisar sobre ele. E aí eu fui conversar com uma amiga minha, que foi realmente a primeira denúncia que eu tive, que permanece anônima até hoje. E eu fui bater um papo com ela, porque ela morou em Abadiânia. Ela segurava a tal da bandeja com os instrumentos de cirurgia espiritual. Eu falei, bom, ela segura essas bandejas, ela tinha uma posição de destaque, ela se mudou pra lá, alguma coisa ela tem pra me contar, e ela tinha mesmo. Falou que achava que ele curava de verdade, que ele era muito poderoso, mas era uma pena que ele abusava das mulheres. Aí eu falei, ué, nunca ouvi falar. Ela falou, não, é verdade. Eu falei, de quem que ele abusa? Como? Ela tem um monte de mulher que sai lá gritando, sai lá chorando. Aí falam que são as histéricas, aí falam que são as que o tratamento tá funcionando mais. Mas eu sei que não é isso. Ela demorou pra me falar que ela era uma das pessoas que tinha sido abusada. Demorou. Depois ela falou que ela era. Até porque ela demorou pra entender. Quando a primeira vez que ela me falou aquilo, ela não tava nem entendendo que ela era uma dessas mulheres. De tão confuso que é tudo na cabeça daquelas mulheres, né? E aí eu falei, quem? Você sabe de alguém? Ah, fulana de tal. Ah, você poderia perguntar se ela bate um papo comigo? Ah, imagina que ela vai falar, não sei o quê. Eu falei, não, mas eu sou muito sua amiga, tenta lá e tal. Tá bom. Aí eu falei, tá. Aí ela aceitou. Ó, ela não quer nada, não vai dar entrevista. Eu falei, não quero entrevista, quero conversar com ela, quero entender o que tá acontecendo. Eu fui me encontrar com ela num lugar público, ela tava tremendo muito. Abriu uma caixa antiga, de 30 anos atrás, na caixa um diário, e naquele diário tinha todo o relato do abuso. E ela tremia muito, realmente aquilo ainda estava no corpo dela, e ela falava, eu não lembro, eu escrevi, mas eu não lembro. Ela apagou da mente dela. Saí com aquilo, e aí essa minha primeira amiga, eu falei, você tem mais alguém? Ah, tem uma outra. Aí eu fui falar com a outra, e essa outra tinha sido abusada naquele ano, né? Então eram 30 anos, e ela me descreveu, ela me recebeu com o marido do lado, e os dois muito abalados, e ela me descreveu o caso igual. Aí eu falei, meu Deus do céu.
2: Nossa.
0: Tem mais alguém? Tem fulana, tem ciclana. Aí eu fui indo. Aí com essa de uma em uma, ninguém querendo dar entrevista, mostrar o rosto, todo mundo morrendo de medo, porque ele era, né, João claro. De Deus, era aquela pessoa tão poderosa. Mas aos poucos fui indo, aí chegou uma hora que eu peguei uma cartolina, coloquei todos os casos que eu tinha, circulei as semelhanças, a cronologia e apresentei para o Bial e para os diretores do programa. Eles ficaram muito, muito chocados. O Bial já estava contando já há um tempo. Levei ele na casa de uma delas para ele ouvir a história. Ele ficou muito, muito chocado. E aí falei, bom, mas o que, que a gente faz com isso? Né? O nosso programa é um programa de entretenimento, não é um programa de denúncia, é um programa de entrevista, é um talk show. Mas o Bial falou, mas é o nosso dever acolher esses relatos que chegaram até a gente. Eu vou lutar aqui dentro da Globo para que a gente consiga fazer isso.
2: Uau.
0: Teve muita resistência, não foi uma coisa fácil. Então, eu acho que essa denúncia só saiu porque o Pedro batalhou demais ali dentro para que isso pudesse acontecer. Mas ainda assim, a gente falou, vamos fazer o quê? Vai estar o Pedro, eu? Vai estar o Pedro falando e um monte de gente em off.
2: Como é que você resolve, né?
0: Aí apareceu a Zahir, que é uma holandesa que fez uma denúncia no Facebook, que descrevia uma coisa horrorosa. Eu entrei em contato com a Zahira, a gente se aproximou, a gente estabeleceu uma amizade que dura até hoje, e aí dessa amizade surgiu uma confiança, e a gente é realmente muito amiga até hoje. Eu visitei ela duas vezes, ela já me visitou, levei filho lá, aquelas coisas tudo. Eu adoro ela, ela foi muito corajosa. Ela veio ao Brasil e deu uma entrevista em ON, como a gente fala, né? E do lado dela, achei uma guia americana, que eu tive a ajuda de um ativista chamado Júlio, que não mora no Brasil, que encontrou essa guia americana, que trazia grupos americanos para o Brasil e testemunhou um abuso. Então, a gente organizou o programa dessa forma, entrevistamos três pessoas sem mostrar o rosto, tinha a Zahira, tinha a Amy, e aí o programa foi ao ar na sexta-feira. No sábado, todos os jornais publicaram histórias, porque todo mundo tinha uma história.
2: Oh.
0: O Globo fez uma grande reportagem com a Cris Fibe, depois a Folha de São Paulo, o Jornal Nacional, o Fantástico, todos. Então, sábado e domingo foi um dia, até porque a Globo se organizou e avisou que isso ia acontecer. Uhum. E falou, quem tem história, a gente vai dar na sexta.
2: Uhum.
0: A gente avisou todo mundo. Aí todo mundo deu. E isso foi fundamental.
2: Que deu consistência.
0: E aí tirou essa tentativa que o grupo do João de Deus fez de tentar descredibilizar tanto a Zahira quanto eu. Teve uma fonte muito importante minha, eu acho que eu nunca falei isso em entrevista, teve uma fonte muito importante minha que uma hora sumiu e depois que tudo foi ao ar e tal, ela me contou o que aconteceu. Descobriram pelo celular dela que ela ainda estava trabalhando na casa e levaram ela com a arma apontada para ela ir no cartório dar uma declaração dizendo que nada do que ela estava me dizendo era verdade, que eu estava coagindo ela e dizendo que ela ia ganhar dinheiro. Era uma coisa horrorosa, assim. Ela fez uma declaração no cartório, pelo que ela me contou depois, mas... Era o tipo de coisa que acontecia, né? Eu acho que eu nem tinha tanta noção do risco, mas aconteceu. Eles tentaram descredibilizar a Zahira, falaram que ela extorquia, que ela era garota de programa, que ela extorquia pessoas, aquelas barbaridades que fazem.
2: Sim.
0: Mas não deu certo porque teve essa força aí do 400 mulheres relatando. E aí depois a gente fez a série, porque a gente falou, pô, a gente tem história, investigação, a gente tinha muita coisa. Aí entrou um jornalista incrível para apurar, que é o Yuri Barcelos,
2: uhum.
0: Para apurar para a série, levantou coisas maravilhosas, personagens maravilhosos, e aí a gente fez essa série em nome de Deus.
2: Nossa, que é espetacular, um dos maiores casos, né, de denúncia recente no jornalismo brasileiro. E você ficou com medo? Se sentiu ameaçada?
0: Eu não respondi essa pergunta,
2: qual,
0: né?
2: Qual pergunta? Era essa?
0: A pergunta é como eu, como mulher...
1: Mulher.
0: Ah, fiquei destroçada. Tinha entrevista que eu fazia que eu achava que eu não ia conseguir terminar. Teve a da Débora, eu lembro a da Débora, que o marido sofreu um acidente de carro, e Fábio Barreto, e ficou em coma muito tempo, e ela foi lá visitar o João de Deus para o marido sair do coma, e foi abusada de uma forma horrorosa, cantando Ave Maria, uma coisa horrorosa. A entrevista dela, achei que eu não ia terminar. A entrevista da Camila também, achei que eu não ia terminar, que ela era menor de idade e estava deprimida, entrou com o pai lá dentro da salinha, menor de idade, deprimida. E aí ele começou a abusar dela, e aí ela processou, e a juíza falou que não poderia ser considerado um assédio porque o pai estava junto. E que o pai protegia ela. Só que o João falava para o pai fechar o olho e dizer que se ele abrisse o olho, o tratamento não ia funcionar. E ela chorava, e o João dizia que era porque o tratamento estava funcionando muito. E a menina já estava deprimida, processou, passou vergonha na frente da juíza, a juíza dizendo que ela estava errada, menor de idade, teve que escutar uma dessa. Então, eu entrevistei esse pai chorava. Eu falei, gente, ai, foi dureza mesmo.
2: Você já era mãe?
0: Série foi dureza. Não. Já era mãe.
2: Nossa.
0: Dureza. Não, fazer essa série foi dureza. Aquilo ali foi dureza. A filha dele, gente, que ele mandava ela acender uma vela, marcava com a unha e falava, a gente só vai acabar quando a fogo chegar aqui. Ei! É crueldade atrás de crueldade. Tanto é que as pessoas até hoje falam assim, mas ele cura, ele era um grande curandeiro. Na época até, isso me dava coisas, porque tinham pessoas que sabiam que eu estava fazendo investigação que dizia, mas você vai tirar da população algo muito importante, que é um homem que cura. Me falavam isso, né? E eu pensava, poxa, não, mas... Aí depois que eu fiz a série, eu falei, não, imagina. Então, quando falam pra mim, mas ele é um homem de Deus, ele é um grande curandeiro, eu não consigo me conectar com isso, nem acreditar.
2: Sensacional. Bom, Camila Appel tá aqui com a gente, né, ao vivo aqui no Fim de Tarde Eldorado. São tantas histórias, mas eu quero falar um pouco agora do livro, sim, enquanto você está aqui. Ele é uma carta para sua mãe, uma resposta a um livro que sua mãe te escreveu, foi isso, Camila? Só que com sua mãe viva. Me conta como é que a ideia desse livro de conversar com sua mãe, só que é sobre a morte dela, Camila.
0: Parece um tema pesado, né, gente? Eu só pego temas pesados.
1: Não, tem a Xuxa.
2: Ainda bem que tem uma Xuxa.
1: Que vai dar uma aliviada.
0: Graças a Deus, tem a Xuxa.
2: A plenitude.
0: Como é que aquele encontro com a Marlene foi
1: assim?
0: Eu
1: pensei nisso, mas...
0: O ar virou cimento ali. Mas o livro foi o seguinte. Eu fiz essa... Esse blog, Morte Sem Tabu.
2: Uhum.
0: Desde 2014. Tem uma pesquisa que acho muito interessante. E tinha muita vontade de expor essa pesquisa. E aí, quando eu conversei com a Fernanda Diamante, que é minha editora da Fósforo, que eu tinha vontade, ela falou, puxa, acho tão legal você publicar esse livro. Eu falei, mas qual que é esse formato? Aí eu fiz alguns formatos para apresentar para ela, e eram todos bem livro-reportagem, mas muito frios. E traziam, assim, a história, os personagens, a informação, tudo que eu achava serviço público, relevante, aquela coisa, né?
2: Bem de jornalista.
0: Bem de jornalista. Isso é que a Fernanda me instigou a falar, não, você precisa encontrar onde é que você está aqui. Porque você começou a pesquisar isso por um motivo. Ninguém simplesmente começa a falar sobre morte. Nunca teve um blog de morte, de repente você vai lá e começa a falar sobre isso de uma forma que ainda não... Né, o que, que te moveu? E aí eu entendi, eu fui entender que o que me movia era o medo da morte dos meus pais. E a minha mãe tá num momento super delicado mesmo, ela tá, assim, ela tá praticamente acamada, ela tem muita dificuldade de locomoção, mas a mente dela tá maravilhosa, mas é um momento já bem delicado. E eu percebi que esse meu medo da morte deles, que foi o que me levou à pesquisa, era também o que me impedia de falar com eles sobre isso. Então eu falava com todo mundo, escrevendo para todo mundo
2: sobre morte, menos
0: mas não
2: com
0: conseguia
2: eles.
0: Falar com eles, com ela especificamente. E entendi que eu estava reagindo mal a essa fase final dela. E estava atrapalhando a nossa relação. E aí eu lembrei que ela escreveu esse livro para mim quando eu era adolescente, porque ela estava reagindo mal à minha adolescência. Ela levava para o pessoal. Tudo que eu falava...
2: Você foi uma adolescente complicada, é isso, Camila?
0: Minha defesa. Eu fui uma adolescente normal.
1: foi complicada, então. Toda adolescente é complicada.
2: Ótimo. Ótimo.
0: Olha, sacanagem, tá bom? Mas a verdade é que eu tava também, talvez, entendendo esse envelhecimento dela quase como uma coisa pessoal, do mesmo jeito que ela tava em relação à minha adolescência.
2: Olha que interessante.
0: Tipo assim, a mãe, não é possível que você não tá me escutando, vou ter que repetir de novo. Ah, mãe, você não consegue levantar, tem certeza? Tenta aí, vai. De um jeito que eu, até eu me escuto falando, falo, gente, que filha horrorosa. Mas era a minha forma, porque é como eu não aceito que você está definhando.
2: Nossa, que
0: você
2: forte.
0: Você é a minha heroína. Você é aquela mulher linda, aquela modelo, aquela mulher inteligente, uma grande dramaturga. Consigo aceitar você assim? E aí eu entendi que o problema, obviamente, era comigo, não com ela, mas levava a nossa relação. Então, eu acabei expondo isso no livro. E o livro é tudo aquilo que eu queria falar para ela sobre o final da vida dela.
2: Uau! E aí, você apresentou o livro pós-publicado ou antes de ser publicado para ela?
0: Antes. O meu maior medo era
2: que ela falar, não publica. Não.
0: Não, meu maior medo era ela se sentir assim, tipo, nossa filha, você já tá querendo que eu morra, sabe? Esse tipo de coisa, já tá falando sobre a minha morte. Porque lá eu falo planos mesmo.
2: Eu vi,
0: né?
2: Você velório, conversou com. Enterro. Como é que chama? Que prepara o morto?
0: Tanatopraxista, Nina, fala com...
2: Exato. Coveiro.
0: É, o Fininho.
2: O Fininho. Aliás, que personagem, hein?
0: Ele é. Ele é. Ele é o coveiro filósofo, e eu chamo ele de sepultador. Eu falei, que sepultador, que nada, sou coveiro, abro covas. Mas o Fininho foi um personagem muito importante pra mim nessa trajetória, porque ele realmente foi uma pessoa que me ajudou a lidar com o medo da morte de verdade. Porque como ele trabalha com a concretude da morte, o corpo... Você vai passar um dia no cemitério? Não sei se alguém aqui vai querer fazer isso, mas passei com ele algumas vezes. Foi um prazer. É um trabalho muito de pedreiro. Você vai, você abre cova, você zuma, você fecha cova, você cava, é braçal. E muito mal remunerado e muito mal visto, né?
2: Sim.
0: Então,
2: sim.
0: Ele me chamou muita atenção e aprendi demais com ele. Mas essa concretude que ele me trazia, e ele ainda é filósofo, então ele tem os dois lados, me ajudou demais, eu acho, a lidar com o medo da mãe.
2: Mas e sua mãe?
0: Mamãe. Tá. Aí dei pra minha mãe ler, as cuidadoras dela leram pra ela, que ela tá com dificuldade de ler, de pegar essas coisas, e choraram muito. Ela falava, ela não para de chorar aqui, tô falando, continua a leitura, e tá chorando.
1: Maravilhoso.
0: Ai. Só que o meu maior medo era o título, porque o título era Para Quando Você Se For. E aí eu falei, esse título é dureza, minha mãe não vai gostar do título, o título é muito... E realmente, ela me ligou, e a única coisa que ela falou foi do título.
2: Troca o título.
0: Ela falou, filha, o livro não é pra quando eu me for, eu tô aqui, você quer falar comigo? Viva, o livro é enquanto eu estiver aqui, é pra enquanto eu estiver aqui. Eu falei, ih, mãe, safada, ela é ótima de título, as peças dela têm os melhores títulos. Ela é safada, desgraçada da minha mãe, ela vai lá e muda o título do meu livro. Pegou muito melhor, eu falei, tá bom, mãe, é isso, você tem toda a razão. Aí mudei o título.
1: E é um título lindo mesmo.
2: É lindo, o livro é espetacular enquanto você está aqui. E mexe muito com a gente, né, Camila? Porque você está falando, é o famoso falar da sua vida, vila, mas no fundo o assunto é universal, ainda mais o assunto da morte. E é difícil encarar, né? Mesmo com todo esse trabalho lindo que você faz, eu li seu livro e ficava, acho que eu não consigo ainda, sabe? E eu acho que tende a ensinar muito a gente pensar em coisas práticas também sobre a morte, né, Camila?
0: É. Começou com uma ideia um pouco assim, eu queria escrever um livro que eu queria ler enquanto eu estava no hospital, cuidando do meu pai e da minha mãe, e muita gente me pergunta, poxa, eu tô aqui no hospital, que livro que eu leio? Eu tô precisando de uma leitura, eu tô precisando de coisa que fale com esse momento. Tem a Ana Cláudia Arantes, que tem livros ótimos.
2: Ela é ótima mesmo.
0: Mas todo mundo já leu todos dela, ela precisa escrever, mas tá escrevendo sempre. Mas achei que essa visão da filha, porque que eu tô nessa fase, meus amigos nessa fase de perdendo pai e mãe, queria que tivesse esse foco.
2: Entendi.
0: A perda do pai e da mãe, que são momentos tão únicos que todo mundo passa e muito difíceis.
2: Muito.
0: Esse livro não pretende amenizar nada, mas eu acho que com informação a gente pode tentar propiciar uma morte melhor mesmo, porque se morre muito mal, né? A gente vê cada absurdo acontecendo.
2: É isso, como a gente não dá atenção para isso. Né? É. Seja em fórum privado, seja também como política pública, né? As duas coisas, né? Da maneira como isso é tratado em hospitais e tudo mais.
0: É.
2: Bom, Camila, como é que você consegue dar conta de tudo isso na sua vida? Não é impressionante. Eu acho que eu entendi um pouco pela velocidade com que ela fala. Um pouquinho. Ela não é um e-mail no WhatsApp, a Camila natural. Não dá pra acelerar pra dois, é, Camila?
0: Que absurdo. Não dá. Não, eu não paro.
2: Eu percebi.
0: Sempre pensando.
1: É isso, a cabeça o tempo todo ali.
0: É o tempo todo. O tempo todo. E eu acho que às vezes eu me canso mesmo. Parece.
2: Eu não duvido.
0: Até o que eu vou assistir à noite em casa tem que ser uma coisa que ou é um documentário que eu tô querendo ver pra referência, ou é um filme de um colega que eu quero ver pra falar, ou é um livro de uma escritora que eu amo, que eu tô querendo ler pra dar um retorno. É difícil.
2: E quando você foi picada por essa formiguinha aí, por essa mosca do jornalismo, da investigação, foi como isso na sua vida?
0: João de Deus.
2: Foi a partir do João de Deus?
0: Foi.
2: Mas você era recém-formada? Não.
0: Não, quer dizer, então, se a gente pensar que a morte foi uma investigação, foi a morte, foi o tema da morte.
2: O tema da morte, entendi.
0: Porque
2: mas você fez faculdade de jornalismo e tal? Não, nada?
0: Não.
2: Uau! Você veio por outras vias, Camila.
0: Eu fiz administração de empresas.
2: Nossa! Agora temos uma virada igual o documentário dela.
0: Já trabalhei num
2: banco. Vamos falar sobre planilhas agora.
0: Ai, Jesus.
2: Você trabalhou em banco?
0: Eu trabalhei num banco. Trabalhei num banco. Fundando uma iniciativa que chama Microfinanças. Era uma sociedade de microcrédito. Microfinanças é você dar serviço financeiro para a população de baixa renda, normalmente empreendedor informal, que não tem registro, né?
2: Ah, de algum modo gera interesse pelas pessoas.
0: Na época eu era bandeirinha microcrédito. Eu ia para todas as conferências, amava. Mohamed Yunus era o meu... Ele tem um livro, Maqueiro dos Pobres, ele era o meu herói.
2: Sim.
0: Mudei totalmente, eu era microcrédito.
2: Você não era uma Faria Limer.
0: Não, eu era microcrédito, aval solidário. Aquela coisa, mas sempre amei escrever e sempre amei jornalismo e queria entrar e fazer jornalismo, sempre quis. Mas tive esse desvio, mas sempre quis. Tanto é que eu fui bater lá na Folha de São Paulo, depois de me frustrar um pouco nessas áreas, para pedir um emprego. E eles falaram, a gente tem aqui um projeto, o Rogério Gentili me recebeu, que era chefe de redação na época. E ele falou, que currículo mais diferente. Falei, pois é, mas meu sonho é trabalhar aqui. E era na época na Folha, porque meus pais sempre assinaram a Folha e o Estadão, mas eu tinha alguma coisa na Folha que eu fazia de palavras cruzadas, não sei o que era da Folhinha, que me pegava ali. E eu tinha minha melhor amiga que trabalhava na Folha, então me ajudou, porque ela que foi quem abriu as portas pra mim, que é a Joana Cunha, que é repórter especial hoje do jornal. Então, ela que me levou, que abriu. Aí eu fui lá e falei, gostaria de trabalhar aqui. Ele falou, olha, a gente até tem aqui uma oportunidade, é um freelancer de um projeto chamado Biografias. Eu falei, o que é isso? Obituário, não é biografia. Uhum. Obituário das pessoas que estão vivas, para a gente ter essa história registrada, caso elas morram. E foi aí que começou meu primeiro contato com o tema da morte. Vendo...
2: Você adiantava os obituários.
0: Adiantei
2: de pessoas famosas, de muita gente. Para quem não sabe, no jornalismo isso é uma prática comum, recomendável, porque para não ser surpreendido, fica parecendo que é também mau agouro, né? Mas não é, né? E aí você já vai pesquisando, montando a biografia, entrevistando e tudo mais, né?
0: Camila? Super, é muito importante.
2: Super.
0: Mas eu já entrei em contato ali com o tabu da morte. E foi o blog também é um pouco uma repercussão disso, assim. Desse tabu que eu encontrei, tanto de falar para as pessoas que eu estava fazendo isso, quanto de entender a escrita mesmo do obituário, que eu acho fascinante.
2: Muito bem. Nossa, eu queria ficar aqui 12 horas com o Camila Appel, falando sobre tantas coisas. E aí, você era fã da... A gente só não falou do documentário da Xuxa, né?
1: É.
2: Você era fã da Xuxa?
1: Com uma coisa mais leve.
2: Uma coisa leve. Conta uma passagem legal com a Xuxa. Você é da geração Xuxa, não?
0: Sou. Super baixinha. Era
2: super
0: muito...
2: Super baixinha.
0: É baixinha, não.
2: Mais ou menos.
0: Super baixinha nunca foi. Baixinha nunca foi, gente. Eu tenho 1,83m e meio.
1: E meio.
0: No bom humor pode chegar a 4. Não, fãzaça da Xuxa, sem dúvida, muito fã. A primeira vez que eu liguei pra ela, eu tremia. Aí eu fui naturalizando o meu contato com ela, porque fazer um documentário de uma pessoa que tá viva, né, é muito importante ter a participação da pessoa.
2: Claro.
0: E a Xuxa teve, e teve ideias muito boas durante o documentário inteiro, foi fundamental ter ali o contato com ela. Teve uma vez no meu aniversário que ela mandou um parabéns a você cantado ali no áudio, quase morri.
1: Maravilhoso.
0: Né? Aquela, hoje vai ter... Qual que era? Bom, não, ela tava cantando a música. Enfim, aí a Xu pra cá, a Xu pra lá. Meu marido já me zoa até hoje, fala Xu. Mas, na verdade, a minha admiração por ela cresceu. Ah, mais
2: que
0: ainda.
2: Que legal.
0: Porque eu percebi que ela é a criadora dela mesma. As pessoas falam, acham que ela é um produto inventado, criado. Claro que tem ali... gente em volta, mas ela se inventou, a figura dela, a naturalidade com que ela fazia tudo aquilo.
2: Verdade.
0: Não existe, assim, um carisma, naturalidade, levando um programa no ar ao vivo tantas horas, rápida, que canta, que dança, que é carismática, que é natural, espontânea, que faz piada, que realmente gosta de criança de verdade, que é vegana, vegetariana desde os 13, 14 anos, é uma coisa de moda, é algo que, nossa, ela tem dentro dela desde sempre. Ela é isso, ela é muito...
2: E teve que lidar espontânea com muita restrição, né, Camila? Por causa da fama, né?
0: Ah, nossa, não, o preço foi muito alto.
2: Preço alto, né?
0: É. Mas acho que ela lidou muito bem olhando, entendi, hoje. Ela tem essa legião de fãs porque ela dava atenção, dava carinho, dava amor. Tem vários fãs que ela já conhecia pelo nome. Perguntava, uau, como é que tá sua mãe, melhorou. Uau. Ela sabe, tem vários que ela conhece pelo nome. Então tem muita gente que tatua, né, o nome dela.
2: Sim,
0: é uma paixão. Então a minha admiração por ela aumentou muito. A chuquinha, a bota, a argola, aquela roupa, o figurino.
2: Tudo é ela.
0: Tudo é ela.
2: Uau.
0: As letras,
2: uau,
0: da música, ela fala, eu quero transmitir isso, quero transmitir aquilo. Ela é, ela realmente é uma grande invenção dela mesma. E a minha direção cresceu. Agora, deixa eu ver, uma participação que eu acho interessante. Por exemplo, as pessoas sempre pisavam muito em ovos. Puxa, você não pode falar sobre isso, não pode falar sobre aquilo. Eu falei, não, vou perguntar tudo.
2: Uhum.
0: E ela, em nenhum momento, colocou barreiras muito, muito claras, né? De não querer entrar em determinadas polêmicas. Ela sempre foi muito aberta. E teve um ponto que era delicado, que era o filme Amor Estranho Amor. Porque é um filme que todo mundo sempre jogou na cara dela a vida toda. Você...
2: Conte pra nova geração que está nos ouvindo que filme é esse, Camila.
0: É um filme do Walter Hugo Cury. De que ano que ele é? 84, 86?
2: É do começo dos anos 80.
0: 83, 84. É bem no começo dos anos 80.
1: 82.
0: E é um filme até bom, inclusive. Eu reassisti várias vezes para o filme. Acho um filme muito bom. E que ele se passa num prostíbulo. E tem muitos políticos que frequentam esse prostíbulo. Tem essa relação. E uma das mulheres lá tem um filho que começa a frequentar. E a Xuxa é uma... E ela participou desse filme porque o Pelé era amigo do Walter Ucuri. E o Pelé era namorado dela.
1: Uhum.
0: Ele falou, poxa, meu amigo está querendo alguém com o seu perfil. Seja uma mulher loira que veio do sul, que tem o seu sotaque, que faça esse papel da nova mulher que chega lá nesse prostíbulo e tal. E aí ela fez, e essa nova mulher, ela ia ter uma relação dúbia, assim, com esse menino, filho da prostituta, que seriam duas pessoas meio peixe fora d'água nesse universo que se reaproximam de alguma forma. E eles têm algumas cenas... em que ela tira parte da roupa, tem alguma coisa assim, e sempre levaram muito, jogaram muito na cara dela isso, como se ela estivesse ali abusando desse menino, né, de alguma forma.
2: Sim,
0: então,
2: sim.
0: E é um menino que já tinha feito um outro filme, e o sonho dele era, já tinha feito um outro filme do Walter Hugo Cury, e o sonho dele era ser ator. E eu falei pra ela, falei, puxa, a gente vai ter que tocar nesse tema, um tema importante, as pessoas vão falar disso, só se fala disso, quando vai falar, né, quando alguém quer falar mal de você, levantam esse tabu, vamos falar? Vamos, sem dúvida, é uma história que eu tenho muito interesse.
2: Uhum.
0: Tá bom, então vamos fazer você e o Juno, de repente, assistindo, não sei, tipo, uma ideia horrível, eu joguei uma ideia horrível, obviamente, só pra ver o que ela ia falar. E ela falou, não, por que que você não chama ele, eu me encontro com ele? E,
2: uau,
0: vejo com ele. Falei, opa. Aí liguei para ele e ele falou, estou esperando esse telefonema há 40 anos.
1: Uau!
0: Eu falei, meu Deus. Tremi. E ele disse, sempre tentei conversar com ela. Esses anos todos, fui proibido de chegar perto dela, porque ela ter qualquer contato comigo poderia manchar a imagem dela. E ela não sabia disso, né? Claro. Mas as pessoas intermediárias. É, meu sonho é conversar com ela, dizer para ela que eu tive muito orgulho de participar desse filme, que ela foi ótima comigo, meu sonho sempre foi ator. Infelizmente, a minha carreira acabou depois daquilo, porque ela ficou tão grande que ninguém queria me contratar para não ficar mal com ela. Mas sempre foi meu sonho e eu gostaria de dizer tudo isso para ela. Falei, bom, agora será a oportunidade para isso. E aí teve esse encontro dos dois, que eu achei muito forte por isso. E quando ele me respondeu isso, eu quase caí para trás.
2: Nossa, né? Não, Camila, tá vendo? Tem que fazer produções com Camila, que ela traz coisas muito boas para qualquer produção documental. Camila, eu amei que você veio aqui.
0: Eu amei.
2: Foi, foi tão legal.
0: Não, eu
2: a gente remarcou umas 12 vezes que ela é tipo Xuxa.
1: Que absurdo.
2: Falei, vem agora, senão vai acabar.
0: É um luto coletivo.
2: Sim.
0: Se realmente seguir esse caminho do fim, já começou esse luto. Imagino que vocês estejam passando, sofrendo desde o dia que souberam.
2: Sim.
0: Eu torço para que não chegue ao fim, porque é um programa muito legal. Vocês são demais. Eu sou otimista, sou uma pessoa otimista. Eu sinto que vai continuar. Se não continuar, sofrerei com vocês. Ah. E com todo mundo que escuta vocês.
2: Que lindo.
1: Obrigado.
2: Obrigado, Camila. Um grande beijo, viu?
0: Um beijo, gente. Um beijo. Um beijo para todo mundo.
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1: Travou a Fernão Dias na saída da capital logo após o Rodoanel no 79. Tem uma ocorrência, bloqueio parcial, ande para já desde o 80. Cuidado. Depois desse bloqueio, o caminho vai bem, mas volta a ter um trecho com redução de velocidade, mas só lá na região de Atibaia. Entre Mairiporã e o acesso à Dutra, chegada a São Paulo, Fernão Dias livre. 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
3: A relação entre dinheiro, liberdade e bem-estar emocional ainda impõe barreiras concretas à vida de muitas mulheres. Esse foi o ponto de partida do quarto episódio do MesaCast da Conta Delas, apresentado pela jornalista Giovana Pagel. O programa discutiu como a dependência financeira pode manter mulheres em relações abusivas, mesmo quando os sinais de desgaste já são evidentes. Participaram do debate Flávia Meirelles, analista de research da Ágora Investimentos, e Márcia Tolotti, psicóloga e especialista em psicofinanças. Segundo as convidadas, a autonomia financeira vai além da organização de contas e envolve, sobretudo, a capacidade de escolha. A conversa reforça que independência financeira não é apenas sobre dinheiro, mas sobre poder de decisão. Eu sou Bruna Canelas, jornalista do E-Investidor.
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8: 6h10. Depois a gente publica essa entrevista maravilhosa com a Camila Appel. Vai estar lá no nosso podcast.
9: Daqui
8: do Fim de Tarde Eldorado.
9: 5 minutinhos já aparece aí no
8: isso,
9: seu podcast.
8: Isso, tanto no
9: Spotify, Deezer, exato. Obrigado, Amazon, Leandro. Etc, etc.
8: E quem quiser comprar o livro da Camila, é lindíssimo. Enquanto você está aqui, Camila Appel, pela editora Fósforo. Vamos abrir nosso segmento esportivo, porque agora é enorme esse segmento hoje aqui no programa, Leandro.
9: Bora lá.
8: Bora lá.
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8: Gusta tá aqui com a gente, não é segunda-feira, né, Leandro?
9: Não, isso quer justificar fizemos por quê? Uma pequena inversão. Segunda-feira a gente tem entrevista. Aliás, uma entrevista imperdível para os melhores ouvintes. Fica a dica aí,
8: verdade.
9: Tem a ver com o Eldorado e nossa história.
8: Segunda e terça.
9: Exato. Mas então, a gente trouxe Gustavo Lopes para esta sexta-feira. Oi, Grisa!
10: Oi, Leandro. Oi, Emanuel. Ouvintes. Tá tudo certo, porque é uma oportunidade que a gente tem de chamar para o programa do domingo ao vivo.
8: Então não é prorrogação, é aquecimento.
9: Isso.
8: Hoje.
9: Demos uma adaptada. E Gustavo Lopes não está sozinho nessa.
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8: Senhor Robson Morelli também está aqui, Morelli.
10: Emanuel Bonfim, Leandro, Gustavo Lopes, ô Grisa, também tô e não vou apitar nada. Eu vou deixar o jogo seguir, entendeu?
9: Bom, jogo, bola vou rolando é melhor,
10: o
9: né?
10: O jogo seguir, é isso que eu quero.
9: E por que, que a gente tá com os dois aqui, Emanuel Bonfim? Porque a gente tá na nossa semana de despedida. A gente
8: muita
9: ainda
8: gente
9: vai
8: dar tchau, né?
9: Até a próxima terça-feira com o programa razoavelmente normal. Na quarta teremos uma edição especial. Não tem como ser normal, né? Aí na quarta a gente vai ter a última edição do Fim de Tarde com um especial, mas enfim, depois a gente explica melhor. E a gente precisava ter Gustavo Lopes e Robson Morelli, que estão com a gente desde o começo dessa
8: Sim,
9: história,
8: verdade.
9: Lá desde 2019, de 4 de fevereiro de 2019, no Fim de Tarde Eldorado. Morelli tá com a gente já no ar desde o começo, Grisa que começou o Fim de Tarde Eldorado como produtor ao meu lado.
8: Olha, é verdade, vocês dividiam essa produção aqui do Fim de Tarde Dourado. Olha, que memórias você tem, Gustavo Lopes? Faz o quê? Uns 50 anos atrás, isso?
9: Que isso?
10: É quase isso, né, Manuel? Não, eu tenho muito orgulho de dizer que eu participei aí um pouquinho da criação desse programa, né, do Fim de Tarde Dourado, que é um programa muito especial, que foi pensado com muito carinho, que a nossa ideia era ser um programa de realmente as pessoas relaxarem no final de tarde, né? Um programa com muita informação, entretenimento, e que as pessoas pudessem se sentir à vontade, né? Aquela coisa de tirar a camisa social depois do dia de trabalho, né? E ter prazer de ouvir um
8: Você
10: programa
8: já tá
10: de
8: tirando
10: rádio.
8: A camisa, né, Gustavo? São 6h13, Gustavo.
9: Ah, mas é sexta-feira. Sexta-feira.
8: Sexta-feira pode, né?
9: Então tá bom.
10: Tem balada hoje, gente.
9: Oh.
8: Nossa, tem balada é muito anos 90, Gustavo. Duvido que a molecada fala tem balada hoje.
10: Será que não?
8: Ô, Gusta!
10: Outro dia o estagiário falou pra mim, eu tô gag. Eu falei, mas o que é gag, gente? Eu não tô atualizado com essas novas expressões.
8: Augusta, eu tava lembrando aqui com o Leandro, me confirma se é verdade ou não. Não foi você que batizou esse programa?
10: Foi exatamente. É que eu fiquei com vergonha de falar.
8: Que vergonha, rapaz.
9: A gente ficou pensando em um monte de nome mirabolante, Manuel, Gustavo veio com o simples, que funciona.
10: Exatamente, foi. A gente fez até uma enquete na época, né? Entre nós, funcionários, né? E o Fim de Tarde que eu sugeri acabou ganhando aí e virou esse programa super querido e famoso aí que a gente tem nos nossos finais de tarde aqui da rádio.
8: Bom, o Gustavo cuida do Eldorado em Campo, entre outras coisas e outras missões aqui na Rádio Eldorado, tem esse vínculo esportivo muito grande, assim como o Robson Morelli, que é o nosso comentarista de esporte aqui da Rádio Eldorado, nosso oráculo, e fazia sempre participações extraordinárias, incríveis dentro do Fim de Tarde Eldorado. E você sai com viés de alta, Robson Morelli?
10: Tá de brincadeira, né?
8: Mais acertando ou mais errando, Morelli?
10: Tá de brincadeira com viés de alta, né? Olha, não saio com viés.
8: Se Morelli fosse uma bet, como é que você estaria, Morelli?
10: Ah, estaria bem por baixo. Ontem eu dei o palpite de um jogo que não aconteceu.
9: Nem o jogo aconteceu.
10: Ontem eu me superei, cara. O jogo teve 4 minutos de bola rolando, cara. Que fase. E eu queria destacar que eu cunhei uma frase que o departamento de marketing não usou, mas é o que acho muito boa a frase, hein? O dia só começa no fim de tarde.
8: Muito boa. Nossa, é pra fazer publicidade essa daí.
10: Mas o departamento de marketing não comprou a ideia.
8: Muito boa essa frase, muito boa. Tem toda a razão.
10: Ai, ai.
8: O Morelli que... Você começou a falar quando aqui na Rádio Eldorado, Morelli? Fixo, assim. Você lembra quanto tempo faz já?
10: Olha, eu acho que tem uns 8 anos ou mais. Eu lembro que o Próspero, Luiz Antônio Próspero, era o editor e ele falava bastante na rádio, né? Depois ele saiu em 2016. Depois ou antes dos Jogos Olímpicos, não tenho isso muito claro, 2016. E aí eu já fazia algumas coisas, mas aí foi quando eu comecei a participar mais diretamente da programação. De manhã e à tarde, né? Então foi por aí, acho que foi por aí. Mas parece que eu tô aí a vida toda.
9: Parece mesmo, pra gente também.
8: Ô Morelli, ao longo... Como é que você se viu nessa... Antes de Eldorado e tudo, Estadão e tudo, Rádio Estadão e tudo mais, você fez rádio na sua carreira jornalística ou foi a partir daqui? Como é que foi essa experiência?
10: Não, foi a partir da Rádio Eldorado. Eu fazia comentários de jogo na Rádio Globo. Que eu sou da imprensa escrita, né? Minha formação é imprensa escrita. E aí eu fiz essa transição para a internet, para o online e para o audiovisual. Isso no decorrer da carreira. Mas eu não sou um cara de rádio, eu não nasci no rádio, né? Mas eu fazia esses comentários, eles gostavam do que eu falava, do tom da minha voz, né? E aí eu comecei a fazer isso. E assim, foi uma coisa muito natural para mim, mas na Rádio Eldorado deu liga, né? Deu liga, porque a gente inventou um jeito de falar de esporte... Pra cima, divertido, legal. Isso tem a ver com todos vocês, né? Que são de rádio. E tem a ver com toda a produção existente nos comentários. Alguns mais longos, outros mais curtos. Eu passei a madrugada lendo os comentários das pessoas. Nos vídeos que a gente está postando. E o que tem de gente falando ali, gente querida, né? Falando ali, eu não entendo nada de esportes. Futebol, nem pensar. Mas eu não perco o comentário de vocês.
8: Isso é
10: legal, né? Isso é legal. Isso. Porque, assim, eu entendo a rádio. Eu sei que a rádio não é uma rádio esportiva. Já foi lá naquela parceria, né? Estadão e ESPN. Mas não é uma rádio esportiva. E eu fui abrindo umas brechas, assim, né? 5 minutos, 6, 7. E eu tô falando de minutos porque, assim, o rádio é minuto, né? Parece que é pouco, mas é uma eternidade você falar no rádio, na televisão. Tem que ter um, né? Então, assim, eu fui ganhando esse espaço e as pessoas foram gostando, se divertindo. E a gente assim, eu tenho a noção de que a gente entrega legal, sabe?
8: Super.
10: Informação, diversão, crítica, a gente pega no pé quando tem que pegar no pé. Então, eu acho que foi legal, né? Foi legal. Ontem eu fui tomar café na padaria e encontrei a Bel Ferreira.
8: Não acredito! Me conta desse momento, Robson Morelli.
10: Fui tomar café na padaria.
8: Você não mostrou o dedo do meio pra ele, não, né?
10: Não. E ele pode pegar gancho, né, na Conmebol por isso, né?
8: Sim, sim.
10: Ele já tá suspenso no Campeonato Brasileiro. O Palmeiras joga com o Remo nesse fim de semana e ele não tá. Não tá com o time. E ele tava
12: pra
10: lá
12: variar,
10: com a mulher,
12: né?
10: Ele tava lá com a mulher, tomando café, tava do lado de fora. Um monte de gente ali apertando a mão do Abel, e eu parei meu carro ali do lado dele e falei, ô Abel, né? E eu tava com um livro na mão e acabei dando o livro pra ele. O livro da Copa, o livro 5 Estrelas do PVC, que a gente conhece. Tava com esse livro na mão, falei, Abel, a gente se viu lá no Mundial, não sei se você recorda e tal. E ele foi muito educado, a mulher dele foi muito educada. Olha, tô te dando um livro aqui dos 5 Estrelas, né? A trajetória ali, os bastidores do Penta. Você que gosta de ler, de literatura, faça bom proveito, Abel. Ele me cumprimentou, foi muito simpático, a mulher dele foi muito simpática. Ai, que bacana, que gentil da sua parte, né? Mas tinha muita gente ali, não deu para sair nada mais do que isso. Mas foi legal, e assim, eu tô contando isso, nem sei por quê. Mas
9: é uma boa história.
10: A gente conta essas histórias do rádio e as pessoas...
8: Legal.
10: E as pessoas se identificam com elas. E as pessoas vão criando um gosto, vão criando carinho por você. E eu estava lendo todas aquelas mensagens e eu me senti assim, abraçado. Eu não tinha a noção disso.
8: Uau, que coisa impressionante.
12: Eu não tinha a noção desse carinho, desse respeito, desse amor. É, não tinha essa noção, gente, não tinha. E olha, ô, que eu Morelli, faço todo dia, faço com amor, mas não tinha essa noção.
8: É, o que você está falando agora, eu ouço muito de gente que fala que ama o momento que você entra no Jornal Dourado. E pessoas que não gostam de futebol, não acompanham futebol. Aliás, é uma coisa que eu sempre disse pro Morelli, desde que ele entrou aqui. Falou, Morelli, Eldorado não é uma rádio heavy user de futebol e não é nossa pretensão ser um acompanhamento jornalístico, né, dos campeonatos, clubes. Não somos, né, não temos esse perfil e nem queremos, mas não, isso Sim. não significa ignorar. Eu acho que o Morelli cumpriu de maneira brilhante ao longo de todo esse tempo. O Gustavo, para usar outra coisa do Gustavo, Gustavo, Grisa, Gustavo, como é que vai ser o Eldorado em campo do domingo?
10: Então, isso que eu ia falar, eu acho que tem um trio na rádio que conseguiu dar a cara do Eldorado para o momento esportivo, né? Que é o Robson Morelli, que está aqui com a gente, o Raíssen Abac e o Nelson Volter, que é o operador de som do Jornal Eldorado, né? Esse momento que vocês falam divertido, que até quem não gosta de futebol ou de algum esporte, ouve porque é legal, é bacana, esse trio conseguiu. E aí, não podia ser diferente. Qual que foi a nossa ideia para este último Eldorado em campo, né? Trazer aquilo que a gente chama da equipe esportiva da Rádio Eldorado. Então, é um programa com o Robson Morelli, Raíssen Abac, meu companheiro de Eldorado em campo, e com o Nelson Volter também.
9: Olha só!
10: Que é uma forma, inclusive, da gente homenagear os nossos técnicos, né, de som, porque a gente está falando do Nelson Volter, mas tem o Bruno Melo, que monta o Eldorado em campo, tem o Carlão, né, o Carlos Amaral e o Moacir Biasi, que gravam o Eldorado em campo. Então é uma forma também que a gente pensou em homenagear também quem está por trás do microfone, né, e que não está falando nele, de participar também do programa para falar um pouco, para contar histórias. A gente sentou ali e ficamos ali 57, 58 minutos contando história. E não só isso, a gente também relembrou momentos importantes de transmissões esportivas da Rádio Eldorado, né? Então tem ali momento de cobertura de campeonato de vela, né, em Ilhabela. A gente, na época da parceria com a ESPN, a Eldorado transmitiu a Copa da África em 2010, e a gente relembrou esse momento com a narração de nada mais, nada menos que Paulo Soares, o Amigão.
8: Ah, que, né, legal.
10: Então, assim, são momentos muito marcantes, emocionantes, e claro que a gente contou histórias de bastidor, cometemos muitas indiscrições também, porque a gente se deu essa liberdade de fazer isso, até porque é um programa para ser bem franco e aberto com os ouvintes, com quem acompanha o Eldorado em campo. Foi muito legal, gente. Assim, é o meu programa preferido. São 126 programas com esse do Eldorado em campo, ao longo de 3 anos e 4 temporadas. Então, esse, sem dúvida nenhuma, foi o meu preferido, porque só tinha gente querida ali na mesa.
8: Muito bom. Gente, a gente ainda vai se falar,
9: claro, né?
8: Tem ainda muita jornada aí, são poucos dias, mas serão dias intensos, tem o Eldorado em campo no domingo, tem as participações na semana que vem, tem nosso microfone aberto na quinta-feira, então vou dar um semi-tchau aqui para os dois, uma semi-despedida, porque a gente vai depois se despedir para valer.
9: E como eu tenho feito com os nossos colunistas aqui do Fim de Tarde, o agradecimento a vocês dois pela parceria fora do ar e também no ar, isso, é lógico.
8: É isso. Tá certo? Obrigado, Robson Morelli.
12: Gente, eu agradeço de coração. Vocês são fantásticos, fantásticos, simplesmente fantásticos. A rádio é fantástica. E não vai acabar, a gente sabe disso. Não vai acabar, a gente sabe disso. Está dentro da gente e a gente vai lembrar para sempre até o fim.
8: Gustavo Lopes, obrigado, mano.
10: Bom, eu que agradeço vocês. Primeiro ao Emanuel Bonfim, que confiou o Eldorado em campo a mim e ao Raíssen Abac, né? Foi um presente, eu não canso de falar isso, porque realmente foi, porque ter um programa na Rádio Eldorado é o sonho de qualquer radialista deste país, e a gente conseguiu realizar isso. O outro presente foi apresentar um programa ao Raíssen Abac, que eu sou fã desde adolescente. Ele não vai gostar de ouvir isso, né? Mas o Raíssen Abac é um pouquinho mais velho que eu, né? Então, desde adolescente, quando eu resolvi ser jornalista, o Raíssen Abac era um dos meus ídolos.

0: vida dentro do rádio.
1: Uau, uau. Caras, até já, tá? Não é tchau, e é até já, tá bom? Valeu,
0: nunca,
1: Lucas.
0: Nunca.
1: Valeu. Nos vemos domingo, hein? Domingo lá na casa de Francisca, tá bom?
0: Estaremos lá remexendo o esqueleto.
2: Calma, Valente.
1: Valeu, Morelli. Valeu, Gustavo.
0: Valeu, gente. Valeu, gente. Abração.
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1: Marginal do Tietê sentido Castelo Branco tem caminho travado já a partir da ponte da Vila Guilherme. Além do excesso de veículos, tem uma manifestação na altura da ponte da Freguesia do Ó. Seguir em direção à Zona Oeste, melhor pela Radial, Viaduto Glicério, Elevado e a Francisco Matarazzo congestiona, mas ainda assim melhor opção em direção à Zona Oeste. Corredor Hermano Marquete, Marquês de São Vicente também é boa opção. 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
2: Tô encantada com o livro do Albert Adriá, chamado Vegetales a Todo Color. Eu descobri esse livro por acaso, numa difusão, tinha lá uma banquinha vendendo vários livros e tal, e esse tava ali meio escondidinho, tinha um exemplar só. Eu não acreditei, porque folhei e falei, nossa, o Albert é um cozinheiro catalão, você deve saber quem ele é, né? Ele é premiadíssimo, ele é dono do restaurante Enigma, em Barcelona. É um cara muito moderno, faz cozinha muito de vanguarda, ele é um cara criativo e tal. Ele é irmão do Ferran Adriá, que foi quem provocou a maior revolução da gastronomia mundial, né? Bom, o Albert participou disso tudo com ele, com grande importância, e ele faz uma cozinha provocativa. Só que nesse livro, ele fez um livro de receitas de vegetais possíveis, assim, que ser fáceis de você fazer, sabe? E aí comprei o livro, tudo, ele tava por ali, pedi uma, onde encontrei, bati com ele ali, pedi um autógrafo e tal, e ele me contou que ele fez esse livro durante a pandemia, que aí ele ficou em casa, tinha tempo, comprava vegetais, ia fazendo e tal. E eu testei algumas receitas, ficaram divinas, inclusive gravei vídeos pro Instagram, são facílimas e tudo com coisa fresca tal. Dá pra comprar esse livro pela Amazon, por isso que eu tô falando dele. Então vou repetir o nome: Vegetales a Todo Color. Saiu pela editora RBA em Madrid.
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1: O entorno do estádio do Palmeiras, na Pompeia, muito congestionado pela Avenida Pompeia, pela Sumaré Antártica e principalmente pela Francisco Matarazzo para quem vem do Elevado. A partir da Praça Padre Péricles, vale a pena o caminho paralelo pela Tagipuru e Mário de Andrade. Do estádio para o centro, caminho travado entre a Pompeia e a passagem pela Antártica, depois a Francisco Matarazzo melhora. 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
5: Agora 6h32.
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5: Oi, Marcel, tudo bem?
6: Tudo bom, Emanuel, Leandro. Boa noite para os ouvintes também.
7: Boa noite. E um fim de semana de expectativas, porque segunda-feira sai a pré-lista de convocados para a Copa do Mundo, Marcel.
5: Eu tô lá, Marcel?
6: Eu acho que nem eu, nem você. Eu acho que o Antelotti vai nos deixar de fora dessa convocação aí. Mas começa a se desenhar a seleção brasileira, né? Que vai jogar a Copa do Mundo. Enfim, vários nomes a gente já sabe que vão estar, a não ser que se machuquem aí nos próximos dias, nas próximas semanas, que ainda tem jogos acontecendo. Alisson, Marquinhos, Casimiro, né? Gabriel Magalhães, temos ali Bruno. O Rafinha, Vini Júnior, enfim, todos esses nomes estarão, claro, dentro dessa pré-lista, e depois no dia 18 de maio, quando aí o Ancelotti convoca de fato ali os 26 que vão, esses nomes estarão, né? Mas essa pré-lista, ela vai de 35 até 55 nomes, né? Tem que ser um mínimo de 35 e um máximo de 55. Quem está na pré-lista é quem pode ser chamado aí para a relação final, né? Então essa lista vai ser enviada na segunda-feira. E, enfim, além dos nomes conhecidos, né? Muita gente pergunta, e o Neymar, né? O Neymar vai estar na pré-lista? Pelo que eu apurei, sim, na pré-lista o Neymar estará, até porque você imagina uma lista com 55 jogadores e o Neymar fora. Seria realmente, enfim, acho que realmente talvez ele até encerrasse a carreira dele antecipadamente, né? Mas o Neymar, ele vai aparecer, mas hoje é muito improvável que ele seja convocado para a Copa do Mundo. Pode mudar, né? Cenários mudam aí nesses 10 dias que faltam para a lista final, mas hoje é muito improvável, principalmente, e também pelo último episódio aí, episódio tumultuado do Neymar, que foi aquela briga, né, com o Robinho Júnior no treinamento do Santos. Ele deu um tapa no Robinho, o Robinho não gostou. Os empresários, os procuradores do Robinho deram uma notificação para o Santos. Aparentemente essa notificação foi retirada, né? Tá tudo bem entre eles ali, mas não caiu nada bem na CBF. Isso foi mais um motivo ali, mais um motivo para a cadernetinha, aquela que o professor tinha, né, nessa época de colégio, ali, que anotava os erros ali, o que você aprontava na sala de aula. O Neymar, a do Ancelotti já tá bem cheia do Neymar ali. Então é bem improvável que ele apareça. Agora, o Estevão, né, que é um jogador que certamente estaria entre os 26, era cotado, e eu acho, inclusive, que seria titular no início da Copa do Mundo, mas teve uma lesão grave jogando pelo clube dele na Inglaterra, pelo Chelsea, né, uma lesão muscular bem grave, está se tratando, né, optou por não fazer uma cirurgia que aí definitivamente tiraria ele da Copa do Mundo. Ele está fazendo o que os médicos ali, os fisioterapeutas chamam de conservador ali, né, com fisioterapia, com medicamentos e tudo mais. Inclusive no Brasil, né, ele veio para fazer esse tratamento no Palmeiras. Ele vai estar na pré-lista, né? Apesar dessas dúvidas, ele vai estar na pré-lista. E eu não duvidaria, pessoal, que ele aparecesse até na lista final, né? Aí você vai falar, caramba, mas o Ancelotti vai gastar com um jogador que pode nem jogar? Mas aí o regulamento da Copa, aí ele vai estar com o regulamento da Copa embaixo do braço, se ele ficar para chamar o Estevão. Que diz o seguinte, o regulamento, né? Até 24 horas antes da estreia, né, no caso do Brasil, o Brasil estreia 13 de junho, né, contra Marrocos. Então até 12 de junho ele pode trocar um jogador por lesão, né? Então se ele chamar o Estevão para o Estevão se apresentar, vamos ver como o Estevão tá, tudo mais, ele poderá trocar o Estevão até ali a véspera da convocação. Então, assim, a não ser que eles percebam realmente que o Estevão não tem chance nenhuma, né, de jogar, mas eu acho que eles vão esperar um pouquinho aí para ver, fazer toda essa avaliação aí do Estevão.
7: E o Endrick? Eu pergunto dele porque o Casemiro deu entrevista para o TNT Sports meio que jogando um balde de água fria, dá para entender assim?
6: Pois é, a entrevista do Casemiro, o Casemiro deu entrevista para a TNT Sports ali, falou que ele não é do grupo, né, e deu a impressão para algumas pessoas que ele tá falando que não faz parte da panelinha, né? É. Da panelinha ali. Mas falando com algumas pessoas assim, pelo menos a explicação do Casemiro, né? Enfim, a entrevista não repercutiu muito bem. Muita gente foi perguntar: caramba, Casemiro, você tá tirando o Hendrick do grupo, né? E querendo colocar o Neymar, né? Porque a gente sabe que o Casemiro, os líderes do grupo que querem o Neymar, né? Mas a decisão vai ser ali do Ancelotti mesmo. E aí o Casemiro falou para essas pessoas que falou que não, eu não tava falando que ele era fora do grupo, ele tava fora da espinha dorsal do que o Ancelotti tem feito até agora, né? O Hendrick realmente não foi chamado pelo Ancelotti, né? Foi chamado na última convocação, né? Então, assim, foi a explicação que ele deu. Olha, assim, o Estevão fora, era o Hendrick que tava bastante dentro, assim, eu acho, né? Mas como eles ainda têm uma esperança do Estevão jogar, eu ainda tô um pouco de dúvida. No 55, o Hendrick com certeza vai estar, né? Nessa pré-lista de segunda-feira, o Hendrick tá dentro, sem sombra de dúvida. Mas na lista final, eu ainda tenho minhas dúvidas. Vai depender muito do Estevão, né? Se o Estevão vai ser chamado ou não. E o Hendrick vem jogando bem, né? É assim, eu não levar o Hendrick seria um erro, na minha opinião, um erro bem grande aí do Ancelotti, né?
7: Sim.
6: É sempre decidir não levar o Hendrick, pelo menos na minha opinião. Acho que é um jogador que tem que estar, né? Se ele vai levar, parece que 9 atacantes, né? Ele falou já, vou levar 9. Se eu tenho 9 atacantes, se eu não levar o Hendrick, né? Que é um jovem, que é um bom jogador. Sim. Né? Eu acho que vai ser um grande erro. Mas eu acho que o Hendrick vai jogar a Copa do Mundo. Eu acho que no final ali, principalmente com o Neymar fora... eu tenho dúvidas, eu acho que o Estevão infelizmente não vai conseguir se recuperar, então acho que o Hendrick vai estar dentro sim, da lista final, da pré-lista com certeza, da final também.
5: Bom, mudando de assunto, ontem tivemos mais uma daquelas noites que marcam a Libertadores da América, que a gente ainda não conseguiu superar, né? Se a gente mira ser reconhecidos como uma liga importante no mundo, ainda falta muito, né? Em relação às ligas europeias, e nem se compara à Champions League. E noite de violência, né? No estádio onde o Flamengo faria seu jogo com o Independiente Medellín, na cidade de Medellín, na Colômbia. Jogo que acabou cancelado após o comportamento violento da torcida, enfim, com cenas lamentáveis. O que a Conmebol vai fazer com tudo isso, Marcel?
6: Pois é, Manuel. Enfim, a Conmebol ela já abriu lá aqueles procedimentos, né, para investigar, com base ali nos relatórios do árbitro, nos relatórios do delegado do jogo, né, aquele representante da Conmebol ali que também faz um relatório e tudo mais. Provavelmente, né, o Flamengo vai ganhar os pontos, né, por 3-0, né, como se fosse um WO, né, não tem dúvidas, porque esse jogo não vai acontecer, não tem data para esse jogo acontecer, o Flamengo não vai voltar para a Colômbia para jogar essa partida. Então, como a responsabilidade ali da segurança é do Independiente Medellín, isso está no regulamento, e ali o Independiente Medellín não deu segurança para o jogo acontecer, ele vai perder os pontos do jogo. Então o Flamengo já pode contabilizar certamente aí, não é oficial, claro, mas pode contabilizar 3 pontos na tabela, e aí a Conmebol vai dar aquela punição básica da Conmebol, ele vai multar, uma multa ali alta, ali $200 mil, $300 mil, realmente é uma multa alta, e vai, provavelmente o Independiente Medellín não vai jogar o restante da competição com torcedores em seu estádio, deve ser punido aí por 5-6 jogos, né? Eu espero que algum dia a Conmebol elimine o clube, elimine o time, ó, tá. Sim. Fora. E tá fora não é só dessa edição, tá fora das próximas duas. Então, mesmo se você for campeão colombiano e tudo mais, você está fora da competição, né? Agora, o que aconteceu ontem foi bem curioso, porque até os próprios jogadores do Flamengo, a diretoria do Flamengo, entendeu ali que os torcedores invadiram o campo ali, não foi nem para agredir árbitro, os jogadores do Flamengo, era algo que já estava combinado que eles fariam, inclusive eu acho que até a polícia sabia, né? É uma crítica, um protesto contra a diretoria do Independiente Medellín. Então, o pessoal pesquisando ali redes sociais, ali os Barra Bravas, né, que são as torcidas organizadas lá na Colômbia, eles ficaram irritados com a eliminação no Campeonato Colombiano no final de semana, em que o dono do time, o Independiente Medellín, é como se fosse uma SAF, né? É um clube empresa lá na Colômbia e tem um dono, né? E acabou o jogo, o time eliminado, todo mundo protestando, ele fez gestos para a torcida, colocou a mão no bolso, eu sou rico, vocês são pobres, né? Se as pessoas forem buscar essa imagem do final de semana... ele estava ali meio carregado, né? Não, a gente não sabe se ele estava ali nas suas condições normais.
7: Não
6: ali.
7: Parece muito.
6: Né? Quem vê o vídeo não tem muitas dúvidas. Então, os torcedores ali meio que combinaram, falando: nós vamos, o jogo não vai acontecer. Ah, vai prejudicar o clube vai perder os pontos, nós nunca mais vamos entrar no estádio, nunca mais não, né? Mas vamos ficar um tempo sem entrar no estádio. Mas foi uma decisão deles, né? Inclusive, ali você vê que tem a invasão, tem ali o pessoal que estava no campo, né, os colegas da ESPN que estavam fazendo a transmissão, ficaram assustadíssimos, porque você vê aqueles rostos cobertos e tal. Mas você vê a entrevista do pessoal do Flamengo, em nenhum momento, claro, assusta, mas em nenhum momento eles se sentiram ameaçados, né? Mas enfim, é lamentável, né? Lamentável, e eu acho que deveria expulsar o clube dessa edição e de mais uma ou duas, né? Porque daí o torcedor vai começar a pensar: caramba, se eu fizer isso, meu clube vai ser prejudicado, eu não vou poder vir no estádio. E aí talvez mude como aconteceu na Inglaterra, né? Os hooligans, né? Os torcedores ingleses muito violentos, né, na Inglaterra, nos anos na Europa, né? Os jogos da Europa nos anos 1980, eles ficaram vários anos sem poder jogar a Liga dos Campeões, né? A Champions. Inclusive foi o embrião da Premier League, e você vê hoje bem pouca violência ali no campeonato inglês. Dentro do estádio você não vê nada, né, de violência. Uhum. Os hooligans às vezes ainda arrumam confusão em alguns jogos aí. Mas é isso, eu acho que tem realmente a punição, multar e proibir torcida por alguns jogos não adianta nada.
7: Muito bem, bom, fim de semana, mais uma rodada do Campeonato Brasileiro, 15ª rodada. Acho que um dos principais destaques é o clássico Corinthians e São Paulo, lá em Itaquera, domingo, 6:30 da tarde. Um Corinthians que tá, como a gente já falou aqui, Marcel, e continua super bem na Libertadores, mas no Brasileirão...
6: Pois é, na Libertadores o Corinthians tá bem.
5: Classificado.
6: Classificou até sem jogar, né? Empatou no finalzinho e no dia seguinte com outro jogo do grupo, que também foi um empate, o Corinthians classificou, primeiro brasileiro classificado, né? Eu não sei com esses 3 pontos que o Flamengo deve ganhar aí, provavelmente o Corinthians classifica também. Mas é um jogo interessante esse clássico, né? Enfim, Corinthians ali na zona do rebaixamento, voltou depois de perder do Mirassol no final de semana, né? 15 pontos, tá... O Santos está com a mesma pontuação, mas está em 16º. E o São Paulo brigando pelo G4 ali, né? É até engraçado a questão do São Paulo e do Roger, né? Porque o Roger é bem criticado, mas ele ganha, né? Quando parece, será que o Roger vai cair? Aí ele vai lá e ganha, soma alguns pontos na Sul-Americana, no Brasileiro e tudo mais. Mas é um jogo interessante pelos dois técnicos, né? São técnicos da mesma geração, né, de treinadores. O Fernando Diniz, no Corinthians, tem 52 anos e o Roger Machado... no Grêmio, no São Paulo tem 51, né? Foram jogadores também, da mesma época e tudo mais. Mas treinadores que ainda falta aquele um passo ali, treinadores que estão em clubes grandes, né? Estão comandando clubes grandes. O Diniz já comandou a seleção brasileira, o Roger já foi cotado, né? Já teve o nome cotado para a seleção, mas ainda falta aquele passo para eles serem realmente incontestáveis, né? Aqueles treinadores que você fala, não, o trabalho do Roger, o trabalho do Diniz, né? O Roger só tem título estadual, né, no currículo dele como treinador, né? Como jogador ele tem Libertadores e por aí vai, né? E o Diniz tem uma Libertadores pelo Fluminense como principal título, né? Então são dois treinadores que rodam aí por clubes grandes, mas ainda falta, parece que aquele mais um passo ali, né, para poder chegar num nível ali de como treinador. Então acho que é um jogo interessante, são dois treinadores bem estrategistas, né? Roger ali com o estilo dele, o Diniz com o estilo dele. Que tem gente que gosta, né, do Roger, tem gente que não gosta, do Diniz é a mesma coisa. Mas assim, pro Corinthians é um jogo um pouquinho mais preocupante, né? Porque se perde, ainda mais um clássico, e continua na zona do rebaixamento, aí talvez o Diniz comece a sentir ali uma pressãozinha, apesar da boa campanha na Libertadores.
7: Muito bem, Marcel Rizzo, se despedindo hoje do fim de tarde Eldorado, né? Infelizmente.
6: Pois é, pessoal, queria agradecer Emanuel, agradecer Leandro, André também, que fez algumas edições, né? Comigo participando. Queria agradecer a paciência e a gentileza que vocês tiveram comigo, porque a rádio é um veículo que eu não tenho muita... não tinha muita afinidade, é um veículo que eu nunca tinha feito um programa, alguma coisa assim, tinha questões pontuais, né? Então eu agradeço muito como vocês me receberam, né? Como a gente passou esses 14 meses participando do programa. Enfim, a minha carreira é mais ali do impresso, do online, agora das redes sociais, mas a rádio realmente era uma vontade, um sonho meu, né? Ter assim uma coluna, então é maravilhoso, mas poder trabalhar, né? Ter participação numa rádio, ainda mais uma rádio como a Eldorado, que eu sempre ouvi, que eu sempre admirei, que enfim, é uma rádio diferenciada ali de conteúdo, de entretenimento, né? E, enfim, eu quero agradecer muito a todos vocês aí pela receptividade que eu tive nesses 14 meses que a gente esteve juntos, né?
7: Bom, se essa é uma das suas primeiras experiências aí no rádio e tal, vou te tranquilizar, porque eu agora falando como produtor deste programa, Marcel é o colunista dos sonhos, dá zero trabalho.
5: Zero trabalho. Zero. Manda tudo antes, tá sempre disponível e fala muito bem, viu, Marcel?
7: Exato.
5: Espero que você vá mais pro rádio.
6: Acho que eu melhorei
5: TV.
6: Bastante nesse um ano, assim, com vocês. Eu fui também. Muita gente fala que eu atropelo as palavras, fala muito rápido, você tem que falar mais lentamente. Eu tentei, eu fui tentando. Eu acho que eu melhorei, pessoal. E agradecer todo mundo aí pela muito ajuda bem. E tudo mais.
5: Muito bem. Marcel Rizzo, grande abraço, até uma próxima, meu caro.
6: Abraço, pessoal.
7: Valeu.
6: Bom final de semana.
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5: Essa música aqui eu vou sentir muita falta de não tocar no rádio, porque não vai tocar em nenhuma outra emissora, só aqui.

0: muitas vezes a gente usa o termo DNA Eldorado, né, para justamente identificar artistas que em sua produção criativa, né, tem um match perfeito com o Eldorado. E o Paul Weller, sem dúvida nenhuma, é um deles, né, com todos os seus projetos do Style Council, chegando a sua carreira solo aqui com como essa balada lindíssima que a gente ouviu, Going Places. 6h51, intervalo, e daqui a pouco o bloco de notas.
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2: Não é um bom momento para pegar Fernão Dias na saída da capital, ainda tudo travado, reflexo de um acidente no 79, um pouco depois do Rodoanel. Caminho já para desde a Dutra. Não tem alívio, mais de uma hora e meia o tempo para passar por esse congestionamento. Do outro lado, por causa da curiosidade, no 79 tem 3 quilômetros de lentidão em direção à Dutra. 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
15: Hey! 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
0: Com ele, Leandro Cacossi, por onde a gente começa a ler?
16: A Arena B3 apresenta a peça O Andante, a história de um andarilho, catador de livros, reciclador de poesias, carroceiro das palavras, perdido dentro de si. Ele transita entre o real e o imaginário. É um homem imerso em pensamentos e sentimentos que revela verdades de forma quase filosófica. O Andante, sessões amanhã e no outro sábado, dia 16, às 2h30 da tarde e também às 5 da tarde na Arena B3, e tem sessões também nesse domingo agora, só deste fim de semana, também às 2h30 da tarde às 5 horas da tarde. Ingressos à venda na Simpla, mais informações em arenab3.com.br.
0: Boa, Leandro. Que mais?
16: Os nossos destaques da programação da Rádio Eldorado. Opa, e hoje eu
0: começo
16: com Paulo Lima, o seu Trip FM 8 da noite. Com quem que você vai conversar, Paulo? Diz pra mim.
17: Salve, Emanuel, Leandro, mais uma vez aqui no Fim de Tarde. E dessa vez uma participação muito especial, né? Porque é a minha última participação aqui no Fim de Tarde, na Eldorado, pelo menos nessa frequência aqui, né? E eu quero, antes de mais nada, antes de convidar todo mundo para ouvir o programa, quero agradecer muito o espaço que vocês deram pro Trip FM aqui na... e para mim, claro, aqui no Fim de Tarde. Sempre muito gostoso, muita gente me fala que ouve, né, que fica sabendo do programa através do Fim de Tarde, e é muito legal, né? Eu acho que ele é uma forma de celebrar e de fortalecer a parceria de 26 anos da Trip com o Eldorado, que tem uma interrupção agora, né, no dia 14, agora dia 14 para 15, mas que certamente vai continuar de alguma maneira aí em outras frequências ou em outras plataformas. Quero agradecer demais e convidar todo mundo que está ligado aqui no Eldorado, no Fim de Tarde, para ouvir o programa de hoje, porque ele é com a pessoa que comandou a rádio nos últimos 10 anos, que é exatamente o apresentador do Fim de Tarde, o Emanuel Bonfim. A gente vai conversar com o Emanuel hoje, que é o maestro aí da rádio, como eu disse, já há 10 anos, né, e que fez um trabalho genial de fortalecimento da rádio, de aprofundamento das raízes da rádio, de melhoria dela em vários sentidos, inclusive no faturamento, mas principalmente no resgate e no aprofundamento, como eu disse, das raízes da rádio, que são ligadas à cultura de uma maneira geral, e mais especificamente à música, né? Óbvio, ao jornalismo, ao cinema, à literatura, né? Então, a gente vai conversar com o Emanuel sobre a rádio, né? Celebrando esses 26 anos de parceria com a Trip, esses 10 anos do Emanuel no comando e esses 68 anos maravilhosos do Eldorado, fazendo uma espécie de trabalho de resistência cultural num país que, infelizmente, vem perdendo muito, né? Vem perdendo muito dos seus pilares, digamos, na cultura e até em outras frentes. Mas isso é assunto para a gente daqui a pouquinho aqui no Trip FM, a partir das 8 da noite. É o último aqui na rádio, a gente vai continuar no streaming, né? Eu falei várias vezes aqui já para os nossos ouvintes, mas vai continuar no streaming aí toda semana, entrevistando pessoas. Mas esse é o último na Eldorado e não podia ser diferente. A gente vai ouvir o Emanuel Bonfim. Pessoal, até já, espero vocês a partir das 8 da noite, lógico, como sempre, aqui na Eldorado.
16: Grande abraço, Paulo Lima. Tô curiosíssimo para ouvir este programa nesta sexta-feira da noite.
0: Tem a participação de uma pessoa muito especial nesse programa.
16: Ó.
0: É muito especial, de Bragança Paulista.
16: É, pior que tem. Pediram.
0: Enfim.
16: Não fui eu que entrei de picão,
0: percebo,
16: não.
0: Percebo que te aguarda às 8 da noite, tá, ouvinte de Eldorado?
16: Muito bem. E vamos ao fim de semana, claro. Esse fim de semana de despedida. Já adianto que tem Luciana Camasmi no sábado e no domingo à tarde te fazendo companhia com toda aquela programação maravilhosa. Vou destacar os programas inéditos que a gente tem. 8 da manhã, amanhã, o último Jornal do Carro. E tá muito divertido o Jornal do Carro, porque tá com Andréa Machado, Isadora Carvalho e Marcos Celestino. 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E aí eles vão contar todas as novidades, as principais novidades do mercado automotivo. E também vão contar as aventuras deles lá pela China. Tem cada coisa.
0: O Marcos é divertidíssimo,
16: né? Não, ele e a Isa maravilhosos. Tem a Isa indo colechar. Tem histórias maravilhosas. Tem Perdido amanhã, 8 da manhã, Jornal do Carro aqui na Eldorado. Amanhã, 8 da noite, Back to Black com Sérgio Scarpelli. Na seleção tem Jesse Ware, tem Brand New Heavies, Mama's Gun, Earth, Wind and Fire e por aí vai. Aí, domingo, 8 horas da manhã... Como a gente já disse hoje, é o Eldorado em Campo com Gustavo Lopes, Raíssen Abac, batendo um papo com Robson Morelli e Nelson Volter. E no domingo, meio-dia, tem o Última Hora da Vitrola em 107.3, assim como Paulo Lima diz que o Trip FM vai continuar. André Góes vai continuar tocando a Hora da Vitrola. Segue aí o perfil do A Hora da Vitrola,
0: favor,
16: ou do próprio
0: favor,
16: André Góes no Instagram para saber todos os caminhos. No programa desse fim de semana tem, por exemplo, The Marcells, tem Blitzkrieg, tem Bob Day e muito mais.
0: Tá aí alguns dos destaques do fim de semana, mas fique com a programação da Eldorado, é o último fim de semana de Rádio Eldorado no Dial e no streaming também. A gente vai embora nessa, deixa eu mudar a trilha aqui, estamos indo embora nessa para este fim de semana e queria reforçar o convite mais uma vez.
16: Sim.
0: Domingo, 5 da tarde, estaremos lá em frente à Casa de Francisca, no Largo da Misericórdia, para ter um encontro com você, melhor ouvinte. A gente sabe que tem virada no tempo, tá chegando frio, pode ser que chova um bocadinho, mas vamos estar lá de qualquer forma. Espero que você se sinta estimulado a estar com a gente.
16: Sim.
0: Pra gente celebrar a Rádio Eldorado. O Rubens lá da Casa de Francisco falou que se chover muito, ele vai colocar todo mundo no salão, mas...
16: No porão.
0: É, porão? Ele chamou de salão, mas deve ser o mesmo,
16: não,
0: o mesmo
16: não
0: lugar.
16: Sei. Não sei.
0: Mas enfim, a gente vai dar um jeito, mas queremos você lá. É gratuito, é só chegar às 5 da tarde. Tem discotecagem do Felipe de Paula, do KLJ e depois o show da Charanga do França, além de... animações que a gente vai estar lá fazendo.
16: Muito bem.
0: Junto contigo ao longo desse fim de tarde do domingo, nesse encontro de despedida da Rádio Dourado. Certo, Leandro?
16: Muito bem. E para quem não tá em São Paulo, para quem não puder ir, a gente volta a se falar na segunda-feira, 5 da tarde.
0: É isso. Obrigado, gente. Um abraço.
16: Até a próxima.
0: Até.
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2: A cidade é imensa, você é pequeno. Mas é você que interage com ela sem medo do seu tamanho. Ou com medo, mas não tem jeito, então é tocar em frente. Um dia depois do outro, com todo o seu assombro. São Paulo assusta. Sua imensidão feita de barulhos contínuos, de verdade reverbera o silêncio de milhões de almas com medo. Medo da chuva, da falta de chuva, da conta de luz, da conta de água, da conta do gás, de todas as contas que são parte da vida das pessoas e que, somadas aos impostos, fazem todos ficarem mais pobres. São Paulo não para. Seu trânsito se arrasta e te arrasta para cantos que você nunca imaginou. Para quebradas completamente desconhecidas, onde você é jogado pelo aplicativo que sabe as rotas, mas não conhece os locais. Com sorte, você sai vivo dessa. Pode acontecer de seu carro ser cercado e você assaltado. Leva um celular, carteira, cartões e a sua dignidade em frangalhos, que eles jogam um pouco na frente, enquanto você dá graças a Deus por ter sido só isso. Poderia ser pior. Tudo pode ser pior. O trânsito, os buracos, a chuva, a falta d'água. Tudo pode piorar. Se ficar como está, está de bom tamanho. Não vamos ser exigentes, não adianta. Só irrita, não vai mudar nada. Entre secos e molhados, o carro por aplicativo informou que não vem. Não é problema dele se você está atrasado. Está muito trânsito e ele decidiu ir para casa. Você, para ele, é problema seu. O pôr do sol é uma festa à parte. Faz esquecer o mau humor, o atraso, a conta que não fecha. O horizonte vermelho te fala de sonhos que você ainda não esqueceu, da esperança que segue viva e te faz sair da cama todos os dias de manhã cedo. Força, São Paulo maltrata, mas no fundo São Paulo te ama. Antônio Penteado Mendonça para a Rádio Dourado e crônicasdacidade.com.br.
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4: Olá, sexta-feira é dia de encerrarmos a pauta da semana, o assunto que nos acompanha desde segunda-feira e não poderia ser outro tema nesta semana que não o Dia das Mães. Estamos contando as estratégias das marcas para este importante período que tem mais investimentos publicitários e impulsiona as vendas no varejo e no comércio de um modo geral. Nós já ouvimos a LG, o Shopping Vila Lobos, Casas Bahia e também a Hope. Hoje vamos fechar o tema com a Juliana Flores. O Clóvis Souza, CEO e fundador da Juliana Flores, destaca que o período do Dia das Mães é a principal data do ano para o segmento de floriculturas e que a marca vai fazer uma grande homenagem a todas as mulheres.
5: O Dia das Mães é a data principal no segmento de flores, né? Eu vou falar para você, é como se fosse o Natal, né? É o Natal da floricultura, é a principal data dentro de uma floricultura. E esse ano a gente está muito focado, né, numa campanha não só das mães, e sim falar a importância da mulher, né? Porque antes de qualquer coisa é uma mulher, né, que está por trás de uma mãe, né? Então eu acho que é isso, né? Então a gente está muito focado em homenagear a mulher que é mãe, que é guerreira, né, que é batalhadora. Então é isso que a gente trabalha aqui dentro na empresa. E esse ano nós estamos esperando 15% em relação ao ano passado, né, de pedidos, uma média de 28 a 30 mil pedidos, e com isso a gente tem que reforçar toda a nossa logística, toda a nossa operação e as nossas lojas físicas também para dar conta de toda essa quantidade de pedido.
4: E com a Juliana Flores na entrevista com o Clóvis Souza, vamos fechando a pauta da semana. Lembrando que amanhã é o dia da versão estendida da coluna Marcas e Consumidores e na pauta tem gostinho de chocolate, porque eu entrevisto a Juliana Lippe, ela que é diretora de marketing da Calebo. Até lá!
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7: Bom, pessoal, chegou a hora da gente fazer o último Trip FM aqui na Eldorado. É uma sensação mista, né? De, claro, alguma tristeza, alguma sensibilidade, mas também de alegria, realmente, porque são 26 anos, praticamente 26 anos de parceria entre a Trip e a Eldorado, e um tempo longo, né? E suficiente para gerar uma admiração muito grande, que eu acho que é mútua, sem falsas modéstias, né? Eu acho que é mútua, mas da nossa parte é muito grande. A Eldorado é realmente a emissora onde o Trip FM ficou mais tempo, né? Nós estamos com 42 anos de vida desse programa já, passamos por 4 ou 5 emissoras, e essa é não só a emissora onde a gente ficou mais tempo, mas a emissora que talvez tenha nos estimulado mais, e com todo respeito às outras que também foram muito importantes na nossa história, mas aqui tem nos estimulado mais no sentido de não só respeitar e nos dar autonomia total sempre, nunca ter criado nenhum tipo de restrição, pelo contrário, mas é para além do respeito, é de gostar mesmo, de ter interesse, de estimular, de achar interessante a troca, né, de alimentar essa troca. Então, uma grande gratidão, muito mais do que tristeza, uma gratidão a esse longo tempo, né, de relacionamento aqui com o Eldorado. É muito importante também dizer que o Trip FM continua normalmente, ele tem já há muitos anos uma vida aí nas plataformas de streaming, né? A gente vai continuar toda semana fazendo o nosso talk show. E aí a gente teve a ideia de convidar para esse último programa Trip FM na Eldorado o maestro dessa orquestra, o maestro dessa banda, o líder dessa banda, que é o Emanuel Bonfim. Muita gente nesse período aí, desde que a notícia do encerramento das atividades da Eldorado veio à tona, muita gente citou a liderança do Emanuel como algo muito importante nesses últimos 10 anos. É esse o período em que ele está tocando a rádio, digamos assim, né? É uma liderança muito inteligente, suave, humana, né? Muito eficaz, né? Conseguindo fazer a rádio crescer e se fortalecer, mesmo com recursos limitados, né? E mantendo principalmente esse compromisso com alguma coisa que não tem o dinheiro e o faturamento como meta prioritária. Claro que isso é muito importante, ele conseguiu também fazer crescer o aspecto do resultado, do faturamento e tudo mais, mas eu diria que o mais importante foi ter conseguido isso mantendo e aprofundando e melhorando o vínculo da rádio com a cultura mesmo, né? Com a cultura em vários aspectos, da música, do cinema, da literatura mais recentemente, do jornalismo, né? E dessa maneira de transformar o Eldorado muito mais num clube ou numa espécie de entidade cultural e de encontro social do que propriamente uma unidade de negócios, né? Então é isso, hoje a gente vai conversar aqui com o diretor artístico da rádio, diretor-geral da rádio, né? O Emanuel Bonfim. Manoel, é um prazer te receber aqui nas nossas confortáveis instalações do Trip FM, que você está conhecendo visualmente agora. Mas, cara, eu tinha pensado já em te convidar para conversar. E agora temos esse motivo, né? Não é o melhor dos motivos, não é o que a gente gostaria de ter, mas é essa ideia de que a Eldorado nessa frequência vai encerrar, né, a atividade dela agora no dia 14. Então achei que fazia muito sentido, cara, conversar com o maestro aí da orquestra, né? E principalmente, pô, investigar alguns ângulos, né, cara? Você tem um lugar muito interessante, né? Você está tocando a rádio nos últimos 10 anos, né? E de uma forma muito legal, já falei aqui no ar, já falei em outras situações, né? De uma forma muito moderna, na minha opinião, né? E, pô, com recursos limitados, sempre, qualquer coisa, cara, eu acho, ligada à cultura, a jornalismo, à música, e sempre trabalha com recursos limitados, né? Não importa o que seja, quase sempre, né? Tem algumas exceções por aí, o Piauí, por exemplo, maravilhosa exceção, né? Mas a regra não é essa, né? Então, eu quero falar com você, obviamente, sobre Eldorado e tal, mas também sobre a tua história, né? Então, vou começar por aí, cara. Eu tô meio humilhado aqui, porque eu vi que o Trip FM nasceu 2 anos depois de você, cara. Então, assim, quando o Trip FM estreou, você tinha 2 anos, o que me mostra uma questão, assim, de um certo tempo que se acumula sobre os meus ombros, mas me conta um pouquinho da tua história, cara. Assim, eu tento, quase sempre começo por aí os papos, você deve saber.
8: Sim.
7: Por uma razão muito simples, cara. A primeira infância, a origem, os pais, né? Eles dizem tudo sobre a gente, né? Então, me conta aí, cara, onde é que você caiu quando chegou no planeta, o que, que tinha em volta, quem estava lá te aguardando?
8: Paulo, primeiro eu agradecer esse convite. Eu nunca imaginei estar nessa posição. Bom, primeiro que eu não estou acostumado na posição de ser entrevistado, você deve saber, né? A gente sempre se coloca nessa posição de fazer perguntas, talvez seja mais confortável a posição de fazer perguntas. Então eu te agradeço demais o convite, acho uma honra, né? O Trip FM é um dos talk shows mais importantes da história do rádio brasileiro, né? Então estar sentado aqui, estar falando contigo, assim, é emocionante para mim, de fato, emocionante. Eu acompanhei muito dessa história, né? Eu entro na Eldorado em 2006, né? Eu tô na coordenação, na direção da Eldorado em 2016, mas são 20 anos de rádio. Vocês tinham pouco tempo, eu acho, que de Eldorado quando eu entrei. Então, acompanhei muito dessa história do Trip FM. Então, é uma alegria bem grande estar aqui. Obrigado pelo convite, né? Apesar do contexto e tudo mais, mas eu acho que o papo aqui pode render bastante. Sobre a pergunta especificamente, né? Eu nasci ali no começo dos anos 80, numa família. Sou de Mogi das Cruzes, aqui próximo a São Paulo, numa família de muitos irmãos, somos em 5 irmãos, né? E naquele contexto de pais funcionários públicos, né? E enfim, família grande, né? Que eu acho que tem toda uma. Tem suas dores, mas suas alegrias, né? De viver com muitos irmãos, né? E sempre muita gente presente em casa. E por conta, né? Até fazendo essa conexão com a vida profissional e com rádio, por conta da paixão do meu pai com rádio, né? Sempre foi um ouvinte muito forte de rádio, que eu acho que despertou dentro de mim essa vontade de estar na latinha, como a gente diz sobre o rádio, né? Em especial por muito um contexto de época de... Eu gostava muito de futebol e não tinha opções como tem hoje, né? Como as gerações atuais hoje podem assistir qualquer partida, né? Nos múltiplos canais que tem hoje disponíveis, você mais não ouve jogos de futebol, você assiste a todos eles. Então eu era apaixonado por narrações de futebol, Paulo, que eu achava que essa emoção de transmitir o que acontecia dentro de um campo me deixava vidrado de uma tal maneira que eu acho que deve ser similar a quem ouvia a radionovela lá no começo do rádio, lá nos anos 30. Então eu fui fisgado a partir daí.
7: Manoel, como você sabe, a gente tá 42 anos fazendo esse programa, né? E nos últimos 26 aqui na Eldorado, com uma enorme prazer, de verdade. E aí, nesse último programa aqui, mais uma vez vou dizer para os ouvintes, a gente continua, é só você ir lá no site da Trip, trip.com.br, ou no Spotify, no Deezer, na Apple Podcasts, em outras plataformas para ouvir, continuar ouvindo a gente toda semana, né? Mas como hoje é o último programa aqui na rádio, a gente tá fazendo uma seleção musical que tem a ver com espécies de padroeiros, né? De figuras muito relevantes da música com as que nos acompanham aqui desde o início. Pra você ter uma ideia, eu tentei, o artista que a gente vai tocar agora, que é ninguém menos do que o Raul Seixas, foi uma das entrevistas que eu tentei fazer e não consegui. Eu cheguei aí presencialmente, pessoalmente, na casa dele, na porta da casa dele, falei com a esposa dele, tudo, mas ele já estava num caminho assim já de meio sem volta em termos de saúde, de dependência química e tal, e não consegui fazer essa entrevista. Mas através da música ele acompanha a gente aqui nesses 42 anos. Então a gente vai ouvir o Guita, do Raul Seixas. Essa música foi lançada em 74, no álbum que também chamava Guita, chama Guita, né? Certamente um dos mais importantes da longa carreira, da frutífera carreira do Raul Seixas. Essa música foi composta em parceria com Paulo Coelho e ajudou muito a fortalecer o Raul como aquilo que ele se tornou, né? Um dos nomes centrais do rock brasileiro, da música brasileira em geral, em especial nos anos 70, né? Estamos falando de 74. Eu sei que essa música, Manoel, eu já vi você falando que te lembra da infância e tal, daquelas que ficam gravadas, né? Então vamos aí com uma espécie de padroeiro aqui, mais um dos padroeiros ou dos apóstolos aqui do Trip FM, Raul Seixas com Guita.
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0: Mas no programa de hoje a gente encerra a nossa parceria aqui com o Eldorado, pelo menos por enquanto, entrevistando o Emanuel Bonfim, que é o diretor artístico, maestro aqui da Eldorado, o cara que toca a rádio, hoje aqui batendo esse papo delicioso com a gente. Manuel, eu queria explorar o seguinte, né? Quem não conhece o mundo corporativo talvez não entenda muito a diferença entre você se formar em jornalismo e virar um executivo, né? Uma palavra que eu até evito um pouco, mas um líder, digamos, né? Um líder de equipe, de projeto e tal. É bem diferente, é outro planeta. Poucos jornalistas conseguem fazer bem essas duas funções, né? Porque você tem um aprendizado que não é nessa direção. Geralmente tem uma trajetória que não te ensina muito sobre como liderar ou como funcionar como executivo numa corporação. E, pô, eu sei, né, que você teve bastante sucesso aí como líder. Não é que você está liderando a NASA ou a Embraer, mas é uma equipe, né? E é uma responsabilidade bem grande numa empresa grande, que tem mais de 100 anos, enfim. Me conta um pouco, cara, se você teve muita dificuldade, tendo essa índole mais humana, mais afetiva, afetuosa, se você encarou umas roubadas, assim, no mundo corporativo.
1: Excelente pergunta, Paulo. Sim, acho que sim, porque você é confrontado o tempo todo com uma lógica de que você deve se impor em busca... Tudo é válido em busca de um resultado final, né? Então, um pouco tem essa lógica do mundo corporativo, né? Dessa busca convicta por resultado, mas que muitas vezes não olha e não dá a atenção necessária para os processos, né? E eu entendo que desde que eu entrei aqui, bom, primeiro que eu peguei um cenário, eu acho que o primeiro cenário desafiador, que quando eu entro na Eldorado em 2016, ela estava numa situação muito deprimente, digamos assim, né? Numa situação muito difícil como empresa, com falta de autoestima muito, muito grande, né? Com uma equipe muito pequena, né? Havia ainda, não se sabia ao certo o que seria da rádio naquele momento, e tinha, claro, o lastro histórico da marca, né? E da força da marca, e ali foi um entendimento de como a gente podia potencializar a marca, mas a partir dessa chave que você citou, né? Eu acho que eu sempre olhei para Eldorado e para o meu cotidiano, para o meu trabalho, uma maneira de estar próximo às pessoas, no sentido de tentar extrair delas o melhor possível, mas com a certeza de que você tinha que fazer isso de maneira colaborativa.
0: Mano, a gente estava falando um pouco aqui antes de começar a gravar, de uma ideia que eu acredito muito, inclusive uso muito, assim como discurso, assim, na hora que eu vou falar da Trip, né? Que eu acho que a gente não se encaixa exatamente no mercado de veículos de comunicação, de mídia, como se chama, né? Eu acho que você tem um lugar meio híbrido entre uma espécie de entidade cultural, eu até usei a analogia com o Sesc, por exemplo, com clubes, né, que tem na cidade, clubes sociais, clubes esportivos e tal. A minha sensação é que a Eldorado tem muito mais a ver com o Sesc, ou com o Clube Juventus, Clube Pinheiros, esses clubes onde pessoas que se gostam e que pensam parecido se reúnem para trocar, né, para curtir, para aprofundar as suas ideias, seus conhecimentos e tal. Queria que você falasse um pouco isso, cara. Se isso é uma viagem, uma coisa meio tentando edulcorar e tal, um exagero, ou quanto você sente que é essa que é a mágica, né?
1: Não tenho dúvida de que essa é a mágica, Paulo. Eu falo que a melhor definição sobre Eldorado parece um contrassenso, é a rádio que não parece rádio, né? Apesar de a gente atuar como um veículo dentro do rádio. Porque todas a nossa maneira de atuar no mercado se comporta na via inversa do que existe dentro do mercado. Posso citar vários exemplos. Vou começar por um muito evidente no mercado da indústria musical, né? É muito comum o pagamento de execuções musicais em programações de emissoras de rádio, o famoso Jabá. Eldorado nunca aceitou um jabá. Eldorado, quando chega um disco novo de um artista para ser avaliado, para se vai entrar ou não na programação, não é levado em conta tal música de trabalho, que é uma praxis comum também no mercado da música. Aliás, a gente faz questão de não tocar a música de trabalho, quase como uma raiva com essa lógica. Então a gente quer escolher a música que faça mais sentido para a programação e possa ser mais surpreendente. Isso para mim já foi uma coisa muito, desde que eu entrei na Eldorado, muito fora da caixa e que eu achei extraordinário. As pessoas se reuniam para compartilhar as músicas que ouviam, as descobertas musicais que tinham e para tentar entender se aquilo fazia sentido entrar na programação, com reuniões muito criteriosas que são mantidas até hoje, né, para a gente entender aquilo que deve ou não entrar na programação.

ela tá naquele disco Are You Experienced? Talvez seja o mais importante da história, difícil dizer, né? Mas ele é de 1967. E a gente vai tocar Foxy Lady, que é uma música lindíssima. É, talvez a gente tenha cometido o sacrilégio de mostrar só uma parte, porque ela tem quase 7 minutos, mas de qualquer forma, mesmo que fosse um acorde só, sempre vale a pena celebrar Jimi Hendrix, que eu sei que você também gosta, Emanuel. Vamos lá, a gente já volta com o nosso papo de hoje aqui, recebendo Emanuel Bonfim, diretor artístico da Eldorado FM.

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10: Trip FM, na sua última edição aqui pela Eldorado, pelo menos no 107,3, hoje recebe o diretor artístico da Eldorado FM, Emanuel Bonfim. Mas é muito interessante, não sei se você já ouviu, não é exatamente o caso da Eldorado, nem da Trip, mas tem a história do setor 2,5, né? Quer dizer, você não é do terceiro setor, mas você também não é do primeiro setor, que visa objetivamente resultado e o resto é detalhe, né? Então existe essa ideia do setor 2,5, né? Eu acho que talvez dê para a gente fazer uma analogia com a Eldorado, com a Trip e com muitas outras empresas, né? Que se propõem a uma espécie de sacerdócio, né, cara? Uma espécie de sacerdócio, assim, de você defender uma tese que é muito mais para o coletivo do que para o seu benefício específico, né? Próprio. Mas olha, quero ir para outro campo aí, que é o seguinte. Em várias das manifestações, talvez na maioria das manifestações dos artigos que foram publicados agora sobre o fim da Eldorado nesse dial e tal, vem muito a coisa da curadoria musical, que certamente é o maior atributo, né? Realmente é um negócio muito cuidado, desde o início lá, e depois na gestão lá do João Lara Mesquita, o estúdio Eldorado, né? Gravações de discos e muitos discos importantes e a própria discoteca, né? Não sei quantos mil vinis e tal. Mas tem uma coisa, cara, que eu acho legal a gente falar um pouquinho, que é o papo do clube, assim, né? Quer dizer, o clube precisa ter a piscina em ordem, a sauna, a quadra de tênis e tal, mas é muito associado também, né? E eu acho que o rádio, cara, principalmente depois que surgiram as plataformas de streaming, né? Em que você ouve a música que quiser, hora que quiser, vai pedindo. Eu acho que valorizou muito o papo do rádio, né? A conversa no rádio, a conversa entre as pessoas. E aí entra o programa que vocês inventaram lá, né? Que é o Fim de Tarde. Quer dizer, você teve outros programas na Eldorado nesse período, né? Das 5 às 7. Mas tem um programa que hoje tem essa cara que vocês deram, né? Eu trouxe um admirador seu para fazer uma pergunta.
11: Não acredito.
10: Vai ser difícil você perceber quem é. Mas se qualquer coisa, depois eu te dou o nome. Vamos lá, vamos ouvir.
4: Salve, Paulo Lima, ouvinte do Trip FM. Um prazer estar mais uma vez por aqui. E um prazer e uma honra estar num programa tão especial como esse. Você está aí conversando com um cara que é meu chefe, mas para além disso é meu companheiro de fim de tarde Eldorado. Para além disso é meu amigo de vida. A gente está juntos há 24 anos. Aí a gente se conheceu lá em 2002, nos tempos de faculdade Casper Libero. E desde então a gente mantém aí essa amizade. É alguém que eu posso chamar verdadeiramente de irmão. E é, para mim fica até difícil fazer uma pergunta pro Emanuel, porque eu conheço esse cara tão bem, não tenho muitas dúvidas para tirar sobre ele. Mas o que eu queria dizer é que aquele clima que todo mundo ouve de segunda a sexta no fim de tarde Eldorado, aquele clima de risada, de alegria, aquilo não é só o programa não, aquilo se estende também à redação da rádio e é o nosso dia a dia de convivência. Então eu vou perguntar para o Emanuel como é que é manter esse clima que a gente tem lá dentro do estúdio também fora, na redação, no dia a dia, na convivência com todo mundo. Como é que é se sentir tão amado e um chefe que todo mundo ama? Que isso é tarefa para poucos, acho que não é tarefa para qualquer um não, né? Paulo, obrigado mais uma vez pelo espaço. Emanuel, cara, tamo junto sempre, te amo demais, irmão. É isso, beijos.
8: Que demais, Paulo, que surpresa. Quem que é que eu não captei direito essa voz, essa pessoa?
10: Você não percebeu? É o Paulo Maluf, pô.
8: Obrigado por esse depoimento. Deixa eu ver como é que eu respondo o Leandro sobre essa questão de manter um ambiente. Eu acho que até um papo legal, Paulo, que remete ao começo da nossa conversa. Porque a gente aprende também a ideia de que um chefe tem que ser um chefe duro, autoritário, ríspido, disciplinador, né? Às vezes inacessível. E eu, particularmente, Paulo, eu nunca estudei administração, talvez precisasse fazer até uns cursos de administração, mas eu nunca acreditei nessa ideia. Eu falei, não é possível que isso vai significar em melhor produtividade das pessoas na empresa. Eu falei, por que que a gente acreditou nessa história? Por que que as empresas se construíram a partir dessas premissas? De que alguém vai produzir menos porque tem um chefe que é próximo, que pode ser íntimo, que pode eventualmente até se transformar num amigo. Ou a ideia de que você não pode ser amigo do seu chefe, né? E de que se você for amigo, você não vai poder cobrar a pessoa no dia a dia de trabalho. E isso, desde que eu entrei, eu fui contra essa filosofia, Paulo. E acho que, claro que também há dificuldades, né, em percurso de qualquer, em relações humanas, né? Já tive que fazer demissões, imagino que você também, Paulo, que é sempre um momento muito delicado e difícil. Mas sempre acreditei que precisava ter relacionamentos autênticos e verdadeiros com cada um dos membros da equipe. Tô falando que eu sou super amigo de todo mundo, não é isso, mas eu acho que ter uma relação minimamente próxima e verdadeira era fundamental para conquistar a confiança e para que isso pudesse resultar em coisas boas também na produção, e principalmente em ambientes que necessitam de produção criativa, né? Para mim é inconcebível um lugar que dependa da criação, que as pessoas não se gostem e não tenham admiração uma pela outra. Eu falo, não é possível que isso possa funcionar. Então foi um pouco a maneira que eu tentei emplacar aqui no dia a dia, respondendo diretamente a pergunta do Leandro Cacossi, né? E eu queria só fazer um comentário rápido que você falou sobre, que acho muito legal isso, que as plataformas de streaming, né, trouxeram essa possibilidade de você acessar música facilmente, que antes você não tinha, e passou a valorizar isso que você falou, Paulo, a figura do âncora, a figura do apresentador, como alguém que não está ali só para fazer a parte operacional, mas alguém que conduz emoções, alguém que traz contexto, alguém que é companheiro, exerce companhia de fato ao seu interlocutor e ouvinte, voltou a valorizar isso. Eu acho que é quase como um rádio AM que, de antigamente, dos comunicadores, né, a figura desse comunicador que é onipresente ali, que volta a ter novamente essa relevância no rádio atual.
10: Manuel, vamos fazer mais uma pausa musical aqui. Como você sabe bem, né, a gente tem um mix musical aqui em que a gente procura ter sempre clássicos importantes da música brasileira, da música internacional, mas também trazer artistas novos, né, meio que de uma certa forma emulando assim o jeitão da Eldorado, né, que sempre teve essa combinação de clássicos com novos talentos, né? Então vamos tocar uma música aqui Essa é do Miles J. Chama-se Barro de la Piel. Ele é um dos nomes mais novos que a ganharem destaque nessa cena latino-americana, né? Tem o Bad Bunny aí puxando o bonde, mas esse cara, que é o Milo J, nasceu em 2006, cara bem novo, e viralizou ainda muito jovem, né, adolescente, e logo passou a figurar entre os artistas mais ouvidos da Argentina, mostrando como essa nova geração de artistas latino-americanos tem ocupado esse espaço com muita força, né? Vamos ouvir então Barro de la Piel com Milo J.

0: Oi, pessoal, estamos de volta. Esse é o Trip FM, o último Trip FM veiculado aqui pela Eldorado no 107.3, pelo menos. A gente espera muito que ela possa voltar em breve, em alguma outra frequência, mas de qualquer forma, esse é o último Trip FM. 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Tanto no site da Trip, que é o trip.com.br, quanto nas plataformas de streaming que você usa, que você gosta. A gente está no Deezer, no Spotify, na Apple, né, no Apple Podcast e outras. Então fica com a gente aí toda semana. Eu tava vendo hoje, cara, numa das, sei lá quem que se manifestou, uma manifestação lá de pesar, né, pelo fim da rádio e tal. E num dos comentários, cara, tinha uma pessoa lá que me tocou, assim, obviamente, né? Falou assim, pô, eu tô tratando um câncer há um ano e meio e a rádio me fez uma companhia muito importante nesse período, né, cara? Então, assim, pô, tem desde o, sei lá, do motorista de Uber que precisa daquela companhia que dá um valor, até isso, né? Então, de fato, essa coisa da troca humana, né? E tem a ver com essa campanha que a rádio lançou recentemente, do não algoritmo e tal. Agora, Emanuel, vamos falar de uma outra coisa, que, aliás, desse assunto, que é a curadoria musical, né? Eu estava vendo a galera comentando também dessas reuniões. Eu não sabia que tinha essas reuniões para ouvir música, né? Basicamente, para escolher, para tratar, para bater bola sobre a lista, né? De playlist e tal. Cara, o quanto isso é cartesiano, tem uma lógica, tem um critério, quanto é no jam session, no feeling, assim?
1: É uma eterna discussão essa, inclusive, Paulo, porque Eldorado tem critérios tão abertos do aquilo que pode entrar na programação do Eldorado. Só para citar outros exemplos de mercado, né? Você fala, você pega uma rádio como a Nova Brasil, por exemplo, que ali tá claro que é música brasileira, de um certo nicho e tal. Então você já tem um filtro mais fechado, né? Quando você vem para Eldorado, que você tem rádios que tocam escolas muito diferentes, gêneros muito diferentes, artistas de todos os lugares do planeta, fica aparecendo, pode vir aparecer que nós somos completamente aleatórios. O famoso shuffle, né? Que acho que existe ainda nas plataformas de streaming. Existia nos tocadores analógicos, mas ainda acho que tem nas plataformas de streaming também, nas playlists. Fica pensando, será que é o Eldorado um grande shuffle? E não é um grande shuffle, né? E é sempre difícil explicar por que dá certo e a gente acaba estando dentro de um mesmo mood, né, como aquilo que a gente soa como programação no ar. E eu acho que isso se responde por algumas coisas. Eu acho que tem que ter uma certa originalidade numa proposta daquela canção. Ela também não pode ser uma canção exótica a ponto de você não ser convidativa para o ouvinte. Então tem uma lógica, digamos, da linguagem pop que tá dentro das escolhas daquilo que a gente toca na programação da. A gente entende que a música tem que comunicar com os ouvintes, mesmo músicas mais desafiadoras, digamos assim, né? Porque tem rádio que toca só hit, né? Você vai para uma alfa, tá lá só hits desde sempre, né? Mas aqui não, né? A gente entende o valor do hit, não é que a gente não quer deixar de ter hit, de tocar hit. Então tem uma lógica do pop que também está dentro. Tem originalidade, tem a linguagem pop, tem a ideia da sofisticação, que eu acho que é importante. Essa sofisticação pode se dar por uma letra bem acabada, pelo tipo de arranjo que aquela música apresenta, pela qualidade do instrumentista, e aí são vários critérios que podem, né, ajudar nessa escolha. E essas combinações de gêneros e escola, entre passado e presente, né? Eu gosto muito dessa mistura de Eldorado, que você vira um Paulinho da Viola com uma Billie Eilish, né? Tem certos contrastes que podem parecer que não são, que não vão combinar, mas que no final das contas fazem todo sentido.
0: Manoel, vamos para um outro campo que você conhece bem. Pô, eu tive uma reunião já faz uns anos, assim, numa organização educacional, um grupo de faculdades, E a pergunta era assim, o que, que a gente ensina na escola de jornalismo agora? Porque, cara, assim, você é bem mais novo que eu, mas a gente, acho que a gente tem em comum, entre outras coisas, o fato da gente ter aprendido um negócio que meio que acabou, né? E tá acabando a cada dia, infelizmente, né, cara? O jornalismo, pelo menos o que a gente conhecia por jornalismo, infelizmente tá acabando. Acho que tem que dizer a verdade, né? Espero que demore, espero que não acabe, mas o fato é esse. Ao mesmo tempo, cara, sempre tem um jeito, né, de comunicar e tal. Quer dizer, ao mesmo tempo que você, pô, a hora que você vai dar a notícia, todo mundo já sabe, porque as redes sociais já falaram, não sei o quê. Tem uma coisa de uma interpretação, né, que talvez converse com a própria curadoria musical, né? Quer dizer, a capacidade de você interpretar, encontrar um jeito de tratar aquela informação, de dizer algo mais, né? Cara, o que, que você acha que o jornalismo tem, da Eldorado tem de original, de próprio, assim? Qual é a receita aí? Se é que, enfim, o que, que você tem a dizer sobre o jornalismo da Eldorado?
1: O desafio é como que leituras eu posso trazer para o meu público ouvinte para que ele possa formar uma opinião ou um mosaico de opiniões sobre aquele fato. E aí também não ficar refém, né, das paixões ideológicas que hoje tentam nos tragar, seja para um lado ou para o outro. Então essa é uma das missões primordiais, assim, sempre que a gente guiou, pelo menos ao longo da minha gestão, e foi aquilo que eu aprendi também, né, com toda a história da Eldorado, de não se contentar com opiniões taxativas e poder buscar as melhores opiniões sobre um assunto, né? E poder apresentar isso verdadeiramente para o ouvinte, não ter medo dessas análises. Esse é um ponto do jornalismo. Um segundo, que eu acho que é muito importante, que o Eldorado sempre cumpriu um jornalismo comprometido com questões da sociedade, sempre cumpriu um jornalismo cidadão, né? E aí tem exemplos muito notórios, né? E um jornalismo muito combativo, né? Quando teve a questão da despoluição do Rio Tietê, né? Quando teve aquele movimento do abaixo-assinado para a despoluição do Rio Tietê. Então tem algumas bandeiras do jornalismo da Eldorado, né, de olhar para, e eu acho que é muito vinculado com a cidade de São Paulo. Então, olhar quais são as dores da cidade de São Paulo, de que maneira Eldorado pode contribuir e eu acho que é uma função do rádio, do rádio em especial, por ser regional. A gente precisa estar do lado do nosso ouvinte, né, imaginar como é o cotidiano dele, a rotina dele, as dificuldades que ele enfrenta para trabalhar, para conseguir emprego, para o contexto de país, e de que maneira a gente pode atuar nesse sentido, cobrando as autoridades, né? E aí ter um jornalismo independente é isso, né? Você poder cobrar abertamente, né, quem está no poder, e aí não importa a coloração, né, mas cobrar sempre da mesma maneira, sempre estando do lado, né, do nosso ouvinte.
0: Cara, queria falar sobre um outro aspecto para a gente terminar aqui. Eu falei no nosso penúltimo programa, esse é o último programa Trip FM aqui na Eldorado. Só para informar, né? A gente vai continuar, o Trip FM tem uma vida nos streamings, e porque ele depende menos de música, enfim, ele consegue viver no streaming, está lá já em todas as plataformas, especialmente no Spotify, no Deezer, no Apple Podcast e tal, só para informar. Mas nesse último programa, cara, no penúltimo programa, né, que foi sobre a rádio também, eu fiz questão de falar, cara, sobre o Estadão, né? Porque, puta, muita gente reclamando, achando que o Estadão tá lá, que tem uns malvados e tal. E não é nada disso. Pelo contrário, assim, eu fiz questão de cumprimentar o Estadão por ter mantido por quase 70 anos uma rádio sobre cultura brasileira, né? Sobre música, sobre um pensamento democrático, e, enfim, uma rádio que, assim, ninguém contesta isso. Né? Acho que o cara tem que ser meio viver em outro planeta, assim, para contestar isso. Quer dizer, você pode até não gostar nem ouvir, mas você respeita, né? E eu fiz esse comentário, assim, sabe, que de cumprimentar o Estadão por ter conseguido essa façanha num país que, pô, em que isso não é prioritário, em que o mercado não entende isso como prioritário, né? O mercado, que eu digo, é anunciante e tal, as empresas. Eu queria que você falasse um pouco, cara. Eu sei que, pô, isso, enfim, tem ao mesmo tempo que é delicado, pô, você trabalha no Estadão e tal, mas eu acho que a gente tem liberdade, né? Uma das coisas mais incríveis da Eldorado é a liberdade que a gente tem, né? Em todos os níveis. Como é que é, cara? Como é que você lida e lidou, né, com essa notícia, com esse fato, com essa necessidade de com esse despejo, digamos assim, né, de sair do Dial, de repente acaba, assim. O que você me diz, cara, sobre essa coisa do Estadão e do final da rádio?
1: Primeiro, assim, né, isso que você se referiu ao Estadão é verdade, né? Pensar que uma empresa construiu não só o seu jornalismo, que também é muito admirável, né, ao longo de 150 anos, né, ter essas bases tão fortes de um jornalismo que luta pelo país e por um país melhor, uma empresa como essa, que a segunda empresa que ela funda é a Rádio Eldorado, e com essas premissas que a gente comentou ao longo de toda a nossa conversa, e que sustenta isso por 68 anos, com altos e baixos, e imagino que ao longo desses 68 anos, vários momentos alguém falou: fecha isso daí que não dá dinheiro, fecha isso daí que não dá dinheiro. Quer dizer, apesar de ter a pressão por resultado e a pressão comercial, se entendeu que tinha uma missão muito forte da Eldorado para ser cumprida, né? E isso se deu ao longo desses 68 anos. Eldorado se manteve no ar e manteve com essa liberdade jornalística, com essa liberdade curatorial. Então isso é um milagre, num certo sentido, Paulo. Eu acho que a gente precisa dizer isso, porque é muito fácil agora só ir lá e criticar, falar como é que tá, por que não faz isso, por que isso não faz aquilo. Né? Então merece realmente todos os aplausos. Agora é entender como, e depois eu acho que uma segunda coisa que eu posso dizer é que a decisão não foi tomada da noite para o dia, e não foi uma decisão nesse sentido, vamos fechar porque não queremos mais, também não foi por isso, e que também não há internamente uma visão de que isso necessariamente acabou, né? Eu nem sei se eu poderia dizer isso, Paulo, porque eu não quero vender falsas esperanças. Nesse momento acabou porque a gente não tem uma frequência para ocupar, mas existe sim possibilidades da gente renascer.
0: Eu tive o enorme prazer de estar lá na manifestação, naquele encontro que eu chamaria lá na Paulista, né, e encontrar todo mundo, o Moacir Biasi, que eu não via fazer um tempão, e que é uma das figuras mais legais que eu conheci na Eldorado, né, que é um grande profissional da área técnica, e outros tantos colegas, né, o André, com quem eu trabalhei em outras rádios há quase 30 anos, enfim, um monte de gente, a própria Roberta Martinelli, a Paula Lima, que eu não conhecia. Pô, falei para ela, falei assim, pô, a Eldorado, ela não pode fechar por uma razão: é a única rádio do mundo que tem uma Paula Lima e um Paulo Lima. Então essa é a principal razão. Mas enfim, muita gente veio me perguntar, pô, será que não tem um jeito? Eu vou dizer o que eu disse para eles. Eu acredito que tem, assim, por conta dessa... Acho que dá para usar a palavra comoção coletiva que a notícia do fechamento causou. Eu acredito sim, e não é só uma questão de ter esperança, eu acredito sim que tem uma mobilização de pessoas, de empresas e tal, para que ela, independente de parar no dia 14, que ela volte, quem sabe aí em breve, também não tenho certeza, estou falando a meu feeling só, e a minha vontade e esperança, né? Mas, cara, vou te fazer uma pergunta final, que é uma pergunta que eu só resolvi fazer porque é o último Trip FM na Eldorado. Senão eu não faria jamais, porque seria cabotino, seria talvez até deselegante, e não é o nosso feitio. Mas como a rádio vai encerrar e a gente tem um vínculo de parceria, de amizade, eu tomo a liberdade, cara, de pedir para você falar um pouco do teu olhar sobre o nosso trabalho, né? Sobre o Trip FM especialmente, né? Eu nunca faria essa pergunta se não fosse o último programa da nossa história de 10 anos com você e 26 com a Dourada. Me fala um pouquinho, cara, pô, desculpa a pergunta incômoda, mas você já me falou muito generosamente várias vezes sobre a tua visão, e é uma visão muito, não só carinhosa, mas muito inteligente e tal. Eu queria, cara, ouvir, acho que a gente merece ouvir um pouquinho assim, por que que você não mandou a gente embora?
1: Esse tipo de conversa verdadeira, né, em que você tem espaço de fato de escuta, e o fato de ter um espaço de escuta não é também ignorar o jornalismo, de não deixar de fazer perguntas contundentes e necessárias, né? Isso que a gente tem até em fóruns íntimos, como minha conversa com o Paulo naquele dia, isso se reflete no, como um método de trabalho e como a alma desse talk show, né? E eu acho que ele está no ar ao longo de todo esse tempo e gerando interesse por todo mundo, por isso, e por uma coisa que também não está ancorada, hoje se pratica um jornalismo muito vinculado no resultado do tal dos cliques, né? Então não está ancorado com essa visão desse tipo de resultado e nem com necessariamente responder a anseios da realidade que a gente vive muito no curto prazo. Eu tenho certeza que grande parte das entrevistas, agora me refiro a você, ouvinte, grande parte das entrevistas que eu vi do Paulo, sei lá, de 10, 15 anos atrás, elas estão atuais, porque a conversa ali tem outro propósito, né? Além de uma troca verdadeira, né, tem uma busca de falar sobre questões essenciais da nossa vida e como a gente enxerga a nossa vida e aquilo que a gente construiu, e um interesse real pela sua biografia. Então, eu acho, Paulo, que eu enxerguei no talk show, no Trip FM, aquilo que eu entendo como o ideal de jornalismo, né? Eu falei, se eu pudesse, e eu reflito um pouco isso nas entrevistas que eu faço no fim de tarde, é uma referência para mim, né? Buscar, e é um pouco como conversar com você. E aí vem o último elogio, Paulo, né? Se eu fizer muito, vai soar exagerado e falso, né? O último elogio é para a sua maneira de conduzir. É você como comunicador, né? De você, você é uma pessoa que sabe